0: distribuidora na ordem de 100 milhões de reais. Só que para essa aquisição dessa distribuidora, primeiro houve uma aquisição de uma usina sucroalcooleira. Para a aquisição dessa usina, você teve a estruturação de fundos de investimento. Em resumo, é uma estrutura extremamente complexa. A gente está falando aí pelo menos de umas 6, 7 camadas de estruturas de fundos de investimento até chegar nessa aquisição.
1: O ministro da Fazenda, Dario Durigan, comentou sobre os desafios da Operação Carbono Oculto e a necessidade de um trabalho coordenado entre os órgãos de inteligência para fazer frente ao crime organizado.
2: As entidades do sistema financeiro têm a obrigação de informar para as autoridades, seja para o Banco Central, seja para a Receita, movimentações estranhas. Se essa informação não chega, você dificulta a autoridade. Então, o que nós estamos vendo é que muitas fintechs, muitos bancos, muitas administradoras não só deixam de fazer a comunicação devida para as autoridades, como foram capturadas, estão a serviço do crime organizado. Portanto, a dificuldade de elucidação, ela exige que nós tenhamos coordenação entre os vários órgãos de inteligência, porque senão a gente não consegue.
1: Ao longo de 5 anos, a organização criminosa teria movimentado 11 bilhões e 600 milhões de reais entre lavagem de dinheiro e ocultação de patrimônio. Cláudio Ferrer, da Receita Federal, destacou que as investigações continuam.
0: Enquanto a gente não conseguir debelar dentro do mercado de combustíveis essas estruturas, a investigação não vai parar. O desafio do Estado brasileiro é conseguir sanear esse mercado financeiro para que o crime organizado não consiga crescer e aí nós consigamos efetivamente asfixiar essa economia do crime.
1: A primeira fase da Operação Carbono Oculto foi deflagrada em agosto de 2025 pela Receita Federal, pelo Ministério Público de São Paulo e pela Polícia Federal, com foco em adulteração de combustíveis. A segunda fase aconteceu em maio deste ano, já com foco na movimentação financeira das fintechs. Reportagem Luana Karen.
3: Mais de 1.300 páginas e perfis usados para divulgar plataformas de apostas irregulares foram retirados do Facebook e do Instagram.
4: A medida foi determinada pelo Ministério da Justiça e Segurança Pública depois que o Laboratório de Operações Cibernéticas apontou páginas nessas redes sociais usadas para divulgar propagandas, vídeos e links de plataformas de apostas.
3: O objetivo é impedir que as redes sociais sejam usadas para atrair novos usuários para sites de apostas que funcionam de forma irregular.
4: As investigações continuam para identificar os responsáveis pelos perfis e encontrar outros canais usados para divulgação de plataformas irregulares.
3: Esta semana é marcada pela luta contra o tráfico de mulheres e crianças, que foi comemorado ontem.
4: Esses dois grupos respondem atualmente pela maior parte das pessoas que são vítimas desse tipo de crime no Brasil.
3: Camboja e países da Europa estão entre os principais destinos e a exploração sexual está entre as maiores finalidades do tráfico.
4: Apesar disso, homens também podem ser aliciados e enviados ao exterior para trabalhos forçados, especialmente em centros de produção de golpes cibernéticos.
3: Nós conversamos com o diretor de migrações do Ministério da Justiça e Segurança Pública, Vitor Semple, sobre os protocolos adotados pelas autoridades brasileiras e o Plano Nacional para Coibir o Tráfico de Pessoas. Acompanhe.
4: Diretor, bem-vindo à Voz do Brasil. Obrigado. Prazer ter o senhor conosco aqui. Importante a gente começar, então, essa entrevista explicando para o nosso ouvinte o que, que é tráfico de pessoas, o que, que configura esse crime.
5: Olha, boa tarde. Obrigado, Mariana, Luciano, aí pela oportunidade, né? O tráfico de pessoas, ele está tipificado lá no nosso Código Penal, né? No artigo 149-A. Ele é identificado como caracterizado no ato de recrutar, aliciar, transportar, transferir ou até manter sob cárcere uma pessoa, né, para fins de violência, para fins de exploração, para fins de redução à condição análoga à de escravo, para fins de exploração sexual e sempre mediante alguma fraude, né, algum abuso, alguma coação, justamente para reduzir essa pessoa, né, à finalidade da exploração.
3: Quais são os sinais que as pessoas devem estar atentas para identificar um possível aliciamento para o tráfico?
5: Olha, o tráfico ele pode parecer, né, uma coisa de novela, né, como a gente brinca, mas ele está muito próximo da nossa realidade, né? Então é sempre bom a gente desconfiar daquela oferta de emprego, né, no exterior, sem maiores detalhes, aquela questão do dinheiro fácil, né? Não existe dinheiro fácil, a gente sabe disso, né?
3: O governo federal tem um plano nacional de enfrentamento ao tráfico de pessoas, né? Que tipo de ações estão previstas nesse plano?
5: A gente sabe, né, que o tráfico de pessoas, como um crime bastante complexo, ele exige uma resposta que não seja de um órgão só, né? Ele exige uma resposta bastante coordenada, né? Então, nós contamos no plano nacional com 5 eixos de atuação, né? Desde da prevenção, né? Ou seja, a gente tentar reprimir essas ofertas, né? Desde que a pessoa recebe a oferta, ela já vai saber que ali não é uma oferta interessante, né? Que ela desconfie daquela oferta, né? Então, a prevenção ao crime, desde a responsabilização dos perpetradores desse crime, né? Então, o Estado brasileiro atuando em conjunto para prevenir o crime, responsabilizar o criminoso, se eventualmente o crime ocorrer, mas também prestar uma assistência digna à vítima, né? A vítima de tráfico de pessoas, muitas vezes, ela não é reconhecida como vítima, né? Então, ela tem que ter também a informação adequada, a informação segura, para que ela, uma vez submetida a esse tipo de exploração, ela se reconheça como vítima e o Estado também dê conta de atender essa pessoa e reintegrá-la na sociedade.
4: Pois aí existe, inclusive, um protocolo, né, para atender as vítimas brasileiras que possam estar nessa situação no exterior. O que prevê esse protocolo?
5: Então, o protocolo, ele é um verdadeiro manual, né? É um passo a passo para todas as autoridades envolvidas nessa cadeia, né, de combate ao tráfico de pessoas, para, uma vez identificando uma vítima brasileira de tráfico no exterior, a gente saber exatamente o que cada agente público tem que fazer. Então, isso vai desde a identificação da vítima, o resgate, eventualmente, que é feito no exterior, naquele local, né? Assistência consular, né? O que isso quer dizer? As embaixadas do Brasil no exterior, os consulados do Brasil no exterior, eles prestam um serviço para essa pessoa brasileira identificada como vítima. Então, portanto, o resgate, a vinda dela para o Brasil e até mesmo, como eu falei, a reintegração dessa pessoa na sociedade. Ou seja, se ela vai precisar de um atendimento de saúde, se ela vai precisar de um atendimento de assistência social, eventualmente essa pessoa ficou um tempo considerável fora do Brasil e ela precisa ser reintegrada em programas sociais, por exemplo, né, o Cade Único, o BPC, o Bolsa Família. Então, esse protocolo ele pega toda essa cadeia, desde a identificação da vítima até a plena reinserção dessa pessoa na sociedade brasileira.
3: Quais são os destinos mais comuns de pessoas traficadas do Brasil e para quais finalidades?
5: A gente tem avançado muito na produção e de dados e na identificação desses casos. Então, em 2025, a gente identificou o Camboja como principal destino de vítimas brasileiras de tráfico de pessoas. E também uma diferença em relação a 2024 que a gente observou para o ano passado foi que a exploração sexual passou a ser a principal finalidade dos casos identificados. A gente toma muito cuidado, né, quando vai lidar com esses dados, porque, como eu falei, é um crime de difícil identificação, que envolve uma série de instituições, seja federais, seja estaduais, seja internacionais. Então, a gente tem que ter muito cuidado com esses dados, porque, eventualmente, uma tendência pode até mesmo significar que a gente não está observando o fenômeno como um todo, né? Então, dizer que a exploração sexual e que as mulheres se tornaram as principais vítimas em 2025 não quer dizer que a gente não tenha homens que sempre representaram a maioria das vítimas desse crime não estejam também sendo submetidas a condições análogas à de escravidão. Então, a gente sempre tem que entender o fenômeno como um todo. Né? E, nesse aspecto, o Camboja foi o principal destino, seguido por Israel e Itália. Os países da Europa, principalmente, Itália, Bélgica, Suíça, são muito identificados. Se a gente tivesse que apontar o perfil de uma vítima brasileira, seria uma mulher brasileira que é explorada, levada até esses países para fins de exploração sexual. E também nós temos crianças, né? A gente chega, nos casos identificados em 2025, 15 a 20% de crianças e adolescentes. Então, também um sinal de alerta aí muito grande para brasileiros sendo aliciados principalmente por redes sociais, né? Aplicativos de mensagens, né? WhatsApp, Discord,
4: o Telegram. Adoção, geralmente, para adoção ilegal? Crianças?
5: Na verdade, para todas as finalidades a gente observou, tá? Desde o trabalho infantil até mesmo a exploração sexual de crianças e adolescentes. Então, as crianças representando, né, como quase um quarto das vítimas identificadas no ano passado, é para todas as finalidades. Não existe apenas uma finalidade de adoção ilegal, não.
3: Muito bem, nós conversamos com o Vitor Semple, diretor de Imigrações do Ministério da Justiça e Segurança Pública. Muito obrigado por sua entrevista aqui à Voz do Brasil.
5: Muito obrigado.
4: E atenção para os canais de denúncias e orientações sobre tráfico de pessoas.
3: O Disque 100 do Ministério dos Direitos Humanos e da Cidadania para qualquer pessoa, especialmente crianças, e o Ligue 180 voltado para casos envolvendo mulheres.
4: Caso você suspeite ou tenha conhecimento de grupos que atuam dentro do Brasil ou episódios envolvendo tráfico de estrangeiros para o nosso país, deve procurar os canais da Polícia Federal.
3: Ou, em qualquer caso, ligar para a Polícia Civil do seu estado pelo 190.
4: Acordo de livre comércio entre o Mercosul e a Associação Europeia de Livre Comércio, a EFTA, formada por Suíça, Noruega, Islândia e Liechtenstein, começa a entrar em vigor no Brasil a partir de 1º de outubro.
3: O decreto que oficializa o acordo foi publicado no Diário Oficial da União. Para o Brasil e a Islândia, as novas regras começam a valer em 1º de outubro. Já para Brasil e Noruega, a aplicação começa em 1º de novembro.
4: O acordo prevê novas condições de acesso para produtos sul-americanos nos países membros, com eliminação e redução de tarifas e regimes específicos de exportação.
3: Para apoiar empresas e setores produtivos com o novo acordo, o Ministério do Desenvolvimento, Indústria, Comércio e Serviços construiu um painel de dados interativo.
4: A ferramenta reúne informações sobre o comércio do Brasil com os quatro países da EFTA, para facilitar o acesso a novas oportunidades de exportação e as vantagens tarifárias oferecidas para os seus produtos.
3: A plataforma está disponível em gov.br/mdic, na aba Comexvis.
4: A Companhia Nacional de Abastecimento divulgou nesta quinta-feira o terceiro levantamento da safra de café de 2026.
3: O estudo mostra um cenário de crescimento da produção, influenciado pela entrada de novas áreas em produção, pelo uso de tecnologias e por condições climáticas mais favoráveis.
6: A estimativa é de colher 67 milhões e 600...

0: locais e também a adotar e disseminar boas práticas de preservação, descrição e acesso daquele acervo.
1: Segundo o historiador e professor da Universidade de São Paulo, Eduardo Moretin, esses acervos contribuem para construir a memória e também para consolidar a pesquisa histórica e audiovisual.
2: Sem essas imagens, nós não temos essa memória e os pesquisadores não podem, a partir da existência dessas imagens, reconstruir o sentido desse passado.
1: O Banco de Conteúdos Culturais disponibiliza, além de cinejornais e telereportagens, filmes históricos na íntegra, como a obra É Com Esse Que Eu Vou, de 1948.
3: Agora é só me seguir, pois eu vou dançar o baião. 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
1: Aquelas instituições que aderirem à rede passam a ter divulgação institucional e do acervo no portal Filme Cultura. E qualquer cidadão pode revisitar o passado por imagens na página da Cinemateca Brasileira no endereço cinemateca.org.br. Reportagem Gabriela Noronha.
4: Estão abertas as inscrições para o Programa de Capacitação em Construção Industrializada.
5: Realizado pelo Ministério do Desenvolvimento, Indústria, Comércio e Serviços, o curso prepara profissionais para planejar e implementar soluções inovadoras e sustentáveis em obras de infraestrutura.
4: A capacitação gratuita é voltada a gestores públicos e privados, profissionais da construção civil e estudantes.
5: A inscrição pode ser feita por meio da plataforma da Escola Nacional de Administração Pública, no endereço escolavirtual.gov.br.
4: E essas foram as notícias do governo federal.
5: Fique agora com as notícias do Poder Judiciário e do Congresso Nacional. Boa noite.
4: Boa noite para você e até amanhã.
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8: Relator determina que Polícia Federal investigue possíveis irregularidades na atuação da CVM no caso Master.
9: STJ define que banco pode encerrar conta corrente de forma unilateral.
8: TSE mantém indeferida candidatura de Arruda ao governo do Distrito Federal.
9: Boa noite, eu sou Arthur Filho.
8: E eu sou Walter Lima.
9: O ministro do Supremo Tribunal Federal, Flávio Dino, determinou que a Polícia Federal abra investigação sobre possíveis crimes e interferências indevidas na atuação da Comissão de Valores Mobiliários, a CVM, no caso do Banco Master.
8: A decisão considera um relatório que apontou fragilidades estruturais na autarquia e falhas na apuração de denúncia sobre possíveis irregularidades relacionadas ao banco. No relatório, resultado de uma auditoria, o grupo de trabalho da CVM identificou falhas de divulgação de informações em 73% dos 314 processos relacionados ao grupo econômico, deficiência de compliance em 32%.
9: Bancos podem encerrar conta corrente de forma unilateral.
8: E para o STJ, isso não significa violação ao Código de Defesa do Consumidor. Fátima Uchoa.
10: O entendimento do STJ foi firmado em recurso repetitivo e por isso deve ser seguido pelo judiciário de todo o país. Segundo o relator ministro Humberto Martins, a discussão surgiu porque o Código de Defesa do Consumidor considera abusiva a recusa do fornecedor em prestar serviços ou vender produtos a quem esteja disposto a pagar. Mas ele observou que a própria norma prevê exceção para intermediações reguladas por leis especiais, o que abrange a legislação das instituições financeiras e as normas do Conselho Monetário Nacional. Para o ministro, a regra legal se refere à recusa em contratar antes do começo da relação de consumo, diferente de uma conta já contratada.
9: Justiça do Trabalho de Minas Gerais considera discriminatória dispensa de jovem aprendiz grávida com TDAH.
8: Ela foi demitida por suposto desempenho insuficiente. Samanta Flor.
5: A
11: justiça concluiu que não houve uma avaliação objetiva que comprovasse desempenho insuficiente. A aprendiz tinha média 8,43 nas atividades teóricas e não recebeu o acompanhamento adequado no desempenho das funções. A dispensa foi anulada e as empresas foram condenadas a pagar cerca de R$ 10.700 por danos morais. Como ela estava grávida, também terá direito à indenização referente à estabilidade gestacional.

0: De Arruda também não pode mais receber os fundos eleitoral e partidário. E ele deve cessar a campanha, inclusive as inserções no rádio e na TV e a participação em debates.
1: José Roberto Arruda permanece inelegível devido às sucessivas condenações em segunda instância por ato doloso de improbidade administrativa.
0: Ministério Público Federal consegue na Justiça a construção de escola indígena em Amarante do Maranhão.
1: A nova escola substitui a antiga unidade que funcionava em condições precárias e não tinha estrutura adequada para atender aos estudantes indígenas. Vanessa Pereira.
2: A nova escola atende os estudantes indígenas da aldeia Guaruru, na terra indígena Arariboia, em Amarante do Maranhão. A obra foi realizada após a ação do MPF, ajuizada em 2023, que apontou as condições precárias da antiga unidade, onde faltavam estrutura e até carteiras para os estudantes. Em vez de reformar o prédio, o governo do Maranhão construiu uma nova escola, concluída em 2025 e já em funcionamento. Na sentença, a justiça reconheceu o cumprimento da obrigação e determinou que a manutenção do prédio ficará a cargo do Estado.
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0: A você uma boa noite.
1: E até amanhã.
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5: Eu sou Humberto Pinheiro e estes são os destaques de hoje do Jornal do Senado, que começa agora. Senado analisa proposta que atualiza serviço Disque Idoso. Projeto dá prioridade a iniciativas voltadas ao esporte feminino. Lei garante continuidade de recursos para projetos de combate ao câncer. Boa noite. O projeto que busca atualizar o programa Disque Idoso, criado em 2007, pode ser analisado pelos senadores. O objetivo é ampliar a prevenção a maus tratos, o acesso à informação e aos direitos. Mais detalhes com o repórter César Mendes.
6: De autoria do senador Paulo Paim, do PT do Rio Grande do Sul, o texto muda o nome do programa Disque Idoso para Disque Pessoa Idosa e amplia suas funções, já que além de receber denúncias de maus tratos e violência, passará a oferecer também informações sobre direitos, acesso a benefícios, programas governamentais e serviços públicos. Paim explicou que o atendimento será feito dentro do atual Disque 100, serviço gratuito focado no atendimento a grupos vulneráveis, sem a necessidade de criar uma nova central telefônica. Segundo ele, a proteção da pessoa idosa vai além do combate à violência.
7: Amplia os serviços oferecidos, colocando a pessoa, seus direitos e sua dignidade no centro da política pública.
6: A proposta busca ainda fortalecer a articulação entre os órgãos de assistência social, saúde, segurança pública, Ministério Público, Defensoria Pública e Conselhos de Direitos.
5: O Senado pode votar uma proposta que permite o uso da renúncia fiscal de empresas e pessoas físicas no incentivo ao esporte para priorizar projetos voltados ao esporte feminino e destina, no mínimo, 10% dos valores a essas iniciativas. Repórter Lana Dias.
8: Em audiência pública na Comissão de Esporte, a senadora Tereza Leitão, do PT de Pernambuco, relatou a desigualdade no setor, algo que a proposta busca combater.
9: Não é porque a gente compete mulheres com mulheres, mas é porque você, comparando o que o futebol oferece aos homens, com o que o futebol oferece às mulheres, com o que o futebol oferece, o voleibol oferece aos homens, com o que o voleibol oferece às mulheres, em termos de condições de prática esportiva.
8: A proposta prevê limite máximo de valores por proponente, critérios de distribuição regional, equilíbrio entre modalidades esportivas e critérios de alternância ou limitação de acesso a tratamento prioritário para evitar concentração excessiva.
10: Uma nova lei aprovada pelo Senado e sancionada pelo Executivo garante até 2031 a continuidade do incentivo fiscal para empresas que destinam recursos a projetos.

0: projetos de combate ao câncer e de atenção à pessoa com deficiência. A reportagem é de Yasmin Rodrigues.
1: A proposta chegou ao Senado depois de passar pela Câmara dos Deputados e foi analisada em regime de urgência pelo plenário. A relatoria ficou com a senadora Mara Gabrilli, do PSD de São Paulo, que defendeu a manutenção do mecanismo como forma de dar previsibilidade às instituições que dependem desses recursos.
2: A prorrogação garantirá a possibilidade de que organizações da sociedade civil sem fins lucrativos, como por exemplo as APAES, o GRAAC, que é o Grupo de Apoio Adolescente à Criança com Câncer, por exemplo, e centros especializados em reabilitação e hospitais do SUS, tenham previsibilidade orçamentária para atendimentos e pesquisas.
1: O PRONON e o PRONAS PCD permitem que recursos privados sejam direcionados a projetos previamente aprovados pelo Ministério da Saúde. O primeiro é voltado à prevenção e ao tratamento do câncer. O segundo apoia ações de prevenção e reabilitação de pessoas com deficiência.
0: Também foi sancionada pela Presidência da República a lei aprovada pelo Senado que institui o Programa Institucional de Bolsa de Iniciação à Docência, PIBID, como política de Estado. A norma estabelece objetivos, modalidades de bolsas e regras para o programa de formação inicial de professores da educação básica. A reportagem é de Pedro Pincer.
3: A nova regra estabelece que o PIBID será desenvolvido no Ministério da Educação e na CAPES, em parceria com instituições de ensino superior e redes públicas de educação básica. As ações de formação poderão ser voltadas às diferentes etapas e modalidades da educação básica. Isso inclui educação do campo, escolar indígena, escolar quilombola, especial, bilíngue de surdos e de jovens e adultos. A relatora, senadora Damaris Alves, do Republicanos do Distrito Federal, destacou a importância da iniciativa.
4: É certo que o fortalecimento da docência por meio do PIBID é um instrumento direto e hábil para assegurar a qualidade do ensino. O programa pode contribuir com a realização do princípio constitucional de valorização dos profissionais da educação. Deste modo, o PIBID atua diretamente na raiz dessa valorização.
3: Foi vetado o artigo que tratava das despesas do programa. O dispositivo previa que elas seriam custeadas por dotações orçamentárias destinadas anualmente ao MEC e à CAPES e proibia a redução dos valores das bolsas e o contingenciamento das despesas do programa.
0: 38% das mulheres com deficiência no país já sofreram algum tipo de violência doméstica. Foi o que revelou uma pesquisa inédita do Senado. As vítimas ainda enfrentam o despreparo dos agentes públicos na hora da denúncia. Repórter Patrícia Oliveira.
5: 83% das mulheres com deficiência vítimas de violência doméstica não denunciam o agressor, porque na maioria das vezes se trata de um marido ou parceiro de quem dependem economicamente. Os dados apresentados em uma audiência pública na Comissão de Direitos Humanos também apontaram que apenas 31% dessas vítimas buscam uma delegacia especializada e ainda enfrentam barreiras físicas e dificuldades no atendimento, como destacou a vice-presidente do Instituto Maria da Penha, Regina Célia Barbosa.
6: Ou por ignorância, ou por negligência, ou por falta de sensibilidade a sua condição de deficiência.
5: De acordo com a pesquisa, mulheres com deficiência estão mais expostas à violência sexual e financeira. Para Priscila Celares, do Ministério dos Direitos Humanos e da Cidadania, os novos dados poderão embasar mais iniciativas governamentais.
7: E com isso conseguir desenvolver e articular políticas públicas que sejam mais específicas.
5: A pesquisa feita pelo Instituto Data Senado e o Observatório da Mulher contra a Violência é a primeira da série histórica iniciada em 2005 a destacar especificamente a realidade das mulheres com deficiência.
8: Eleições 2020.

0: 2.059 no total, colaboram na organização da administração estadual, como explica o consultor legislativo do Senado, Gilberto Guerzoni.
1: O Brasil é uma república federativa, então os estados têm autonomia e legislam sobre uma série de temas, além da sua própria organização, segurança pública, saúde, educação, meio ambiente, cultura, além de aprovar as leis estaduais e distritais, né, no caso do Distrito Federal. Os deputados estaduais e distritais também são responsáveis pela fiscalização dos governos, né? Do governo do estado e do governo do Distrito Federal.
0: Para exercer essa fiscalização, os deputados podem solicitar informações a órgãos públicos, convocar autoridades para prestar esclarecimentos e criar comissões parlamentares de inquérito, as CPIs. Os deputados estaduais e distritais também votam o orçamento dos estados e do DF e propostas de leis de iniciativa dos governadores. No caso do Distrito Federal, há uma particularidade. Como o DF não possui municípios, os deputados distritais tratam tanto de temas de competência estadual quanto de assuntos que em outras partes do país seriam discutidos por vereadores.
2: Com trabalhos técnicos de Eliseu Caires, o Jornal do Senado fica por aqui. Acompanhe agora as notícias da Câmara dos Deputados. Boa noite e até amanhã.
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4: Plenário pode aumentar folga remunerada do trabalhador que doar sangue.
5: Projeto estende auxílio acompanhante a todos os tipos de aposentadoria.
4: Comissão estabelece parâmetros para acervos de livros em salas de aula.
5: Boa noite. Estudantes de 4 a 11 anos de idade poderão contar com acervo de livros nas salas de aula. A ideia é incentivar a formação de jovens leitores, como informa a repórter Mônica Tati.
6: Proposta aprovada pela Comissão de Educação da Câmara dos Deputados prevê que as salas de aula da pré-escola e dos anos iniciais do ensino fundamental tenham acervo de livros. O texto insere o dispositivo na Lei das Bibliotecas. O acervo seria formado por livros paradidáticos e de literatura infantil, destinados ao uso de alunos e professores. O deputado Tarcísio Mota, do PSOL do Rio de Janeiro, que leu o parecer do relator, o deputado Pedro Kizai, do PT de Santa Catarina, destaca que o projeto fortalece o Sistema Nacional de Bibliotecas Escolares e é essencial para formar novos leitores.
7: Nós temos, infelizmente, caído o número de leitores na sociedade brasileira. E nós sabemos que o livro é uma janela para o mundo, é a possibilidade de ampliar os nossos horizontes. E quando isso é feito desde o início, na pré-escola, isso é decisivo, não só para aquela criança poder adquirir mais hábitos de leitura, ampliar os seus horizontes, mas para que a própria educação funcione. Nós temos evidências científicas que demonstram que em famílias onde há crianças leitoras, essas crianças aprendem mais, aprendem melhor, têm, portanto, sucesso no fluxo escolar.
6: O projeto, que prevê a formação de acervos de livros nas salas de aula para crianças de 4 a 11 anos, aguarda a apreciação da Comissão de Constituição e Justiça. Se for aprovado, pode seguir direto para o Senado. Da Rádio Câmara de Brasília, Mônica Tati.
3: Saúde.
4: Luiz Tibé, do Avante de Minas Gerais, apresentou o projeto para viabilizar no SUS o uso experimental da polilaminina em pacientes com lesões recentes na medula ou paralisias causadas por traumas. Ele explica que o tratamento vai depender de indicação médica e autorização dos órgãos competentes.
5: Luiz Tibé aponta que a polilaminina é estudada pelo potencial de regenerar fibras nervosas lesionadas. A proposta do congressista dá prioridade a pacientes da rede pública com lesão medular aguda, que deverão ser acompanhados por equipe especializada durante a pesquisa.
4: Agostinho Ribeiro, do PP de Sergipe, apresentou o projeto que cria regras especiais para a renegociação de dívidas de pessoas acometidas por doenças crônicas incapacitantes. Para ter acesso ao benefício, é preciso comprovar o impacto dos custos do tratamento ou a perda da capacidade financeira causada pela doença.
5: Pelo texto de Agostinho Ribeiro, a conciliação prevê mais prazo para pagamento, redução de juros e parcelamento da dívida. Segundo ele, a medida busca proteger pacientes em situação de vulnerabilidade e evitar que o superendividamento comprometa o tratamento de saúde.
4: Marcos Soares, do PSDB do Rio de Janeiro, propõe a criação do Programa Nacional de Educação Cosmética e Cuidado com a Pele nas Escolas. A iniciativa prevê ações dos Ministérios da Educação e da Saúde sobre higiene, proteção solar e cuidados com a pele.
5: Marcos Soares explica que o objetivo é promover campanhas de conscientização para combater a desinformação sobre rotinas de beleza. O parlamentar argumenta que a proposta pode ajudar a prevenir danos causados pelo uso inadequado de cosméticos.
3: Segurança Pública.
4: A Comissão da Câmara aprovou o programa de atendimento a vulneráveis vítimas de estupro com o objetivo de humanizar o acolhimento e garantir a coleta de provas contra o agressor. Saiba mais sobre o assunto na reportagem de Maria Neves.
8: A Comissão de Segurança Pública da Câmara dos Deputados aprovou o projeto que institui um modelo nacional de atendimento humanizado e de coleta de provas para casos de estupro de vulnerável, chamado Ação Protetiva 360 Graus. Pela proposta, estados e municípios que aderirem ao programa terão de criar núcleos de atendimento humanizado e multidisciplinar às vítimas. Na versão aprovada, o relator deputado Paulo Bilinski, do PL Paulista, prevê que as autoridades deverão realizar a coleta de provas imediatamente, ainda no local de acolhimento. De acordo com o parlamentar, a literatura forense estima que a janela máxima de preservação dos vestígios é de até 72 horas a partir da agressão. A proposta também estabelece o prazo máximo de 30 dias para a emissão dos laudos periciais. Esse prazo poderá ser prorrogado por igual período, mas somente com justificativa técnica fundamentada. O texto original do deputado delegado da Cunha, do União de São Paulo, prevê somente a emissão de laudos dentro dos prazos legais. Delegado da Cunha afirma que a criação do programa é importante principalmente porque a maior parte dos abusos sexuais de vulneráveis ocorre dentro de casa e o agressor quase sempre permanece impune.
9: A Ação Protetiva 360 tem por objetivo proteger crianças e adolescentes do crime chamado estupro de vulnerável. É o estupro praticado contra menores de 14 anos, que acontece, na maioria das vezes, dentro de casa. Outro dado assustador é que a grande maioria das vítimas tem de 4 a 8 anos. E outro dado alarmante, em 80% dos casos, o estuprador é inocentado por falta de prova material, falta de DNA.
8: De acordo com o delegado da Cunha, iniciativa semelhante ao programa proposto já foi adotada na Baixada Santista, em São Paulo, e dobrou o número de condenações de agressores sexuais de vulneráveis. Pela legislação, além de menores de 14 anos, são consideradas vulneráveis pessoas que não têm discernimento ou não podem oferecer resistência ao estupro, devido a alguma doença ou neurodivergência, por exemplo. O texto aprovado estabelece também quem pode acionar os núcleos de atendimento no caso de suspeita de estupro de vulnerável. Além da própria vítima e de familiares, estão na lista profissionais de saúde ou de assistência social e integrantes do Conselho Tutelar. Além disso, a versão do relator, delegado Paulo Bilinski, prevê que quando o pai, a mãe ou o responsável legal for suspeito do crime, a justiça poderá autorizar a coleta de material biológico. Segundo o deputado, a medida evita que o próprio agressor impeça a preservação dos vestígios criminais. Ainda de acordo com a proposta, sempre que houver suspeita, o núcleo de acolhimento da vítima vulnerável vulnerável deverá comunicar à autoridade policial competente em, no máximo, 12 horas. Delegado Paulo Bilinski argumenta que a comunicação estabelece o elo entre o programa de atendimento e o sistema de persecução penal. Sem ela, afirma que o fluxo de atendimento poderia funcionar integralmente, sem jamais levar à responsabilização do agressor. A proposta que institui um modelo nacional de atendimento humanizado e de coleta de provas para casos de estupro de vulnerável ainda será analisada por 3 comissões da Câmara. Se aprovada em todas, poderá seguir para análise do Senado. Da Rádio Câmara de Brasília, Maria Neves.
5: Projeto de Cezinha de Madureira, do PL de São Paulo, prevê a ampliação para 12 meses do prazo para apresentar queixa em infrações praticadas contra crianças, adolescentes e idosos. A proposta altera a legislação para dobrar o tempo atualmente concedido às vítimas ou a seus responsáveis.
10: Cezinha de Madureira argumenta que o período de 6 meses é insuficiente para que famílias ou idosos processem o trauma emocional e formalizem denúncias. Ele ressalta que o ajuste alinha a legislação à ampliação do prazo já concedido a mulheres vítimas de violência doméstica.
5: Como estratégia de prevenção e enfrentamento à violência, Antônio Carlos Rodrigues, do Podemos de São Paulo, quer ampliar a autonomia financeira das mulheres. Projeto apresentado pelo deputado prevê qualificação profissional, acesso a crédito e incentivo ao empreendedorismo feminino.
10: Antônio Carlos Rodrigues ressalta que o projeto dá prioridade para mulheres vítimas de violência doméstica em situação de vulnerabilidade ou responsáveis pelo sustento da família. Ele afirma que o acesso ao trabalho e à renda podem ajudar essas mulheres a romper relações abusivas.
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3: Trabalho.
5: Pedro Westphalen, do PP do Rio Grande do Sul, apoia projeto que permite o aproveitamento de médicos, dentistas, farmacêuticos e veterinários pelas forças policiais estaduais. O relator defende o redirecionamento de profissionais dispensados por excesso de contingente nas Forças Armadas.
10: Pedro Westphalen avalia que a cooperação entre União e Estados fortalece o atendimento médico dos agentes de segurança. Na visão do parlamentar, a medida amplia a capacidade de resposta do Estado em emergências sanitárias e calamidades, sem gerar custo extra às Forças Armadas.
5: Projeto de Davi Soares, do Podemos de São Paulo, reduz para 35 horas semanais a jornada máxima de trabalho dos professores da educação básica. O texto estabelece ainda que a nova regra se aplica tanto ao ensino público quanto às escolas privadas sem redução salarial.
10: Davi Soares sustenta que a sobrecarga de tarefas como correção de provas e planejamento de aulas tem provocado a síndrome de burnout entre os docentes. Para o congressista, a redução da jornada ajuda a preservar a saúde dos trabalhadores e melhorar a qualidade do ensino.
5: Celso Sabino, do PDT do Pará, quer estender o direito ao abono salarial aos empregados domésticos. A proposta garante o pagamento do benefício aos trabalhadores da categoria que tenham atuado por pelo menos 30 dias no ano base e recebam remuneração mensal dentro dos limites legais.
10: Celso Sabino argumenta que a medida corrige uma distorção histórica na legislação que hoje nega o benefício à classe por ausência de contribuição do empregador físico ao PIS. Ele ressalta que o custeio será feito com recursos do Fundo de Amparo ao Trabalhador, sem gerar novos encargos aos contratantes.
3: Votação.
5: O plenário da Câmara pode votar projeto que aumenta de 1 para 2 dias a folga remunerada do trabalhador que doar sangue. O repórter Antônio Vital tem os detalhes.
13: pode ser votado a qualquer momento no plenário da Câmara, projeto que aumenta de 1 para 2 dias por ano o direito do trabalhador faltar ao serviço para doar sangue. De acordo com a proposta, o empregado poderá deixar de comparecer ao serviço 1 dia a cada 6 meses, sem desconto no salário, desde que comprove a doação. O autor do projeto, deputado Dr. Luizinho, do PP do Rio de Janeiro, disse que ampliar o incentivo é uma medida de baixo custo e elevado impacto. Ele justificou a proposta como necessária para manter os estoques seguros e regulares, já que uma folga por ano não é mais suficiente para atender a demanda diante do aumento da população.
14: Quando a gente permite que um trabalhador, uma vez no ano, faça doação de sangue e possa se ausentar do trabalho, a gente tinha uma população brasileira. Hoje nós temos mais presentes que o dobro da população. E a cada dia, o número de acidentes com motocicletas, acidentes nas estradas, leva no aumento da necessidade de captação de sangue. Permitirá certamente, presidente, que a gente quase dobre a nossa capacidade de captação de sangue no Brasil.
13: De acordo com o Ministério da Saúde, o Brasil necessita, em média, de 5 mil bolsas de sangue por dia para atender a necessidade. E os hemocentros enfrentam oscilações periódicas abaixo da média, principalmente em períodos de feriados prolongados e férias escolares, quando diminui o número de doadores. O projeto ganhou regime de urgência, o que permite que seja votado diretamente no plenário da Câmara, sem passar pela análise das comissões permanentes da Casa. A urgência foi aprovada de maneira simbólica, sem votos contrários, e foi defendida por deputados de vários partidos, como Cabo Gilberto Silva, do PL da Paraíba. Ele destacou a necessidade de aumentar o número de doadores.
15: A questão das doações de sangue, às vezes no Brasil, reduz o ritmo, e sobretudo nas questões de festejos com vários acidentes, e os bancos de sangue precisam estar sempre prontos para atender a demanda da sociedade.
13: A manutenção de estoques de sangue é essencial ao funcionamento do Sistema Único de Saúde, o SUS, já que ele é usado em procedimentos de urgência e emergência, cirurgias de média e alta complexidade, tratamentos de câncer, doenças hematológicas e atendimentos obstétricos. Ainda não há data para votação no plenário da Câmara do projeto que aumenta de 1 para 2 dias por ano o direito do trabalhador faltar ao serviço para doar sangue. Da Rádio Câmara, de Brasília, Antônio Vital.
3: Economia.
10: Permitir que cuidadores de pessoas com deficiência empreendam com um MEI sem a perda imediata do benefício de prestação continuada é o objetivo do projeto de Rafael Prudente, do MDB do Distrito Federal. O texto prevê um período de transição de 2 anos em que rendimentos de até 2 salários mínimos não entram no cálculo do benefício.
5: Rafael Prudente argumenta que a iniciativa estimula a formalização das famílias sem comprometer o amparo social. O parlamentar defende ainda a garantia de restabelecimento simplificado do auxílio caso o empreendimento do cuidador feche.
10: Professor Alcides, do PSDB de Goiás, propõe criar o Programa Nacional de Geração Distribuída com Créditos de Carbono para conectar pequenos e médios geradores de energia renovável ao mercado voluntário de emissões.
5: Professor Alcides explica que a medida preenche uma lacuna entre o marco legal da geração distribuída e o Sistema Brasileiro de Comércio de Emissões. Para ele, a unificação possibilita a geração de renda extra para famílias e produtores rurais, além de estimular novos investimentos em fontes limpas no país.
3: Transportes.
10: Comissão aprova a proposta que permite grupos considerados mais vulneráveis desembarcar fora do ponto de ônibus durante a noite, como explica a repórter Paula Bittar.
16: A Comissão de Constituição e Justiça da Câmara aprovou um projeto de lei que permite a mulheres, pessoas idosas, pessoas com deficiência ou mobilidade reduzida escolher o local de desembarque dos veículos de transporte coletivo urbano no período entre as 8 da noite e as 5 da manhã, respeitado o trajeto da linha. De acordo com o texto aprovado, o motorista deve observar as condições de segurança ao parar para o desembarque. O relator, deputado Áureo Ribeiro, do Solidariedade do Rio de Janeiro, descartou a possibilidade de a proposta ser discriminatória com relação a homens não idosos, tendo em vista que o objetivo é proteger as pessoas mais vulneráveis, não se tratando de discriminação sem justo motivo.
17: É uma medida que pode fazer uma diferença muito importante na rotina de quem depende do transporte coletivo, especialmente mulheres, idosos e pessoas que precisam caminhar por trajetos escuros ou considerados inseguros até chegar à sua casa. A proposta busca dar mais proteção e flexibilidade, permitindo que o passageiro possa desembarcar em um local mais próximo e seguro, respeitando as condições de circulação e segurança do transporte.
6: A proposta, que permite a mulheres e pessoas idosas com deficiência ou mobilidade reduzida escolher o local de desembarque dos veículos de transporte coletivo urbano no período entre as 8 da noite e as 5 da manhã, pode seguir agora para a análise do Senado, a menos que haja recurso para votação antes pelo plenário da Câmara. Da Rádio Câmara, de Brasília, Paula Bittar.
3: Cultura.
5: Capitão Augusto, do PL de São Paulo, defende a criação do Programa Nacional de Proteção e Resiliência da Atividade Circense, chamado de Circo Seguro. Segundo o deputado, o objetivo é garantir apoio financeiro para reparar estruturas e equipamentos de circos destruídos por intempéries.
10: Pelo projeto de Capitão Augusto, o programa vai subsidiar a contratação de seguros e oferecer financiamentos com juros reduzidos para circos de pequeno porte. Para o parlamentar, a medida preserva uma tradição cultural e protege a renda de centenas de famílias.
3: Homenagem.
5: Dimas Fabiano, do PP de Minas Gerais, sugere a inscrição do nome de Francisco de Paula Vitor, o Padre Vitor, no livro dos heróis e heroínas da pátria. O deputado argumenta que o homenageado superou o preconceito e a pobreza para se tornar um dos religiosos mais venerados do Estado.
10: Dimas Fabiano exalta a atuação do Padre Vitor na educação e no acolhimento dos mais necessitados na cidade de Três Pontas. O parlamentar considera o Beato um símbolo nacional de fé, resistência e solidariedade.
5: Termina agora o jornal Câmara dos Deputados, produzido pela Rádio Câmara, com trabalhos técnicos de Wellington Telles e apresentação de Val Monteiro e Luciana Vieira. Uma boa noite para você.
10: A Voz do Brasil está de volta amanhã. Boa noite.

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então, Deus e meu Pai, dê sabedoria também para a mãe dela, para que nós possamos, Senhor Deus e meu Pai, ensinar nossa filha a caminhar pelo caminho certo, aleluia, glória a Deus, pelos caminhos corretos, Papai amado. Sim, Senhor Deus e meu Pai, nos ensina a educar nossa filha, nos ensina, Papai amado, aleluia, glória a Deus, a mostrar o caminho do correto, Senhor, para aquela criança que amanhã, Senhor Deus e meu Pai, aleluia, glória a Deus, será a geração que estará louvando o teu nome, que estará glorificando o teu nome, oh Papai amado, não me deixe falhar, Senhor Deus meu Pai, não me deixe falhar na educação da minha filha, dê-me as palavras corretas, Senhor Deus meu Pai, para que eu não seja muito duro com a minha filha, mas que também, Senhor Deus meu Pai, eu não venha ser, Papai amado, brando demais. Eu oro também, Papai amado, pela vida de vários pais e várias mães, Papai amado, que estão diante de ti, estão tendo filho, que estão vendo seus filhos crescer, vem ensinando nos, Senhor Deus e meu Pai, a ensinar nossos filhos a andar na tua direção, a ensinar nossos filhos, Senhor Deus e meu Pai, a seguir o teu caminho, a fazer a tua vontade, aleluia, glória a Deus, a louvar e bendizer o teu santo nome, a ter alegria, Papai amado, em estar diante de ti, oh Espírito Santo de Deus, oh Deus poderoso, tu és justo, tu és fiel, ah Papai amado, aquele que habita no esconderijo do Altíssimo, a sombra do Onipotente, aleluia, glória a Deus, descansará, ah Papai amado, sim, Senhor Deus e meu Pai, mas quem saberá o caminho, Senhor Deus e meu Pai, se não lhe foi ensinado, quem saberá, Senhor Deus meu Pai, quem chegará, Senhor Deus meu Pai, ao Altíssimo, Senhor Deus meu Pai, se tu mesmo não for aquele que dê a mão, se tu mesmo não for aquele que guiará até lá, até chegar, em nome de Jesus, ó Espírito Santo de Deus, em nome de Jesus, batiza com teu Santo Espírito aqueles que se convertem, ah, Senhor Deus e meu Pai, lembra, Papai amado, lembra, ó Jesus, como era, aleluia, glória a Deus, o poder que existia, Senhor, naqueles homens, naquelas mulheres, Papai amado, aqueles que se converteram junto a ti, aqueles, Papai amado, aleluia, glória a Deus, que tu deste, Senhor Deus meu Pai, aleluia, glória a Deus, intimidade em ti, quando alguém, Senhor Deus meu Pai, aceitava o teu nome, ó Jesus, como único e suficiente Salvador, ali tu já batizava com o teu Santo Espírito,

teu santo nome. Mas aquilo, Senhor Deus, meu Pai, não era porque eles eram melhor, não era porque eles eram mais fortes, mas porque a tua misericórdia era com ele. Então faz uma vez mais, Senhor Deus, meu Pai, faz uma vez mais, Senhor Deus, meu Pai, como tu fizeste na outra vez. Oh, Papai amado, em nome de Jesus, eu oro pelos moradores de rua que estão aí passando frio, Senhor, que não tem para onde ir. Estão escravizados pela droga, estão escravizados pelo álcool. Aleluia, tu és santo, Senhor. Mas tu, Senhor Deus, meu Pai, dá o refúgio. Lembra-te, Papai amado, aleluia, glória a Deus. Quando tu tirou o povo de Israel, Senhor, aleluia, glória a Deus, do Egito. Lembra-te, Papai amado, quando tu tirou aquele povo do Egito para levar a terra prometida. Quanto tempo, Senhor Deus, meu Pai, aquelas pessoas ficaram no deserto. E a palavra, Senhor Deus, meu Pai, nos diz que em dias de calor, Senhor Deus, meu Pai, tu era a nuvem que dava refrigério. Nas noites de frio, Senhor Deus, meu Pai, tu era brasão de fogo, Papai amado, que os aquecia. Oh, Papai amado, que tu sejas assim, Senhor Deus, meu Pai, aleluia, glória a Deus, com os moradores de rua, que tu possa, Senhor Deus, meu Pai, mostrar a tua misericórdia para com ele, que tu possa, Senhor Deus, meu Pai, estender a tua mão, Senhor Deus, meu Pai, sobre a vida deles, que tu possa, Senhor Deus, meu Pai, aleluia, glória a Deus,

0: nome dele, o nome dela, Senhor Deus, meu Pai, no livro da vida, para que naquele grande dia, Senhor Deus, meu Pai, eles estejam em Ti, ó Jesus Cristo, que foi Tu que morreu na cruz, por mim e por eles, aleluia, glória a Deus, que eles possam reconhecer-Te como o único Senhor e Salvador de vossas vidas, Papai amado, em nome de Jesus, ó Espírito Santo, em nome de Jesus, Papai amado, continua a trabalhar, Senhor Deus, meu Pai, ah, Espírito Santo de Deus, vem ajudando meu irmão Ailton, Papai amado, que vai dar continuidade, Papai amado, à oração, vem ouvindo, Senhor Deus e meu Pai, e fazendo, Papai amado, aleluia, o Teu agir, o Teu mover, de acordo ao nosso pedir, e muito mais que isso, Senhor Deus e meu Pai, como Tu faz com o Teu poder, Papai amado, em nome de Jesus, ó Santo Espírito de Deus, em nome de Jesus.
1: Senhor Jesus Cristo, Deus Todo-Poderoso, a Ti seja a honra e a glória, meu Pai Santo, por esse momento estamos em Tua presença. Eu glorifico a Ti, ó Jesus Cristo, pela vida do Teu servo, cooperador Jairo Paiano, que iniciou essa oração, e pela vida do Teu servo, cooperador, irmão Gil, que o Senhor possa, meu Pai Santo, os abençoar ricamente, ó Deus, por o Senhor ter usado eles na intercessão, na oração, meu Pai maravilhoso. Eu Te exalto e glorifico, meu Pai Santo, pois o Senhor tem levantado esses vasos, aleluia, junto com a equipe de oração, aleluia, para fazer a diferença. Eu Te glorifico, Senhor, por cada um que está acompanhando pela rádio, através do programa A Voz da Libertação, e aqui pela live, meu Pai Santo, do Facebook. Glória ao Teu Espírito Santo, por cada vida, por cada alma alcançada nesta campanha poderosa de oração do mês de setembro. Uma decisão que produz milagres. Estamos, ó Deus, na reta final. Estamos, Senhor Jesus Cristo, aleluia, na penúltima semana de oração desta campanha. E já, meu Pai Santo, aleluia, Deus Todo-Poderoso, Deus querido, já na expressividade, já, meu Pai Santo, no sentimento de gratidão, porque o Senhor disse que iria operar em vidas. O Senhor, meu Pai Santo, prometeu e o Senhor cumpriu em várias vidas ao longo deste mês. Assim, meu Pai Santo, como eu creio que o Senhor, meu Pai maravilhoso, Deus querido, ainda tem muito a operar em quem ainda não tomou uma decisão, aleluia, em quem ainda essa semana ou na próxima, porque não importa, meu Pai Santo, pode ser nos acréscimos, mas se o Senhor tem, aleluia, o desejo e a vontade de abençoar uma vida, o Senhor irá alcançar. E eu creio, Deus, eu creio, Senhor, que muito grande será, aleluia, a ceia que será feita em ação de graças. Que muito grande será, meu Pai Santo, aleluia, o glória e o aleluia dessa pessoa ao contemplar, ao vivenciar, manifestar o Teu Espírito Santo, a Tua glória, a Tua bênção, a Tua majestade. Aleluia, quando o Senhor honra, quando o Senhor, meu Pai Santo, faz maravilhas. Quando o Senhor, meu Pai Santo, gera milagres em quem toma uma decisão, aleluia, e faz um propósito contigo. Eu Te glorifico, Senhor, pois até aqui o Senhor tem feito com que vidas fossem, meu Pai Santo, livres, aleluia, de toda a amarra do adversário. Eu Te glorifico, Senhor Jesus Cristo, porque nesta campanha, nesta oração, o Senhor tem, aleluia, glória a Deus, livrado pessoas de acidente, de morte. O Senhor tem livrado, meu Pai Santo, que precisa, aleluia, de livramento do Senhor, aleluia, diante, ó Deus querido, diante, ó Deus maravilhoso, de tantas e tantas investidas do adversário. O Senhor tem livrado, o Senhor tem guardado, o Senhor tem protegido. Aleluia, começamos esse propósito, aleluia, no poder do Teu Espírito Santo, na autoridade, na graça, no fervor, e

aleluia, que nesta noite é utilizado para que o Senhor mude o cenário, que venham dias de, aleluia, luz, que venham dias de sol, que venham dias, aleluia, que alegrem, aleluia, essa casa e essa família, que o Senhor venha como luz dissipando as trevas dentro desta casa, aleluia, nesta vida, oh Jesus Cristo, aleluia, Senhor, é a tua vontade que prevalece, aleluia, somos vasos de barro, mas a labasturia candaraia é os teus tesouros, não tem jeito, é a tua vontade, não tem outra forma, elecando rabastudecaia, é o teu poder, é inevitável, é o Senhor, aleluia, não há outro, é o Deus vivo, alabastudecandaraia, pois não estamos buscando por deuses mortos, há quem diga em algum lugar que o seu Deus faz alguma coisa, mas a verdade é que só o nome alabastudecandaraia é que responde pelas maravilhas, é que responde pelo sobrenatural, é o que responde por várias vidas transformadas, várias vidas ressuscitadas, várias curas, alabastudecandaraia divinas, é o seu nome Jesus, é o seu nome Jesus, é o seu nome Jesus, é o teu nome, ó Jesus, é o teu nome, ó Cristo vivo, aleluia, o Senhor é o único Deus, e confessamos, reconhecemos uma vez mais que o Senhor Jesus Cristo é o Filho de Deus, o Criador dos céus e da terra, o Verbo vivo, o Verbo encarnado, o Alfa, o Ômega, o princípio e o fim, o Cordeiro de Deus, o Sumo Sacerdote idôneo e compassivo, Arabasturecando.

Candaraia, tu és, Jesus, o nosso auxílio, nosso socorro. Não tememos, porque o Senhor é conosco. Não nos assombramos, porque o Senhor, nosso Deus, é o Senhor que esforça, é o Senhor que ajuda, é o Senhor que sustenta com a destra da tua justiça. Arabadecando, rabastudecaia, que o Senhor possa, Jesus Cristo, aleluia, descer com justiça nesta casa. Descer com justiça nessa causa, descer com justiça nesses papéis, nesses documentos, descer com justiça dentro desse trabalho. Que o Senhor possa descer, meu Pai Santo, com justiça aonde houve injustiça, aonde

quanto estão, aleluia, essas pessoas que fizeram injustiça, que cometeram mal contra teus filhos, aleluia, indo descansar, acreditando que nada irá acontecer, é no

0: enviaste o teu anjo que feriu numa só noite 185 mil assírios do exército de Senaqueribe, comandado, guiado, alabastu de Candaraia, por Rabisaque, o Senhor em uma noite pôs um fim, em aleluia, nos adversários do teu povo, que não seja diferente, pois tu és o mesmo Jesus, que nesta noite o Senhor ponha um fim em nossos adversários, dos nossos territórios. Arabá, decando, rabastu, decaia, eremanda, arabaia, pois esse cerco tem que acabar, Jesus, essa afronta tem que acabar, Jesus, alai, decando, rabai, essa zombaria tem que acabar, essa festança, essa bagunça do adversário, dentro da nossa casa tem que acabar, Jesus, aleluia, esse acesso do adversário, contra, aleluia, meu Pai Santo, aleluia, esse acesso ao adversário dentro da nossa casa, contra a nossa vida e a vida dos nossos familiares, isso tem que acabar, Jesus, oramos para que o Senhor faça a tua vontade prevalecer, oh Jesus maravilhoso, seja feita a tua vontade. Ainda que o homem seja falho, ainda que o homem erre, todavia o Senhor é um Deus que não falha, não erra. Aleluia, o Senhor é eficaz, o Senhor é poderoso. Aleluia, o Senhor que começou a boa obra é fiel para aperfeiçoar até o dia da vinda de Cristo. O Senhor é fiel para aperfeiçoar aquilo que o Senhor começou em nossas vidas. Assim como o Senhor é fiel para trazer para nós, aleluia, aquilo que nós precisamos que chegue em nossas mãos, assim como o Senhor é poderoso para curar quem está enfermo, assim como o Senhor é poderoso para abrir portas para quem precisa que as portas sejam abertas, assim como o Senhor tem poder para libertar aqueles que estão presos nas amarras do adversário, assim como nós acreditamos que iremos desfrutar da bênção, do milagre que está sendo produzido nesta campanha, pela decisão que tomamos em tua presença, Senhor Jesus Cristo, aleluia, muito obrigado pelos teus filhos terem orado até, aleluia, o dia de hoje. Eu te glorifico, Senhor, pelos teus servos, aleluia, que eles sejam honrados em tua presença, e muito abençoados, aleluia, pela tua graça infinita, e a cada amado ouvinte também seja, meu Pai Santo, te peço, abençoados, ricamente abençoados, aleluia, aqueles que estão acompanhando pela live, que também sejam abençoados pelo Senhor. O Senhor tem bênção para fazer, aleluia, ser gerado, ser produzido, aleluia, na vida daquele que tem fé. E quando, meu Pai Santo, falamos de fé, não podemos deixar de pedir, acrescenta mais fé. Quanto mais fé, melhor. Quanto mais fé, Senhor Jesus Cristo, mais coisas grandes vamos pedir. Aleluia, vamos acreditar. Aleluia, mais, aleluia, espaço haverá de confiança do que dúvida em nosso coração. Mais espaço terá, aleluia, para confiarmos no Senhor, do que espaço para incredulidade. Oh Jesus querido, não podemos estar nessa campanha de forma alguma, aleluia, Deus Todo-Poderoso, como alguém, meu Pai maravilhoso, Deus querido, que tem dúvidas quanto àquilo que pediu e quanto ao Senhor fazer aquilo que colocou em teu altar. Tira dúvida nesta noite, tira, ó Deus querido, qualquer outra coisa que esteja atrasando ou atrapalhando a bênção dos teus servos chegar ainda este mês. Te peço, Senhor Jesus Cristo, aleluia, pois a honra e a glória pertencem somente ao Senhor, porque a honra e a glória pertencem a ti, ó Deus. Muito obrigado, Senhor Jesus Cristo, aleluia, por estarmos buscando a tua face. Muito obrigado por mais um período de oração, aleluia, que está sendo concluído em tua presença. Muito obrigado, meu Pai maravilhoso, Deus querido, porque o Senhor, meu Pai maravilhoso, Deus querido, tem nos dado esse dia de hoje para aproveitarmos, para trabalharmos, cumprirmos nossas tarefas, aleluia, cumprir com nossas responsabilidades, mas também buscar a tua face, também cultuar ao Senhor, receber a tua palavra, ser cheio, ser renovado. Muito obrigado, Jesus Cristo. Aleluia, nos prepara cada vez mais, meu Pai. Quem sabe o Senhor venha voltar daqui algumas minutos, algumas horas, meu Pai Santo. Não sabemos, mas queremos subir contigo. Aleluia, estamos contigo na glória, ó Deus. Não podemos esquecer da promessa pelo qual nós aceitamos o Senhor, que é a salvação das nossas almas, no dia do arrebatamento, no dia do Senhor Jesus Cristo. Nós possamos estar contigo, Senhor. Ser com teu servo, presbítero Jessé da Glória, que dará continuidade a esta oração. A ti seja a honra e a glória, Senhor Jesus Cristo, por tudo que o Senhor tem feito e ainda fará nesta noite, nesta oração ainda, utilizando o teu servo em tua presença, para a honra e glória do teu santo nome.
1: Glória a Deus, Senhor Jesus, Deus maravilhoso. Obrigado, Senhor, pela vida do teu servo na oração que aqui se encontrava o nosso irmão cooperador Ailton. Senhor, meu Deus, continua honrando a fé do teu servo. Ajuda ele, meu Deus, naquilo que ele tem buscado e pedido nas orações, Senhor. Meu Deus, seja fiel, Senhor, meu Pai. Honra a sua fé, o seu compromisso. Meu Deus, ajuda ele naquilo que ele pede e busca das tuas mãos, Senhor, acrescentando a grande vitória. Acrescentando, meu Deus, a grande bênção, meu Pai. O grande milagre na vida da nossa irmã Maria Lourdes, Senhor, meu Deus. Jesus, confirma, Deus, a vitória, Senhor. Alcança na vida dela, Senhor, o livramento. Meu Deus, a bênção apostólica sobre a sua vida. Meu Deus, dá vitória para a tua serva, Senhor, nesta noite, Jesus. Honra, meu Deus, o seu compromisso, Senhor, meu Deus. Honra a sua fé. Jesus, realiza a tua obra, meu Deus, na vida da tua serva neste momento, no momento da oração, no momento do clamor. Meu Deus, vem visitar, meu Pai amado, nosso irmão ouvinte, o nosso irmão ouvinte do programa de rádio, A Voz da Libertação. Senhor, meu Deus, Senhor da Glória, Deus poderoso, vem confirmando, meu Deus, a tua bênção nesta noite. Vem confirmando a vitória, Senhor, o milagre, meu Deus. Estende, meu Pai, a tua mão poderosa, Jesus. Confirma a bênção, confirma, Senhor, o grande milagre nesta noite. O milagre da vida, da cura milagrosa, meu Deus. Em nome de Jesus, ó Pai, confirma, Deus, nesta noite. Meu Deus, a tua bênção, a tua vitória, Senhor, meu Deus. Pai amado, Deus poderoso, estende a tua mão santa, a tua mão poderosa, Jesus, confirmando, meu Deus, a bênção do alto, Senhor, meu Deus, o milagre, Jesus querido, Deus forte, meu Deus, há poder, Senhor, meu Deus, no teu santo nome, Senhor da glória, ouve, meu Deus, a nossa oração, ouve, meu Deus, o nosso humilde clamor, Senhor, a nossa humilde oração, Senhor, meu Deus, nesta noite e neste momento da oração, meu Pai, a qual clamamos a ti, Senhor, meu Deus, a qual clamamos, buscamos o teu santo nome, Senhor, meu Deus, há poder, sim, meu Pai, no teu nome santo, Senhor Jesus, nós cremos, Senhor, meu Pai, nós cremos, cremos nas vitórias, cremos nas bênçãos, meu Pai amado, Deus poderoso, estende a tua mão santa, a tua mão de poder, Jesus querido, Deus amado, Deus forte, Deus tremendo, Senhor, Deus da glória, Senhor, meu Deus, abençoa, abençoa os nossos irmãos, abençoa as nossas irmãs, ouvintes do programa de rádio, A Voz da Libertação, Senhor, meu Jesus amado, Deus poderoso, vem fazer algo grande, Senhor, meu Deus, na vida do ouvinte do rádio, na vida, Senhor, meu Deus, desta irmã, deste irmão, Senhor, meu Deus, que está conosco no programa A Voz da Libertação, Senhor, meu Pai, Jesus, tem misericórdia, Senhor, meu Deus, confirma, Senhor, o livramento, Confirma, Jesus, a benção, Senhor. Meu Deus, estende a tua mão que livra, a tua mão que cura, a tua mão, Senhor, meu Deus, que liberta, Senhor. Meu Deus, há poder, sim, meu Deus, ouve a nossa oração. Meu Deus, nos ajuda, Senhor, meu Pai, a sobreviver, meu Deus, em meio às lutas, em meio às aflições desta terra, Senhor. Meu Deus, confirma, Jesus, a vitória, Senhor. Meu Deus, lá dentro do meu lar, dentro da minha família, Senhor, em nome de Jesus, meu Pai, vai dando vitória, Senhor, vai repreendendo todo o mal, Senhor, meu Deus, em nome de Jesus, Senhor, queima, queima, Senhor, meu Deus, o olho grande, a inveja, Senhor, meu Deus, estende, meu Pai, a tua mão santa, a tua mão poderosa, Senhor, meu Deus, oh, Jesus amado, Jesus poderoso, Senhor, meu Deus, confirma, Senhor, a vitória, Senhor, confirma, Jesus, a benção, Senhor, meu Deus, a vitória do alto, Senhor, meu Pai, em nome de Jesus, Senhor, meu Deus, confirma, Senhor, a benção que vem da tua parte, Senhor meu Deus, o milagre que vem das tuas mãos santas, meu Pai, Jesus poderoso, estende, meu Deus, a tua mão santa, a tua mão poderosa, Senhor, vai tocando, vai libertando, Senhor meu Deus, vai arrancando, Pai amado, Deus poderoso, dos altos céus, meu Deus, a tua mão seja conosco, nos livrando, Senhor meu Pai, nos guardando, Senhor meu Deus, em nome de Jesus, ó Pai Santo, Deus poderoso, aviva a tua obra, Senhor meu Deus, nesta noite de oração, Senhor, nesta noite de clamor, Senhor meu Deus, Pai de amor, Deus de bondade, Deus de infinita, Senhor misericórdia, ó Jesus amado, Santo Deus poderoso, Senhor, Santo Deus maravilhoso, Deus de maravilha, Deus forte, ouve a nossa oração, Senhor, Jesus querido, Deus santo, obrigado, Senhor, pelas ricas bênçãos, Senhor meu Pai, já recebida das tuas mãos, Senhor, já alcançada, meu Pai, em nome de Jesus, meu Deus, há poder no teu sangue, Senhor, confirma, Senhor meu Deus, a vitória, confirma, Jesus, a bênção do alto, Senhor, o milagre em nossas vidas, Senhor, meu Pai, Senhor, meu Deus, nos ajuda, Senhor, nesta noite, ó Pai amado, usa, Senhor, a vida deste ouvinte na oração também, juntamente conosco, clamando, meu Pai, buscando, Senhor Jesus, fica conosco, em nome de Jesus, amém e amém. Graças a Deus, amados ouvintes, irmãos que estão pela live no Facebook, no Instagram, que Deus os abençoe. Você que está também pelo rádio, que Deus te abençoe, amado ouvinte, amado irmão. Que Deus abençoe a vida de cada um que está conosco no quarto período da oração. Vem aí, à meia-noite, às 00h, o pastor Samuel Dolor, juntamente com toda a equipe, os obreiros, né, os irmãos, pastores, dirigentes, estarão entrando numa campanha na madrugada, das 00h até a 1h da manhã, estarão aqui no altar. Pastor Samuel Dolor, juntamente com toda a equipe que vai estar clamando a Deus, 21 dias de oração, 21 dias de clamor, vão estar aqui nestas madrugadas, clamando a Deus pela sua vida, pela sua causa, pelo seu problema. Então, amado ouvinte, não perca o seu tempo, dobre os teus joelhos aonde você estiver também para orar. À meia-noite, o servo de Deus vai estar orando pela sua causa, pelo seu problema. Vem estar conosco. Os cultos acontecem aqui na nossa sede estadual, todos os dias, em 4 grandes horários. 9h da manhã, meio-dia, 14 e 19 horas. Eu quero pedir uma ajuda a você. 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Muitos irmãos têm recebido bênçãos e vitórias, e Deus tem tocado o coração deles a testemunhar daquilo que Deus tem realizado, tem feito, tem concretizado na vida deles. Então, através da oferta, você ajuda a manter a obra de Deus, e nós estamos aqui diariamente levando mensagem de salvação ao coração daquele que está cansado e aflito. 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Que Deus te abençoe, amado ouvinte, amado irmão, que Deus guarde, livre, proteja. Se despede aqui desta oração do quarto período. Orou com vocês os seus irmãos em Cristo, cooperador Jairo Paiano, cooperador Gil, cooperador Ailton, e o seu irmão em Cristo, irmão Gessé da Glória. Voltaremos amanhã nos quatro grandes horários de oração. Que Deus abençoe e fiquem todos na grandiosa paz do Senhor Jesus.

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1: Sejam bondosos e compassivos uns com os outros, perdoando-se mutuamente, assim como Deus os perdoou em Cristo. Efésios 4:32.
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5: Tripulação!

0: Jesus Criança!
1: Oi, Zezinho!
2: Oi! Deixa eu chamá-la aqui!
1: Ah,
2: peraí, deixa eu chamá-la!
1: Fechar a mala?
2: Deixa eu pegar a mala aqui pra deixar aqui!
1: Calma assim, Zezinho!
2: Calma aí!
1: Ah, meu... Mas por que tu tá
2: fechando? Fechei, tia!
1: Mas por onde que tu vai de mala, Zezinho?
2: Tia, eu vou viajar!
1: Vai viajar? Pra onde?
2: Ah, vou viajar, tia!
1: Ah.
2: E nem adivinha pra quê?
1: Ah,
2: de quê?
1: Eu quero saber como!
2: Tia, pássaro de fé!
1: Pássaro de ferro?
2: Uhum.
1: Avião?
2: Exatamente, tia.
1: Pra onde você vai de avião, Zezinho?
2: Eu vou, tia, pro sétimo encontro regional de crianças de Florópolis.
1: Sério? Qual é o seu endereço? Eu quero
2: tia,
1: também.
2: Avenida Mauro Ramos, tia. 184.
1: Ah, já sei, bem no centro de Florianópolis. É na sede estadual.
2: É, isso é mesmo, tia.
1: Que legal, Zezinho.
2: Uhum.
1: Calma aí. E qual é o seu horário de check-in?
2: Tia, 18 horas. 6 horas da tarde.
1: 6 horas da tarde? Sério? Então o check-in é às 18 horas?
2: 18 minutos e 30, tia. 30 minutinhos ali.
1: Mas sabe que eu também fiquei sabendo que quem chegar depois das 18h30 não vai ter os mesmos benefícios, sabia?
2: Meu Deus, isso aqui vai chegar cedo, tia.
1: É verdade. Organização. Porque pra gente voar num avião aqui, Zezinho, tem que ter organização. E pra ir pro céu é a mesma coisa, não é verdade?
2: Aham.
1: Então, nossos amiguinhos que estão escutando na rádio são nossos convidados mais do que...
2: Ei!

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1: Não sobreveio a vocês tentação que não fosse comum aos homens. E Deus é fiel. Ele não permitirá que vocês sejam tentados além do que podem suportar. Mas, quando forem tentados, Ele mesmo providenciará um escape para que possam suportar. 1 Coríntios 10:13.
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2: Eu quero lembrar Camboriú. Atenção, Camboriú. Estarei com vocês e o pastor Lorival de Almeida e a banda J. Rafa, pregando a palavra de Deus, orando por vocês, por libertação, por milagres e maravilhas. Estarei também pregando a palavra de Deus no dia 21, em Camboriú, Santa Catarina. Atenção, atenção, os irmãos de Porto Belo que estão nos ouvindo aí pela rádio FM Porto Belo. Anuncie, leve alguém. Nós estamos numa grande convocação. Cada membro vai levar uma só pessoa, não precisa levar duas, não. Porque depois que esta pessoa aceitar Jesus, nós iremos cuidar dela. Cada um que levou, nós vamos levar esta pessoa ao discipulado. E será você o discipulador, hein? É, responsabilidade que Deus nos dá. Um grande trabalho o Senhor nos dá para esta concentração dia 21 de novembro, na cidade de Camboriú, Santa Catarina. Dia 21 de novembro, estaremos em Camboriú, Santa Catarina, em nome de Jesus. Fiquem na paz de Jesus e até a próxima, se Deus quiser.
3: Eu só quero reforçar que às 21 horas, nós teremos aí o momento do presidiário. E você é meu convidado especial para estar aí acompanhando aí esse momento tão especial, uma carta viva.

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1: Lancem sobre o Senhor Deus toda a sua ansiedade, porque Ele tem cuidado de vós. 1 Pedro 5:7.
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Eu quero chamar a atenção de Camboriú. Atenção, vocês que estão nos ouvindo na região de Camboriú. Atenção, Santa Catarina. Dia 21 de novembro, eu estarei com vocês no ginásio aí na cidade de Camboriú. O ginásio principal, né? O ginásio principal, que é o Centro Cultural aí de Camboriú, Santa Catarina, no horário das 18 horas até as 21. Vai começar às

0: esse manual prático, de bolso, que vocês não precisam carregar, nem carregar no braço, carrega dentro do celular, no bolso aí, né? Esse manual prático de evangelismo. Nós queremos ver toda a igreja se posicionando, se mobilizando para nós ganharmos almas. Mas, peraí, não é só levar. A pessoa citou Jesus, vamos cuidar, porque essa é a ordem do Senhor. Ide e fazei discípulos. O que é fazer discípulo? É todo dia você ensinar. O que é discípulo? É o aluno, é aquele que está junto com você, você junto com ele. Nós estaremos dia 21 de novembro fazendo esta obra maravilhosa do Senhor para crescimento do reino de Deus. 21 de novembro, às 18 horas, até as 21 horas, estaremos aí. Eu estarei também contando partes do testemunho do meu esposo, que também estará comigo, a banda J. Rafá, todo o corpo de obreiros, os membros. Dia 21 de novembro, estaremos na cidade de Camboriú, Santa Catarina.
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2: Por isso não desanimamos. Embora exteriormente estejamos a desgastar-nos, interiormente estamos sendo renovados dia após dia. 2 Coríntios 4:16.
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3: A paz do Senhor Jesus a todos que me ouvem neste momento. Quem tem o prazer de cumprimentá-los é a sua irmã em Cristo, Suelen, aqui de Três Riachos. Estou passando por aqui para convidar você, querido ouvinte, e toda a sua família para um culto especial na tarde de hoje. Hoje é quinta-feira e a partir das 14 horas nós teremos um culto especial da Fundação Reviver, com o tema baseado em Isaías capítulo 6 e versículo 8, que diz assim: depois disso, ouvi a voz do Senhor que dizia: a quem enviarei e quem há de ir por nós? Olha aí, ouvintes, esse tema é Deus nos chamando, é Deus nos convidando e nos convocando para estar nessa tarde recebendo a sua palavra, recebendo as suas bênçãos, recebendo o seu poder. E eu mesma estarei pregando a palavra de Deus, estarei louvando o nome do Senhor Jesus e o Espírito Santo com certeza operando em cada coração. Ouvinte, não fique de fora. Será daqui a pouco, 14 horas, e o endereço é muito fácil. A nossa sede estadual da Igreja Pentecostal Deus e Amor está localizada na Avenida Mauro Ramos, número 184, bem no centro de Florianópolis. Que Deus abençoe a todos. Até mais, em nome de Jesus. 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

0: E nessa sexta-feira, nós estaremos clamando pela prosperidade, porque cremos na palavra do Senhor, através do ministério profético do profeta Ageu, quando no capítulo 2, versículo 8, ele diz: minha é a prata e meu é o ouro. Por isso, sexta-feira nós estaremos na preparação da campanha Uma Audiência com Deus. 9 horas da manhã, pastor Joel Batista no altar pregando a palavra de Deus, e nós vamos orar. Orar para o Senhor libertar, orar para o Senhor fazer a obra. Satanás cai por terra sexta-feira, porque Deus opera na igreja, Deus e amor. Vamos acompanhar aí a maneira que o Espírito Santo usa o pastor Joel Batista.
1: Vai haver porta aberta, vai haver causa ganha, vai haver restituição financeira, vai haver prosperidade. Opera mesmo, Senhor, nesta empresa, opera mesmo neste INSS, neste benefício da Previdência Social. Vai operando, vai destrancando este benefício. A presença de Deus faz o paralítico andar, faz o cego enxergar, faz o surdo ouvir, faz o mudo falar. A presença de Deus faz a causa na justiça ser ganha. A presença de Deus faz o médico se assustar com novos exames, dizendo: não tem mais nada, a senhora está curada, a senhora não tem mais câncer, não sei o que aconteceu. Você vai dizer: é a presença de Deus, é a glória de Deus. Levante a mão e glorifica ao Senhor com glória, com aleluia, porque a presença dele é notório nesta manhã. Esta oferenda vai ser destruída. Levante a mão, igreja. Sai, Satanás, não adianta se esconder. Tu quer matar ela, mas o Senhor te repreende você agora. Dá o teu grito de derrota, Satanás.
2: Eu vou levar a filha dela.
1: Não vai. Levante a mão, diga: queima ele. Grita: queima ele. Não resista, Satanás. Em nome de Jesus. Vai ter que sair em nome de Jesus. Não adianta resistir. Levante a mão, griga: queima ele. Em nome de Jesus. Satanás, eu te ordeno, de uma vez por todas, saia. Sai da mente dela. Em nome de Jesus. Saia. Sai. Sai em nome de Jesus. Está liberta. Jesus está libertando nesta manhã.
0: Olha aí o que vai acontecer sexta-feira: palavra de Deus e libertação. Meio-dia, pastor Romildo no altar, às 14 horas, pastor Benedito João, e às 19 horas eu estarei na noite da audiência com Deus. Nós vamos ouvir um pouco do que aconteceu na última sexta-feira. Palavra, Deus falou conosco através da palavra, revelações. Obras gloriosas acontecem aqui na igreja, Deus e amor.
3: No deserto Deus prova que da rocha sai água. Do deserto Deus prova que a sandália não acaba, que a roupa não termina e que as muralhas têm que cair. Quando Deus está no controle, quando Deus está no controle.

Levanta a mão, mulher. O Senhor toca no teu joelho. Eu vi a cartilagem do joelho da senhora, serva do Senhor, comprometida, mas o Senhor diz: eu estou trazendo à existência a cartilagem que não existe mais. Eu restauro o teu joelho agora e arranca essa enfermidade. Receba para a glória de... Receba o milagre do Senhor. O Senhor ouviu a tua oração, mulher, nesse lugar. O Senhor contemplou as tuas lágrimas. E ele diz assim: tu és uma bem-aventurada, porque bem-aventurados que choram. Mateus 5, versículo 7. Porque serão consolados. Hoje o meu poder te envolve. Hoje a minha graça te conforta. Hoje o meu poder te consola. Se prepara, porque estou pelejando por ti, diz o Senhor. O Senhor te trouxe aqui, homem, e ele manda te dizer: estou cortando o laço, quebrando a lança.

0: abençoar a vida profissional daquele homem. Toca a mão estendida, trazendo uma grande provisão do alto. 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
3: Mas sejam fortes e não desanimem, pois o trabalho de vocês será recompensado. 2 Crônicas 15:7.
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1: Nós estamos, queridos ouvintes, numa poderosa campanha, uma campanha revelada, uma campanha levantada por Deus no mês de setembro com o tema Uma Decisão que Produz um Milagre. O Senhor colocou em meu coração que nesse mês de setembro nós precisamos redobrar as nossas forças em oração. Por isso nós estamos com a equipe de pastores, 8 horas da manhã, pastor Joel Batista, até 9 horas da manhã, em jejum, ao vivo aqui do estúdio, em oração. 13 horas da tarde, eu estou mais o pastor Romildo no altar, até as 14 horas em oração. Também às 17 horas, eu estou abrindo a oração com alguns pastores, até às 18 horas. Das 22 horas, 10 horas da noite, até às 23, tem mais uma equipe de pastores orando. E meia-noite, eu estou aqui com 7 pastores orando até 1 hora da manhã. Inclusive, eu quero fazer uma convocação a todos os pastores centrais, pastores regionais, pastores locais. Vem orar conosco, obreiros. Vem para a sede estadual hoje, meia-noite, orar comigo aqui no altar. Eu vou estar em jejum meia-noite, em oração, até 1 hora da manhã, por 2 propósitos. Primeiro, o renovo espiritual na nossa vida, o renovo espiritual no campo de Florianópolis, o avivamento sobre essa cidade. E segundo, vamos clamar pela bênção de Deus, porque essa campanha, no mês de setembro, ela tem um tema, e o tema é Uma Decisão que Produz um Milagre. 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
1: Bendito seja o teu nome glorioso. A tua grandeza está acima de toda expressão de louvor. Só tu és o Senhor. Fizeste os céus e os mais altos céus, e tudo o que neles há, a terra e tudo o que nela existe, os mares e tudo o que neles existe. Tu deste vida a todos os seres, e os exércitos dos céus te adoram com louvor e ações de graças, cantaram ao Senhor. Ele é bom, seu amor a Israel dura para sempre. E todo o povo louvou ao Senhor em alta voz, pois haviam sido lançados os alicerces do templo do Senhor. Esdras 3:11.
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2: Que Deus abençoe o povo de Deus, Deus abençoe os pastores. Deus abençoe nossos pastores regionais, centrais, setoriais, coligados à sede estadual. Deus abençoe vocês, meus companheiros de obra. Deus abençoe os diáconos, presbíteros. Deus abençoe os obreiros e os membros da sede estadual. Deus abençoe vocês.
3: Versículo aqui da palavra de Deus e nós já vamos iniciar na oração. O livro dos Salmos, o Salmo de número 50, diz assim: O Deus poderoso, o Senhor, falou e chamou a terra desde o nascimento do sol até o seu ocaso. Desde Sião, a perfeição de formosura resplandeceu Deus. Virá o nosso Deus e não se calará. Adiante dele um fogo irá consumindo e haverá grande tormenta ao redor dele. Salmo de número 50, palavra de Deus na frente, meia-noite em ponto. Convido você nesse momento, ore conosco. Vamos buscar a face do Senhor.
4: Senhor Deus, poderoso e eterno Pai, neste momento de oração, eu quero, Senhor, pedir a Tua misericórdia, o Teu perdão. Perdoa, Senhor, as minhas muitas falhas. Perdoa, Senhor, se pequei contra o Senhor, ó Pai. Que o Senhor tenha misericórdia, Pai, da minha vida, dos meus irmãos que oram comigo neste momento. Pai querido e poderoso, quero, meu Deus, engrandecer o Teu santo nome. Oh, Deus, adorar o Senhor na beleza da Tua santidade, glorificar ao Senhor. Meu Deus, meu coração é grato a Ti, Senhor, por essa oportunidade de orar, oportunidade de buscar a Sua presença, Pai, de poder, ó Pai, falar contigo, meu Deus. Oh, Senhor da glória, Deus maravilhoso, nesta madrugada, Senhor, eu quero Te agradecer, Senhor, pelo dia que se passou e mais um dia, Senhor, que se inicia. Obrigada, Senhor, pelo fôlego de vida. Obrigada, Senhor, porque o Senhor tem nos sustentado. E a Bíblia fala, Senhor, deitei e me levantei, porque o Senhor me sustentou. Aleluia. Senhor, graças te dou, Senhor, pelo ar que respiramos, pelo nosso alimento. Obrigada, Senhor, pelas vestes. Obrigada, Senhor, pelos livramentos. Quantos livramentos, ó Pai, o Senhor tem nos dado, Senhor. Aqueles que nós vemos, aqueles que nós também não vemos, mas que o Senhor tem nos protegido, Senhor, nos poupado de tantas coisas. Senhor, eu quero te louvar, meu Deus, e te engrandecer, Pai. Obrigada, Senhor, porque nós temos, ó Pai, aleluia, este momento para buscar ao Senhor, junto com o ministério, Senhor, de intercessão global. Ah, Deus tremendo e poderoso, que lindo, Pai, é ver o Seu povo se unindo em um propósito, em um só espírito, em um só clamor, em uma só fé, Senhor, buscando a Tua face, Pai, porque os dias são difíceis, os dias são trabalhosos, Pai, mas o Senhor, ó Pai, tem levantado homens e mulheres, Papai, cheios do Seu Espírito Santo. Oh, Deus querido e poderoso, para fazer a diferença, Pai, neste tempo. Senhor, visita agora E cada um, Senhor, que está orando juntamente comigo, Pai. E eu já quero começar, Senhor, apresentando a Ti, Senhor, as famílias, Pai. Eu Te apresento, Senhor, os casais. Oh, Senhor da Glória, visita agora, Senhor, os casamentos, os relacionamentos, Pai. Como inimigo, Senhor, tem lutado, Senhor, e colocado discórdia, Senhor, divisão, dissensão, ciúmes, Pai, contendas. Muitas vezes, Senhor, entre, Senhor, o cônjuge, entre o marido, Senhor, e a esposa. Que o Senhor visite agora, Pai, refazendo a aliança, restaurando, Senhor, aquele lar que o inimigo, meu Deus, estava destruindo em nome de Jesus, Pai. Que o Senhor uniu, o homem não separe. Aleluias. Oh, Deus maravilhoso, Deus eterno, que o Senhor, meu Pai, venha abençoar, Senhor, este leito, santifica, Pai. Oh, Deus amado, este lar, que a Sua presença possa invadir esta casa neste momento, que a Sua presença, Senhor, possa invadir, ó Pai, este automóvel, Senhor, aonde estiverem nos ouvindo, Senhor, e que a Sua paz venha reinar no meio desta família, Senhor, porque é filho contra pai, é pai, Senhor, contra filho, meu Deus, e quantas brigas, meu Deus, muitas agressões, às vezes, Pai, em palavras, agressões físicas até mesmo, Senhor, que o Teu Espírito Santo, meu Deus, visite, Senhor, este lar agora, repreendendo todo mal, Senhor, repreendendo, Senhor, meu Deus, todo espírito maligno, Pai, e levando paz, levando graça, levando, Senhor, a Tua, meu Deus, presença, Pai, transformando, Senhor, esta casa, Pai, que esta casa seja uma bênção. Que este lar, ó Pai, seja cheio da Sua presença, Pai. Oh, Deus querido e poderoso, visita agora os filhos, meu Deus, desta minha irmã que ora. Visita, Senhor, os filhos, meu Deus, deste meu irmão que está apresentando, Senhor, neste momento. Senhor da glória, visita, meu Deus, venha dar sabedoria para os pais, ensinar a Sua palavra, meu Deus, o Seu filho no caminho, Pai, em que ele deve andar. Oh, Deus amado, Deus poderoso, ensina mesmo, Senhor, dá sabedoria, Pai, porque a sabedoria, ela vem do alto, meu Deus, guardando essa geração. Visita, Senhor, as criancinhas, Pai, guarda, Senhor, livra, meu Deus. Oh, Senhor da glória, guarda, Senhor, a mente e o coração, Senhor, das nossas crianças, Pai, de toda ideologia maligna, Pai, de toda, Senhor, de todo ensinamento, meu Deus, contrário à Sua palavra. Oh, Deus querido, que muitas vezes vem, Senhor, através de desenhos, através de filmes, através, ó Pai, de músicas que as crianças ouvem, através de exemplos até mesmo, Senhor. Meu Deus, que o Senhor, meu Deus, venha guardar, ó Pai, essas vidas tão pequenas, Pai. Deus querido e poderoso, oh, Senhor, livre as crianças, ó Pai, livre essas crianças, meu Deus, de pedofilia, livre, Senhor, de abusos, livra, meu Deus, tenha misericórdia, que o Senhor, Papai, venha guardar, Senhor. Ah, Deus amado e poderoso, eu Te peço também os adolescentes, que o Senhor, meu Deus, venha, Pai, fazer uma grande obra, dá o livramento, visita, Senhor, os adolescentes, meu Deus, que estão naquela fase difícil, Pai. Senhor, que eles não sabem se são crianças, também não sabem se são adultos ainda. É uma fase tão difícil e desafiadora para os pais, mas que o Senhor, meu Deus, venha dar sabedoria e graça para os pais, meu Deus, compreenderem, Pai. Oh, meu Deus querido e poderoso, venha, Senhor, instruir, venha direcionar, Senhor. Pai querido e amado, que o Senhor visite, meu Deus, a juventude, visite os jovens, Pai. Visita, Senhor, meu Deus, este jovem nesta casa. Visita, Senhor, ó Pai, este jovem que está clamando conosco. Visita agora, Senhor, este jovem, meu Deus, que está sem forças para orar. Que o Teu Espírito Santo possa, Senhor, envolver ele agora. Porque o Senhor é quem trabalha no querer e no efetuar, meu Pai. Venha, Senhor, despertar a vontade, meu Deus, nele de falar contigo, Senhor. De buscar a sua presença. Meu Deus, dá força, Senhor, para ele permanecer, meu Deus, no seu evangelho. Permanecer nos seus caminhos, Pai, porque tantas são as tentações. Quão grandes, meu Deus, são as ciladas do inimigo. Meu Pai, ajuda, Senhor, esta jovem, Senhor, que está orando conosco, Senhor, pedindo, meu Deus amado, a Tua graça, meu Deus, para não pecar, para não cair em tentação, que o Senhor, meu Deus, levante uma juventude, Senhor, cheia, Senhor, da Tua graça, meu Deus, cheia da Tua presença, como o Senhor já tem feito. Pai, visita, Senhor, os ministérios jovens, Senhor, o ministério jovem da nossa igreja, visita o Regenério, Expansão, que o Senhor, meu Pai, envie mais e mais jovens, Senhor, fortalecendo a nossa liderança jovem, abençoando, direcionando, Senhor, Deus querido, Deus tremendo, que o Senhor venha usar os jovens como flecha nas mãos do valente. Ah, Senhor querido, usa mesmo, Pai, usa os jovens, Senhor, da força, Papai, venha, Senhor, da sabedoria, dar a direção, Senhor. Oh, meu Deus amado, que os jovens, meu Deus, possam levar o seu evangelho, Senhor, a tempo e fora de tempo também, Senhor, nas ruas, na vizinhança, Senhor, nos parques, nos shoppings, por onde eles andarem, que o seu evangelho seja, meu Deus, pregado, que eles possam, meu Deus, falar do Senhor, Pai. Oh, meu Deus, através, Senhor, de palavras e através do seu testemunho também, que a vida deles possa ser, ó Pai, uma testemunha, um testemunho vivo, Pai, de um encontro contigo, Senhor, de uma transformação genuína, Senhor amado e poderoso. Visita agora, Senhor, aqueles jovens que estão nos ouvindo neste momento e se afastaram dos seus caminhos. Quantos jovens, Pai, muitas vezes se decepcionaram com um homem, se decepcionaram, Pai, se frustraram porque esperavam, Senhor, algo que não aconteceu. Meu Deus, oh Senhor, o ser humano, Senhor, é falho mesmo, mas o Senhor, ó Pai, é poderoso, mas o Senhor é fiel. O Senhor não falha, o Senhor, ó Pai, livra de todo mal. Ó Senhor da glória, que possamos olhar apenas para Ti. Visita, Senhor, este jovem, Pai. Ó Deus amado, que como aquele filho pródigo, o Senhor pegou a sua herança, Senhor, e se afastou da sua presença. E vivendo dissolutamente, meu Deus, perdeu tudo, Pai, o que ele tinha. E hoje ele sente falta da sua presença. Oh, meu Deus. E tenta preencher a tua presença, Pai. O espaço, meu Deus, da sua presença com outras coisas, com drogas, com vícios, com prostituição, com festa, com amigos, meu Deus. Mas, Senhor, nós sabemos, meu Pai, que esse espaço, meu Deus, que tem, Senhor, em nosso coração, só o Senhor pode preencher. Oh, Deus querido e poderoso, alabadaramandoremi clamas, visita, Senhor amado, este jovem, esta pessoa que está afastada dos seus caminhos, meu Pai, faz, Senhor, a grande obra nesta madrugada. Meu Deus, eu quero clamar a Ti, Senhor, neste momento, Senhor, pelos idosos, meu Deus, que estão orando conosco. Quantos idosos, Pai, neste momento, Senhor, anciãos, já com os cabelos brancos, Pai, clamando a Sua presença, Senhor, orando pelos seus, apresentando e crendo na promessa da salvação, meu Deus, da sua família, do seu lar. Quantos, meu Deus, são eles, ó Pai, que são a coluna ali de oração da sua casa. Meu Deus, que o Senhor venha honrar, que o Senhor venha, meu Deus, dar saúde, que o Senhor, meu Deus, venha dar, Senhor, ó Pai, ó Senhor, derrama do seu amor a companhia, Pai, que o seu Espírito Santo possa abraçar, Senhor, este ancião, esta minha irmã, Senhor, que já ora, Senhor, e muitas vezes se sente sozinha, esta irmã que já é viúva, Pai, que seu esposo, meu Deus, partiu e muitas vezes se sente só, Senhor. Oh, Deus querido, que o Teu Espírito Santo possa consolar, possa abraçar, meu Deus, a vida desta irmã, Senhor. Oh, Deus querido, aquece este coração, meu Deus. Venha, Senhor, consolar aqueles que estão enlutados, Pai, que perderam seu ente querido, perderam até mesmo hoje, perderam recentemente, ou aqueles que já perderam, mas que estão enlutados ainda, Pai. Porque o luto, Senhor, é uma fase tão difícil, Pai. Não fomos feitos, meu Deus, para nos separarmos, não fomos feitos para morrer, e por isso muitas vezes não aceitamos, Pai. Oh, meu Deus querido, essa separação, mas que o Teu Espírito Santo, Senhor, venha consolar, porque o Senhor está no controle, o Senhor é soberano, Pai, e nós nos rendemos, meu Deus, a Ti, Senhor, e a Sua vontade. Senhor, venha, Deus, agora, Pai, eu Te peço, visita, Senhor, os meus irmãos também, Senhor, que estão, Senhor, vivendo, Senhor, em viuvez também. Senhor, toma nas Tuas mãos, visita agora, Pai, eu Te peço, meu Deus, visita agora aqueles lugares, meu Deus, que estão passando por catástrofes, Senhor, naturais. Meu Deus, tem misericórdia, entra com a providência, Papai. Venha, Senhor, ó Deus, dá o grande livramento, Senhor, em nome de Jesus. Pai, eu peço a Ti, Senhor, uma forma gloriosa, que o Senhor visite nesta madrugada, Pai, os hospitais. Quantas pessoas aqui, Senhor, pedindo orações, meu Deus, escrevendo os nomes de pessoas que estão internadas, pessoas que estão na UTI, pessoas que vão passar por cirurgias, ó Pai, ou que já passaram. Que o Senhor, meu Deus, apresente, eu apresento nas Tuas mãos agora, e que o Senhor venha, Papai, levar saúde, visita, Senhor, fazendo milagre, levando a cura, Senhor, em nome de Jesus, Pai. Oh, Deus amado e poderoso, a última palavra não é a do médico, a última palavra, meu Deus, não é do enfermeiro, mas a última palavra é do Senhor, Pai. O Senhor, ó Pai, quem nos fez, o Senhor que conhece o corpo humano, o Senhor, ó Pai, é poderoso para dar a vitória. Visita agora este leito, visita agora, Pai, esta maca, visita agora, Senhor, este centro, Pai, de isolamento, esta UTI, Senhor, onde tem esse irmão, essa irmã que está nos ouvindo, meu Deus, com o seu celular, com o seu rádio, está, Senhor, conectado na oração, não pode muitas vezes sair, Senhor, de cima deste leito, mas pode, Senhor, colocar a sua fé em ação e clamar a Ti, meu Deus. Oh, Senhor, quantas, meu Deus, pessoas em cima de um leito de dor, Pai, que tomam medicações fortíssimas, meu Deus, para passar a dor, analgésicos, mas a dor ela não passa. Deus, que o Senhor venha anestesiar, Senhor, esta vida. Anestesia, Senhor, visita aqueles que estão com câncer, aqueles que têm tumores, Pai. Que o Senhor, meu Deus, venha dar o livramento, venha dar o refrigério, Pai. Em nome de Jesus, Papai, nesta madrugada nós clamamos por aqueles, meu Deus, que têm leucemia. Oh, Senhor da glória, aqueles que têm câncer, Senhor, na próstata, Senhor. Visita aqueles que fizeram cirurgias, ó Pai, para a extração, meu Deus, dos tumores, aqueles que fazem quimioterapia, radioterapia, Senhor. Porque esse processo, Senhor, é tão doloroso, Pai. Senhor, que o Senhor dê força, ajude, Senhor. Ah, Deus querido e poderoso, o Senhor tem um propósito, meu Deus, em tudo. E nós sabemos, ó Pai, aleluia, que tudo coopera para o bem daqueles que temem ao Senhor. Deus, louvado seja o Teu nome, Senhor. Pela medicina também, Pai. Pelos médicos que o Senhor deixou, pela sabedoria, inteligência que o Senhor tem dado, Senhor, através também da tecnologia, meu Deus, da área médica. Tu és maravilhoso, Tu és poderoso. Senhor, eu quero orar também, Senhor, pelas criancinhas que estão internadas. As criancinhas, ó Pai, que estão ali, Senhor, entre a vida e a morte, entubadas, Pai. Dá o livramento, visita, Senhor, o hospital do câncer, visita, Senhor, o hospital, Senhor. Meu Deus querido, dos transplantes, meu Deus, visita, Senhor, a ACD. Visita, meu Deus querido e poderoso, as crianças que precisam de uma atenção, Senhor, especial. Deus, que o Senhor venha visitar a sua família, sua mãe, o seu pai, que muitas vezes, Senhor, abre mão do seu trabalho para ficar acompanhando, meu Deus, os seus filhos, ó Pai, em tratamentos, meu Deus, rigorosos. Senhor amado, Eu peço a Ti também, Senhor, por aquelas crianças, Senhor, que estão, Senhor, numa casa de abrigo, uma casa de acolhida, que já não tem mais os pais. Há uma criança que foi abandonada, Senhor, pela sua mãe, pelo seu pai. Deus, a Tua palavra fala, Senhor, que pode, Senhor, a mãe abandonar o seu filho, mas todavia o Senhor não abandonará. Oh, meu Deus querido, vai ao encontro agora, Senhor, a essas crianças, esses adolescentes, esses jovens que foram abandonados, Pai, que são órfãos. Senhor, o Senhor tem um carinho todo especial, Senhor, pelos órfãos também, pelos estrangeiros, pelas viúvas. Meu Deus, Senhor, visita agora, Pai. Oh, Deus querido, levando, Senhor, ó Pai, a alegria, meu Deus, da salvação, que o Senhor venha se revelar, ó Pai, para essas vidas. Senhor, querido, Deus de maravilha, eu quero orar, Senhor, meu Deus, pelas mulheres agora, Senhor. Quantas, Senhor, mulheres, ó Pai, que estão desesperadas. Quantas mulheres, ó Deus, que estão, Senhor, com essas emoções à flor da pele, Senhor, descontroladas, meu Deus, por conta de situações, meu Deus, vividas no dia a dia, dificuldades na sua família. Que o Senhor, oh meu Deus, Espírito Santo, que o Senhor possa dar o domínio próprio, a temperança, os frutos, o fruto, meu Deus, do Espírito, Pai, para esta minha irmã.

0: mulheres de fé, abençoa, Senhor, este evento que nós teremos também, Senhor, neste sábado, dia 26, juntamente, Pai, com a nossa irmã Débora Miranda. Que o Senhor abençoe, Papai, este dia, que seja um dia glorioso, que o Senhor, ó Pai, possa, Senhor, meu Deus, nos abraçar, meu Deus, com a Tua presença, meu Deus, quando nós chegarmos ali, Senhor, naquele local. Oh, meu Deus, quantas irmãs feridas, quantas irmãs, ó Pai, já, Senhor, muitas vezes entrando em depressão, Senhor, por decepções, por não ser ouvida, Pai. Meu Deus, que o Senhor, ó Pai, visite a cada uma agora. Senhor, tira ansiedade, tira, Senhor, todo o transtorno, Pai, na sua mente. Oh, Deus querido, Deus poderoso, que o Senhor, ó Pai, venha sustentar, meu Deus, as suas filhas da sabedoria, Pai, porque a mulher sábia edifica a sua casa, mas a tola a destrói com as suas próprias mãos. Deus, que o Senhor venha levantar mulheres cheias da sua presença e da sua sabedoria, Pai. Oh, meu Deus, que o Senhor venha, Senhor, derramar do seu amor, Pai. Que os seus companheiros, Senhor, os seus cônjuges possam ver, meu Deus, a sua luz através da vida dessa minha irmã, Pai. Deus, querido e poderoso, eu peço a Ti, Senhor, neste momento, eu faço, Senhor, um clamor especial, Pai. Em nome de Jesus, Papai querido e poderoso. Oh, Senhor, por aqueles que estão trabalhando, Senhor, estão clamando juntamente conosco, Pai. Quantos que estão abrindo, Senhor, o tempo ali, Senhor, abrindo mão, Senhor, de um tempo do seu trabalho, estão orando conosco, Senhor, os vigias, os seguranças, aqueles enfermeiros que trabalham em plantões, os que trabalham, Senhor, de madrugada, Pai. Que o Senhor visite, Senhor, agora. Ou aqueles motoristas, ó Pai, de aplicativo, motorista de caminhão, de ônibus, Pai, que estão nos acompanhando, Senhor, estão no trabalho, mas estão com o pensamento ligado a Ti. Visita, Senhor, este trabalho, dá o livramento, Senhor, prospera, abençoa. Oh, Deus amado, Deus tremendo, aleluia. Tu és, meu Deus, maravilhoso, Tu és grandioso. Senhor, abre a porta de emprego também para aquele, Senhor, que está desempregado, Pai. Venha, Senhor, ó Pai, abre porta onde não tem. Venha, Senhor, visitar os currículos que já foram entregues, enviados, Pai. Enviados em sites, enviados em e-mails, Pai. Que o Senhor, meu Deus, venha, Senhor, abençoar e prosperar o Teu povo. Sim, Senhor, os ofertantes, os dizimistas, aqueles que são fiéis, ó Pai, no pouco. Que o Senhor, meu Deus, venha, Senhor, ó Pai, ó Jesus querido, multiplicar, Senhor, a bênção. Venha prosperar, Senhor, e a prosperidade, Senhor, do Senhor, meu Deus, é não ter falta de nada. A Tua prosperidade, Senhor, muitas vezes não é, Senhor, ter abundância, mas é não ter falta. Aleluia, meu Deus, não deixa faltar o alimento nesta mesa. Não deixa, Senhor, faltar o alimento, Senhor, nessa dispensa. Olha, Senhor, este pai de família preocupado, Senhor, com o que vai dar de comer, Senhor, para sua família amanhã. Meu Deus, quantos papais, meu Deus, preocupados, meu Deus, com seus bebês, meu Deus, porque muitas vezes não tem uma alimentação adequada, Pai. Oh, meu Deus, que o Senhor venha, Senhor, preparar, que o Senhor venha, Senhor da glória, abrir as comportas do céu. Oh, meu Deus, e prospera, Senhor, prepara, meu Deus. Oh, Senhor amado, meu Deus querido. Quantas pessoas preocupadas com contas, meu Deus, para pagarem, contas que vão vencer, Senhor, e já o dinheiro não deu, Senhor, para todo mês. Senhor, vem abençoar, abre portas grandes para o Teu povo, portas, meu Deus, aleluia, abençoadas. Oh, Senhor, meu Deus querido, venha, Senhor, capacitar o Seu povo, venha dar sabedoria, Pai, para que o Seu povo possa, meu Deus, ocupar posições, meu Deus, aleluia, abençoadas, ó Pai, em empresas, meu Deus, em locais, ó Deus, que só o Senhor, meu Deus, poderia colocar os Seus filhos, meu Deus, Eu peço a Ti, Senhor, que o Senhor visite agora, Senhor, aqueles que estão estudando, dá sabedoria, Senhor, para aqueles que estão, Senhor, na escola, aqueles que estão, Senhor, fazendo cursos, dá sabedoria, Pai, para aqueles que vão prestar concurso, Senhor, dá sabedoria para aqueles que estão na faculdade, fazendo pós-graduação, fazendo, Senhor, MBA, que o Senhor dê sabedoria, Pai, para essas pessoas, Pai. Oh, meu Deus, que o Senhor venha abrir a mente, que o Senhor use mesmo, Senhor, assim como o Senhor deu sabedoria, Pai, para Daniel, Senhor, assim como o Senhor deu sabedoria, Senhor, para Moisés em toda a ciência, Pai, meu Deus, que o Senhor venha dar sabedoria também para o Teu povo. Aleluia, oh meu Deus querido, meu Deus tremendo, Tu és, ó Pai, aleluia, e a Tua palavra fala, Senhor, que a sabedoria, ela é sua aluna. Oh, Deus, que coisa linda, meu Pai. Meu Deus poderoso. Venha, Senhor, ó Pai, aleluia, derramar dessa sabedoria não humana, mas a sabedoria celestial, a sabedoria, Pai, do Senhor, divina, Pai, em nossas vidas, meu Deus, que supera, Pai. Ela supera, meu Deus, toda expectativa, ela supera, meu Deus, porque quando o Senhor Jesus falava, meu Deus, eles falavam, não é este o filho de José, aleluia, porque a sabedoria era tão grande que eles ficaram admirados. Ah, Deus querido, nos dá sabedoria para falar, nos dá sabedoria para Te servir, Senhor, que possamos Te servir melhor, que possamos nos entregar ao Senhor mais e mais, Senhor, que possamos ser, Senhor, mais entregues, Senhor, nos deleitar na Sua presença e na leitura da Sua palavra e meditar na Sua palavra de dia e de noite, Pai. Oh, meu Deus, que possamos escrever a Tua palavra, Senhor, em nosso coração, para não pecar contra Ti, Lamadara sumi declamas, Senhor, ajuda-nos, Senhor, meu Deus, aleluia, nos ajuda, Pai, Senhor, porque nós somos, meu Deus, pobres, miseráveis, Senhor, meu Deus, Tu és maravilhoso, Senhor, obrigada pela Tua graça, por estender a Sua mão, Senhor, por estender a Sua mão, Senhor, com salvação, Senhor, para nossas vidas. Não merecíamos, Senhor, e não merecemos, Pai. Nós somos, meu Deus, oh, Senhor querido, aleluia, meu Deus, tão miseráveis, meu Pai, mas o Teu amor, Senhor, incondicional nos alcançou, Papai, e por isso eu Te louvo, Senhor, nós Te amamos, Senhor, nós bendizemos o Teu nome. E, meu Deus, eu só quero, Pai, Te agradecer, Senhor. Aleluia. Meu Deus querido, estamos, Senhor, finalizando, Senhor, praticamente o mês de setembro. E nós podemos dizer Ebenezer, porque até aqui nos ajudou o Senhor, Pai. Obrigada, Senhor, porque já passamos da metade deste ano. E o Senhor tem, Senhor, livrado-nos. O Senhor tem, Senhor, nos sustentado. O Senhor tem, meu Pai, nos guardado, Senhor, à sombra do Onipotente. Nós estamos no Seu esconderijo, Pai. Oh, Senhor maravilhoso, Deus grandioso. Que o Senhor, ó Pai, seja louvado e exaltado poderosamente. Falta, Senhor, palavras, meu Deus, para, meu Deus, expressar a nossa gratidão ao Senhor por tudo que o Senhor já fez e tudo que vai fazer, Senhor. Eu tenho certeza, Pai, que o Senhor, meu Deus, continue sendo o centro, Pai, da nossa adoração, o centro, Pai, da nossa vida. Tu és, ó Pai, aleluia, tudo para nós, Papai, nós nos declaramos a Ti, Senhor. Deus querido, visita, Pai, esses pedidos de oração de uma forma poderosa. Eu não consigo ler todos agora, mas o Senhor, meu Deus, está contemplando, Senhor, ó, meu Pai, cada pedido de cada irmão, de cada irmã, Senhor, que tem colocado aqui no chat. que o Senhor, meu Deus, venha fazer a grande obra, que o Senhor, papai, dá o livramento, dá a libertação, venha, Senhor, dar a cura, resolve esta causa, que o Senhor, meu Deus, venha fazer um milagre, pai, o milagre que ele precisa, que o Senhor venha entregar, Senhor, nesta noite, pai, é o que eu te peço, pai, em nome do Senhor Jesus.
1: Sim, meu Deus, meu Pai, em nome de Jesus Cristo, grandioso Deus, em concordância com o coração da sua serva, meu Pai. Senhor, nós pedimos a sua misericórdia. Senhor, e agradecemos pela sua graça, pelo seu amor. Grande Deus, grandes coisas fez o Senhor por nós e por isso estamos alegres. Te louvamos, Senhor, meu Deus, e pedimos perdão dos nossos pecados. Pedimos perdão das nossas falhas. Falhamos demais, Senhor. Falhamos demais, sim, Senhor. Os pensamentos, atitudes, palavras, gestos, olhares, omissão. Sim, meu Deus, deveríamos ter feito e não fizemos. Não deveríamos ter feito e fizemos. Pedimos perdão por tudo, Senhor, mas somos falhos demais. Senhor, meu Deus, pedimos perdão por

e pedimos perdão, Senhor meu Deus, por isso. Ô grandioso, eterno e amado Deus, clamamos o sangue de Jesus nessa madrugada. Pedimos o sangue do Cordeiro Santo sobre a nossa vida, Senhor. Lava as nossas vestes salpicadas de pecado. Lava as nossas vestes espirituais, grande Deus. Nós pedimos, tem misericórdia, lava. Deixa limpas, alvas, brancas como a neve. Nós pedimos ao Senhor. Meu Deus querido, meu Deus poderoso, nosso Senhor amado, agradecemos o Senhor, nosso coração se enche de gratidão na sua presença. Trazemos à memória aquilo que nos traz esperança, trazemos à memória tudo aquilo que o Senhor nos fez, a sua graça nos alcançando. Esse favor, essa bênção, esse amor, essa graça, Senhor, nos alcançando sem merecermos nada, mas mesmo assim o Senhor vem com a sua graça, com o seu amor. Meu Deus, agradecemos, Senhor, somos tão pequeninos, tão falhos, e o Senhor é tão grande e se preocupa conosco, Senhor, meu Deus. Agradecemos o Senhor, meu Pai querido e eterno, pelos grandes livramentos. Agradecemos o Senhor, meu Deus, porque nós deitamos, dormimos e acordamos, o Senhor nos sustentou, nos guardou, nos ajudou, nos livrou, aleluia! Te louvamos, Senhor, meu Deus, pelas portas abertas, pelas portas fechadas, pelos livramentos, sim, grande Deus, por afastar da nossa tenda toda a praga, afasta mesmo, Senhor, que a sua mão poderosa ponha, Senhor, meu Deus, de lado, afaste toda a praga, marca, Senhor, meu Deus, a nossa casa com o sangue do Cordeiro. Ô, Senhor, meu Deus, guarda, Senhor, a entrada e a saída do nosso lar, guarda, envia os seus anjos guardando, Senhor, a nossa casa, a casa dos nossos familiares, guarda mesmo, Senhor. Ô grandioso e eterno e soberano Deus, nós oramos, Senhor meu Deus, agradecendo o Senhor por tudo. Eu agradeço pela vida da minha esposa, eu agradeço pelos meus irmãos, pela minha mãe, agradeço, Senhor meu Deus, meu Pai, pela diretoria dessa igreja, agradeço por tudo que o Senhor tem feito, Senhor meu Deus, nessa igreja, agradecemos por tudo que o Senhor tem feito na sua igreja, na terra, Senhor meu Deus, sim, toda a terra, a igreja do Senhor, meu Deus, a igreja do Senhor, meu Deus, continua direcionando, continua dando a visão, continua, Senhor meu Deus, fortalecendo, continua usando os nossos pastores, usando as nossas vidas nos altares, Senhor meu Deus, não só nos altares, mas em todos os lugares, para pregarmos a tempo e fora de tempo esse evangelho poderoso, aleluia. Esse evangelho transformador, aleluia. Esse evangelho, Senhor, que é como um dinamite, como uma bomba atômica, com o poder de Deus para a salvação de todo aquele que crê. Essa verdade tão poderosa e potente, Senhor. Continua, Senhor, meu Deus, usando a nossa vida para levar esse evangelho, Senhor, meu Deus, verdadeiro, na direção do seu Espírito, a sua palavra sem mistura, pura. Não deixe que o fogo estranho entre no nosso meio. Meu Deus, usa os nossos pregadores, usa os nossos pastores levando o alimento, o capim verdinho, Senhor, o alimento para as ovelhas nos santos altares, meu Deus. Sim, grandioso Deus, nos ensinamentos batismais, sim, meu Deus querido, nos aconselhamentos, gabinetes pastorais, sim, grandioso Deus, usa os nossos obreiros, Senhor, os nossos pastores, presbíteros, diáconos, cooperadores, as nossas irmãs, usa, Senhor, meu Deus, os nossos professores da Escola Teológica Deus e Amor, Senhor, meu Deus, os professores dos seminários, professores de CFA, todos os nossos cursos que nós temos, usa, Senhor, meu Deus, oh, grandioso Deus, que tarefa tão nobre, Senhor, meu Deus, que privilégio pregar o Evangelho do Senhor, usa os seus servos, use a nossa vida, Senhor, nos colocamos na sua presença, Senhor meu Deus, e que a sua vontade seja feita na nossa vida, acima da nossa vontade, seja feita a sua vontade. Sim, grande Deus, grande Pai, te louvamos e te agradecemos pelos grandes livramentos que o Senhor tem dado. Sim, meu Deus, o Senhor tem livrado o seu povo de toda a violência que assola esse mundo. O Senhor tem livrado,

0: brigas no trânsito. Senhor meu Deus, estamos vendo, Senhor, na internet, nos jornais, noticiários. Sim, meu Deus, meu Pai, os portais de internet, tantas catástrofes acontecendo. Senhor meu Deus, guerras, rumores de guerras, cidades bombardeadas. Senhor meu Deus, acidentes de trânsito, atropelamentos, batidas, quedas de avião, de helicóptero. São tantas coisas, meu Deus. Novas enfermidades surgindo. Senhor meu Deus, guerras. Meu Senhor, Senhor meu Deus, nós pedimos, Senhor, continua livrando o seu povo e agradecemos pelo grande livramento. Oramos por todas as famílias que estão passando por isso, Senhor meu Deus, por guerras, famílias, Senhor meu Deus, que o luto bateu na porta nesse momento e aos prantos estão agora derramando lágrimas, Senhor meu Deus, pela saudade, Senhor meu Pai, doente, do amigo que já não verão mais. Senhor meu Deus, meu Pai, nós oramos por esses. Oramos e pedimos, alcança o coração dessa pessoa que está em luto. Alcança, Senhor meu Deus, familiares que estão preocupados, com amigos ou entes queridos que estão em nações e locais onde a guerra está acontecendo. Senhor meu Deus, nós oramos. Intercedemos, Senhor, por essas famílias, intercedemos por essas pessoas, pedimos grande Deus, ao grande livramento, faz cessar o derramamento de sangue. Cidades violentas, Senhor meu Deus, intolerância religiosa, tanta coisa acontecendo, servos do Senhor sendo perseguidos e mortos, Senhor meu Deus, oh meu Pai, nós oramos nesse momento e nós pedimos, grandiosíssimo Deus, vem com a sua mão poderosa. Vem com o seu bálsamo, vem com a sua presença, aleluia, alcançando, Senhor, essas vidas, acalentando, Senhor, aquecendo os corações, sim, grande Deus, fazendo um grande mover. Nós pedimos, grandioso Deus, agradecemos o Senhor pelos livramentos, pelo que o Senhor tem feito. Continua livrando, Senhor. Continua livrando das perseguições, continua, Senhor, livrando, Senhor, o seu povo que faz a sua obra, os missionários. Continua livrando, vai abrindo as portas, Senhor, meu Deus, mudando legislação de países, cidades, meu Senhor, meu Deus, estados, para que o evangelho possa ser proclamado, Senhor, meu Deus, sim, Senhor. Nações que estão fechadas, nós oramos, grande Deus, abre as portas para a pregação do evangelho. Usa, Senhor, os missionários que já estão fazendo a obra, tanto no Brasil como no exterior, em locais longínquos, difíceis, meu Senhor, sim, o sertão. Oh, grande Deus, comunidades quilombolas, nós apresentamos, nós oramos, comunidades indígenas, Senhor meu Deus, apresentamos os seus servos que estão fazendo a obra nesses locais. Sim, meu Deus, comunidades ribeirinhas, ilhas, arquipélagos, oramos, Senhor meu Deus, pedimos ao Senhor, em nome de Jesus, usa os seus servos, use a nossa vida. Use as suas servas, Senhor meu Deus, meu Pai, nós pedimos nessa obra tão especial e continua livrando, Senhor. Nessa madrugada nós pedimos livra da obra maligna. Nessa madrugada nós pedimos livra, Senhor meu Deus, das artimanhas de Satanás. Livra, Senhor, de toda obra satânica e demoníaca. Senhor meu Deus, que Satanás e seus adeptos estão fazendo nesse momento, fizeram, Senhor meu Deus, invocações que foram feitas, meu Deus, para prejudicar, para destruir. Nós clamamos nesse momento que todo o mal seja desfeito em nome de Jesus Cristo. Sim, Senhor meu Deus, no nome do seu Filho amado Jesus Cristo, nós pedimos, desfaz as obras malignas, desfaz, Senhor, as obras satânicas. Desfaz, Senhor meu Deus, as obras demoníacas. Nós pedimos, grande Deus, sim, meu Pai. Oh, Deus querido, Deus poderoso, tantas coisas sendo feitas no oculto para prejudicar servos e servas do Senhor, prejudicar pessoas que têm comércio, prejudicar, destruir famílias, pessoas. Meu Deus, nós oramos nesse momento. Pedimos que a mão forte do Senhor venha se mover, Senhor, meu Pai. Que o Senhor decrete, meu Pai, em nome de Jesus Cristo, a vitória em favor dos seus. Oh, grande Deus. em favor da menina dos seus olhos, em favor dos seus pequeninos, em favor da sua igreja, meu Deus. Decreta a vitória. Dá uma palavra, Senhor, meu Deus, a sua palavra poderosa. Sim, libera a sua palavra poderosa, Senhor, meu Deus, para agir em favor dos seus servos. Oh, querido e eterno Deus, nós queremos mais dessa presença poderosa. Nós queremos todos os dias ser cheios do seu Espírito Santo. Enche a nossa vida. Sim, meu Deus, vem. Transforma o nosso pensamento, o nosso coração tão enganoso, tão falho. Arranca essas setas, meu Deus. Em nome de Jesus Cristo, arranca essas setas malignas. Tira de nós a soberba, a vanglória, a exaltação. Tira de nós. Quebranta, Senhor, meu Deus, esse coração petrificado, esse coração que parece um concreto, que o Senhor quebrante agora. Tira esse coração de pedra dessa pessoa e põe um coração de carne. Um coração que ame, um coração que adore, como o salmista adorava. Um coração que ame, Senhor, meu Deus, para que sejamos reconhecidos como discípulos do Senhor, amando, Senhor, meu Deus, sim, pelo amor. Um coração que se importe com o outro. Um coração, meu Deus, sim, meu Deus, querido, que tenha compaixão, piedade. Oh, Senhor, estamos tão falhos, estamos tão longe disso tudo, Senhor. As situações acontecendo, nosso coração endurecendo. Senhor, meu Deus, estamos perdendo a sensibilidade. Nos ajuda a voltar à primeira caridade. Sim, grande Deus, nos ajuda a voltar ao primeiro amor. Aleluia. Sim, faz o nosso coração arder novamente na sua presença, meu Deus. Oh, grandioso. Acende a chama que estava se apagando. Não deixa, Senhor, meu Deus, ficarmos no sono da indolência, dormirmos espiritualmente, baixarmos a guarda, Senhor, meu Deus, e nos afastarmos do Senhor e da sua palavra. Guarde-nos, Senhor, meu Deus. Segura na nossa mão, Senhor, e não nos deixe tropeçar. Nos ajuda a permanecer em pé, Senhor, meu Deus, aquele que está em pé, Senhor, meu Deus. Vigie. Nos ajude a vigiar. Nos ajude, Senhor, meu Deus, a estarmos focados no Senhor. Sim, grandioso Deus. Independente do vento, Senhor, da tempestade, da situação, nos ajuda a focarmos no Senhor. Sim, grandioso Deus, como o seu servo, Senhor, que andou naquelas águas e estava focando no Senhor. Mas quando parou para pensar, para ver o vento, a força do vento e a situação, começou a afundar. Não nos deixe afundar, Senhor, meu Deus. Segure na nossa mão. Nos conduza, nos ajude a andar sobre as águas, Senhor, meu Deus. Sim, nós pedimos nessa madrugada. Aleluia! Nós pedimos nessa madrugada que o Senhor venha renovar os seus céus. Pedimos nessa madrugada, Senhor, vem com o seu vento e a sua presença, aleluia. Venha nos envolver, Senhor, meu Deus. Oh, meu Pai, aleluia. Com o seu redemoinho da sua presença, do seu Espírito, Senhor, aleluia. Venha nos envolver com o seu vento. Venha, Senhor, meu Deus, pedimos a chuva do Senhor, o vento do Senhor. Queremos viver o seu tempo. Queremos, Senhor, meu Deus, viver o seu Kairos. Oh, grandioso Deus, queremos estar atentos para o tempo do Senhor acontecer na nossa vida, Senhor, na janela de oportunidades, aquilo que o Senhor preparou no seu tempo. Sim, meu Deus, queremos viver, meu Pai, a sua vontade boa, perfeita e agradável. Oramos, Senhor, meu Deus, com o Ministério de Intercessão Global nessa madrugada, apresentando todos que oram conosco agora. Alcança cada um, Senhor, meu Deus, dessas centenas e milhares de pessoas que oram conosco no Brasil e no exterior. Alcança cada um. Sim, meu Deus, o Senhor é Deus de perto, é Deus de longe. O Senhor é Deus onisciente, onipotente, onipresente. Sim, meu Deus, toca mesmo os seus servos. Cada um, Senhor, com esse toque, meu Pai, individual. Grandioso Deus, fortalecendo, abençoando, que cada um sinta a presença do Senhor. Aleluia! Meu Deus, nós clamamos, nós pedimos por todos esses pedidos, intercedemos, entramos em concordância, Senhor, com o Ministério de Intercessão Global, apresentando essas causas. Pelejamos junto com o Seu povo, Senhor, intercedemos pelas famílias, intercedemos, Senhor, meu Deus, pelas libertações que estão sendo pedidas aqui, nesses pedidos de oração. Intercedemos, meu Deus, meu Pai, para que obras malignas sejam desfeitas, para que processos jurídicos, Senhor meu Deus, que estão estacionados, avancem, Senhor meu Deus. Oremos, Senhor meu Deus, meu Pai, para que a providência do Senhor, do céu, das suas mãos poderosas e abençoadoras, cheguem até o seu servo e a sua serva que pedem a providência urgente. Oramos, intercedemos por aqueles que derramam tantas lágrimas, Senhor, que não tem mais forças para pronunciar, Senhor meu Deus, uma palavra. Grande Deus, alcance esse coração tão apertado, Senhor meu Deus, contrito, que o Senhor não despreza. Alcança esse coração enlutado, Senhor meu Deus, esse coração com tantas dores, esse traído, que experimentou a traição, a rejeição e tantas outras situações. Meu Deus, nós oramos, nós intercedemos agora. Em nome do Seu Filho amado, Jesus Cristo, alcance essa pessoa, alcance esse homem, alcance essa mulher, alcance essa família. Oramos, meu Deus, por essa família, pelas famílias brasileiras, pelas famílias, Senhor, meu Deus, em toda a terra. Nós oramos, meu Deus, guarda as famílias, meu Deus. Guarda os casais, os casamentos bombardeados, Senhor, meu Deus. Os casamentos que estão sendo bombardeados por Satanás, Senhor, eles estão rachando, que o Senhor guarde. Aqueles, Senhor, meu Deus, que não aguentaram mais, se separaram, estão longe, que o Senhor alcance agora. Alcance essas vidas, une, Senhor. O Senhor que uniu, alcança, Senhor. Restaura esse casamento, restaura esse matrimônio, nós pedimos. Abençoa esse leito santo. Oh, querido Deus, querido Pai, clamamos pelas famílias, pais, pelos filhos, oramos pelo ancião, Senhor meu Deus, com tantas dores, o ancião, meu Deus, que deseja e chora, Senhor meu Deus, e lembra, Senhor meu Deus, dos tempos em que, ou de outrora, que tantas coisas fez ao Senhor, e agora gostaria de fazer, mas não consegue mais, porque o corpo, o organismo não responde mais, o cérebro como outrora, Senhor. Meu Deus, meu Pai, alcança ele, alcança ela, alcança esse jovem, Senhor, meu Deus, meu Pai, que ora comigo nesse momento, tem tantos sonhos, tantos projetos, alcança. Esse, Senhor, meu Deus, que pede oportunidade, deseja estudar, Senhor, meu Deus, fazer cursos. Olha esse, Senhor meu Deus, que quer, Senhor meu Pai, conhecer a Sua palavra, estudar profundamente, que o Senhor abra a porta, a janela de oportunidade para esse, Senhor meu Deus, em nome de Jesus. Oramos pelos trabalhadores, Senhor meu Pai, nessa madrugada. Intercedemos por todos que estão trabalhando agora, locais perigosos, trabalhos na madrugada, Senhor meu Deus, que o Senhor guarde. Oramos pelos trabalhadores, oramos, Senhor meu Deus, pelos desempregados, que o Senhor abra a porta. Sim, meu Deus, meu Pai, e continuamos intercedendo pelos seus. Livra, Senhor meu Deus, das astutas ciladas de Satanás. Livra, Senhor, da mortandade que assola essa madrugada. Livra, Senhor meu Deus, do espírito da morte. Livra, grandioso Deus. Livra, Senhor, meu Pai, da síndrome do pânico, dos vícios. Livra, Senhor, meu Deus, das doenças psicológicas, Senhor, meu Deus. Toda depressão bate em retirada. Toda crise de ansiedade que essa pessoa está passando, meu Deus, que o Senhor venha com o Seu refrigério, que o Senhor venha com a Sua presença, meu Pai, em nome de Jesus Cristo, e que essa ansiedade cesse, saia dessa vida, em nome de Jesus, meu Deus. Ah, meu Deus, meu Pai, oh, grandioso Deus, pessoas sofrendo com traumas tão profundos e terríveis, que o Senhor alcance agora, meu Senhor, meu Pai. Intercedemos por todos, Louvamos o Senhor que não se esquece do aflito, do necessitado. Oramos, Senhor, por aquele que está numa situação extrema de perigo agora, que o Senhor alcance, Senhor, alcança e muda esse quadro, essa situação. Sim, eis que, Senhor, meu Pai, oh Deus, oh querido Deus, eis que pensa em se matar, esse quer ser transformado, Senhor meu Deus. E ele tenta, sim, ela tenta, Senhor meu Deus, mas cai novamente nesse pecado. Que o Senhor ajude, que o Senhor estenda a sua mão poderosa. Meu Deus, nós pedimos ao Senhor, quem sou eu para mandar, quem somos nós para mandar no Senhor? Mas nós clamamos, grande Deus, porque nós conhecemos o Senhor, e o Senhor tem o poder de transformar. Nós pedimos, grande Deus poderoso, estende a sua mão poderosa nessa madrugada para essa pessoa, e levanta ele, levanta ela, muda a história, muda o quadro, Senhor. Liberta desse vício, liberta, tira desse cativeiro satânico, demoníaco, dessa prisão maligna. Quebra essas correntes, meu Deus. Joga por terra esses exércitos satânicos e demoníacos que se levantam em nome de Jesus Cristo. E alcance essa pessoa, nós oramos. Oh, meu Deus. Meu Deus, nós oramos, continua, Senhor, fazendo um grande mover, Senhor, meu Deus, nessa nação. Nós oramos por esse país, Senhor, meu Pai, pelas nossas autoridades, oramos, Senhor, meu Deus, pela sua igreja, pela nossa diretoria deliberativa, executiva, oramos, Senhor, meu Deus, pelos nossos membros, obreiros, oramos pela sua igreja na terra, Senhor, por todos os servos do Senhor nessa terra, meu Deus, nós oramos neste momento, pedimos a sua misericórdia, aleluia! Vem, Senhor, meu Deus, usando a nossa vida, enchendo a nossa vida da sua presença, vem, Senhor, entregando os dons espirituais, vem, grande Deus, ungindo os nossos olhos para vermos a glória do Senhor. Vem, grande Deus, desobstruindo os nossos ouvidos espirituais para ouvirmos a sua voz. Oh, meu Deus, veste nessa madrugada. Vem com o revestimento, com a armadura do Senhor. Nós precisamos para resistir ao dia mau. Veste os seus servos, meu Deus, com a sua armadura. Sim, grande Deus, ajuda, meu Pai. Sim, grandioso Deus, não deixa desistir da caminhada, Senhor meu Deus, como o Senhor já me revela aqui, Senhor meu Deus, meu Pai. Alguns estão dizendo que vão desistir, que não aguentam mais, que o Senhor alcance agora. E não é tempo de parar, não é tempo de retroceder, não é tempo de desistir. Meu Deus, alcança, fortalece, veste com a sua armadura, renova, Senhor meu Deus. Em nome de Jesus Cristo, enche do seu Espírito, meu Pai, nessa madrugada nós clamamos, Senhor, meu Deus. Oramos pela nossa juventude, oramos pelas nossas crianças, em concordância, coração, como Andréia fez. Oramos, Senhor, meu Deus, por todos os ministérios da sua igreja. Oramos, Senhor, meu Deus, pela obra social, Fundação Reviver, Associação Reviver Help. Oramos, Senhor, meu Deus, pelas casas abertas, Senhor, meu Deus, pelo todos os trabalhos, por todos os trabalhos, Senhor, meu Deus, que estamos fazendo na obra social. Pedimos, nos ajude a alcançar mais. Nos ajude, Senhor, meu Deus, a alcançar mais vidas com o evangelismo mundial, a obra missionária, a pregação do evangelho. Nos ajude a alcançar mais, a fazer mais, para que o seu nome seja glorificado, exaltado e engrandecido. A nossa escola, Senhor, nos ajude a aumentar mais, expandir, alcançar mais, Senhor, com o ensinamento da palavra, Senhor, em nome de Jesus. Sim, meu Deus, faz, Senhor, meu Deus, confirma a pregação do evangelho com sinais e maravilhas nas nossas igrejas. Cura, Senhor, liberta, meu Deus, em nome de Jesus, aonde chegar essa live, aonde entrar, Senhor, nessa casa, nesse cômodo, aonde chegar, Senhor, meu Deus, essa live, nós pedimos, faz o milagre acontecer, no nome de Jesus Cristo. Cura, Senhor, liberta essa pessoa, levanta, muda o quadro, tira do cativeiro, em nome de Jesus. Oramos pelos enfermos, oramos por todos, meu Deus. grandioso Deus, em nome de Jesus Cristo, que aquilo que a minha fraca memória, Senhor, não trouxe nesse momento, que o Senhor alcance, que o Senhor faça a sua vontade. Queremos viver a sua boa, agradável e perfeita vontade. Abençoa o seu povo nessa madrugada, Senhor. Nós oramos como Ministério de Intercessão Global da Igreja Pentecostal Deus e Amor. Entramos em concordância, meu Deus. Abençoa e seja feita a sua vontade nessa terra. Te agradecemos em nome de Jesus Cristo. Amém. Meia-noite 57, graças a Deus, louvado seja o nome do Senhor, tenho certeza que você foi alcançado por Deus através dessa oração. Quero falar bem rapidamente com você que ainda não entregou a sua vida nas mãos de Jesus Cristo. Romanos capítulo 10 nos diz que se você confessar com seus lábios e crer com seu coração, será salvo. É o momento de você fazer isso, você crê, confesse com seus lábios, junto comigo agora, ore comigo assim. Levante a sua mão se você puder e diga assim: Senhor, nesse momento eu peço perdão dos meus pecados. Eu entrego a minha vida em suas mãos. Seja o meu salvador pessoal. Escreve o meu nome no céu, no livro da vida, e me sela para o grande dia da vida eterna. Em nome de Jesus. Amém. Meia-noite 58 e... melhor coisa que você poderia fazer na sua vida. Queremos andar junto com você agora, crescer junto com você. Entre em contato conosco. Na tela aqui nós temos dois meios de comunicação. Você pode entrar em contato conosco pelo nosso e-mail. queraceitarjesus@pda.com.br ou o nosso número de WhatsApp, que é mais fácil ainda. DDD 11 São Paulo 9 50 94 46 45. Temos uma equipe de pastores preparada ali, treinada com muito amor no coração para atender você. Então entre em contato conosco agora, tá certo? Agora. E seja bem-vindo à família Deus é Amor. Que Deus abençoe você. Estamos finalizando aqui, mas todos os dias nós estamos em oração com o Ministério de Intercessão Global da Igreja Pentecostal Deus Amor. Fica aqui mais uma vez o convite para você participar de um dos nossos cultos. Eu tenho certeza que você será abençoado por Deus. Nós ficamos por aqui, Andréia, meia-noite 59. Estamos finalizando. Um grande abraço para todos vocês. Quem se despede é o seu irmão e amigo, presbítero Marco Magno, e você sabe que eu sempre estou muito bem acompanhado.
1: Andréia Magno, Deus abençoe a sua vida e a sua família.
0: Fiquem todos vocês, na paz do Senhor Jesus Cristo.
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4: Meu nome é Raquel Gomes da Silva. Eu gostaria de estar aqui para contar como foi minha conversão com Jesus. Uns 4 anos atrás, eu me envolvi com drogas. me envolvi com rapazes que não prestava, acabei me envolvendo nos vícios das drogas, me viciei. Eu fiquei 3 anos no vício das drogas, sendo escravizada por Satanás. Eu não passava um dia sem droga, eu não conseguia passar um dia sem se drogar. Eu passava semanas e semanas sem dormir, sem comer, sem fazer nada, só drogada, dia e noite drogada. Eu fumava um cigarro atrás do outro, todo mundo olhava para mim e falava assim, você não vai mudar de vida? Eu falava, para mim não tem mais jeito, para mim não tem mais solução. E minha mãe sempre ali falando comigo. Quando foi uma vez que eu fui conversar na casa da minha mãe, com a minha mãe, eu fumando um cigarro atrás do outro, ela falando comigo. Eu falei, mãe, não tem mais jeito para mim não, porque a minha garganta já tá cheia de ferida. E eu não consigo parar com o vício do cigarro, eu não consigo parar com as drogas, eu não consigo mais. Eu falei, pra mim já não tem mais chance. Aí minha mãe falou assim, é lógico que tem, você tem que tentar parar. Eu falei, eu já tentei de todas as maneiras. Porque eu tentava parar, eu ficava 1 mês sem droga, eu tentava com as minhas próprias forças. Eu falava, eu não vou mais usar droga, eu não vou mais fumar, eu ficava 1 mês. Quando eu voltava o dobro do que eu já fazia, eu voltava bem pior nas drogas. Aí que eu me drogava mais, passava dia e noite sem se drogar. Comecei a gastar todo o dinheiro que eu tinha só com droga. Comecei a pegar todo o dinheiro que eu pegava na mão, eu só usava em droga. Não se importava mais com as contas, não se importava mais com a minha casa, com a vida do meu filho. Eu só usava em droga. Eu me envolvi com um rapaz que ele foi morar na minha casa. Nós ficou 2 anos juntos. Aqueles 2 anos foi o pior sofrimento da minha vida, que aquele cara me espancava, ele batia no meu filho, ele me machucava, ele tentou me matar por várias vezes. A gente brigava dentro de casa, ele drogado, ele tentava me matar. Aí eu fui indo que eu já não tava aguentando mais. Eu saía pra buscar droga, eu olhava pro céu e eu chorava e falava com Deus, Senhor, até quando eu vou ficar nessa vida? Senhor, até quando o Senhor vai permitir eu fazer isso? Será que não tem mais jeito para mim? O Senhor é Deus e não vai me ajudar? Eu olhava ali e eu chorava. Eu chegava em casa, eu drogada, eu chorava com Deus, porque eu já não aguentava mais a vida que eu estava levando. Quando eu cheguei no fim do poço, por 3 vezes tentaram entrar dentro da minha casa, matar eu, meu filho e ele, por dívida de droga que ele tinha com os caras. Os caras tentavam invadir minha casa por 3 vezes para tentar matar nós 3 dentro de casa. Aí, graças a Deus, sempre Deus colocou alguém na minha porta na hora que esses caras chegavam pra livrar a minha vida e a vida do meu filho. Quando eu cheguei, que a minha mãe veio falar comigo, foi o fim do poço quando esse rapaz tentou tirar a minha vida e a do meu filho no meio da madrugada. Ele se drogou tanto e ele ficou me provocando e provocando meu filho a madrugada inteira, meu filho tentando dormir, ele jogando água no rosto do meu filho, acordando meu filho reclamando e eu mandando meu filho ficar quieto, porque se eu fosse falar com ele, ele tava tão drogado, ele tiraria a vida de nós dois. Ali Deus calou a minha boca a madrugada todinha, ele perturbando a minha vida e a vida do meu filho, eu falando com Deus, Senhor, eu já não aguento mais essa vida, até quando? Eu falei, ô Senhor, me tira daqui ou ele sai morto da minha casa, eu vou acabar saindo morta da minha casa, porque eu já não aguento mais essa vida que eu tô vivendo. Até que no outro dia minha mãe veio falar comigo, eu falei, mãe, eu quero mudar, mas pra mim já não tem mais chance, porque eu não tenho pra onde ir, eu não tenho mais o que fazer. Eu falei, dessa vida eu vou sair morta, porque eu já não tenho mais o que fazer. Aí minha mãe chegou em mim e falou assim, você quer mudar? Eu falei, mãe, realmente eu quero mudar, mas não tem mais como. Ela falou assim, não, se você quiser mudar, eu vou te ajudar. A minha mãe, ela me levou pra casa dela, eu fiquei 1 mês dentro da casa da minha mãe. Depois de 1 mês, graças a Deus, eu saí da casa da minha mãe, eu tava liberta. Eu vim no culto, foi quando eu levantei minhas mãos pro céu e voltei pra Jesus. Até hoje eu tô nos caminhos do Senhor e agradeço muito a Deus pelo grande milagre que Ele fez na minha vida, porque eu achava que não tinha mais chance. Quantos de nós estamos nessa vida de droga e achando que não tem mais chance para nós, para a nossa vida, nós achando que a única solução é a morte, mas Deus chega, e quando Ele chega, Deus faz um milagre como Ele fez na minha vida. Meu nome é Raquel Gomes da Silva Pires, eu moro no Jardim Laura, São Bernardo do Campo.
2: Para a sua vida mudar, é preciso que haja uma concordância total e completa entre você e a sua fé. Mas como saber se tenho fé suficiente para que haja essa concordância? Não basta apenas crer em Deus de uma forma sentimental e emotiva, mas é preciso acreditar nele de uma forma totalmente consciente. E isso só é possível através de sua palavra. As Escrituras Sagradas não nos deixam dúvida ao dizer: a fé vem pelo ouvir e ouvir a palavra de Deus. Para tocar o coração de Deus, é preciso que Ele veja em cada um de nós como estamos o servindo, qual a nossa crença para com Ele. Se você começar a crer em Deus hoje, de uma maneira consciente, ouvindo e crendo em Sua palavra, tenha certeza de que sua vida nunca mais será a mesma. 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
5: 1 hora e 5 minutos.

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3: 1:11 em São Paulo, que Deus abençoe grandemente o seu lar, a sua família. Aceite a gloriosa paz de nosso Senhor e Salvador Jesus Cristo, do seu irmão e amigo, presbítero Rafael Gonçalves. Hoje é sexta-feira, dia 25 de setembro de 2026. Seja muito bem-vindo à Madrugada do Socorro de Deus. Estaremos juntos até às 5 horas da manhã, ouvindo belíssimas canções, testemunhos e quadros que edificam a sua vida e, é claro, atendendo você pelo WhatsApp da Central de Produção Internacional. Portanto, já nos envie a sua mensagem pelo DDD 11 98292-3392. Você também pode nos ligar. Você que não anda bem, está oprimido, depressivo, angustiado, desesperado, doente, nesta madrugada queremos ajudar você. Fale conosco ao vivo. Os nossos telefones já estão liberados. DDD 11-3208-2790. Repito, DDD 11-3208-2790. Nós vamos incluir o seu nome, o nome da sua família, para a oração. E no final da nossa programação, vamos levar todos os pedidos para o santuário de oração. Fique conosco. Deus vai abençoar a sua vida.
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3: Enquanto você entra em contato conosco via telefone, queremos ler a mensagem que acaba de chegar. Alessandra entrou em contato conosco pedindo orações. Que Deus abençoe a irmã Alessandra. Eu incluo agora o seu nome e o nome da família para oração. Leandro, de Foz do Iguaçu, Paraná, pede orações pela sua mãe e por todos os seus familiares. Deusuíta também nos escreveu. É de Aparecida de Goiânia. Ela nos envia uma lista de nomes para oração. Nós já vamos orar e apresentar em oração já já, às 2 da manhã, no grande clamor que faremos, o clamor da resposta de Deus, o clamor do socorro de Deus. Temos o nosso primeiro ouvinte na linha. Vamos ouvir e vamos saber com quem estamos falando. A paz do Senhor, bom dia.
4: A paz do Senhor Jesus, é Gisele, de Goiânia.
3: Irmã Gisele, seja muito bem-vinda.
4: Obrigada.
3: A irmã deseja orações?
4: Sim, oração para mim, para Deus me libertar da medicação que eu tomo, tá?
3: Uhum.
4: Na verdade, eu já não estou tomando, assim, estou controlando mais, tá? Está fazendo efeito as orações, né?
3: Que bom, glória a Deus, glória a Deus. A irmã deseja colocar o nome de mais alguém nas orações?
4: Sim, da minha avó, Dona Hilarinha.
3: Uhum.
4: E do meu tio Landino.
3: Anotado. Mais alguém?
4: Ah, da minha mãe, Dona Iracilda.
3: Uhum.
4: E meu pai, Antônio.
3: Antônio. Deus abençoe.
4: Pastor, eu acompanho vocês todos os dias, das 11 até 12h30 da madrugada. Rádio aqui. Aí amanhã eu vou estar no culto Deus Amor lá na sede aqui de Goiânia.
3: Glória
4: e já tive também.
3: Glória a Deus.
4: É que eu sou da Assembleia de Deus, mas assim, eu sempre acompanho vocês pela rádio.
3: Que bênção.
4: Estou indo na Deus Amor também, a sexta-feira aqui.
3: Glória a Deus. E por isso que a irmã, aos poucos, está se libertando dos medicamentos.
4: Verdade.
3: A irmã está buscando em oração, está frequentando os cultos. Então quer dizer que a irmã acompanha o culto O culto no lar, às 23 horas, a oração da meia-noite, em seguida, a madrugada do socorro de Deus, e só encerra a madrugada após a oração das 2h30.
4: Aí depois eu vou dormir, aí eu...
3: Que bênção, que bênção. Deus abençoe, muito obrigado pela sua audiência, uma excelente semana na presença de Deus.
4: Eu que agradeço, muito obrigado pelas orações.
3: 1h16, nós vamos ouvir mais alguém que se encontra na ponta da linha e deseja falar conosco nesta madrugada. A paz do Senhor, bom dia. A paz do Senhor, com quem eu falo?
5: Amém, Maria.
3: Irmã Maria, fala de onde?
5: De São Paulo, de Parnaíba.
3: São Paulo, interior de São Paulo. Que Deus abençoe. Seja muito bem-vinda à nossa programação. A irmã deseja orações?
5: Isso, irmã Maria do Amparo.
3: Maria do Amparo.
5: Mônica. Walter, Getúlio, Rita. Tatiane. Toda a família, em nome de Jesus. Lucy.
3: Uhum.
5: Né? A família toda, né? Vou falar todo o nome da família.
3: Amém,
5: toda
3: irmã Maria.
5: Família. Coloca nas mãos do Senhor.
3: Amém.
5: A minha vida, que eu ando muito enferma, né? Com suspeita de câncer.
3: Meu Deus.
5: Aliás, já fui feita a cirurgia duas vezes.
3: Uhum.
5: Aí eu tenho que voltar pro médico de novo. Eu tô percebendo que parece que tá crescendo de novo.
3: Meu Deus, irmã Maria.
5: Eu sinto muito bom.
3: Vamos orar pela irmã agora? Posso? Podemos?
5: Ótimo.
3: Feche os olhos, irmã Maria, feche os olhos.
5: Amém.
3: Coloque as mãos onde a irmã puder colocar as mãos.
5: Sim.
3: E vamos clamar ao Senhor agora. Senhor meu Deus e eterno Pai, neste momento de oração, eu oro, eu clamo pela saúde da nossa irmã Maria e também pela saúde de milhares de ouvintes que se encontram na mesma situação. Meu Deus, quantas pessoas diagnosticadas com câncer, tumores, pessoas que já fizeram tantos procedimentos cirúrgicos, e este mal, essa enfermidade persiste em voltar. Mas eu peço, em nome do Teu Filho amado Jesus Cristo, ó Deus vivo, que o Senhor venha colocar as Tuas mãos e o Senhor venha repreender este mal que se encontra no corpo dessas pessoas. Repreenda, meu Deus, este tumor. Repreenda, meu Deus, este câncer. Repreenda, meu Deus, este mal, esta enfermidade. Arranque agora pela raiz. E não permita, meu Deus, que este mal retorne. Aquilo que o médico pode fazer, ele faz. Porém, é limitado. Mas o Teu poder, ó Deus, é ilimitado. Por isso eu oro e clamo para que no nome de Jesus essa enfermidade seja arrancada agora. E a nossa irmã Maria e muitos outros ouvintes possam contar o seu testemunho para que o Teu nome, ó Deus, seja glorificado. Amém e amém e graças a Deus. Irmã Maria, Deus lhe abençoe. Vamos continuar em oração. Continue ouvindo a nossa programação. Continue buscando a presença de Deus. Deus é contigo. A irmã também. Uma excelente madrugada na presença de Deus. 1h20, nós vamos dar uma pausa na nossa programação para aquele momento muito especial, o momento da palavra. Pastor Lorival de Almeida, no quadro Pão Diário, traz o seguinte tema: Mensageiro de Deus. Vamos ouvir e vamos ser edificados pelo Senhor.
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6: A palavra de Deus, ela é, eu diria, imbloqueável, se é que existe essa palavra. A palavra de Deus, ela não pode ser bloqueada, ela não pode ser detida. A palavra de Deus, ela triunfa sempre. Fazer um negócio, olha, fazer um negócio. Nós vamos refletir um pouquinho. Eu já falei sobre esse tema. Mas eu quero continuar falando sobre esse tema. Nós não podemos, de forma alguma, deixar de pregar a palavra de Deus. Não podemos. Você que está ouvindo o programa, você é um mensageiro de Deus. Ah, mas eu não sou pastor, não sou cooperador, não sou diácono, não sou evangelista. Você é. Você é algo para Deus. E você é importante para Deus. E vou dizer uma coisa para você, hein? Eu confio muito nos pregadores anônimos, nos que parecem às vezes tão invisíveis, mas que não deixam de fazer a sua parte. Admiro as pessoas que evangelizam no metrô, evangelizam nos ônibus, evangelizam na escola, evangelizam no trabalho, tudo com inteligência, com sabedoria, sabendo decifrar a questão do tempo oportuno. Eu admiro você que leva a palavra de Deus sem subir em púlpitos, você é um ganhador de almas. Eu admiro e sei que Deus também te admira. Então não deixe de evangelizar, não deixe de convidar, não deixe de falar com os aflitos, porque Deus vai usar, Ele está usando você. Está usando você tremendamente, viu? A Bíblia Sagrada fala que Jeremias estava preso. E lá no pátio da guarda, preso. Os que queriam calar a sua voz não conseguiram, porque a palavra de Deus estava com ele, o Senhor estava com ele. E lá no cárcere onde estava, Deus foi lá falar com ele. Estava ainda preso ali no pátio da guarda, quando a palavra de Deus lhe foi dirigida pela segunda vez, a Bíblia fala no capítulo 33 do profeta Jeremias. Interessante esse capítulo, não é? Mesmo porque, se a gente ler mais alguns versículos, a gente vai se deparar com 33:3, é o clama a mim. Mas a palavra de Deus, é o que eu quero falar aqui, não pode ser parada, ela não pode ser bloqueada. Nós vemos a palavra de Deus, não importa que você esteja preso, não importa que você esteja sendo impedido de falar por movimentos, por regimes, por sistemas políticos. Não importa que você seja, de repente, ironizado, depreciado pela mídia, por minorias militantes em suas causas, que, na verdade, alguns, não todos, é claro, querem os seus direitos, mas não querem permitir os direitos dos outros. Não importa. A palavra de Deus não morre. Viu? Por mais que se tente calar a palavra de Deus, não se pode calar a palavra de Deus, não se pode calar Deus. Os movimentos que acontecem, só você vê, a palavra de Deus sempre, ela triunfa, ela não pode ser barrada. A palavra de Deus triunfou nos países comunistas, os comunistas não conseguiram impedir, os ateístas também não podem impedir. Esse movimento grande agora, que às vezes quer calar os seus também extremistas, os seus militantes, a palavra de Deus, o Islã, também não impedirá a palavra de Deus. Sabe por quê? Porque Deus não se cala, não tem como calar a boca de Deus. Deus sempre vai levantar alguém, como Deus está levantando você agora. Por mais que tentem, por mais que Satanás tente, por mais que a ciência tente, por mais que movimentos, às vezes, de conhecimento, inteligência, ou movimentos, eu diria, considerados intelectuais, tentem calar a palavra de Deus não pode morrer. Deus não se cala. Deus não para de falar. Está falando contigo agora. Que há de vir, virá, não tardará. Você precisa de Deus, você precisa de uma vida espiritual que dê a você a tranquilidade para a vida. Não só não se cala a palavra de Deus, como também nada pode tirar a comunhão de Deus com os seus servos. Você pode estar preso, você pode estar jurado de morte por pregar a palavra de Deus, você pode estar exilado, você pode estar numa situação financeira difícil, não importa. Se Deus quer falar contigo, Deus vai falar contigo. A comunhão com Deus, ela não pode ser detida por barras de cadeias. A comunhão com Deus não pode ser detida por ameaças. Não. Jeremias estava lá. Pensaram que talvez ele não fosse falar mais nada e que a comunhão com Deus seria detida pelas portas ou pelos guardas, mas não foi. Deus foi lá na prisão e falou com Jeremias, assim como está falando com você hoje. Deus sempre está com os seus servos. Nada pode deter o nosso Deus. Nada. Nada. O evangelho precisa alcançar a gente, e vai alcançar. O evangelho precisa ser pregado, e vai continuar sendo pregado. Então, ouvinte, você é um vaso. Você é uma voz que Deus colocou para falar. Você é um servo que Deus levantou para evangelizar. Independente de você ser valorizado pelo grupo A, B ou C, ou até mesmo pela sua igreja, você é um vaso que Deus levantou para falar dessa palavra. Então fale, com sabedoria, fale a todo tempo, Deus será contigo. Você será muitíssimo abençoado pelo Senhor. E muitas almas vão se render. Preso ali, e Deus falando com ele, foi solto, e Deus mandando a palavra também. E por escrito mandou a palavra ao rei Joaquim, por meio de Baruque. E o rei ouviu a palavra, cortou o livro, que era em forma de rolo, né, em pedaços. Manda prender de novo os dois. Cadeia de novo, Jeremias, sei Baruque. Deus os escondeu e mandou Jeremias escrever tudo de novo. E ainda foram acrescentadas muitas palavras. Rasgou a palavra, Deus manda de novo. E dentre as palavras que foram acrescentadas, foi dito que Joaquim seria morto pelo rei da Babilônia e o seu cadáver ficaria insepulto, ou seja, não seria sepultado. Nós vemos ouvindo essas perseguições daqui e dali, crescimentos de movimentos, religiões. Estamos vendo perseguições todos os dias. E às vezes nós vemos aí a solução, né, que alguns dão. A gente até brincou aqui que um determinado pastor disse, não, os crentes têm que ter mais filho, porque é a forma de... Não! Não! Os crentes não crescem assim. Embora assim cresçam também, né? Mas nós temos que sim continuar pregando o evangelho. Não adianta, vamos proibir a entrada de religiões violentas, vamos proibir a entrada dos muçulmanos, hinduístas, vamos proibir a construção de mesquita, não. Não. Então nós temos que fazer uma bancada, porque nessa bancada nós podemos ter um favorecimento político. Não. O evangelho não vai crescer dessa forma, não. Não podemos achar que o evangelho cresce quando nós suprimimos o crescimento dos outros ou tiramos dos outros a liberdade deles cultuarem, porque é algo também que é regido pela Constituição Nacional. Se eles não podem, nós não podemos, vamos ser justos, minha gente. Todo mundo pode. Não adianta nós termos a bancada evangélica, porque o evangelho não vai crescer por ação política, nem pelo número de gente que tem lá, e por isso vamos dizer, não, o evangelho cresce quando nós levamos a palavra, quando nós pregamos, e às vezes pregamos tão pouco. Às vezes falamos do amor de Deus tão pouquinho. Às vezes encontramos pessoas dispostas a encontrarem tantas fórmulas para deter esse movimento, para deter aquele movimento. Não adianta. Se esse grupo ou aquele haverá de dominar o planeta e serão instrumentos na grande tribulação, enfim, vai haver perseguição contra cristãos, bom, que venha. Nós não fomos chamados para dominar o mundo. Nós estamos bem avisados que sofreremos e estamos sofrendo perseguições, é final dos tempos. Não importa o crescimento desse grupo, não importa o crescimento comunista, não importa o crescimento fascista, não importa o crescimento de pessoas tentando cada vez mais produzir leis para calar os cristãos, como determinados movimentos que se consideram movimentos como a última Coca-Cola do deserto. Não, não, não, não. Não importa o quanto nós sejamos depreciados pela mídia, por Rede Globo, Rede Bobo, Rede Babo, não importa. Jesus deixou claro que a hostilidade haveria de acontecer contra todos os fiéis. Você é servo de Deus? Não tem bilhete de primeira classe para você, não. Você é servo de Deus, acha que tudo vai ser bênção, dinheirinho no bolso, carro, conforto, sem nenhum compromisso, sem nenhum sofrimento. Olha, vou dizer a você, se você acha que é assim, eu vou dizer uma coisa, saia. Saia do movimento. Saia, porque você deixando esse tipo de pensamento, você vai deixar de influenciar pessoas e vai deixar de ficar falando bobagem. Evangelho é sofrimento. Evangelho tem vitórias, tem conforto, tem alegrias, é claro que sim, mas nós sabemos que nós somos como a escória desse planeta. Você é uma pessoa séria, olha, Jesus mesmo disse, quando essas coisas começarem a acontecer, levantem as vossas cabeças, porque está próxima a vossa redenção. Então, ouvintes, olha, a palavra de Deus, ela não pode ser parada, não pode ser calada, ela não pode ser impedida, Deus não pode ser impedido, o evangelho sempre triunfará, porque Deus tem o controle de todas as coisas, Deus tem o controle de toda a história. Nós só temos que fazer a nossa parte, disponha-te. Ou disponha-te. Coloca-te na presença de Deus e faz a obra de Deus. Não fique esperando facilidades criadas por pessoas que estão buscando boquinhas, por plataformas que querem se formar para pessoas ficarem ricas às suas costas ou usando o movimento cristão. Nós não precisamos disso. A palavra de Deus vai crescer quando nós pregarmos a palavra de Deus, quando nós formos exemplo e quando nós vivemos o que nós pregamos. Quando nós anunciarmos a palavra de Deus como servos de

0: está detendo, porque a sua boca é para falar do amor de Deus também. Comunicação geral, mas é para falar do amor de Deus, é para levar a palavra de Deus aos corações. Não vamos parar de jeito nenhum. Que Deus abençoe você.
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3: 1:37, já estamos de volta com todos vocês na Madrugada do Socorro de Deus. Continue nos ligando, DDD 11-3208-2790, ou nos enviando a sua mensagem pelo DDD 11-98292-3392. Deixe-nos o seu nome, a cidade que você está falando, ou nos escreve. E em seguida, também nos deixe o seu pedido de oração. Às 2 da manhã, faremos o grande clamor, o clamor do socorro de Deus. Saiba que nesta madrugada, o Senhor deseja e muito abençoar a sua vida. O nosso irmão Xavier nos enviou a sua mensagem. Ele nos escreve dizendo: pastor, ore por mim, porque tem algumas coisas que estão atrasando a minha vida, a minha vitória. Vamos orar sim. A nossa irmã Edna também nos escreveu, pedindo ao Senhor que venha abençoar, livrar a sua casa e a sua família. Irmã Edna, já está incluso o seu nome na oração. Isaías Santos, de Itapecirica da Serra, ele nos escreve pedindo oração por toda a família. E também nos envia uma lista de nomes para incluirmos na oração. Deus abençoe, irmão Isaías. Nós vamos já já apresentar a sua família nas mãos de Deus. Vamos ouvir agora quem está do outro lado e deseja falar conosco. A paz do Senhor, bom dia.
4: Paz do Senhor.
3: A paz do Senhor, por gentileza, abaixe o volume do rádio totalmente e nos escute pelo telefone. Com quem eu falo?
4: É o Elias, de Aparecida de Goiânia.
3: Irmão Elias, seja muito bem-vindo.
4: Irmão, que coisa boa, já tenho umas 10 dias que estou tentando falar, falei 2 vezes, não consegui, mas agora deu certo.
3: Que bênção.
4: É o irmão Elias, de Aparecida de Goiânia.
3: É um prazer falar com o irmão. O irmão deseja orações?
4: É, eu quero pedir três orações.
3: Sim.
4: Uma para mim, que eu estava com um monte de problema, irmão, em casa, mas na madrugada estou buscando, clamando, e Deus está cada vez mais operando na minha vida. E eu quero pedir oração para o meu filho, Elias também, Elias Júnior.
3: Elias Júnior.
4: E pelo filho dele, o Jorge Elias.
3: Jorge Elias.
4: E pela esposa dele, Marília.
3: Marília.
4: É, eu quero pedir a oração pelos três, e oração por mim, que Deus está trabalhando na minha vida. Graças a Deus, eu não conseguia dormir, irmão, com tanto sonho, tantas coisas, mas graças a Deus, cada vez mais está só melhorando.
3: Glória a Deus. É, esse é o poder da oração.
4: E eu moro aqui no centro de Aparecida de Goiânia, na rua Marcelino, quadra 27, lote 10.
3: Deus abençoe, irmão Elias.
4: Eu estou ouvindo dos programas da Vila da Rua toda madrugada, toda madrugada. Eu congrego na Universal, mas eu estou toda madrugada e estou orando de joelho, orando sentado essa noite. Essa madrugada eu orei 1 hora, mas devido às vezes a algumas coisas, eu orei sentado, dei uma volta, orando nos 4 cantos do mundo da minha casa.
3: O importante é orar.
4: Seja liberto todo impedimento, todo mal.
3: Glória a Deus. Irmão Elias, Deus abençoe os nossos queridos irmãos da Universal. Alô. são sempre bem-vindos a visitarem a nossa igreja, participarem conosco. Foi um prazer, irmão Elias. Eu incluí aqui o nome do irmão, o seu pedido de oração, e pode deixar conosco que às 2 da manhã nós vamos clamar e vamos interceder pela sua família. Fique na paz do Senhor Jesus.
4: A paz do Senhor Jesus. Deus abençoe a todos.
3: Amém. 1h42, é sempre um prazer receber a sua ligação, a sua mensagem. Olha, 18 minutinhos nos separam para a oração das 2 da manhã. E é claro, nós vamos orar por todas as áreas da sua vida. E creia que o Senhor vai visitar você. Vamos ouvir mais alguém? A paz do Senhor, bom dia.
5: Pode ser, pastor.
3: A paz do Senhor, com quem eu falo?
5: É com a Edna.
3: Irmã Edna, fala de onde, irmã Edna?
5: De Mauá.
3: Mauá, interior de São Paulo, bem-vinda.
5: O grande ABC.
3: A irmã deseja orações?
5: Desejo.
3: Fique à vontade.
5: Sim, pastor. Eu ontem eu liguei aí, pastor, para pedir uma oração para uma ex-mora minha que mora no Paraná.
3: Sim.
5: Vou ser rápida para não tomar tempo.
3: Fique à vontade.
5: Ela tentou o suicídio, ela tinha tomado um monte de remédio, né? Daí imagina. Ela estava internada, entubada. O médico disse que ela estava no estado grave. Já tem uns 2 dias acordada. Aí hoje eu tive notícia que ela acordou.
3: Meu Deus. Né?
5: Mas ela está no hospital ainda, mas ela está fora de perigo, né? Graças a Deus.
3: Então, ela tentou suicídio, foi parar
5: ela
3: no hospital.
5: Ela tomou mais de 100 comprimidos.
3: Meu Deus, foi parar no hospital, ficou desacordada e despertou hoje.
5: Hoje.
3: Nós vamos orar pela vida dela. A irmã deseja dizer o nome
5: da
3: pessoa?
5: O nome dela é Marta Braz, tá?
3: Marta.
5: Aí você põe o nome dos meus filhos, William, o Wellington e o Jefferson.
3: William, o Wellington e Jefferson.
5: Isso, pastor.
3: Jefferson. Está anotado? Nós vamos orar às 2 da manhã e ao final da programação vou deixar todos esses nomes no santuário. Deus abençoe, irmã Edna.
5: Amém, pastor. Deus abençoe sua vida também. Amém.
3: Uma excelente madrugada na presença de Deus. 1h45, continue nos ligando, nos enviando a sua mensagem. É sempre um prazer ler e ouvir você. A nossa irmã Vânia nos enviou a sua mensagem dizendo: pastor, já estou orando. Quem também nos escreveu é a nossa irmã Neide. Irmã Neide, já estou aqui incluindo o seu nome e também a lista de nomes que foi enviado pela irmã para a oração desta madrugada. Vamos ouvir mais alguém que está do outro lado e está na ponta da linha. A paz do Senhor, bom dia.
6: Paz do Senhor, bom dia, amado irmão.
3: Com quem eu falo?
6: O senhor fala com Carlos Alberto, de Vitória, Espírito Santo.
3: Irmão Carlos, seja muito bem-vindo. Deus abençoe os nossos irmãos capixabas, que sempre estão nos ouvindo durante a madrugada.
6: Amém.
3: O irmão deseja orações?
6: Sim, pastor. Desejo oração para a minha vida espiritual. Estou sendo bombardeado pelo diabo. Tá uma luta, tá travada, pastor, mas eu creio que Deus está entrando com providência.
3: Amém.
6: Eu sou ouvinte assíduo desse programa, madrugada, sempre que estou trabalhando, estou na escuta, estou a oração também que os irmãos fazem, edifica a gente também.
3: Verdade.
6: Mas eu estou sendo muito bombardeado pelo adversário.
3: Vamos orar.
6: E eu peço oração para que Deus possa tratar com Vitória, né, irmão, me socorrer nesse momento de tão difícil, financeiramente falando, e Deus possa entrar com providência, né, na minha vida. E eu peço oração também para toda a minha família, minha esposa, meus filhos, meus netos, para todos os meus colegas de trabalho, que nesse momento estou trabalhando.
3: Amém, amém.
6: E para todos aqueles que estão à escuta desse belíssimo programa, que Deus possa abençoar a vida de todos.
3: Deus o abençoe também e o convido para que juntos possamos clamar daqui a pouquinho, às 2 da manhã. Tá bem?
6: Amém.
3: Deus abençoe grandemente.
6: Clamando juntamente com os irmãos aí para que Deus possa bradar com a vitória em nossa vida.
3: Glória a Deus. Uma excelente semana, uma excelente madrugada na presença de Deus. 1h47, DDD 11-3208-2790. Entre em contato conosco, inclua seu nome, o nome da sua família, para oração. Estamos atendendo milhares de pessoas. Caso você não consiga falar ao vivo, o WhatsApp não tem fila. Você envia sua mensagem, já chega para nós automaticamente, já incluso na oração. Quem nos escreveu foi a nossa irmã Maria. Ela nos diz: pastor, bom dia, quero pedir orações para minha nora, para os meus filhos. Nós vamos orar e vamos apresentar em oração. Quem também nos escreveu nesta madrugada, Maria de Lourdes. Ela pede orações por Camila, para que Deus possa libertá-la, abrir uma porta de emprego. Nós vamos apresentar, sim, em nome de Jesus. Irmã Maria, ela também conclui dizendo: não sou da igreja, mas ouço o programa. Irmã Maria, a irmã é sempre bem-vinda, juntamente com os demais irmãos de outros ministérios. Que Deus abençoe a vida de cada um de vocês. Vamos a mais um ouvinte. A paz do Senhor, bom dia.
7: Bom dia.
3: Que Deus abençoe. Com quem eu falo?
7: É com a Maria Lúcia.
3: Irmã Maria, a irmã está nos ouvindo apenas pelo telefone? Perfeito.
7: Eu estou ouvindo só pelo telefone.
3: Ah, maravilha. A irmã fala de onde?
7: Eu falo aqui da Zona Norte.
3: Zona Norte de São Paulo. Seja muito bem-vinda. A irmã deseja orações?
7: Eu desejo, pastor.
3: Fique à vontade.
7: Pela minha vida, pela minha saúde e também pelas minhas duas filhas, também, que se chama Darlene e Daniele.
3: Darlene e Daniele. Mais alguém?
7: Só esse.
3: Amém, amém. Irmã Maria, muito obrigado pela sua participação. Nós vamos
7: orar.
3: Maria
7: Lúcia, viu?
3: Maria Lúcia. Anotado. Anotado.
7: Tá bom.
3: Uma excelente madrugada e pode contar sempre com o nosso apoio e as nossas orações.
7: O senhor também.
3: Amém. Deus abençoe. 1h50, é a madrugada do socorro de Deus. Quantas pessoas precisando do socorro, não é verdade? Talvez uma destas pessoas seja você. Olha, eu gostaria de chamar agora um quadro muito especial que fala sobre família. O pastor e psicólogo Jessé Ávila, no quadro Família em Foco, vai falar hoje sobre identidade e autoestima na família. Vamos ouvir, vamos ser edificados pelo Senhor, é a palavra de Deus nesta madrugada, a madrugada do socorro de Deus.
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10: Olá, seja muito bem-vindo a mais um episódio do Família em Foco, um espaço dedicado a reflexões sobre relacionamentos, convivência e bem-estar familiar. Aqui, falando de temas que podem transformar o dia a dia da sua casa, sempre com base em estudos, mas de um jeito simples e prático. Você sabia que a identidade emocional de uma pessoa nasce principalmente dentro do ambiente familiar? É no lar que aprendemos quem somos e quanto valemos. E é justamente por isso que hoje eu venho falar sobre identidade e autoestima na família. Pesquisas da Associação Americana de Psicologia apontam que crianças e adultos que crescem em ambientes familiares acolhedores tendem a desenvolver maior autoestima, segurança emocional e melhor capacidade de enfrentar desafios. A validação emocional, quando ouvimos "você é importante", "você é forte", "você consegue", constrói
11: identidade sólida. Veja o seguinte exemplo. É como um adolescente que nunca recebe elogios, mas vive recebendo críticas, ou aquele famoso rótulo, você é um aborrecente. Então, ele passa a acreditar que não é o bom o suficiente, levando essa ferida emocional para outras áreas da vida e, obviamente, tendo prejuízos significativos. Mas vamos pensar aqui. A família é o primeiro espelho da autoestima. O que dizemos aos nossos pode curar ou pode ferir. Pode dar vida ou pode matar do ponto de vista emocional. Por isso, eu tenho aqui 5 dicas bem práticas que pode ajudar a sua família na questão de identidade e autoestima. Primeiro, elogie mais. Reconheça os esforços, não só os resultados. Segundo, quando corrigir, o faça com amor. Firmeza, claro, sem humilhação. Terceiro, incentive a autonomia. A autoestima nasce quando alguém acredita em nós. Penúltimo, evite comparações. Afinal de contas, cada pessoa tem o seu ritmo, o seu tempo e o seu valor. E por último, crie um ambiente seguro, onde sentimentos possam ser expressos sem medo e sem culpa. Como disse Brené Brown, a verdadeira coragem é ser imperfeito e ainda assim digno de amor e pertencimento. E se você gostou desse conteúdo, compartilhe com amigos e familiares a nossa programação e continue nos acompanhando, porque a qualquer momento estaremos de volta com mais reflexões que podem transformar a sua vida. Um forte abraço e até breve.

0: André e Alexandre, foi o sangue de Jesus. 2 da manhã na capital paulista, muito obrigado pela sua audiência. Eu sou o presbítero Rafael Gonçalves e esta é a madrugada do Socorro de Deus. Como prometido, vamos aos prefixos, a identificação das emissoras e em seguida nós voltamos com um grande clamor. Você que ligou, você que nos deixou a sua mensagem, se prepare, pois já já entraremos em oração.
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2: 2 horas e 1 minuto.

0: Eu amo os que me amam, e os que de madrugada me buscam, me acharão. Provérbios 8:17. 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Chegou o momento da oração da madrugada. 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
1: Santíssimo Deus e eterno Pai, aqui estamos mais uma vez em Tua santa e maravilhosíssima presença para glorificá-lo, para enaltecê-lo, para agradá-lo. Ó Pai, muito obrigado por mais uma madrugada em Tua presença, por mais um momento de oração, uma conexão com o Senhor, uma conexão com o Filho, uma conexão com o Espírito Santo. Perdoe os nossos pecados, perdoe as nossas transgressões, perdoe-nos, ó Deus, por tudo que fizemos e praticamos, que não foi do Teu agrado, não foi da Tua vontade. Nos apresentamos diante do Senhor, com nosso coração quebrantado, contrito e arrependido, por tudo que fizemos e praticamos. Permita-nos falar com o Senhor nesta madrugada. Permita-nos glorificá-lo, exaltá-lo. Ó Pai, ó Deus bendito e maravilhoso, ó Deus, Jeová, que antes do princípio já existia, criou os céus, criou a terra, nos criou a sua imagem e semelhança, a Ti seja toda a honra, toda a glória, toda a adoração. A nossa alma Te louva e também se alegra, pois sentimos a Tua presença quando falamos contigo. Obrigado, Senhor, porque não nos abandonou, não nos deixou. O Senhor nunca virou as costas para nós, mas as Tuas mãos esteve sempre inclinadas, estendidas para nos abençoar. Os Teus ouvidos sempre atentos para ouvir as nossas orações. E por isso nós não nos cansamos de interceder uns pelos outros, nós não nos cansamos de buscar o Senhor. Temos prazer nisso e o Senhor tem prazer em nos ouvir. Obrigado, meu Deus, muito obrigado. Eu peço ao Senhor que nesta madrugada venha visitar cada ouvinte que nos enviou a sua mensagem de texto através do WhatsApp da Central de Produção Internacional. Eu oro também por todos que entraram em contato conosco via telefone. Senhor, visite estas pessoas agora. Talvez tristes, desanimadas, oprimidas e preocupadas com os problemas da vida, não tenham conseguido dormir bem durante a noite. Mas eu creio que o Senhor pode visitar cada uma delas agora. Visite, Senhor. Visite com Teu bálsamo. Visite e toque com o toque da cura. Visite, meu Deus, e repreenda as enfermidades físicas e espirituais, patológicas, psicológicas, mentais. Quantas pessoas, ó Pai, que preocupadas com os problemas financeiros, não têm conseguido dormir. Pessoas endividadas, pessoas que estão prestes a perderem a sua casa, para os credores, para os agiotas, porque não tem uma fonte de renda, algum recurso para quitar as suas dívidas. Visite, meu Deus, estas pessoas agora. Hoje é sexta-feira e creio que ainda hoje o Senhor pode providenciar a bênção, a vitória que estas pessoas estão almejando ou precisando. Socorre-nos, ó Deus, socorre a vida deste desempregado, endividado, este pai de família, cujos filhos dependem da fonte de renda para que possam crescer, gozando da perfeita saúde, se alimentando dos nutrientes necessários. Mas agora, meu Deus, o quadro é totalmente diferente. Não há o que comer, não há o que vestir, há contas a pagar, mas não há uma fonte de renda para que este pai, para que esta mãe coloque as suas vidas novamente nos trilhos e possam prosperar, possam viver no verde, honrando os seus compromissos. Meu Pai, eu não sei o motivo, se é devido à influência econômica, alguma influência maligna, mas que em nome de Jesus, todo mal venha a ser repreendido agora. Venha restaurar a vida financeira desta pessoa. Venha restaurar o estado emocional, psicológico e mental desta pessoa, que devido aos problemas financeiros, está, meu Deus, levando esta pessoa à loucura. Dê o livramento, Senhor. Salve Jesus. Resolva esta situação da melhor maneira possível, conforme a Tua vontade, segundo o Teu poder. Socorre estas vidas agora, socorre estas almas agora. Eu Te peço, meu Deus, em nome do Teu Filho amado, Jesus Cristo, que morreu na cruz do Calvário para nos salvar, e nos deixou o Consolador, o Espírito Santo. Quantas pessoas, ó Deus, que precisam da ajuda do Teu Espírito. Quantas pessoas que precisam, e muito, buscar e receber o Teu Espírito, ó Pai, para que não se sintam sozinhas, mas se sintam abraçadas, acolhidas, cheias de Ti, confiantes, tendo esperança que através do Espírito Santo poderão vencer. Ó Espírito de Deus, visite estas pessoas agora. E aquelas que permitirem, more, faça destas vidas a Tua casa, a Tua morada. Faça, meu Deus, moradia fixa por meio do Teu Espírito nesta vida, que permite, nesta madrugada, que isso aconteça. Esse coração magoado, triste, abatido, escravizado, agora deseja ter um encontro com o Senhor. Quantas vidas que após a oração estarão entregando as suas vidas a Ti, aceitando o Senhor Jesus, como único e suficiente Salvador de suas almas. Quantas vidas que estão afastadas, mas após a oração estarão dispostas a reconciliarem, a voltarem para os Teus caminhos, pois não suportam mais viverem vazias, sem a ajuda do Teu Espírito, ó Deus. Sem o Teu Espírito não há esperança. Sem o Teu Espírito não encontramos força. Sem o Teu Espírito não conseguimos obter do Senhor conselhos, direção. E por isso, muitas vezes, esta pessoa se encontra desesperada. Quantos têm confiado no homem e têm sido decepcionadas? Quando confiamos no homem, as nossas reclamações dobram, triplicam. Quando confiamos no homem, quando estamos à roda de amigos, apenas há reclamações, apenas há sugestões em relação àquilo que se possa fazer, mas no final de tudo não alcançamos nenhum objetivo. Não é resolvido nenhum problema, não há solução quando confiamos na pessoa A, B ou C. Por isso, ó Pai, nós olhamos para os céus nesta madrugada, sabendo que do alto vem o nosso socorro, a nossa paz, a nossa alegria, a nossa esperança, a nossa confiança. Quem poderá nos socorrer nesta madrugada? Quem poderá nos socorrer diante das crises, da violência, a não ser o Senhor? Por isso, ó Pai, por meio do Teu Espírito, dirige os nossos passos, dirige as nossas vidas. Dirige-nos, ó Pai, para que possamos cumprir bem o nosso dever como cidadão, para que possamos, ó Pai, no dia das eleições, tentarmos eleger aqueles que realmente estão dispostos a trabalhar para o bem deste país. Eu oro e clamo pela minha nação, pois eu faço parte desta nação. Oro, meu Deus, por todos os cristãos, todos os ateus, todos os brasileiros, Eu oro, meu Deus, por todos os católicos. Eu oro por todos aqueles que não têm nenhum credo religioso ou professam alguma outra religião. Todos que precisam, ó Pai, de um alimento, todos que precisam de um emprego, todos que precisam de um milagre, eu clamo pelo Senhor agora. Eu clamo pelo socorro do Senhor para a vida destas pessoas agora. Pessoas que se unem em oração comigo. E outras, ó Pai, que estão dormindo, mas sempre disponibilizam um momento para falar com o Senhor. Ó Pai, socorre-nos nesta madrugada, socorre-nos, ó Deus. Tire esta pessoa da crise atual que vive e a impede de dormir bem. Quantas pessoas, ó Pai, estão prestes a serem tiradas à força de casa, sendo ameaçadas de morte por agiotas? Quantas pessoas que enfermas estão esperando um atendimento, uma cirurgia, e sofrem muito diariamente por um atendimento que nunca vem? Senhor Jesus, toque nessas pessoas agora e repreenda este câncer, este tumor, esta infecção, esta inflamação, esta cegueira, esta mudez, esta surdez, esta enfermidade nos ossos, no fígado, no pâncreas, nos rins. Repreenda, meu Deus, este mal agora. Tu podes fazer aquilo que o homem não pode fazer. A medicina pode ter desenganado esta pessoa, mas o Senhor não desengana ninguém. O poder do homem é limitado, mas o teu poder é ilimitado. Ó meu Pai, quando os recursos dos homens se esgotam, o Senhor vem, o Senhor age, o Senhor faz um milagre, contrariando qualquer diagnóstico clínico que o homem possa ter dado a esta pessoa. Faça isso, Senhor, para que o teu nome venha a ser glorificado nesta madrugada. Tire este bebê que está entubado. Tire esta pessoa que está em coma induzido. Tire esta pessoa, meu Deus, que está prestes a dar o último suspiro de vida deste leito, desta cama, deste hospital. Toque com o toque da cura, mas com o toque também da ressurreição. Quantos, ó Pai, não conseguem acordar? Senhor, meu Deus, quantas tiveram morte, morte cerebral? E há uma pessoa que clama, que ora, está ajoelhado, está com seus joelhos dobrados agora. Alguns estão de pé, estão com as mãos erguidas em direção a este leito onde esta pessoa está deitada e foi desenganada. Senhor Jesus, faça esta pessoa ressuscitar. Senhor Jesus, eu lhe peço, socorre esta família. Toque agora, Senhor Jesus, neste cérebro que já está morto e faça-o ressuscitar. Eu creio, Jesus, neste milagre que para os médicos é improvável. Eu creio neste milagre que para a medicina, para os homens, muitas vezes é improvável, impossível de acontecer. Meu Deus, não estou orando para que o possível ocorra ou aconteça. O possível, os médicos podem fazer. Eu posso fazer, porque o Senhor nos deu entendimento, raciocínio, inteligência. Somos a tua imagem e semelhança, ó Deus. Eu clamo pelo impossível. Eu clamo por aquilo que nós não podemos fazer, pelo que o médico não pôde fazer. Eu clamo pelo impossível do Senhor na vida desta pessoa que está acamada, desenganada, esta pessoa que sofreu um seríssimo acidente. Eu clamo ao Senhor pelo impossível. Faça o impossível acontecer agora. Ó Deus do impossível, ó Deus que desconhece as improbabilidades, ó Deus que desconhece o impossível, faça o possível acontecer nesta vida agora. Toque na vida deste bebê, toque na vida desse recém-nascido, toque na saúde desta criança, deste adolescente, deste jovem, deste senhor, desta senhora. Toque nestas vidas agora, Senhor Jesus, e opere um grande milagre, o milagre da cura. Aonde quer que esteja alguém, no hospital, assentado ou deitado em uma cama esperando o atendimento, outros que estão nas CTIs, nas UTIs, deste hospital, deste pronto-socorro, outros que estão em casa sentindo dores, não há alguém que a leve para o hospital, não há alguém que a socorra agora. Socorre, Jesus, socorre. Quantas pessoas sozinhas, quantas pessoas sofrendo com dores. Esta pessoa tenta ligar, tenta contato, mas não tem alguém que a possa socorrer. Ó Senhor Jesus, visite esta pessoa agora que está em casa, visite este idoso. Visite, meu Deus, esta criança. Visite, meu Deus, esta pessoa que mora sozinha. Toque agora, meu Deus. Socorra agora, Jesus. E dê o grande livramento. Liberte esta pessoa dos comprimidos. Liberte esta pessoa dos remédios controlados. Liberte esta pessoa, meu Deus, da opressão, da depressão. Liberte esta pessoa agora desta obra maligna, que sempre é feita para a destruição da sua vida pessoal, espiritual, financeira. Meu Deus, repreenda esta obra maligna que foi feita nas encruzilhadas, nos cemitérios, nas matas virgens. Meu Deus, restaure a vida desta pessoa por completo. Ajude esta pessoa a vencer a depressão. Com teu espírito, esta pessoa pode vencer. Ajude esta pessoa a vencer a ansiedade. Com teu espírito, esta pessoa pode vencer. Tira todo o medo, todo o desespero. Ajude esta pessoa a vencer o trauma. Quantas pessoas, ó Pai, que nas ruas desta cidade, desta metrópole, desta capital, esta pessoa foi vítima de um assalto. E hoje, meu Deus, sofre com a síndrome do medo, do pânico. Não consegue mais trabalhar. Não consegue sair de casa para trabalhar. Não consegue sair de casa nem para comprar um pão. Não consegue sair de casa sozinha, a não ser de carro com outra pessoa guiando o veículo. Senhor Jesus, socorre estas vidas agora. Quantas pessoas passando por psiquiatras, psicólogos, sendo receitado diversos medicamentos. Esta pessoa sofre com diversos sintomas, reações, e esta pessoa quer voltar a ter paz, quer gozar da perfeita saúde. E por isso esta pessoa recorre ao Senhor em oração. Dê saúde, Senhor, dê saúde. Volta a repetir e a pedir saúde mental, física, psicológica, para que esta pessoa vença estes traumas, estas síndromes. O inimigo tem lutado com esta pessoa no trabalho. Esta pessoa tem lutado para que esta pessoa não venha a crescer na carreira. Mas que em nome de Jesus, todas as tentativas do inimigo em tentar prevalecer contra a vida desta pessoa, seja queimado, destruído, desfeito agora pelo poder de Deus. Eu oro, Senhor, meu Deus, por todos que estão presos ao vício do cigarro, ao vício das drogas, ao vício dos jogos. Meu Deus, liberte estas vidas agora que estão presas ao vício do alcoolismo. Quantas pessoas não prosperam, permanecem na miséria, ganham até bem, têm um bom emprego, têm um bom trabalho, têm uma excelente carreira, mas não prosperam devido ao vício. Casamentos são destruídos, vidas destruídas, presos aos vícios que destroem lares, famílias e casamentos. Seria, meu Deus, até inapropriado dizer tantos vícios que as pessoas estão presas e amarradas, que estão destruindo a sua vida pessoal, a sua carreira, a sua vida amorosa, financeira e familiar. Eu peço ao Senhor que nesta madrugada quebre grilhões, quebre estas correntes, rompa, meu Deus, as correntes, abra as cadeias e liberte estas vidas agora. Visite, meu Deus, todos agora que nos enviaram a sua mensagem e entraram em contato conosco, que após o término da nossa participação às 5 da manhã, sendo elevados os seus nomes e os seus pedidos para o santuário. Obrigado, meu Deus, por este momento de clamor. Obrigado, meu Deus, por este momento de intercessão, de oração. Que momento glorioso e maravilhoso é este que o Senhor nos concedeu. Obrigado, Senhor Jesus, muito obrigado por esta madrugada, por esta sexta-feira, por esse fim de semana que se inicia. Guarde a nossa vida, livra-nos de todo mal. Eu apresento este motorista de aplicativo, este pedestre, esse ciclista, esse entregador por aplicativo, este porteiro, esse cirurgião, esse plantonista, o corpo de bombeiros, polícia civil e militar, todos que nesta madrugada estão trabalhando, os operadores e locutores de rádio, todos aqueles, meu Deus, que estão trabalhando neste momento, guarda, livra. Livra dos acidentes, livra dos assaltos, livra-nos da morte, repreenda toda a mortandade, toda a seta do inimigo. Nós colocamos a nossa família diante do Senhor, guarda a nossa família, guarda as nossas vidas, guarda-nos, Senhor, guarda-nos, ó Pai. Não permita que as setas do inimigo nos alcance, não permita que o homem mau venha ter domínio sobre nós, poder sobre nós, ou venha se levantar contra a nossa vida. Guarde-nos pelas ruas desta cidade. Guarde-nos no trânsito. Guarde-nos, ó Deus, é a minha oração. Glória ao Pai, glória ao Filho, glória ao Espírito Santo de Deus. Amém e amém. E graças a Deus.

0: 2:32, você que orou conosco, tenha plena certeza que Deus visitou você, o seu lar e a sua família. E a pergunta que eu faço a você, você deseja que o Espírito Santo lhe visite ou que o Espírito Santo faça de você morada? Seja conduzido por Deus, permita que o Espírito Santo entre na sua vida, more em você, porque nos dias atuais que estamos vivendo, precisamos e muito da ajuda do Espírito Santo. Para receber o Espírito Santo, o primeiro passo é confessar os seus pecados ao Senhor, se arrependendo de todos eles, em seguida aceitando Jesus como Salvador e vindo à igreja para buscar os dons do Espírito Santo nos cultos de renovo, nos cultos de Pentecostes e, é claro, sendo batizado em nome do Pai, do Filho e do Espírito Santo, no batismo das águas. Antes do batismo das águas, você pode ser batizado com o Espírito Santo. Então aceite Jesus agora. Onde quer que você esteja, levante as mãos. Caso seja possível, caso contrário, fique em espírito de oração, mas repita comigo dizendo: Senhor Jesus, eu orei e senti no meu coração o desejo de aceitá-lo como único e suficiente Salvador da minha alma. Eu confesso a Ti os meus pecados, as minhas transgressões, e os abandono agora. Perdoe-me, Senhor. Perdoe-me, Jesus. Escreva o meu nome lá no céu, no livro da vida, e sela com Teu sangue. Prometo procurar uma igreja, prometo congregar, prometo buscar o Teu Espírito em oração, jejum, nos cultos diários. Prometo me batizar para que se cumpra em mim a justiça divina. Amém e amém, e graças a Deus. Amigo ouvinte, seja bem-vindo à vida, seja bem-vindo à igreja Deus e Amor. Procure ainda hoje uma igreja mais próxima de você.
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2: 2:40. Muito obrigado pela sua audiência. Eu sou o presbítero Rafael Gonçalves e somos da Igreja Pentecostal Deus é Amor. Após este clamor, esta oração, vamos agora a um quadro muito especial: Bíblia em Foco. Você ama a palavra de Deus, não é claro? Consumidos pelo pecado, presbítero Deralandi traz esta palavra aos nossos corações nesta madrugada. Seja edificado por Deus, em nome do Senhor Jesus.
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4: Olá, ouvintes, a paz do Senhor Jesus Cristo. Eu sou seu irmão em Cristo e amigo, pastor Erwin Deralandi, e quero compartilhar com você a palavra do Senhor, este quadro que nos traz exortação, aconselhamento, orientação e muita, mas muita palavra de Deus para a sua vida. Nós vamos falar hoje sobre consumidos pelo pecado. E eu quero compartilhar com você o texto em Gênesis, no capítulo 4 e no verso 7. A Bíblia vai nos trazer e diz assim: se procederes bem, não se restabelecerá o teu semblante, mas se não procederes bem, o pecado jaz à porta e o desejo dele será contra ti, mas tu deves dominá-lo. O pecado está à porta do teu coração e te consumirá. É o que Deus fala para Caim. E Caim, ele sente um desejo muito forte de praticar o erro contra o seu irmão e contra o próprio Deus. A Bíblia diz que Caim e Abel oferecem sacrifícios ao Senhor, e o sacrifício de Abel é recebido pela qualidade, pela intenção do coração e a forma como ele é apresentado a Deus. Caim, pelo seu lado, oferece a Deus um sacrifício, mas esse sacrifício é um sacrifício meramente colocado ali para cumprir aquilo que é por tabela, cumprir aquilo que é de praxe, não por uma questão de reconhecimento e nem por uma questão de adoração. Os sacrifícios são colocados e a Bíblia vai dizer que Deus então recebe o sacrifício de Abel. Caim olha para o seu irmão e há um desejo no seu coração muito forte. Há um desejo que cresce em seu coração de se vingar do seu irmão pela resposta que Deus o havia dado. E você sabe muito bem que nós precisamos, como cristãos, ter o nosso coração guardado pela palavra do Senhor. É o salmista quem vai dizer no Salmo 119: escondi a tua palavra no meu coração para não pecar contra ti, ó Senhor. Quando o nosso coração é guardado pela palavra, nós não temos a habilidade de deixar com que o pecado domine sobre a nossa vida. Todo desejo e toda vontade que existe em nossos corações, ele de certa forma é trabalhado, ele precisa ser trabalhado. Quando eu, como cristão, eu como servo de Deus, eu como alguém que crê no nome do Senhor, não me permito dominar, não me permito trabalhar, eu sou consumido pelo pecado. O livro de Êxodo, no capítulo 15, a partir do verso 9, ele vai nos dizer exatamente isso. O inimigo dizia: perseguirei, alcançarei, repartirei os despojos. O meu desejo se fartará deles. Arrancarei a minha espada, a minha mão os destruirá. O desejo de destruição, de sangue, de morte, de praticar o mal, está constante em nossos corações. Ele está constante em nossas vidas. É por isso que nós temos no meio de uma sociedade, é por isso que nós vivemos hoje dias sangrentos, dias de maldade, dias de muita hipocrisia, dias de muito ódio, dias de muito rancor. porque os nossos corações não são guardados pela palavra do Senhor. Nós vivemos hoje aquilo que nós chamamos de concupiscência, que em latim vai dizer concupiscens, o que tem um desejo forte ou um forte desejo. Sim, nós vamos viver algo que se torna maior do que nós. Nós vamos viver sentimentos que se tornam maiores do que nós, que vai derivar da palavra, em hebraico, nós chamamos de nefesh, ou então alma, respiração ou desejo. E isso vai nos dar a entender e a compreender que há em nós um desejo, e ele pode surtir um efeito bom ou então um efeito mau. E nós temos isso em nossa vida. Os desejos, eles precisam ser trabalhados, senão nós somos consumidos pelo orgulho, pela soberba, pela arrogância. Nós somos consumidos por tudo aquilo que nos leva longe, para longe do nosso Senhor. Quando nós, como homens e mulheres de Deus, não guardamos a nossa língua, o nosso coração, a nossa mente, a nossa alma, nós somos, de forma infrutífera, produtores de pecado. Eu sei que nós temos a habilidade de culpar o diabo pelos pecados que nós, como homens, praticamos. Mas o diabo é diabo enquanto diabo. Ele não tem diabo da inveja. Você não vai ter o diabo da maldição, o diabo da morte. Ele é maligno. Ele é o diabo. E nós, como humanos, temos a tendência de praticar o mal. E é por isso que Deus vai falar com Caim, que olha, o pecado está à tua porta. Ele está bem aí, pronto para entrar e destruir. Então não deixa com que esse sentimento cresça sobre a tua vida. E o que nós temos visto e ouvido, ouvintes, é exatamente isso. O pecado, ele destrói tudo aquilo que o Senhor tem permitido com que o homem viva, tem permitido com que o homem glorifique toda a criação, manifesta a glória do Senhor. Nós temos em Gênesis até o capítulo 6, nós temos tudo aquilo que diz respeito à criação, à beleza do mundo sem o pecado. Nós temos tudo aquilo que nos traz o conhecimento, a criação do Senhor, a obra-prima do Senhor, o trabalhar do Senhor para tudo aquilo que nós vivemos hoje. E aí então nós temos o homem que erra, que falha, que peca e vai começar a traduzir o plano inicial de Deus em querer parecer um plano falho, em querer parecer um plano errante do Senhor. Mas tudo que Deus faz não tem erro, não tem engano e também não tem falha. E é por isso que quando nós somos consumidos pelo pecado, nós vivemos na escuridão, nós vivemos nas trevas, nós vivemos dissimuladamente, nós vivemos em falsidade, nós vivemos e nos escondemos daquilo que é a verdade da palavra do Senhor, a verdade da justiça e também do juízo do Senhor. Salmos 78 e o verso 18 provocaram a Deus no coração, pedindo comida segundo seu próprio desejo. Quem provocou a Deus? Aquele mesmo povo que Deus liberta, que Deus tira do Egito, tira do sofrimento, tira da escravidão. Esse povo provoca a Deus porque eles querem viver com regalias, a revelia, sem uma direção. Eles provocam a Deus porque tudo que Deus fazia para eles era insuficiente. E acabou naquilo que nós lemos da palavra do Senhor. Um povo completamente disperso, um povo arruinado, não por Deus, mas pelo pecado que jazia nos seus corações. O orgulho, a soberba, a prepotência que tem nos carregado. Sabe, ouvinte, o homem hoje peca porque ele quer ser maior do que Deus. O homem hoje falha porque ele acha que tudo o que ele faz torna Deus insignificante. É por isso que a crescente no mundo, não é, tem tomado conta nos corações. acrescente da tecnologia, acrescente das riquezas, acrescente de tudo aquilo que nós observamos à nossa volta, tem tentado diminuir o Senhor. Mas ninguém diminui Deus, ninguém ultrapassa o Senhor e ninguém finge que Deus não existe, porque no final de tudo, todo joelho se dobrará e toda língua confessará que Ele é Senhor, que Ele é o nosso Rei. O livro de Tiago, no capítulo 1 e o verso 15, vai nos dizer: então o desejo, tendo concebido, dá à luz o pecado, e o pecado, após consumar, gera morte. E aqui você vai entender claramente o que nós falamos sobre a concupiscência, esse desejo forte, esse desejo consumidor que gera o pecado, e o pecado gera morte. E quando nós geramos o pecado, nós estamos a dar à luz aquilo que vai nos destruir. Nós precisamos entender como igreja do Senhor, nós precisamos entender como seres humanos, criados à imagem e semelhança, filhos de Deus, precisamos nos afastar do pecado, precisamos nos distanciar do pecado, precisamos fugir do pecado, precisamos lutar a cada dia, não para provar que temos boas obras, mas para provar que o sacrifício imaculado, feito por Cristo na cruz do Calvário, é válido em nós. O sacrifício imaculado de Cristo, a morte e a sua ressurreição, não foi um sacrifício banal, não foi um sacrifício em vão, não foi um sacrifício que não tem resultado. Não, de forma alguma. Foi um sacrifício que gera em nós mudança, conversão, transformação, regeneração, e nós mudamos de vida. Se você tem vivido até hoje consumido pelo pecado, o pecado das drogas, o pecado dos vícios, o pecado da bebida, o pecado da prostituição, o pecado da inveja, o pecado da fofoca, da contenda, da ira, o pecado da fornicação e do adultério. Se você tem vivido hoje ainda dominado pelo pecado do roubo, se você tem vivido hoje dominado pelos pecados dos maus pensamentos, eu quero lhe convidar a permitir com que o Espírito Santo testifique ao teu coração do poder de Cristo, do poder de Deus, do poder na sua morte e na sua ressurreição, sabendo que Cristo está à direita do Pai. Sim, o nosso Cristo é o nosso advogado. Você não está só. Mesmo que ainda hoje, neste exato momento, você esteja a ser consumido pelo pecado, há um Senhor e Salvador Cristo, advogado dos advogados, que intercede pela minha e pela sua vida neste exato momento. E se você ouve esta programação, se você ouve esta palavra, é porque o Espírito Santo preparou ao seu coração a oportunidade de deixar de ser consumido pelo pecado, sugado pelo pecado, e você agora vai dar a luz a uma nova vida, vai dar a luz a uma nova perspectiva na presença do Senhor Jesus Cristo. Que os nossos comportamentos, que a nossa forma de viver, que o nosso estilo de vida seja a partir deste momento transformado pelo Senhor. O consumidos pelo pecado vai dar agora a oportunidade, transformados pela luz divina que é o Senhor Jesus Cristo, e que você encontre paz, que você encontre graça, que você encontre vida na presença do nosso Senhor e Salvador Jesus Cristo. Eu quero orar por você agora, aí angustiado, à beira da morte, com vontade de tirar a própria vida, perdido sem amor, perdido sem direção. Quero orar por você agora, que se sente culpado, que se sente ferido, sente que não tem mais prazer. Ninguém à sua volta lhe pode proporcionar, mas Cristo Jesus pode, pelo poder do Espírito Santo. Eterno Deus, maravilhoso Pai, Senhor, eu intercedo neste exato momento por este ouvinte que está ouvindo esta palavra e ele se sente completamente atordoado, ele está aflito, ele está perdido e quem sabe em lágrimas ele pede socorro ao Senhor. Deus e Pai, que esse consumismo pelo pecado, ele deixe de existir e seja gerado em nós a vida que é proposta por Cristo através daquela cruz e da sua ressurreição. Através do Espírito Santo agora, que haja vida neste coração, que haja vida nesta mente, que haja vida nesta alma, e que nós possamos ser homens e mulheres renovados pelo poder da palavra, pelo poder do Evangelho, e que nenhuma acusação esteja sobre nós hoje, Pai. Tudo aquilo que nós praticamos, Senhor, seja invalidado pelo Teu sangue e pelo Teu poder. E que ressurjam novas vidas, de novos homens, novas mulheres, para proclamar o Teu santo nome e sermos aqueles que serão enviados pelo Senhor para ganhar almas ao Teu reino e glorificar a Jesus Cristo, o nosso Salvador. Que Deus abençoe a sua vida, Deus abençoe a sua alma e que você continue firme nas promessas do Senhor. Até uma nova oportunidade, em nome de Jesus.
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0: 3 da manhã em São Paulo. Muito obrigado pela sua audiência. Sou o presbítero Rafael Gonçalves. Para nós é sempre um prazer estarmos aqui durante as madrugadas, orando, intercedendo por você, clamando pela sua família. E por falar em oração, nós vamos ao prefixo, a identificação das emissoras. E na sequência, pastor Lorival de Almeida, com um grande clamor das 3 da manhã. Você que nos enviou a sua mensagem, os seus pedidos de oração, vamos orar em concordância com o servo de Deus e tenha plena certeza que, mais uma vez, você sentirá a presença do Senhor, você será visitado, você será abençoado. 3:01 em São Paulo, já já, mais um momento de oração.
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5: 3:02.
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7: O Senhor Jesus nos promete em sua palavra no livro de João, capítulo 14, versículos 13 e 14.
8: E eu farei o que vocês pedirem em meu nome, para que o Pai seja glorificado no Filho. O que vocês pedirem em meu nome, eu farei.
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0: Grande Deus, maravilhoso Pai, mais uma oportunidade o Senhor nos dá, ó Deus, de podermos falar contigo, clamar pelo seu poder, pela sua misericórdia, expressar, ó Deus, as coisas que estão lá no mais fundo do nosso coração, no mais profundo da nossa vida. Queremos agradecê-lo primeiramente, ó Pai, pelo amor dispensado a todos nós, principalmente pela paciência, ó Deus. Pecadores somos, por mais que nos esforcemos, ó Deus, sabemos que o Senhor é bom, e nós tentamos ser, ó Pai, tentamos, mas acreditamos na atuação da sua misericórdia acima de tudo. O bem que queremos fazer, nós não fazemos. O mal que nós não queremos, ó Deus, acaba saindo. Por isso, ó Pai, nos apresentamos ao Senhor como necessitados da sua misericórdia, necessitados, ó Deus, da graça. Obrigado, ó Deus, por ser o nosso Deus. Obrigado, ó Deus, pela oportunidade de termos adquirido o entendimento, de termos estado na sua presença, conhecendo a sua grandeza e desfrutando do seu amor. Obrigado pelo nosso alimento, pela nossa vida, pelo socorro que o Senhor tem sido nos momentos difíceis. Obrigado pelos livramentos. Sei, ó Pai, que às vezes nós podemos ver o livramento acontecer. Sei, ó Deus, que às vezes nós podemos contemplar e entender que o Senhor está agindo aqui, ali, nos guardando. Mas também tem, ó Deus, a parte que nós não podemos ver. Mas entendemos, ó Pai, que o mundo não é feito daquilo que é aparente. Sabemos que existe uma verdadeira luta invisível e o Senhor tem pelejado por nós. Quando necessário, o Senhor tem enviado o seu anjo para nos guardar nos nossos caminhos, para nos livrar do mal, assim como atesta a sua palavra. Então, meu Deus, nós só temos que agradecer mesmo. Muito obrigado, ó Pai, pelo socorro. Muito obrigado pelas mãos estendidas para conosco, para com a nossa família. E queremos deixar claro, ó Deus, que não faz parte do nosso merecimento, não faz parte de algo que fizemos por merecer, não, faz parte, ó Deus, apenas e tão somente da sua misericórdia atuando na nossa vida. Sabemos, ó Pai, que mesmo sendo pecadores, nós temos, ó Pai, recebido do Senhor a autoridade para clamar, e com ousadia temos chegado, Senhor, meu Deus, diante do Senhor. Temos chegado diante do seu trono e temos, ó Deus, nos expressado, temos colocado os nossos anseios diante do Senhor e assim vamos continuar fazendo. Eu sei que esse é um momento propício, ó Deus, que é o momento que nós estamos falando com o Senhor. Sei que é o momento, ó Deus, que o Senhor nos prepara e o Senhor nos concede para nos apresentarmos e também para apresentar tantas pessoas que estão neste momento orando conosco. Eu sempre falo contigo, ó Deus, que eu não sei precisar todas as necessidades. Afinal de contas, meu Deus, eu não sou onisciente. Eu não sou nada, meu Pai. Mas sei que estou orando ao Senhor, que é sim um Deus onisciente, que é sim um Deus poderoso. E acima de tudo, é um Deus que ouve o nosso clamor. Eu sei que o Senhor está ouvindo a minha oração. Sei que o Senhor está ouvindo a oração desse ouvinte, que está nesse momento também orando comigo, Senhor. Como eu estava dizendo, ó Pai, eu não sei a necessidade individual de cada pessoa. Por isso eu apresento as questões de forma genérica, Senhor, de forma abrangente. Por isso eu apresento pessoas, ó Deus, que nesse momento estão vivendo um momento difícil, estão atravessando um momento complicado. Algumas pessoas, ó Deus, não têm nada. Algumas pessoas estão enfermas. Algumas pessoas, infelizmente, estão vivendo momentos familiares que é para esquecer. Momentos de tremenda dor. Momentos de separação. Momento, ó Deus, em que o inimigo veio e conseguiu semear a cisânia, a discórdia. Momento em que o inimigo veio e conseguiu semear o joio dentro dessa casa. Quantas famílias neste momento estão chorando, ó Pai, separações, estão chorando a Deus por brigas. E olha, Senhor, por incrível que pareça, eu vou dizer isso na minha oração, algumas famílias estão vivendo momentos de grandes perdas, mas não a perda natural. Algum elemento da família, infelizmente, foi dizimado. A contenda chegou ao ponto, ó Deus, de uma pessoa tirar a vida da outra pessoa da própria família. Famílias que estão vivendo debaixo do sufoco dos crimes, das barbáries. Pessoas que são espancadas dentro de casa. Pessoas que, oh meu Deus, que gastam todos os proventos familiares na jogatina, no álcool, nas drogas. E crianças estão passando necessidades. Famílias estão sofrendo reveses terríveis. Pessoas estão abandonando os lares. Maridos deixando as esposas e vice-versa. Senhor meu Deus, Senhor meu Pai, primeira questão dessa oração, meu Deus, é em favor das famílias. Porque certamente, Senhor meu Deus, as famílias representam a célula principal da sociedade, a célula mãe da sociedade. Famílias, ó Deus, representam também a igreja, porque a igreja é constituída de famílias. Senhor, eu sei o quanto o inimigo tem lutado para destruir esse lar. Eu não tenho sentido, meu Deus. Evidente, mas conheço como pregador da sua palavra. Eu não tenho passado pela luta que essa família está passando, é isso que eu estou dizendo, meu Pai. Mas o Senhor sabe o que essa família tem passado. O Senhor sabe, meu Deus, os distúrbios que essa família tem vivido. O Senhor sabe, ó Deus, o disparate que essa família tem sofrido. Afinal de contas, o inimigo, não contente em trazer o crime para dentro dessa casa, não contente em trazer os espancamentos para dentro dessa família, ele também desfigurou a família, colocando vertentes que o Senhor não colocou, que o Senhor não outorgou, colocando vertentes que desfiguram aquilo, a Deus, que constitui a igreja. Meu Deus, meu Pai, eu peço ao Senhor em nome de Jesus, haja em favor dessa família. Eu sei que o Senhor que constituiu a família, eu sei que o Senhor que instituiu a família, teve e terá o prazer de fazer uma obra no seio dessa casa, fazendo com que essa família desfigurada receba, Senhor, meu Deus, o enxerto da libertação, receba o enxerto da cura. Eu quero repreender esse espírito imundo, essa força satânica, diabólica, que veio com força trazendo destruição. Eu te repreendo, Satanás. Saia dessa casa agora. Saia dessa família. Eu sei que você está rindo nesse momento, mas sei que a igreja do Senhor vai rir. Por último, o riso da vitória, o riso da alegria. Saia, espírito imundo, dessa casa, saia agora. E eu sei, meu Deus, que o Senhor leva a sério as questões da família. E sei que o Senhor está ouvindo o meu clamor, bem como o Senhor está ouvindo o clamor desse pai de família, dessa mãe de família, dessa criança que está orando comigo. Até criancinhas estão orando comigo, ó Deus. Eu sei que muita gente não leva a sério a oração, e nesse momento, ó Deus, se comportam como se não tivessem que interceder por nada. Preferem as conversinhas, preferem os contatos das redes sociais do que estar orando conosco nesse momento. Mas sei, Senhor, meu Deus, que o Senhor tem momento para todos. E sei que o inimigo também tem. E sei que um dia, meu Deus, esses que têm a oportunidade de orar e não oram, vão ter que estar desfrutando de uma forma negativa os reveses da vida. Porque eu sei que o inimigo, meu Deus, ele não perde tempo, não. Eu sei que o inimigo não perde tempo de jeito nenhum. E sei, ó Deus, que as pessoas que se distraem, as pessoas que preferem, meu Deus, até mesmo os seus momentos, as suas diversões, as suas vertentes carnais, ao período de oração, infelizmente, um dia, em algum aspecto da vida, vão ter que, infelizmente, ó Pai, vão ter que passar por derrotas na vida. vão ter que passar, ó Deus, por sofrimentos que poderiam ser evitados. Se as pessoas entendessem a oportunidade que o Senhor nos dá para clamar pelo seu nome. Levanta, meu Deus, agora essa família. Entre nessa casa. Visite essa família. Levante essa família. E eu sei que o Senhor haverá de levantar essa família. Sei que o Senhor haverá, meu Deus, de colocar a sua mão e repreender essa legião que é designada por demônios para trabalhar contra as famílias. Porque sabe Satanás, bem como sabe o nosso Deus, que família destruída é desastre para a sociedade e é desastre para a igreja. O inimigo sabe e ataca. Eu sei, ó Deus, isso. E o Senhor sabe, ó Deus, e o Senhor levanta. O Senhor usa os teus servos e as tuas servas para que a obra do Senhor seja feita na direção dessa família. Sai dessa casa, espírito imundo. Caia por terra agora, espírito imundo. Você que tem levado tanta desgraça para essa família e tem gente depressiva por causa disso. Tem gente depressiva por causa das ações malignas que trazem a desgraça para as famílias. Separações, filhos drogados, prostituições, fornicações, jovens grávidas. Senhor meu Deus, eu repreendo essa onda maligna que desfigura a família que foi instituída pelo Senhor. Vai embora, Satanás. Jovens zombateiros, jovens que zombam do Senhor, jovens que vivem essa vida, Senhor, abusando, alcoólatras, e vêm para a igreja, às vezes querem cantar, às vezes querem estar participando, mesmo em fornicação, mesmo nas drogas. O Senhor é Deus vivo, meu Pai. O Senhor é Deus vivo. O Senhor é um Deus poderoso. Eu sei que o Senhor está ouvindo o meu clamor. Eu sei que o Senhor está atuando nessa vida. E sei, ó Deus, que o Senhor está fazendo esse coração sentir a pronúncia do juízo que o Senhor faz. Há aqueles que querem tratar a casa do Senhor e a obra do Senhor relaxadamente. Há aqueles, meu Deus, que querem fazer a obra do Senhor de uma forma incondizente. Aqueles, meu Deus, que tratam a obra do Senhor como se fosse lixo. Eu te repreendo, Satanás, sai dessa vida. A obra do Senhor é coisa fina, meu Deus. Por isso nós a tratamos de uma forma honrosa, dentro dos procedimentos da sua palavra, de uma forma bíblica. Por isso lutamos pela família. Senhor, meu Deus, o Senhor é chamado de pai, nós somos chamados de filhos. E até isso, meu Deus, nós vemos através disso a configuração. A igreja é chamada de mãe. A configuração da família, meu Deus. Sai dessa família, Satanás. Sai desse jovem, desse pai de família, desses que se prostituem, que vivem em fornicação e adultério. Eu te repreendo, espírito imundo. A casa de Deus é a casa de Deus. É o lugar onde Deus age. E tem lugar para todos. E tem ação de Deus para todos. Cuida desse lar, cuida dessa família, meu Deus. Eu sei que esses pais de família que oram comigo agora querem ver os filhos bem, assim como eu quero ver os meus filhos bem também. Assim como eu também quero ver a minha família bem. E sei que é uma luta, meu Deus. Porque os filhos são diferentes. Alguns são bons filhos no sentido espiritual. Alguns nem tanto. Às vezes alguns são filhos tão bons em todos os aspectos, mas espiritualmente precisam, ó Deus, é claro, de ajustes. E sei, ó Deus, que todos estão sujeitos a isso. Por isso eu peço ao Senhor, em nome de Jesus, haja nessa família agora, meu Deus. Haja agora em nome de Jesus Cristo. Família saudável é igreja saudável. Família saudável é igreja que ganha almas. É igreja que louva, é igreja que exalta o nome do Senhor. Mas, Senhor, meu Deus, não é só a família que eu quero apresentar ao Senhor nesse dia em oração, não. Eu quero apresentar também, ó Deus, pessoas que estão orando comigo ali nos presídios. Quantos presidiários estão orando comigo agora? Pedindo a sua misericórdia. Pedindo, meu Deus, o socorro do Senhor. Pessoas, ó Deus, que um dia cometeram agravos, não só contra o Senhor, mas também contra a sociedade. E agora estão ali, alguns já pagaram o seu débito para com a sociedade. E com certeza, meu Deus, esses que oram comigo, o Senhor pagou, o Senhor, o pecado na cruz do Calvário, E essas pessoas arrependidas pediram perdão e já estão perdoadas. Dá alento a esses corações, meu Deus. Dá força, porque eles estão aguardando o momento que sairão ali, Senhor, do local onde foram colocadas essas pessoas para pagarem diante da sociedade o que foi feito. E estão aguardando a liberdade. Mas estão livres, ó Deus, espiritualmente. E o Senhor está usando tantos deles para falar do amor do Senhor ali. E esses, ó Deus, que ainda estão ali já pagando socialmente pelo que fizeram, mas estão buscando também espiritualmente aí do socorro. Querem sentir também o perdão do Senhor. Eu peço ao Senhor, meu Deus, manifesta o seu poder na direção dessas pessoas, salvando aqueles que ainda não estão salvos. Meu Deus, meu Pai, curando as enfermidades daqueles que estão ali. A gente sabe, ó Deus, que às vezes nesses locais tem tanto tipo de doença, tuberculose, outros tipos de enfermidades que essas pessoas acabam adquirindo por estarem ali, às vezes, sem o devido momento de estar tomando o seu sol ou saindo, até mesmo depressão. Quantas pessoas que estão depressivas nas cadeias. Eu sei que o Senhor pode curar a depressão. Sei que o Senhor pode, meu Deus, trazer alegria a esses corações. E essas pessoas então terão uma vida melhor e testificarão do seu amor. Salva essas almas, Senhor. Salva essas almas, Senhor, meu Deus, em nome de Jesus Cristo. Eu sei que o Senhor pode visitar. Esse coração está fértil, meu Pai. Esse coração dessa pessoa ali, eu diria, meu Deus, nesse estado de depressão tão profundo, essas almas estão férteis para receber a sua palavra. Senhor, meu Deus, Senhor, meu Pai, para a glória do teu santo nome, visita agora aqueles que estão nos presídios. Sei que essas pessoas já estão transformadas, algumas delas, e algumas serão transformadas. E, meu Deus, serão não só, Senhor, meu Deus, pessoas que estarão readquirindo a sua cidadania, mas essas pessoas estarão também adquirindo a cidadania celestial. Serão pessoas boas, serão pessoas que testificarão do Senhor, serão pessoas que farão parte de uma sociedade justa. Senhor, meu Deus, Senhor, meu Pai, visita agora também aqueles que estão hospitalizados. Quanta gente hospitalizada. Alguns, ó Deus, com questões mais simples. Alguns com questões mais profundas. Eu peço ao Senhor, em nome de Jesus, meu Deus. Tem filhos que estão orando pelos pais. Tem pais que estão orando pelos filhos. Tem pais de família. Quando eu digo pais, ó Deus, claro que estou dizendo mãe, pai. Os pais, de uma forma geral, estão chorando neste momento, orando comigo. Porque existe uma situação de desespero em andamento. Existe, meu Deus, uma situação que pode causar a morte desse ente querido. Eu sei, meu Deus, que o Senhor pode agir. Sei também, ó Pai, que algumas pessoas ficam em casa aguardando o momento da oração. Fico ali dizendo, Senhor, que alguém ore por mim, que alguém ore comigo, eu preciso de socorro. Pessoas, ó Deus, que têm como último recurso uma ação do Senhor. E eu reconheço, meu Deus, que o Senhor é poderoso para agir. Eu entendo o sofrimento dessa pessoa, ó Pai, que talvez nem sabe orar, mas está dizendo lá, Deus, cura, Deus, abençoa, Deus, haja. Olha a fé desse coração, meu Deus. Olha o sofrimento dessa vida, meu Pai. E eu sei que o Senhor é Deus que olha dentro de uma perspectiva salvífica. Acima de tudo, meu Deus, eu sei que o Senhor está vendo essas situações como situações de oportunidade para a salvação dessas vidas. Em nome de Jesus Cristo, meu Deus, eu sei que o Senhor conhece a fé desse coração. Eu sei que o Senhor conhece esse momento de dor que essa família está passando. Pode ser o filho, o pai, o tio, o sobrinho. E sei que tem alguém respirando por aparelhos. Sei que tem alguém, Senhor, meu Deus, num estado avançado, por exemplo, de um câncer, meu Pai. Sei que tem alguém, Senhor, meu Deus, neste momento, num estado avançado de alguma enfermidade que o médico já desenganou a família. E eu sei que o Senhor tem o poder para agir em nome de Jesus Cristo, meu Deus. Eu sei que o Senhor tem o poder para agir. Haja agora, meu Pai. Haja, meu Deus. Essa pessoa não sabe orar, mas o Senhor conhece a fé, a intenção desse coração. Eu te ordeno, enfermidade, sai agora. Meu Deus, em nome de Jesus, eu repreendo essa enfermidade. Sei que essa pessoa já zombou. Sei que essa pessoa nunca acreditou. Sei que essa pessoa, meu Deus, até tinha raiva de crente. Talvez até tenha ainda. Mas, meu Deus, eu sei que superabunda a sua graça, onde abunda o pecado. Sei, Senhor, meu Deus, que não são obras meritórias, não. Sei, meu Deus, que o Senhor atende a minha oração e a oração desse povo, eu posso dizer, dessa igreja. Meu Deus, é para a glória do Teu santo nome. E sei, ó Pai, que nós, seres humanos, às vezes temos problemas com a questão do perdão. Mas sei que o Senhor não tem, meu Deus. Cura agora, meu Pai, essa pessoa que zomba. Mas nesse momento já não tem mais forças para zombar. Essa pessoa, meu Deus, que fala mal, maltrata e meu Deus, faz piadas. Mas nesse momento ela está enfraquecida a tal ponto que já não tem mais forças para se pronunciar. Então nós nos pronunciamos por ela, Senhor meu Pai. Nós intercedemos por essa vida. Nós clamamos ao Senhor, cura, meu Deus, essa vida. Cura essa criancinha, meu Deus. Cura, meu Deus, esse jovem na tenra idade que está atravessando esse momento, quase morte. Em nome de Jesus, meu Deus, faça uma obra agora. Faça uma obra, os médicos não podem mais. Essa pessoa que está ouvindo a minha oração, mas está com raiva. Ela não consegue orar. Talvez esteja, meu Deus, até criando um desafio, tipo, onde está o Deus desses crentes? Ou até dizendo, onde está o Deus que dizem que existe? Mostra ela onde o Senhor está, meu Deus. Olha, Malá, Sumianda, Lamaias, mostra essa pessoa onde o Senhor está, Senhor, meu Deus. Diga a ela que o Senhor está onde o Senhor sempre esteve. Aleluias. Desafiando ou não, meu Deus, que essa pessoa possa, pelo menos a partir de agora, nesse momento de desafio, pode até estar ofendendo o Senhor, mas sei que o Senhor não vai levar isso como ofensa. Cura, meu Deus, ou ela, ou o filho, ou a esposa, porque eu sei que essa é a mensagem que o Senhor vai levar a esse coração. Eu estou aqui. E nós teremos, ó Deus, pregando a sua palavra, a ousadia de perguntar, onde é que então está você que desafia o meu Deus? Meu Deus, meu Pai, faça a sua obra curando, colocando por terra, meu Deus, essa ação satânica. Esse lar que já não pode mais dormir, esse lar que já não pode mais descansar, essa força do inimigo que traz a desgraça a esse lar, a essa família. Meu Deus, em nome de Jesus, eu não tenho como interceder por todos, mas intercedo a Deus de uma forma genérica, em nome de Jesus, meu Deus, visita esse lar, visita essa casa, traga de volta esse desviado, faz a sua obra, meu Deus, em nome de Jesus Cristo, nosso Salvador. Amém, Senhor. Amém. Eu sou o pastor Lourival de Almeida. Deus abençoe você, prezado ouvinte. É a nossa oração no programa Voz da Libertação. Fiquem todos com Deus. Até a próxima oportunidade, em nome de Jesus Cristo.
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2: Não julguem e vocês não serão julgados. Não condenem e não serão condenados. Perdoem e serão perdoados. Lucas 6:37.
3: 3 horas e 30 minutos.

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4: A paz do Senhor, queridos e amados irmãos, quem vos fala é o pastor Everaldo Reis. Tem uma palavra de Deus para o teu coração neste momento. A minha Bíblia está aberta no Evangelho de Jesus Cristo, conforme escreveu Lucas, capítulo 15 e versículo 11, um texto bem conhecido, a parábola do filho pródigo, que diz: Continuou, certo homem tinha dois filhos. O mais moço deles disse ao pai: Pai, dar-me a parte dos bens que me cabe. E ele repartiu os haveres. E passado muitos dias, o filho mais moço, ajuntando tudo o que

0: era seu, partiu para uma terra distante e lá dissipou todos os seus bens, vivendo dissolutamente. Nós vemos esta parábola, quando Jesus profere esta parábola, está falando a respeito do filho pródigo. Mas eu quero falar de um pai também, o pai deste filho pródigo. Muito se fala a respeito do filho, mas eu quero comentar a respeito do pai também. Porque ali havia naquela casa um pai presente, um pai que assistia e que dava toda assistência à sua casa. Aquele pai que sabia ouvir os seus filhos. A história fala a respeito, a Bíblia fala a respeito de dois filhos daquela casa, o pródigo e o irmão do pródigo. Mas o pai era presente, e aquele pai, ele ouvia. Na casa do pródigo tinha um pai presente. Na casa do pródigo havia um pai partilhador, porque quando o filho chegou até ele, ele expediu parte da herança, ele partiu a herança e deu ao seu filho, aconselhando, claro, mas um pai partilhador, um pai que compreende o seu filho, o filho que senta para conversar com o pai pedindo a sua herança, era uma afronta para aquele pai, mas mesmo assim ele atende ao pedido do seu filho e ele concede esse pedido. Um pai que quer o melhor para o seu filho, ele entende a necessidade do filho e diz: é isso que você quer? E o filho disse: é isso. Ele disse: então eu farei, porque eu quero sempre o teu bem, o teu melhor. Um pai que ele quer ver o filho alegre. Havia na casa do pródigo um pai que se preocupava com a alegria do seu filho, com a satisfação do seu filho. É claro, ele não partilhava das coisas erradas que o seu filho fazia e nem queria nenhum mal para o seu filho. Mas ele queria que o filho, ele tivesse um livre-arbítrio e que fosse cumprido o desejo do seu coração. Ele não é um pai opressor. Ele não é um pai que está ali para refutar os desejos do seu filho, mas sim para aconselhar e fazer entendê-lo. Um pai que na sua casa tinha fartura. Na casa do pródigo era uma casa que tinha fartura, comiam, bebiam, tinha tudo na sua casa. Era um pai que não deixava faltar nada na sua casa. Os filhos viviam de uma forma muito boa. Na casa do pai do filho pródigo era uma casa, um lugar de carinho, de esperança, de confissão honesta. Né? O pai chega e conversa com o filho abertamente, o filho abria-se honestamente o seu coração para o seu pai. Era uma casa onde havia comunhão, uma casa ali que não faltava o melhor para aquele filho. Mas mesmo assim, o pai respeita a decisão do seu filho, que ele queria partir, e ele queria partir com a sua herança. E o pai entende qual é o desejo do seu filho e deixa que ele vá fazer aquilo que o seu coração desejava. Um pai que respeitava atitudes, né? Respeitava os direitos. Um pai que fazia tudo e não deixava que nada viesse ali entristecer o ambiente do lar. Sabemos que na casa havia de tudo. Na casa do pai do pródigo tinha um pai presente, um pai partilhador, um pai que compreende o filho, um pai conciliador, né? Um pai que amava e queria o melhor para o seu filho, um pai que não queria ver a tristeza do filho, um pai que tinha a preocupação em não deixar faltar nada, um pai que tinha farturas em casa, um pai que na casa havia um lugar para carinho, esperança e confissão. Mas mesmo assim, aquele filho abre mão de tudo e sai para viver uma vida dissoluta, numa terra distante, aventuras, queria viver aventuras. Mas na casa do pródigo, ainda havia um pai que esperava pelo retorno do seu filho. E vemos no texto sagrado que, depois que aquele filho perde tudo que tinha, sua herança, gastando, vivendo uma vida dissoluta, ele cai em si e diz assim: levantar-me-ei, irei ter com o meu pai, e dir-lhe-ei: pai, pequei contra os céus e perante ti, não sou digno de ser chamado teu filho, mas faz de mim como um dos teus jornaleiros. Ele dizia: quantos jornaleiros do meu pai tenho que comer e beber, e eu aqui passo fome. Ele cai em si e diz: a casa paterna é uma casa onde meu pai sempre me aconselhou, me abraçou, me apoiou, meu pai sempre me entendeu, e por que que eu estou tão distante agora da casa do pai? É uma casa que eu sei que eu, se eu tiver uma confissão honesta, haverá perdão. E aquele filho, ele volta, depois de muitos embaraços na sua vida, ele volta. E a Bíblia diz que o pai, esperando que ele voltasse, ao longe o viu, foi ao seu encontro, atirou-lhe sobre os seus ombros, abraçou, beijou e disse: este meu filho estava morto e reviveu, estava perdido e foi achado. Então na casa do pai havia perdão, e na casa do pai há sempre festa. Eu quero dizer a você, querido ouvinte, que na casa do pai não falta nada. Na casa do pai, quando há confissão honesta, há perdão. Quando há confissão honesta, há festa. Quando há confissão honesta, há restituição de tudo aquilo que você perdeu. Ele vai te dar sandálias novas, vestes novas, ele vai fazer uma festa, vai matar o novilho gordo, porque o pai te quer de volta na sua casa. Na casa do pai é uma casa que de nada nós temos falta. Se você está distante, você é um pródigo, ouvinte, que neste momento está nessa situação, atente para a casa do pai, porque na casa do pai tem tudo o que você precisa. Seja bem-vindo outra vez à casa do pai, a casa de festa, uma casa paterna, onde você terá toda a atenção, porque o pai quer te abraçar outra vez. Que Deus abençoe, que o Espírito de Deus continue falando conosco. Fique na paz do Senhor, forte abraço, Deus em Cristo vos abençoe.
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Lembre-se do seu Criador enquanto você ainda é jovem, antes que venham os dias maus e cheguem os anos em que você dirá: não tenho mais prazer na vida. Lembre-se dele antes que chegue o tempo em que você achará que a luz do sol, da lua e das estrelas perdeu o seu brilho e que as nuvens de chuva nunca vão embora. Então os seus braços, que sempre o defenderam, começarão a tremer, e as suas pernas, que agora são fortes, ficarão fracas, e os seus dentes cairão, e sobrarão tão poucos que você não conseguirá mastigar a sua comida. A sua vista ficará tão fraca que você não poderá mais ver as coisas claramente. Você ficará surdo e não poderá ouvir o barulho da rua. Você quase não conseguirá ouvir o moinho moendo ou a música tocando, e levantará cedo quando os passarinhos começam a cantar. Então você terá medo de lugares altos e até caminhar será perigoso. Os seus cabelos ficarão brancos e você perderá o gosto pelas coisas. Nós estaremos caminhando para o nosso último descanso, e quando isso acontecer, haverá gente chorando por nossa causa nas ruas. A vida vai acabar como a lamparina de ouro cai e quebra quando a sua corrente de prata se arrebenta, ou como um pote de barro se despedaça quando a corda do poço se parte. Então o nosso corpo voltará para o pó da terra de onde veio, e o nosso espírito voltará para Deus que o deu. O fim de todas as coisas é: teme a Deus e obedeça a sua palavra, porque este é o dever de todo ser humano. Enquanto você tem oportunidade, compareça na Igreja Pentecostal Deus de Amor e entregue a sua vida ao Senhor Jesus, e passe a andar na presença de Deus.

0: queridos amigos. Meu nome é Rejane Lessa, eu sou da IPDA de Juiz de Fora, Minas Gerais, e eu estou aqui hoje para contar para vocês o meu encontro com Deus. Foi em 1990, eu fui convidada pela minha mãe para poder ir numa concentração evangelística com o pastor Lorival de Almeida e com a cantora Débora Miranda. Eu confesso a vocês que eu fiquei, assim, com muita vergonha, sabe? Eu não queria ir de jeito nenhum e a minha mãe insistia para eu poder ir, mas eu estava com vergonha de ser vista, né, no meio dos crentes, né, dos cristãos, porque na minha escola, os meus colegas, eles zombavam muito, debochavam muito dos evangélicos, né? E eu estava, assim, muito constrangida, com vergonha, não queria ir de jeito nenhum. Mal sabia eu que aquele dia ia ser o dia mais importante da minha vida, né? Porque eu acabei indo e, chegando lá, eu tive uma experiência com Deus, assim, maravilhosa, né? Eu tive um encontro com Deus, né? Eu lembro que eu senti muito, mas muito a presença do Espírito Santo de Deus na minha vida. Eu não conseguia parar de chorar. Eu lembro da cantora Débora Miranda cantando aquele hino Sonhos, né? E eu não conseguia parar de chorar, sentindo a presença de Deus na minha vida. Foi, assim, a experiência mais linda que eu tive com Deus, né? Porque eu ainda não era convertida, eu não tinha aceitado Jesus ainda como meu Salvador, eu nem sabia o que, que era isso, né? Eu não sabia que eu precisava aceitar Jesus como meu Salvador. E, assim, foi algo, assim, muito emocionante para mim. Eu senti muito, muito a presença de Deus, muita graça de Deus. E eu não entendia, eu não conseguia compreender por que eu estava sentindo aquilo, né? Eu, assim, achava que eu não merecia. E eu não entendia que a graça de Deus não é por merecimento, né? A graça de Deus é um favor imerecido, né? A gente recebe Deus e a presença de Deus na nossa vida não porque a gente merece, mas porque Deus é misericordioso, né? Ele não faz acepção de pessoas, ele simplesmente ele te abençoa. E foi para mim a experiência mais emocionante da minha vida até hoje. Eu lembro que aquela graça, aquele poder que eu senti me impulsionou a servir a Deus, né? Me impulsionou a tomar uma decisão de servir ao Senhor. E foi, assim, algo lindo, porque a partir daquele dia a vergonha sumiu, né? Eu não tinha mais vergonha de ser cristã mais, muito pelo contrário, eu comecei a sentir orgulho, né? Orgulho de ser cristã, orgulho de servir a Deus, orgulho de anunciar o Evangelho de Jesus. Eu me sinto muito feliz, eu passei a ter uma vida diferente com Deus, né? Eu comecei a buscar a Deus, a jejuar, a orar, a ler a Bíblia. Todas as manhãs eu fazia um devocional com Deus. E foi realmente muito marcante para mim. Foi maravilhoso. Foi o dia que eu comecei a andar com Deus, a me tornar amiga de Deus, a sentir a presença de Deus. E desde aquele dia, tudo que eu faço é para agradar a Deus. Ele é a minha fonte motivadora, Ele é a minha força, Ele é meu guia, Ele é tudo para mim. Eu sinto muito prazer de estar na presença dEle, muito prazer de servi-Lo. E quem me conhece, quem conhece a minha vida, a minha trajetória, eu convivo com muitas pessoas que não são cristãs, e quem me conhece sabe que tudo que eu faço é para agradar a Deus e para servir a Ele, para glorificar o nome dEle, para louvar o nome dEle. A palavra de Deus passou a ser a minha bússola, o meu guia, né, o meu manual de instruções. Eu lembro que naquele dia eu me entreguei sem reservas para Deus, eu me entreguei de coração para o Senhor. Então eu larguei tudo, larguei o pecado, larguei o mundo, transformada pelo poder de Deus e foi a maior experiência que eu tive com Deus na minha vida. Todos podem ter essa experiência com Deus, mas você precisa dar o primeiro passo, né? Você precisa caminhar, né, na direção de Deus, né? Eu espero que todos vocês também tenham essa experiência, você que não teve, que você possa ter essa experiência linda e passar a servir esse Deus maravilhoso que nos criou, que nos fez com o propósito unicamente de servi-lo. E pode crer, maravilhoso servir a Deus. Que Deus abençoe todos vocês. Fiquem na paz, Jesus.
1: Quanto sofrimento, desilusão, tristeza e angústia na sua vida, caro amigo ouvinte. Você vive chorando, pensando: Deus se esqueceu de mim. Deus me abandonou. Deus não quer mais nada comigo. Você está enganado. Deus te ama. Deus te quer bem. Deus quer abençoar a sua vida. Você está pensando em tirar a sua própria vida? Você pensa em fugir de tudo e de todos, esconder-se e dizer: ninguém gosta de mim? Você está debaixo de uma depressão. Preste muita atenção. Deus te ama, porque de tal maneira Ele enviou seu único Filho para que todo aquele que nele crê não pereça, mas tenha vida eterna. Jesus, Ele morreu. Morreu pelos teus pecados em uma cruz de dor, sofrimento e angústia, para te dar a paz e a tranquilidade. Ele mesmo disse bem claro: eu sou o bom pastor e o bom pastor dá vida pelas suas ovelhas. Ele chegou a dizer mais ainda: vinde a mim todos que estão cansados e oprimidos e eu vos aliviarei. Caro amigo ouvinte, lembre-se de uma coisa: Deus nunca vai te desamparar. 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
6: 4 horas e 3 minutos.
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7: Eu sou Lucimeire, da cidade de Itaberá, São Paulo. 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Eu tive um coágulo, já quase virando um tumor, dentro do cérebro, do tamanho de uma azeitona. 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É com muito carinho que eu estou contando esse testemunho, porque eu sei que foi a mão de Deus que me curou. 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Amém.
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8: Agora em São Paulo, 4 da manhã e 4 minutos, vamos ao bloco informativo, vamos falar de saúde mental.
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10: Não é preciso treinar horas para um bom desempenho físico e de saúde. O segredo da boa performance está na qualidade de alguns minutos, é o que revela um estudo. Pesquisadores têm mostrado que não é preciso aquela rotina rígida de exercícios para colher benefícios reais à saúde. Estudos recentes indicam que pequenos momentos de esforço ao longo do dia podem já ser suficientes para reduzir riscos de doenças e até, por que não, prolongar a vida. Essa nova abordagem, conhecida como VILPA, atividade física intermitente vigorosa no cotidiano, reforça que gestos corriqueiros realizados com mais intensidade têm impacto mensurável no bem-estar. A ideia surgiu quando cientistas analisaram dados de movimento de pessoas que não frequentavam academia. Mesmo sem treinos formais, muitas acumulavam curtos picos de atividade ao subir escadas rapidamente, caminhar com mais energia ou realizar tarefas domésticas com vigor. A partir disso, pesquisadores identificaram um padrão. Essas pequenas explosões se associavam a menor risco de morte prematura e melhor saúde cardiovascular. Um estudo com mais de 25 mil pessoas no Reino Unido mostrou que 3 ou 4 períodos de 1 minuto de esforço intenso por dia reduziram em 40% o risco de mortalidade por todas as causas. Outro trabalho reforçou que pouco mais de 4 minutos diários ajudam a compensar parte dos efeitos de um estilo de vida sedentário. Pesquisadores destacam ainda que o método pode ajudar na prevenção da fragilidade ao envelhecer e na redução de inflamações crônicas, fatores associados a doenças cardíacas, diabetes e obesidade. A lógica é simples: qualquer movimento é melhor do que nenhum. Melhor idade. População da melhor idade merece atenção, afirma a Sociedade Brasileira de Geriatria e Gerontologia. Dados do Instituto Brasileiro de Geografia e Estatística afirmam que 13% dessa população possui depressão. Apesar de associada aos jovens, são as pessoas idosas que lideram o ranking dos mais afetados pela depressão. De acordo com o IBGE, a doença atinge cerca de 13% da população entre os 60 anos e 64 anos de idade. Em linhas gerais, a saúde mental é um aspecto fundamental do bem-estar geral, mas muitas vezes é negligenciada. Fatores como o estresse do dia a dia, as pressões sociais e os desafios da vida moderna podem afetar significativamente a saúde emocional e mental dos indivíduos. No caso da população 60+, essa fase da vida é marcada por várias transformações, tanto físicas quanto emocionais. A aposentadoria, a perda de entes queridos, as limitações físicas e as mudanças na rotina podem gerar sentimentos de solidão, tristeza e ansiedade. O geriatra Dr. Ivan Abrahamian afirma que alguns tabus relacionados à saúde mental podem prejudicar o diagnóstico da população idosa. Segundo ele, a crença de achar que os idosos ficam esquecidos e tristes com o envelhecimento e a acomodação que a sociedade apresenta com a falta de promoção de diversas atividades sociais e físicas contribuem para este cenário.
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15: Aqui é o Valdinei da Pampulha, aqui em Belo Horizonte, Minas Gerais. Eu quero dizer que eu sou um ouvinte assíduo do programa, que este programa é um programa de grande incentivo para a nossa vida espiritual, nos ensina bastante. É um verdadeiro estudo diário dentro dos nossos lares em todo o Brasil. Que vocês continuem nesta jornada, nesta caminhada. Deus abençoe vocês.
16: Paz do Senhor, eu me chamo Tamires, moro no Distrito Federal. Quer dizer que eu todos os dias ouço o programa da Rádio Deus é Amor. Quer dizer que estou muito feliz. A paz do Senhor, fico toda na paz de Deus.
17: Paz do Senhor, meu nome é Iranilde, moro aqui no Goiás. Queria dizer para vocês que cada dia mais aprendo muito com esse programa. Que Deus continue abençoando vocês.
18: A paz do Senhor, eu sou a irmã Lina, de Belo Horizonte, né? Eu estou muito feliz com esse programa e eu tenho aprendido muito com esse programa, viu? Eu agradeço muito os irmãos por esse programa estar aí no ar. Que Deus abençoe os irmãos. A paz do Senhor Jesus, que Deus abençoe.
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8: Hoje é sexta-feira, 25 de setembro de 2026, e daqui a pouquinho ocorre os primeiros cultos do dia nas principais capitais do país. Em alguns templos, o primeiro culto começa às 5 horas da manhã, na sequência, às 9, meio-dia, 2 da tarde e às 19 horas. Todas as igrejas em um só propósito: culto, guerra contra o mal, libertação total. E aqui em nossa sede mundial não será diferente. Às 9 horas da manhã, estará o presbítero Rivair Silva pregando a palavra de Deus, orando pelos dons do Espírito Santo. E você que não dorme bem durante a noite, ouve vozes, você que vê vultos, você que sofre com diversas síndromes, a depressão, opressões, você que se encontra desesperado, aflito, atribulado, você que está pensando em desistir, em tirar a sua própria vida, não faça isso. Venha para a igreja, venha cultuar. Hoje, presbítero Rivair, às 9 da manhã, com o Esquadrão da Libertação, colocando as mãos sobre a cabeça dos doentes para que sejam curados, sobre a cabeça dos oprimidos para que sejam libertos. Estamos aqui para que, em nome de Jesus, possamos ajudar você e a sua família. Presbítero Rivair já está em santo jejum a Deus, se preparando para o grande mover que será realizado pelo nosso Deus na manhã de hoje, sexta-feira.
19: Porque agora o negócio vai ser diferente. Pega o teu barco, ouvintes, pega a tua rede, porque agora o negócio vai ser diferente. Como mestre vai ser diferente. Você tentou ali, você tentou ali, você tentou ali, já tentou ali, já tentou ali. Agora eu vou te dar uma direção diferente. Agora você vai lançar onde eu estou mandando. Você não vai tentar ali, você vai um pouquinho mais para o fundo e vai lançar a tua rede. E prepare, porque vai acontecer algo que os teus olhos nunca presenciou, o que o teu coração nunca desejou. Eu já reservei para você. Tá lá, vai lá, vai lá. Parece que estou vendo o mestre pegando no queixo de Simão e dizendo: meu filho, vamos levantar esta cabeça. Não deu certo na primeira, na segunda vai dar. Não deu certo na primeira, na segunda vai dar. Vamos levantar esta cabeça, meu filho. Jesus pegou no queixão de Simão e disse: levanta a tua cabeça, levanta a tua cabeça. Agora você vai tentar diferente. Você tentou sem mim, e agora você vai lançar a rede comigo. Agora você vai lançar a rede. Eu tenho promessa reservada para você.

Tem 35 pessoas que Jesus está tocando na sua visão agora. Ele vai abrir os teus olhos hoje. Você estava perdendo a tua visão, mas hoje Jesus te trouxe aqui, já está garantindo vitória para a tua vida. Hoje Ele te trouxe aqui, está garantindo vitória para a tua casa. Não adianta. Eu quero orar por 69 pessoas aqui. O Senhor está me dizendo que o médico já desenganou, mas Jesus não desenganou ninguém. E Jesus colocou a mão hoje, já ordenou vitória. Levanta a mão e vem. Levanta a tua mão e recebe o teu milagre. Levanta a tua mão e recebe. Recebe o teu milagre. 42 pessoas, nada está dando certo para você. Foi um demônio que recebeu uma oferenda. E o diabo disse: eu vou fechar todas as portas para ele. Mas Jesus já colocou as mãos e está abrindo as portas. Porta para você hoje. Levanta a tua mão, levanta a tua mão, levanta a tua mão, levanta a tua mão e dá glória para este Deus. Tem 91 pessoas aqui. Jesus está dizendo: deixa as minhas mãos trabalhar e você vai ver o que eu vou fazer da noite para o dia naquele lugar. Levanta a mão, levanta a mão, levanta a mão e recebe. Levanta a mão e recebe, levanta a mão e recebe.

0: grave que estava alojada no seu estômago. Não sai em raio-x, mas a dor persiste. Não sai nos exames, mas a dor persiste. A partir de hoje está curado. A partir de hoje está curado agora. Levanta a mão da glória para Jesus. 15 pessoas que sofria de fraqueza nas pernas, Jesus acabou de te curar. Eu quero orar por 23 pessoas aqui. O médico disse: agora é somente um milagre. Senhora, olha para mim, senhora. Fecha os teus olhos. Fecha os teus olhos, senhora, que segurou. É, põe uma mão na cabeça. Põe a mão no teu coração. Põe a mão no coração, no coração. A senhora ali. Isso, você. O Senhor me mostra um demônio chamado espírito de morte. Está no ombro dela. Se tiver uma obreira, eu agradeço. Ó, um, dois e três. Corre lá, obreira. Ali, ó, ó. Já tá passando uma mulher aí, ó. Já pode segurar, já tá aí, ó. Ó, olha quem é que estava lá. Tá vendo? Espírito de morte. Olha lá. Que coisa terrível, tá vendo? Se essa mulher não vem aqui hoje, irmão, a sepultura dela já estava aberta. Mas Jesus chegou e fechou a sepultura e deu vida para ela. Olha lá que legião. Olha o desespero do diabo. Olha o desespero do diabo aí, olha aí, ó. Olha aí, diga, queima ele. Olha o desespero do diabo aí, ó. Ó, olha aí que coisa terrível, tá vendo? Que coisa terrível, olha aí, ó. Não dá nem tempo de orar para uma, a outra já caiu também. Eu quero orar aqui por 13 pessoas. 13 pessoas que estava preocupado, porque todas as vezes que você vai se alimentar, você sente algo preso na sua garganta. Jesus está te curando agora. Corre ali para testemunhar, corre lá. Corre ali para testemunhar. Pastor Kleber já está com a mão levantada. Corre lá. Corre lá para testemunhar. Corre lá, corre lá. Corre ali, corre ali. Olha o desespero do diabo. Olha o desespero do diabo. O diabo não gostou da cura dessas pessoas, não. O diabo não gostou da cura dessas pessoas, não. Diga, queima ele. Era demônios, mas hoje o diabo vai embora. Diga, queima ele. Olha o desespero, ouvintes. É o demônio da enfermidade. Diga, queima ele. Diga, queima ele. Diga, saia. Saia.
1: Quatro da manhã e 19 minutos, é o poder de Deus se manifestando através da palavra, através das orações, e é isso que Deus deve fazer. E é claro, coisas maiores ainda na manhã de hoje, sexta-feira, dia 25 de setembro. Na sua vida, você que não está bem, pastor, me encontro endividado, me encontro oprimido, mais uma madrugada sem dormir, não sei mais o que fazer. Diante de tantos problemas, venha para a igreja. Aquilo que talvez você esteja vivendo é algo espiritual. E você precisa de libertação, uma transformação. E só Cristo pode transformar a sua vida. Deus vai falar com você através da palavra. Deus vai falar com você através das revelações. Ao chegar na igreja, não conte o seu problema a ninguém. Assista o culto, ore conosco. E o poder de Deus vai se manifestar na sua vida. Olha, você pode estar também conosco às 15h. Talvez você viveu uma madrugada com muitas dores, muito sofrimento. Só Deus sabe o que você viveu nessa madrugada. E você deseja descansar um pouco. Descanse um pouco, então, e venha às 15h. É o segundo culto de hoje aqui em nossa sede mundial, na Rua Prefeito Passos, número 10. E quem vai estar pregando a palavra é o pastor Kleber de Oliveira, pastor responsável por nossa sede mundial. No mesmo propósito, na mesma fé, usando a autoridade de Deus, o poder que tem o nome, o sangue de Jesus, para que vidas venham ser transformadas. E uma delas será você.
2: A Bíblia diz no capítulo 36, suplicando pelo estado da sua nação, a Bíblia diz que Deus estende sobre ele as suas mãos, porque ele confessa dizendo: e veio sobre mim a mão do Senhor, e foi o Senhor que me levou em espírito. Diga comigo: em espírito. havia uma mão poderosa por trás de todo este acontecimento. Havia uma mão poderosa por trás de toda esta instrução. Havia uma mão poderosa por trás da revelação profética daquilo que ele tinha que pronunciar. Logo eu entendo que as mãos de Deus não é somente aquela mão misteriosa que diz a Bíblia no livro do profeta Daniel, que repreendeu a loucura daquele que estava usando os utensílios de Deus para se embriagar, e todos aqueles que não serviam a Deus puderam enxergar somente uma mão sem braço, uma mão sem corpo, uma mão que não dava para saber da onde havia vindo, mas aquela mão entrou e escreveu naquela parede estucada: Mene, Mene, Teque o Farsim, e ninguém podia discernir o que Deus havia escrito, porque eles viram as mãos, mas não entenderam a revelação. Aqui não, Ezequiel disse: as boas mãos do Senhor, ela veio sobre mim, e eu me deixei levar, e eu me deixei convencer, e eu me deixei mover pelo Espírito dele, pelo poder dele, pela operação dele. Glorifique, pode glorificar, pode exaltar. O Espírito de Deus está me revelando quatro pessoas desenganadas da medicina por causa de um problema no teu coração, e Jesus está te revelando, dizendo que hoje você será tocado e curado do teu coração. Cadê estas quatro pessoas? Levante as tuas mãos, venha para cá. O Espírito Santo de Deus está me revelando 172 pessoas que estão agora em aflição dentro da sua casa, porque o mal é no coração. Você já não consegue mais trabalhar, já não consegue nem mais caminhar, porque o seu medo é que a qualquer hora vai parar o teu coração. Jesus está te visitando aí, está te dando um coração novo, em nome de Jesus. Tem uma pessoa que está em nosso meio, e esta pessoa já está usando até sonda, porque esta pessoa sofreu a intervenção médica, mas não adiantou, porque o mal, a infecção, as dores prosseguiu, continuou. Mas Jesus está dizendo que vai tocar na tua vida. Cadê esta pessoa? Levante as mãos e venha para cá. O Espírito Santo está me revelando 326 pessoas que você sente nas suas costas, como se algo estivesse te apertando, te impedindo de respirar. E você já não sabe mais o que fazer, porque você já medicou, já tratou, pediu exame e nada aconteceu. Mas Deus está dizendo que Ele vai tocar na tua saúde e vai curar teus pulmões agora. O Espírito Santo de Deus está me revelando uma pessoa que a medicina te desenganou, dizendo que você tem manchas no seu coração e não há um perfeito funcionamento, e você está pedindo a Deus que Ele te cure. Cadê esta pessoa? Jesus vai tocar. Levante as tuas mãos e venha receber a cura. Levante as tuas mãos e venha receber o milagre. Diga glória a Deus. O Espírito Santo está me revelando 41 pessoas que você está paralisado da tua coluna, e você sente dores que te impede até de andar. E parece que tem dias que você não vai suportar estas dores na coluna. Você buscou um médico, venha para cá. O Espírito Santo de Deus está me mostrando uma pessoa que faz muitos anos que você está lutando pela tua libertação. Você desmaia e começa a colocar saliva pela sua boca. Tem pessoas que começam a dizer que não quer nem ficar perto de você. Jesus vai libertar esta pessoa. Levante as tuas mãos e venha receber.
3: Deus já está operando maravilhas, pastor Kleber, e amados ouvintes, a nossa irmã relatando o milagre que recebeu do Senhor Jesus. Minha irmã, o seu nome?
4: Maria.
3: O que a senhora recebeu de Jesus agora?
4: Eu recebi a cura, irmão. Eu estava com uma dor aqui no ombro, eu não conseguia virar o pescoço, que me faltava até o ar. E agora, em nome de Jesus, eu fui curado.
3: A dor desapareceu?
4: Desapareceu.
3: Então faz os movimentos que não podia fazer e faz normalmente. Está virando o pescoço, movimentando o ombro, já está curada para a glória de Deus, ouvinte.
4: Curada.
3: Cadê a dor?
4: Sumiu, em nome de Jesus.
3: Sumiu para a glória de Deus.
5: Pastor Kleber, milagre extraordinário. Esta senhora chegou aqui, não podia caminhar, mas no momento da oração e da revelação do Espírito Santo de Deus, ela abandonou a cadeira de roda e está caminhando perfeitamente para a glória de Deus. Minha irmã, qual o seu nome?
6: Paula.
5: A senhora não podia caminhar?
6: Não. Quebrei o pé.
5: Muita dificuldade.
6: Sim.
5: O que aconteceu com a irmã no momento da oração?
6: Jesus me deu a vitória de eu caminhar até aqui sem a cadeira de roda.
5: Está caminhando perfeitamente.
6: Amém.
7: Oh, glória.
5: Aí está, pastor Kleber, milagre extraordinário, caminhando para a glória de Deus.
7: O Espírito Santo está me mostrando agora 104 pessoas que você precisa medicar continuamente a sua saúde por causa de uma diabetes que você não consegue vencer. 104 pessoas. E Deus está dizendo, Ele vai tocar na tua saúde. Levante as tuas mãos e venha. Levante as tuas mãos e venha. Tem uma pessoa que está em nosso meio. Você representa alguém da tua família. E este alguém da tua família começou a manifestar surtos psicóticos, sinais de loucura. E Deus está me dizendo que toda a tua casa está sofrendo numa terrível aflição. Mas Deus vai libertar esta pessoa da tua família. Levante as mãos e dê glória a Deus, igreja. O Espírito Santo de Deus está me revelando uma pessoa que você sente caminhar dentro do teu estômago em todo lugar. E você já fez de tudo para você vencer o que está aí. Você não consegue expelir, não consegue tirar. E os médicos não conseguem dizer para você o que é. E você sente andando dentro do teu corpo. Cadê esta pessoa? Chamei esta pessoa uma vez. Levantou as mãos. Levantou as mãos. Cadê a pessoa da revelação? Levante as mãos. Eu quero orar por você. Venha cá porque eu quero orar. Você sente caminhar dentro de você. Está entendendo a revelação ou não? E você sente nitidamente caminhando. Não é fora. Dentro do teu corpo. A última vez chamei esta pessoa. Venha cá porque nós queremos orar. Aplauso para Jesus.
8: Pastor Kleber, Deus está fazendo milagres no primeiro dia dessa campanha. Deus vê muito além. A nossa irmã chegou aqui com dores, curada por Jesus agora. O seu nome?
9: Natalice.
8: O que a senhora chegou sentindo aqui nessa tarde?
9: Eu estava sentindo as dores aqui, na parte aqui das costas, né? Muita dor nas pernas, né?
8: Foi revelada por Jesus. Aonde estão as dores?
9: É, pastor, não estou sentindo nada, agora não.
8: Curado por Jesus.
7: Aplauso para Jesus, igreja. O Espírito Santo, Ele está me revelando uma pessoa que está medicando. E esta pessoa está medicando, presta atenção, um problema na sua cabeça. Porque a medicina diz que você não consegue vencer esse transtorno. E Deus está dizendo que não é transtorno, é algo que está para oprimir a tua cabeça. Vamos repreender. 19 pessoas que você... Quando vai se levantar, o teu corpo todo se trava, porque não é só um problema na coluna, é algo que está generalizado nos teus ossos, por causa da artrite e da artrose. E tem, quando vê que você se levanta, para onde você está e tem que segurar, senão você cai. Venha receber a vitória, levante as mãos. Aplauso para Jesus, igreja.
5: Pastor Kleber, milagre extraordinário. Nosso irmão relatou para nós que chegou aqui com a coluna travada. Não podia nem se agachar, nem se levantar. Mas no momento da oração, o que aconteceu, irmão?
10: Agora estou podendo me abaixar e não está doendo mais.
5: A senhora chegou aqui como?
10: Com a coluna doendo bastante, o pescoço todo dolorido, né? E agora não estou sentindo mais nada.
5: No momento da revelação, da oração, foi curado?
10: Foi curado, foi.
5: Agacha, irmão, levanta. Faz um teste para nós aí. Aí está pastor Kleber, revelado pelo Espírito Santo de Deus. Não podia se agachar, muitas dores, mas foi curado nesse exato momento, para a glória do nome do Senhor Jesus.
8: Pastor Kleber e amados ouvintes, aquela revelação do surto psicótico. Estamos aqui com a mãe que está com a foto da sua filha e ela contando o que recebeu do Senhor, a revelação e o que está acontecendo com ela. Meu irmão, seu nome?
11: Luci.
8: A revelação é com a senhora, é sobre a sua filha?
11: Minha filha.
8: O que está acontecendo com ela?
11: Ela está arrancando o cabelo, arrancando os cílios e está querendo sair de casa agora. Cada hora ela tem um... Começa com loucura, assim. Ela acusa eu, o meu marido, falando que a gente sufoca ela, mas a gente é pai e mãe, a gente só quer cuidar. E ela... Não sei o que está acontecendo com ela.
8: A senhora veio receber a bênção por ela.
11: Em nome do Senhor Jesus.
8: E através da revelação ela está curada. A senhora crê?
11: Em nome do Senhor Jesus.
7: Vamos está curada para a glória de Deus. Que coisa tremenda.
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1: 4h31, já estamos de volta com todos vocês. Eu gostaria de chamar a atenção de todos os novos convertidos, porque nesse fim de semana nós teremos o último domingo do batismo de setembro. E a nossa irmã Débora Miranda traz hoje no quadro Eu Mais Um as dificuldades dos novos convertidos, parte 2. Vamos ouvir, vamos ser edificados em nome do Senhor.
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14: Eu vou pedindo licença para você, porque estamos entrando aí na sua casa, no seu trabalho, com mais uma audição do nosso programa Eu e Mais Um. Nós falamos na última programação que alguns novos convertidos iriam enfrentar. Ou seja, são circunstâncias, às vezes, de dúvidas. Será que este é o caminho mesmo que eu tenho de seguir? Enfim, a pessoa fica insegura. E nós falamos que a palavra de Deus tem a resposta. E também eu estava meditando de uma dificuldade muito grande, que é cobrança do passado, que eu creio que é uma das dificuldades mais recorrentes do novo convertido. Porque muitas pessoas, quando aceitam Jesus, pensam que isso é automático.

0: pensamentos deles. Contudo, nós sabemos que a transformação do nosso comportamento e a mudança da nossa mentalidade é um processo contínuo, ou seja, não para. No livro de João, capítulo 16, versículo 8, diz: o Espírito Santo é quem convence do pecado, da justiça e do juízo. Então, nessa perspectiva, o que podemos nós, crentes já mais antigos, o que podemos fazer para ajudar os novos convertidos nesse processo? Como ajudá-los? Vejam que é de extrema necessidade que deixemos claro para os novos convertidos que eles não precisam vencer os seus pecados e tentações sozinhos. E é até por conta disso que o discipulado é tão necessário para esse público, para os novos convertidos. E, além disso, uma dica muito importante é que ensinemos a eles sobre o tempo a sós com Deus. Ou seja, o seu devocional quando ele levanta, não é? Orientando os novos convertidos para que cultivem um relacionamento íntimo e constante com o Senhor. E aprendendo que uma vez que Ele nos lavou com o seu sangue, estamos livres de toda a condenação. Porque a Bíblia diz em Romanos 8:1, agora nenhuma condenação há para os que estão em Cristo Jesus, que não andam segundo a carne, mas segundo o Espírito. Então você não vai vencer essas situações, esse desânimo, essa tristeza sozinho. Você tem ali o pastor da igreja, os irmãos da igreja e principalmente o seu discipulador, aquele que está contigo todos os dias, falando, lhe orientando, orando com você. Sentiu um momento de tristeza, desânimo, teve dúvidas? Ligue para o seu discipulador, ligue para o seu pastor e com certeza você vai encontrar a resposta. E se não, o Senhor mesmo vai orientar, porque o Espírito Santo nos ensina todas as coisas, não é? E eu falei uma vez aqui no programa sobre a dificuldade que o novo convertido tem de conviver agora com a pressão dos amigos e muitas vezes da família. E eu queria deixar esse tema para a próxima oportunidade, porque é um tema bastante longo, mas eu queria aqui concluir esta aula de hoje dizendo que você, novo convertido, precisa ter alguém ao seu lado. Precisa de alguém lhe ensinando. É assim como você faz quando o bebê começa a caminhar. Você dá a mão a ele, não é? Ele dá os primeiros passos meio cambaleante, não tem todo aquele equilíbrio, o cérebro está em formação, não é? Então, naquele momento, você acorde, dá mais uma mãozinha para ele. Então, as duas estão seguras em você. Aí ele anda mais rapidinho. Aí, depois de um tempo, ele começa a andar sozinho, porque já foi colocado ali no seu sistema cerebral aquele exercício repetitivo, aquele movimento. Então é assim, nós temos que praticar a palavra, nós temos que fazer com que esta palavra ela seja ativa na nossa vida. Então você não está sozinho, novo convertido, não. Você tem alguém para lhe apoiar. Se você está sozinho, quer alguém para te ajudar, tirar as dúvidas, o nosso WhatsApp é esse, 11 98292-3392. Por hoje é só, e até a próxima oportunidade. Se despede, Débora Miranda. Na paz do Senhor.
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1: 4:42. Muitas pessoas nos enviaram a sua mensagem de texto. Outras entraram em contato conosco via telefone e nos deixaram os seus pedidos de oração. Muitas delas precisando e muito de portas abertas, portas de emprego, portas de oportunidades, uma porta de um milagre. E neste momento nós vamos falar com Deus, vamos clamar a favor destas vidas, vamos clamar pela sua vida, que não conseguiu entrar em contato conosco, mas aguarda esse momento tão importante e precioso, o momento de falarmos com Deus. Senhor meu Deus e eterno Pai, aqui estamos mais uma vez para a glória do Teu Santíssimo Nome, agradecendo ao Senhor por mais uma madrugada, mais um dia que se inicia. Não temos palavras para expressar tamanha gratidão. Eu oro, meu Deus, por tantas vidas que infelizmente não têm uma fonte de renda. Eu oro, Senhor, por tantas vidas que infelizmente não têm a sua carteira assinada ou registro. Pessoas, ó Deus, que estão endividadas, pessoas, ó Deus, que estão prestes a perderem a sua casa, pessoas, ó Deus, que são constantemente ameaçadas por credores ou agiotas, porque não têm uma fonte de renda. Não há recurso algum para cumprir ou honrar os seus compromissos. E agora, desesperada, meu Deus, ela busca por uma porta de oportunidades, uma porta de emprego que nunca se abre. Eu oro por esta pessoa que tem batido na porta. Eu oro por esta pessoa, meu Deus, que tem enviado seus currículos. Eu oro por esta pessoa que tem clamado dia e noite pela misericórdia, pelo socorro do Senhor. Ó Pai, eu creio que ainda hoje, sexta-feira, o telefone desta pessoa pode tocar. Eu creio que ainda hoje, sexta-feira, esta pessoa pode ser convidada para uma entrevista e posteriormente ser efetivada nesta empresa. Esta pessoa que já fez uma entrevista, já possa estar sendo efetivada ainda hoje. Meu Deus, o Senhor pode fazer isso e muito mais na vida de todos aqueles que creem e fazem um propósito com o Senhor. Por isso eu apresento em Tuas mãos esta pessoa que se encontra desempregada, para que o Senhor venha intervir, estender as mãos, abençoá-la, fazendo com que o Teu nome seja glorificado através do testemunho que esta pessoa irá contar. Faça isso, Senhor. Esta pessoa precisa, e muito, colocar o pão sobre a mesa, trazer o sustento para casa, a uma esposa, a filhos que esperam muito. E às vezes, ó Pai, esta pessoa não tem sequer um recurso, o mínimo necessário para colocar o pão, os nutrientes necessários para que esta criança se alimente e cresça com saúde, inteligência. Tenha misericórdia destas vidas, ó Deus. Tenha misericórdia dessas famílias. Eu oro também por todos que pedem uma porta de oportunidades. Quantas pessoas, ó Deus, querem crescer na empresa que trabalham? Quantas pessoas almejam por uma promoção? Quantas pessoas, ó Pai, almejam por um aumento de salário? Meu Deus, ouça a oração e veja, se lembre da fidelidade que esta pessoa tem para com o Senhor. Eu apresento os dizimistas e ofertantes desta obra. Continue acrescentando na vida de todos que têm sido fiéis ao Senhor, permitindo que possamos usar todas as mídias possíveis para levar o Teu Evangelho. As ondas sonoras do rádio, através do programa Voz da Libertação, através das redes sociais, Facebook, YouTube, Instagram, sendo transmitidos cultos, sendo transmitido as orações. Obrigado, Senhor, por tudo que o Senhor tem feito por nós e ainda irá fazer. Abra esta porta, meu Deus, que esta pessoa precisa. Uma porta na área da saúde, uma porta na área financeira, uma porta, meu Deus, na área familiar. São tantas portas, e eu sei que o Senhor é o único que pode abrir todas elas, lançando por terra o adversário, o inimigo, que tem tentado prevalecer contra elas. Meu Deus, repreenda agora esse espírito do desemprego, esse espírito da miséria, esse espírito que vem causando todos os tipos de situações possíveis para que esta pessoa se desespere, para que esta pessoa pense em desistir. Meu Deus, não deixe que esta pessoa desista. Não deixe que a falta de emprego ou de oportunidades faça com que esta pessoa possa tomar decisões precipitadas. Não deixe que esta pessoa pratique o roubo. Não deixe que esta pessoa passe a subtrair aquilo que não lhes pertence. Mas abra esta porta que tanto esta pessoa precisa. Há uma mãe, há um pai que ora pela oportunidade para os filhos. O mercado de trabalho, meu Deus, está difícil. Mas também existe por trás de certas situações uma influência do mal. Lance por terra, Senhor, agora, toda influência do maligno e faça da vida desta pessoa uma vida abençoada. Eu creio que o Senhor pode fazer isso, eu creio. Ouça a oração dos pais que oram pelos filhos. Filhos que oram pelos pais, avós que oram pelos netos, netos que oram pelos avós. Senhor, ouça a oração dos tios que intercedem pelos sobrinhos e sobrinhos que intercedem pelos seus tios. Uma família clama por uma porta, não só uma, mas diversas portas. E esta porta de oportunidades, quem pode dar a estas pessoas é unicamente o Senhor. Por isso nós clamamos, fazemos este clamor por portas abertas, porque sabemos que as portas que o homem fechou, as oportunidades que o homem negou, o Senhor jamais negará a essa pessoa. Glória ao Pai, glória ao Filho, glória seja dada ao Espírito Santo de Deus, por esta oportunidade que o Senhor nos dá para falarmos contigo em oração, crendo que tomamos posse da vitória, tomamos posse daquilo que o Senhor já reservou para nós. Amém e amém. Obrigado, Senhor, e graças a Deus.

0: 4:50, sinta-se abraçado pelo Senhor, creia que as portas já se abriram, não se esqueça de cultuar, de ir à igreja, não se esqueça de contar o milagre recebido da parte de Deus. Vamos falar de saúde agora? Vamos ao bloco informativo, Saúde em Foco é o tema desse bloco.
1: Obrigada pela sua audiência. A gente vai para mais informações aqui. Traqueite. O que é, como surge e qual é o tratamento? A traqueia é uma parte central nas nossas vias respiratórias superiores e responsável por conectar a laringe aos pulmões, permitindo a passagem do ar. Então, quando esse órgão em forma de tubo está inflamado, estamos diante de um quadro de traqueite. A traqueite, ela é uma inflamação da traqueia e, na prática, os casos geralmente surgem associados a uma infecção bacteriana do órgão que, por sua vez, acontece de forma secundária a outra infecção respiratória prévia. O mais comum é que a pessoa tenha aí sofrido primeiro com alguma doença viral, como gripe, covid ou problemas causados pelo vírus sincial respiratório. Enquanto o corpo enfrenta o problema de saúde inicial, o sistema imunológico fica mais debilitado e as mucosas do trato respiratório superior são danificadas. Os sintomas mais característicos de uma traqueite são uma dificuldade respiratória mais acentuada do que os momentos prévios da doença, acompanhada por uma tosse frequente e chiados na respiração. A traqueite é particularmente perigosa em bebês e crianças, porque nessa fase da vida, a traqueia ainda é naturalmente menor e mais estreita. Como a traqueite quase sempre está relacionada a uma infecção bacteriana, o tratamento necessariamente exige antibióticos para combater o micróbio responsável por agravar os problemas. A administração costuma ser endovenosa para uma resposta mais rápida e pode ser acompanhada pelo uso de anti-inflamatórios para acelerar a reabertura das vias aéreas. Dor nos pés. Dicas para aliviar e tratar desconforto no joanete. Um dos desconfortos mais comuns para quem sofre com dores nos pés. O joanete é um problema crônico que pode até aí exigir cirurgia dependendo da situação. Mas quando esse desconforto é mais tolerável, também dá para aliviar os incômodos com algumas alternativas caseiras, até que você visite um médico ortopedista para avaliar melhor a situação. Também conhecido como hallux valgo, o joanete acontece devido a um deslocamento e desalinhamento envolvendo os ossos e articulações dos dedos dos pés. Na prática, o dedão chamado tecnicamente de hallux acaba se voltando na direção dos demais dedos, projetando a articulação para a lateral do pé. Nos estágios iniciais, o joanete pode ser administrado com algumas soluções caseiras, mas o indicado é sempre ouvir um médico para se certificar de que não há outras formas de melhorar a sua situação. Passe a usar sapatos mais confortáveis no dia a dia. Aplique compressas geladas na área dolorida. Isso ajuda muito a aliviar o inchaço e os desconfortos. E dê um descanso para os seus pés. Evite ficar muito tempo em pé ou fazer caminhadas desnecessárias enquanto o inchaço não passa. Cogite usar aqueles protetores ortopédicos específicos para joanete. O melhor é só fazer isso depois de, claro, visitar um médico para ver se realmente é uma medida paliativa, se o desconforto for muito recorrente. De qualquer modo, procure orientação profissional para avaliar se a simples mudança de um calçado já é o suficiente ou se, de fato, você precisa tomar outras medidas para fazer aí esse tratamento.
0: Quatro e 54, já estamos de volta com vocês e já se despedindo. Muito obrigado pelo carinho da sua audiência. Estivemos juntos desde a 1 hora da manhã, ouvindo você, anotando o seu pedido de oração, orando com você. Ouvimos belíssimas canções, testemunhos de fé, quadros que edificam a nossa vida. Tudo isso você ouve durante todo o dia em nossa programação. Eu, presbítero Rafael, fico por aqui. Programa Voz da Libertação continua. Prometo voltar amanhã, sábado, às 6h30 da manhã. Nós vamos ao prefixo já já, daqui a pouquinho. Na sequência tem o Culto no Lar com o pastor Lorival de Almeida. E olha que palavra poderosa. Não temas, crê somente. Um ótimo fim de semana, excelente sexta-feira. Fique na paz do Senhor Jesus.

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4: Recebam todos a paz de nosso Senhor Jesus Cristo. Aqui é o seu irmão, pastor Júlio Souza. E nós estamos juntos para mais um momento de reflexão através da Palavra de Deus. E o tema de hoje é: olhos soberbos, arrogantes, maliciosos, são abomináveis a Deus e levam a obras reprovadas. A leitura está no livro de Provérbios, capítulo 21, versículo 4. Olhar altivo, coração orgulhoso e até a lavoura dos ímpios são abomináveis a Deus. Preste atenção na palavra de Deus. Estamos falando de olhar, estamos falando de coração, estamos falando de obras. Como olhar, nós entendemos biblicamente que estamos falando da entrada da alma. Mateus capítulo 6, versículo 22, nós lemos: a candeia do corpo são os olhos. De sorte que se teus olhos forem bons, todo teu corpo terá luz. Pelos olhos, a nossa alma absorve fatores, elementos, informações do mundo exterior. Jesus disse que os olhos são responsáveis pela luz de todo o corpo. Pelos olhos, podemos iluminar ou escurecer todo o nosso corpo. Este texto está nos falando do olhar altivo. O olhar que é fundamentado pela arrogância, pela altivez, pela elevação, pela presunção. Poderíamos dizer que é o olhar centrado em si mesmo, centrado no ego, né, no eu. Em si mesmo, na sua própria vontade, nos desejos pessoais, na concupiscência. Quando o olhar é fundamentado nessas premissas, fundamentado na altivez, na arrogância, na presunção, infelizmente, isso tudo e muito mais vão entrar para o coração humano. Passando pelos olhos, vai-se ao coração. No entanto, que temos uma sequência lógica nas palavras de Provérbios 21:4, falando do olhar, falando do coração e, por fim, as obras. Do olhar segue-se ao coração. Aquilo que pelos olhos passou, sendo aprovado pela luz dos olhos, então se desencadeia ao coração. O coração que recebe subsídios de um olhar altivo, consequentemente vai ser um coração orgulhoso, como diz o texto. Como coração, nós entendemos aqui como a alma, ou como a sede dos desejos, do lugar dos desejos. Que a Bíblia vai dizer para nós também que dele procede as fontes da vida. Provérbios, capítulo 4, versículo 23. Sobre tudo o que se deve guardar, guarda o teu coração, porque dele procedem as fontes da vida. O coração é responsável pela vida, no sentido da qualidade de vida. Se teremos uma vida boa ou uma vida não boa, nos critérios de Deus, na intenção dos sentimentos, da vontade, na tendência humana, do querer, dos desejos. Aqui estão as entradas da vida. Mas como já falamos, este coração é influenciado pelos olhos. Olhos altivos levarão o coração a ser orgulhoso. Este orgulhoso aqui utilizado neste texto nos fala de ser amplo, largo. E o que acontece aqui é que este coração se torna espaçoso para o seu grande ego pecaminoso. O coração se torna um depósito, um grande depósito de tudo aquilo que é reprovado por Deus, que entrando pelos olhos, abasteceu aquele coração que se alimenta de tudo que é desagradável a Deus. Passando pelo olhar altivo e o coração orgulhoso, o resultado não pode ser outro senão obras abomináveis. E o texto usa a expressão lavoura, se referindo às obras, todo trabalho e obra. Provérbios capítulo 21, versículo 8, vai dizer para a gente: o caminho do homem perverso é inteiramente tortuoso. Alguém que é levado pela luz dos olhos arrogantes, altivos, orgulhosos, vai ter um coração maldoso. E automaticamente também as obras deste coração, que é a sede do desejo, da vontade, como já dissemos, é a fonte da vida, as fontes da vida. Daqui nós teremos também obras contrárias à vontade de Deus, obras tortuosas, obras de pecado. Portanto, tudo que esta pessoa faz se torna reprovado diante de Deus. Por quê? É simples. Porque a fonte está contaminada. Assim, as saídas da vida sempre serão erradas, sempre serão pecaminosas. Tiago vai dizer para a gente, na sua epístola, capítulo 3, versículo 11: porventura, deita alguma fonte de um mesmo manancial água doce e água amargosa? Realmente é impossível. A mesma fonte não pode ter os dois tipos de água. Assim também é o coração do homem. Se este coração é alimentado por olhar altivo, olhar arrogante, olhar do ego humano, olhar da cobiça, certamente este coração contaminado vai levar o homem a fazer tudo o que é reprovado por Deus. E até aquilo que ele pensa que vai fazer de certo, na verdade faz errado, porque a fonte está contaminada. Podemos ler em outra tradução, Provérbios 21:4, que a vida de pecado dos ímpios se vê no olhar orgulhoso e no coração arrogante. O que explica, o que justifica uma vida toda torta, toda bagunçada pelos critérios de Deus, é que o olhar está contaminado, o coração está sujo e não há espaço para aquilo que agrada a Deus. Se nós queremos ver uma vida pura diante do Senhor, a pureza cristã, a santidade cristã, isto tudo começa pelo olhar. Se os olhos são bons, todo o corpo será bom, todo o corpo terá luz. Santidade, pureza, começa pelo olhar. Deus abomina o olhar altivo, que gera o coração orgulhoso e que leva o homem a uma vida de pecado e obstinação. Busquemos o Senhor, pureza em nosso olhar. Que Deus o abençoe. Esta foi mais uma reflexão dentro do programa A Voz da Libertação.
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1: Provérbios 31, 27, sobre a mulher virtuosa, a casa dessa mulher. O texto vai dizer assim: atende ao bom andamento da sua casa e não come o pão da preguiça. Opa! Aqui é algo muito importante, né? Algo muito sério. Quantas pessoas têm comido o pão da preguiça? Mas a mulher virtuosa é uma trabalhadora incansável. É uma gestora habilidosa. Não é um peso para o marido e nem um rombo no orçamento da família. Ela não considera o trabalho uma maldição e nem a atividade doméstica incompatível com a sua alta posição social. Não. Ela atende ao bom andamento da sua casa. E duas coisas que me chamam a atenção aqui nesse texto. Primeira, que a casa dessa mulher não é uma bagunça, né? Ela não ficaria envergonhada de receber uma visita de surpresa. Há casas que ostentam riqueza, mas que são imundas, né? É possível ter uma casa modesta, mas limpa, organizada, cheirosa. E uma mulher virtuosa sabe que o seu lar deve ser um oásis no deserto, uma fonte no ermo, um ninho de aconchego nas doloridas jornadas da vida. E a segunda coisa que eu aprendo aqui lendo esse texto é que a mulher virtuosa, ela não come o pão da preguiça. Ela tinha servas para servi-la e recursos suficientes para receber tudo de uma beijada. Mas o que a Bíblia diz? Que não. As suas mãos não eram remissas para o trabalho. Ou seja, ela sabia que para governar a sua casa, ela precisava ter as rédeas nas mãos, dando a direção ali e o exemplo às suas servas, né? Então, eu quero que você reflita sobre isto, eu quero que você pense. Por isso que eu estou passando aqui para deixar essa reflexão para você, que você possa se espelhar nesta mulher da Bíblia Sagrada e procurar tirar o melhor para a tua vida. Amém? Eu deixo meu abraço carinhoso da sua irmã em Cristo, Nayara Otávio, e fiquem todos com Deus.
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1: A hora da alimentação é sempre uma guerra na sua casa? Seu filho tende a gostar muito mais dos alimentos empacotados do que aqueles que a natureza oferece? E isso já está te deixando desesperada? Calma, conheça os 10 passos para uma boa alimentação infantil. Eu sou a Isa, sou nutricionista, e hoje nós vamos conversar sobre alimentação infantil. A verdade é que não há dificuldade alimentar que não seja resolvida com os seguintes ingredientes: paciência, dedicação, carinho e orientação nutricional. Para auxiliar os pais e cuidadores a conduzir uma alimentação infantil que seja tranquila, leve e equilibrada, eu reuni os 10 mandamentos para uma boa alimentação. A alimentação é, acima de tudo, um gesto de cuidado e de carinho. Por isso, todos os dias, se preocupe em preparar alimentos para o seu filho que vão oferecer saúde, energia e muitos nutrientes para o seu crescimento e desenvolvimento. A alimentação consciente é uma questão de educação. Por isso, promova para o seu filho um ambiente adequado para alimentação. Assentado à mesa, tranquilo, com calma. Permita que o seu filho conheça os alimentos, a sua cor, o sabor, a textura. Evite bater tudo, fazer um sopão ou esconder os alimentos dentro de outros. A comida não é moeda de troca. Não prometa nenhum benefício caso seu filho coma e também não aplique nenhuma punição caso ele não queira comer. O prato precisa ter 5 cores diferentes, por isso, faça da refeição um momento lúdico e estimule que o seu filho tenha variedade de cores, tanto nos legumes quanto nas verduras, no arroz, no feijão e também na carne oferecida. Os pais são o maior exemplo de consumo alimentar para os filhos, então dificilmente seu filho vai ter uma boa alimentação, uma alimentação rica em alimentos vegetais e naturais, se você é daqueles que sempre liga pro delivery, pede alguma coisa, um fast food ou compra comida congelada. A hora da refeição deve ser um momento de prazer em família. Que tal perguntar a opinião das crianças na hora de formular o cardápio? Levá-los às compras, preparar alguma receita juntas e comerem assentados à mesa. As refeições devem ser feitas sem distrações, então evite colocar televisão, tablet, celular para distrair o seu filho enquanto ele se alimenta. Para gostar, tem que experimentar. Então, se seu filho não gosta de algum alimento, tenta colocá-lo em alguma receita. Por exemplo, ele pode não gostar de cenoura, mas bolo de cenoura, suco de cenoura, purê de cenoura, pode ser que ele goste. Se a criança não está com fome, não precisa comer. Não fique oferecendo comida a ela o tempo todo. Deixe que sinta fome e que peça. Também não obrigue ela a comer até o final, a limpar o prato, se ela disser que já está saciada. As regras são para todos os membros da família. Só percebendo essa rotina alimentar natural e saudável dentro de casa é que a criança vai poder viver, entender, desfrutar e aderir a essa alimentação mais equilibrada e saudável. Comece a colocar em prática, passo a passo, mas comece hoje, rumo a uma alimentação infantil mais leve, equilibrada, prazerosa e, acima de tudo, tranquila. Tchau, tchau!
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2: Paz do Senhor Jesus, todos os irmãos e amigos do programa Voz da Libertação. Quem tem o prazer de estar com vocês é seu irmão em Cristo, Marcos Petrachim. O tema da reflexão do dia é a verdadeira paz. Está baseado no Evangelho de Jesus Cristo, segundo escreveu João, capítulo 14 e no versículo 27, que diz: Deixo-vos a paz, a minha paz vos dou, não vou la dou como o mundo a dá. Não se turbe o vosso coração, nem se atemorize. Após Jesus ter ensinado seus discípulos sobre diversos assuntos, naquele dia, ele ainda mostrou para Filipe que ele e o Pai são um. Ao falar da sua morte, Jesus contemplou o medo que havia no coração dos seus discípulos de ficarem sozinhos. Mas Jesus disse que ele iria sim para o Pai, mas não os deixaria órfãos, e que enviaria sobre eles a promessa do Pai, que enviaria o Espírito Santo Consolador. Em meio àquela conversa com seus discípulos, Jesus disse que daria para eles a paz, mas que essa paz não seria igual à que o mundo dá, mas uma paz que excede todo o entendimento, como está escrito em Filipenses capítulo 4, no versículo 7, escrito ali pelo apóstolo Paulo. Todas as pessoas do mundo precisam dessa paz, mas infelizmente nem todas poderão tê-la, porque essa paz que Jesus prometeu é especial. A sua fonte não é da terra, mas do céu. Além disso, ela não é estimulada por nenhum tipo de prazer momentâneo ou alegria superficial. Ela não pode ser comprada por nenhum valor. Muitas pessoas têm buscado a paz na fama, têm buscado essa paz no dinheiro, nos vícios, nos prazeres que o mundo oferece e em tudo o que não está relacionado a Deus. Buscam uma paz egocêntrica, enganosa e passageira, que trará para eles apenas um momento de tranquilidade, mas que logo passará, e viverão sempre em busca de mais e mais, enganando e sendo enganados. Essa paz, ela excede todo o entendimento, porque por pior que seja a situação que o cristão esteja passando, ele sempre está sorrindo, adorando a Deus, glorificando o nome do Senhor. Às vezes, as pessoas que estão ao seu redor se sentem incomodadas e não conseguem ter essa paz tão maravilhosa que transborda em nossas vidas, mas elas conseguem sentir superficialmente ao se aproximarem de nós. Porque essa paz, além de refletir em nossa vida, ela também contagia a todos ao nosso redor. Para você que ainda não tem essa paz que vem do alto, busque de Deus e com certeza Ele te agraciará com ela. E para você que já tem essa paz, preserve-a, porque essa paz é somente um pouquinho do que Jesus tem preparado para nós na eternidade. Para concluir essa reflexão de hoje, eu quero ler com vocês o livro de Provérbios, capítulo 15, no versículo 6, somente a parte A, que diz assim: Na casa do justo há um grande tesouro. Só a parte A do versículo. Esse tesouro que há na casa de um justo é a paz. Receba a paz que o mundo não pode te dar nesse dia. Que essa paz venha abundar em sua casa. Que essa paz venha contagiar todos aqueles que estiverem ao seu redor, em nome do Senhor Jesus.
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0: pedaços dele.
1: Your Savior, he will live in your heart.
2: E aí quando você for para sua casa,
1: go to your house,
2: Jesus vai para sua casa contigo.
1: Jesus will go to your house.
2: Quando você for para o seu trabalho,
1: go to your work,
2: Jesus vai para, sua, para o seu trabalho também contigo.
1: Jesus will also go to your work.
2: Você quer aceitar Jesus como Salvador? Vem até aqui em nome de Jesus Cristo.
1: You want to accept Jesus, come
2: forward. Vem até aqui à frente aceitar Jesus e Ele vai para a sua casa, Ele vai para o seu trabalho, Ele vai para onde quer que você for.
1: When you accept Jesus, he will go
2: vocês
1: with
2: que
1: you
2: estão
1: everywhere.
2: Desviados dos caminhos do Senhor,
1: those who are far away from the path of the Lord,
2: venham reconciliar-se com Deus também.
1: Come to reconciliate with Jesus as
2: Deus
1: well.
2: Tem para você um grande projeto na sua vida.
1: God has a great project.
2: O impossível se tornará possível.
1: The impossible will be made possible.
2: Tudo enquanto você já desistiu,
1: everything that you have given up on,
2: se tornará possível.
1: Will be made possible again.
2: Porque você está buscando socorro.
1: Because you have sought help.
2: O único lugar onde há socorro.
1: The only place where there's
2: você está buscando ajuda.
1: You are seeking help.
2: O único lugar onde há ajuda para toda a sua situação.
1: The only place where there's
2: você
1: help
2: está buscando
1: situation.
2: Socorro em Cristo.
1: You are seeking help from Christ.
2: Você está buscando socorro em Deus. Sai do seu lugar e vem aqui. Vem aqui à frente aceitar Jesus como seu Salvador. Vem aqui à frente reconciliar-se com Deus. Não perca a oportunidade de levar Jesus para casa. Você teve a coragem de falar, eu quero levar Jesus para casa? Vamos para minha casa, Senhor Jesus.
1: Come to my house, dear Jesus.
2: É você quem leva Jesus para casa, aceita Ele hoje aqui.
1: Accept Jesus here today.
2: Vem aqui à frente, vem.
1: Come forward.
2: Jesus está te chamando.
1: Jesus is calling you.
2: Eu vou fazer algumas perguntas, essas rápidas.
1: I'm gonna ask you a few quick questions.
2: Tem alguma pessoa aqui ou em casa que já pertenceu ao ministério Deus e Amor?
1: Is anyone here or at home who has belonged to this ministry?
2: Você por razões pessoais saiu, mas tem uma vontade, um desejo de voltar.
1: And for personal reasons you have left but desire to come back.
2: Quer voltar? Volta agora.
1: If you want to return, come back now.
2: Volta agora, Jesus está te esperando. Você quer voltar? Vem aqui agora na frente.
1: Come now, Jesus is calling you.
2: Fica aí sofrendo, não, já sofreu bastante.
1: Don't remain in your suffering. You have suffered.
2: Você gosta da igreja, é coisas que acontecem, a gente tem que aproveitar, ou seja, acostumar a vencer batalhas.
1: You need to be used to the
2: pode vir
1: battles.
2: E não sai mais não.
1: And don't leave anymore.
2: A luta vem, mas ela passa.
1: Your struggles come, but it will go.
2: O filho perfeito de Deus é Jesus Cristo. Todos nós temos falhas, falhamos, erramos.
1: We all make mistakes and we fail.
2: Às vezes nós cometemos injustiças.
1: Sometimes we commit injustices.
2: A gente não pode desistir. Se cada luta que a gente passar, a gente trocar de igreja,
1: we cannot give up if we change church every struggle we go through.
2: Daqui a pouco você vai ter passado por 150 igrejas já.
1: Tem
2: mais alguém que quer voltar a congregar conosco? Você que saiu, se tem, aproveita a oportunidade.
1: If you want to take opportunity, take it right now.
2: Amém.
1: Amen.
2: Essa pergunta é mais rápida ainda.
1: This one is a quicker question even.
2: Tem alguma pessoa que mudou-se para São Paulo, ou enfim, você não está congregando em lugar nenhum?
1: Is anyone here who has moved to São Paulo?
2: Você quer congregar conosco na Igreja Deus e Amor?
1: You want to congregate with us in the Church of God?
2: Eu faço questão de dizer, eu não estou pedindo para ninguém sair da sua igreja. Eu sei reconhecer o que é uma alma salva, viu, meus irmãos?

0: asking anyone to leave their church.
1: Eu sou evangelista e sou ganhador de almas.
0: Recognize the saved soul.
1: Esse negócio de sair da sua igreja e vir para minha não, isso aí é tolice.
0: No, it's foolish to ask.
1: Mas se você não está tendo condições de congregar, talvez mudou para cá ou tá gosta da igreja, quer não gostaria tanto de congregar aqui, sim. Não é também, ah, eu muito obrigado com o meu pastor, vou passar de Deus, amor. Não faça isso, não quero, não. Pode ficar lá mesmo.
0: Don't leave your church because you have a fight with your pastor.
1: Mas existem pessoas que às vezes querem se unir, como às vezes pessoas de nossa igreja se unem a outros ministérios. Tem pessoas de outros ministérios que às vezes querem se unir à nossa.
0: But many people of other ministries would like to
1: join. Se tiver alguém também, não tenha vergonha, será um prazer.
0: Not be ashamed, it will be a
1: Mas observe vocês, eu não estou dizendo tá brigado no seu ministério, xingou o seu pastor, fez confusão lá, não, fica lá mesmo. Não.
0: Don't leave your church because of fighting.
1: Nós só estamos facilitando. Se tem pessoas que querem, não gostaria tanto de congregar nesse ministério que está aberto, mas de forma alguma, vocês visitantes, entendam que eu estou tirando vocês de suas igrejas. Fiquem lá, ajudem os vossos pastores. Quando vocês puderem nos ajudar aqui num culto ou outro, serão bem-vindos. Mas é assim que se faz. Não tem esse negócio de ficar, sai da sua igreja e vem para minha. Não, você já é uma alma ganha. Quem está entendendo o que eu estou falando aí, levanta a mão. Amém? Então, muito obrigado pela compreensão e os ouvintes também.
0: Thank you for your understanding. We're not asking.
1: Nós vamos orar por essas pessoas que estão aqui, meus irmãos.
0: We're gonna pray for these people here.
1: Muito obrigado por vocês estarem aqui. Que Deus dê a vocês fortaleza, firmeza.
0: God give you strength and
1: fiquem firmes.
0: Stay strong.
1: Não desistam de jeito nenhum.
0: Don't ever give up.
1: Por mais que as lutas venham, os problemas venham, permaneçam.
0: Although struggles come, remain in Christ.
1: Perseverem.
0: Persevere.
1: Até o dia que Jesus chamar vocês para a glória.
0: Until the day Jesus calls you.
1: Oremos por esses meus irmãos que estão aceitando Jesus, reconciliando-se com Deus.
0: Returning to Christ.
1: Senhor meu Deus, Senhor meu Pai, nós apresentamos ao Senhor essas vidas que aceitam o Senhor. Algumas reconciliam-se contigo. Algumas, ó Deus, estão voltando para lá. Algumas estão vindo congregar conosco. Senhor meu Pai, dentro do conhecimento que o Senhor tem me dado e com toda a singeleza de coração e honestidade, eu fiz, meu Deus, apelos honestos para que essas pessoas pudessem vir e estar na sua presença buscando-te, congregando. Esses corações, ó Deus, estão abertos ao Senhor. Essas vidas estão abertas a Ti. Senhor meu Deus, Senhor meu Pai, em nome de Jesus Cristo, receba esses que entregam para o Senhor o coração, que agora vão levar o Senhor para casa, para o trabalho, onde quer que eles estiverem, o Senhor estará junto. Senhor meu Deus, Senhor Jesus, esses corações o convidam para que o Senhor venha fazer morada neles, nesse espaço que o Senhor reservou para o Senhor. Venha, Senhor Jesus, corações abertos, venha morar nessas vidas, perdoar os pecados dessas pessoas, escrever o nome delas no livro da vida. Eu creio, Senhor meu Deus, eu creio, Senhor meu Pai, que o Senhor vai estar passo a passo, ombro a ombro com esses irmãos, fortalecendo. Aqueles que não são batizados vão se batizar. Aqueles que já são batizados vão passar, ó Deus, pela experiência e vão estar também logo, logo participando da ceia do Senhor conosco. Senhor meu Deus, seja com essas vidas, abençoando, guardando. Eu repreendo o devorador, eu repreendo o mal. Que essas vidas sejam vidas abençoadas, Senhor, que estejam firmes até o dia em que o Senhor chamar a sua igreja para a eternidade. Em nome de Jesus, amém. Amém, Senhor. Amém, amém. Que Deus abençoe vocês, irmãos. Fiquem firmes, meus irmãos, que Deus os abençoe, que Deus os guarde. Amém? Louvado seja Deus, aleluia, louvado seja o nome do Senhor Jesus. Coloca a mão na sua cabeça, vamos repreender, meus irmãos, esses demônios da morte. Demônios da morte agora, vamos colocar a mão na cabeça dessas pessoas. Está repreendido o demônio da morte, sai Satanás, espírito da morte, sai. Vai embora Satanás, vai embora demônio, tem que sair. Tem que sair, olha os demônios caindo aí, olha os demônios da morte caindo por terra aí, olha, demônios assassinos, espíritos assassinos, olha aí meus irmãos, olha aí a violência desses demônios, demônios que não vêm senão para roubar, matar e destruir, saia Satanás, saia, vai embora demônio da morte, vai embora, espírito imundo, vai embora desse corpo, vai embora, Senhor meu Deus, quanta gente doente, Senhor, porque demônios estão pondo doenças, eu repreendo esse demônio da morte, esse espírito assassino, esse demônio de depressão, esse espírito suicídio, vai embora desse corpo agora, vai embora dessa vida agora, Satanás, vai embora desse corpo, eu te ordeno, Satanás, eu te ordeno, demônio, eu te ordeno, Satanás, vai embora, Vai embora desse corpo, vai embora dessa vida, espírito imundo. Espírito imundo, saia desse corpo, saia dessa vida, saia, Satanás, saia. Saia dessa casa, saia e leva a sua carga de doenças, de enfermidades, saia legião do diabo, saia legião do inferno, saia agora, saia agora, saia agora, Satanás, saia agora, espírito das trevas, saia agora, saia no nome que é sobre todos os nomes, no nome de Jesus Cristo, legião do inferno, saia no nome que é sobre todos os nomes, no nome de Jesus Cristo. Sai agora, espírito das trevas, sai agora, olha a igreja, sai agora, legião, sai agora, casta, sai agora, demônio, sai agora, Satanás, sai agora, diabo, sai agora, espírito assassino, sai agora, espírito das trevas, sai agora, espírito das trevas, sai agora, espírito assassino, saia dela, demônio, saia dela. Sai a doença do inferno, sai agora, espírito assassino, sai agora. Meu Deus, eu repreendo esse demônio, eu repreendo esse demônio, eu repreendo essa casta maligna, eu repreendo essa casta do inferno, eu repreendo essa alma de feitiçaria, eu repreendo agora, saia, saia espírito imundo, espírito sujo, saia agora, saia espírito das trevas, espírito imundo, espírito da sujeira, saia agora. Espírito destruidor da família, sai agora, sai agora, sai agora. Sai, espírito destruidor da família, saia. Saia no poder do nome do sangue de Jesus, sai agora, sai agora, sai agora. Legião, casta do inferno, sai agora, casta. Sai agora, casta, sai agora, poder do inferno, sai agora, poder das trevas, sai agora. Meu Deus, cura e abençoa esse povo agora, meu Pai. Cure e abençoe esse povo agora, meu Deus, cure e abençoe agora. Eu creio na libertação que o Senhor faz. Eu creio nos sinais que o Senhor faz. Eu creio nas maravilhas das tuas mãos. Sai agora, operação do inferno. Sai agora, operação das trevas. Sai agora. Derrama da tua bênção, do teu poder, da tua libertação sobre essa igreja. Derrama, meu Deus, e que essa igreja seja feliz e abençoada. Que os nossos ouvintes sejam felizes e abençoados. Que a mão do Senhor seja sobre essas vidas e que essas vidas sejam felizes e abençoadas. Sai todo mal, sai toda dor, sai todo mal, todo poder do diabo, sai agora. Confirma sua obra, meu Deus, o poder das drogas, o poder do vício, o poder da cachaça, sai agora no nome de Jesus Cristo. Senhor, meu Deus, eu sei que do Senhor é a operação, eu sei que a operação é das tuas mãos. Faça agora os teus sinais, faça agora os teus prodígios, faça agora a tua maravilha nessa vida, nesse corpo, nessa pessoa. Eu creio, Senhor, meu Deus, no teu milagre. Eu creio, Senhor, meu Pai, no seu prodígio. Eu creio, meu Deus, eu creio na tua libertação. Sai agora, poder das trevas, sai agora, sai agora, sai agora, sai agora, poder do inferno, não resista, não resista, Satanás, espírito assassino, demônio da morte, vai embora desse corpo, demônio da morte, vai embora desse corpo, vai embora dessa vida, vai embora, Satanás, vai embora, espírito assassino, sai desse corpo, sai dessa vida, sai, sai no poder do nome do sangue de Jesus. Todo mal, que a bênção do Senhor esteja sobre essa vida, todo mal está repreendido, todo mal está repreendido, que a bênção do Senhor esteja sobre essa vida, em nome de Jesus, em nome de Jesus Cristo, em nome de Jesus Cristo, eu repreendo todo o mal, eu repreendo toda a enfermidade, eu repreendo todo o mal, repreendo toda a enfermidade, poder das trevas vai embora, poder das trevas vai embora, poder do diabo vai embora, Satanás, você não vai seguir nesse corpo não, tem Deus vivo aqui, sai desse corpo agora, sai dessa vida agora, legião, sai dessa vida agora, poder das trevas, sai desse corpo, Satanás, sai dessa vida, espírito imundo, sai toda obra satânica, diabólica, no poder do nome e no poder do sangue de Jesus Cristo. Meu Deus, que a bênção do Senhor esteja sobre essa igreja, que o poder do Senhor esteja sobre esse povo, que essas pessoas libertas sejam libertas para sempre, que essas pessoas curadas tenham, Senhor meu Deus, o testemunho para contar, que a mão do Senhor esteja sobre toda essa igreja que está recebendo a cura, está recebendo o milagre agora, está sendo abençoada e está sendo prosperada agora, em nome de Jesus Cristo, nosso Salvador. Amém, Senhor, amém, Senhor Jesus, amém. Sai, espírito maligno, sai, espírito das trevas, sai, sai, sai, sai, queima ele, Senhor Jesus, queima ele, Senhor Jesus. Eu sei que Deus vai continuar abençoando e vocês vão continuar testificando, testemunhando, nosso Deus vai continuar fazendo a obra na vida de vocês. Só temos a agradecer a presença de vocês. Que Deus abençoe todos vocês. Muito obrigado, meus irmãos. Digam comigo assim: a paz do Senhor Jesus. Mais uma vez: a paz do Senhor Jesus. Mais uma vez: a paz do Senhor Jesus. Muito obrigado pela presença de vocês. Muito obrigado por vocês terem vindo aqui. Nós estamos ouvintes na Avenida do Estado 4568, no bairro da Liberdade. E é um prazer vocês virem participar aqui. Para nós é um prazer vocês virem participar dos nossos cultos. Vão com Deus, meus irmãos. O Espírito de Deus siga com vocês. Que a presença de Deus seja convosco. Que jamais falte a vocês coisa alguma. Que haja abundância de Deus em favor de todos vocês, em nome de Jesus Cristo. Vão com Deus.
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25: Bom dia para você. Você que já levantou, você que já acordou, já saiu debaixo da coberta. Olha, bom dia para você, rapaz. Ah, mas você que não saiu ainda, debaixo da coberta. Meu Deus do céu. E você que tá na beira do fogão aí, tá fumaciando para tudo quanto é lado, tá sendo defumado, né? Eita, menino, vamos que vamos, vamos sair da beira desse fogão, que tem que pegar o caminho da roça ainda hoje, tem que tirar a roça daqui, saça, meu filho, eita maravilha, vem com a gente, vem comigo, e hoje é um dia abençoado, dia maravilhoso, dia muito especial, que Deus preparou para nós, não é? Hoje, Deus preparou um dia especial para você também, meu irmão, para você também, minha irmã, nós vamos fazer é o seguinte, nós vamos prosear com Deus, né? Sem mais converseiro, sem mais delonga, você que está aí no canal Direto com Deus Oficial, nós vamos nos unir a vocês para buscarmos ao Senhor juntos, é verdade, quanto mais nos unirmos, mais vitória o Senhor vai nos dar, é verdade, menino, vamos sim, Senhor! Proseemos com Deus agora e pra já, menina de Deus. Pai nosso que estás nos céus, santificado seja o teu nome. Venha a nós o teu reino, seja feita a tua vontade, assim na terra como nos céus. Senhor meu Deus, que a tua vontade permaneça, prevaleça e seja, Senhor meu Deus, com todo o teu povo. E seja, Pai querido, sem a tua vontade, no coração de todo o povo brasileiro, de todo o povo que neste momento está na tua presença, buscando, orando, clamando, pedindo, Senhor, venha, Senhor meu Deus, abençoá-lo, abençoá-la de uma forma especial. Mas primeiramente, te adoramos, te louvamos, te engrandecemos, Senhor meu Deus, Pai querido, fazemos, Senhor, aquilo que está ao nosso alcance, porque a tua grandeza, a tua plenitude, Senhor, a tua santidade, o teu poder, a tua graça, a tua misericórdia, Senhor meu Deus, o teu amor, Senhor, são imensuráveis. Não temos como medi-lo e não temos palavras suficientes ou ações suficientes para agradecer-te por tudo que o Senhor tem feito, por tudo que o Senhor está fazendo e por tudo que o Senhor fará nas nossas vidas, meu Pai. Como agradecer ao Criador dos céus e da terra por ter enviado o seu Filho unigênito para morrer na cruz do Calvário e assim nos conceder o perdão, o sofrimento que veio sobre ele. Hoje nós usufruímos da paz, usufruímos da cura, usufruímos, Senhor meu Deus, de tantas maravilhas que o Senhor tem operado nas nossas vidas. Papai querido, muito obrigado por tudo, obrigado pela vida, obrigado, Senhor, Pai querido, pelo lar, pela família, muito obrigado, Senhor, pelo ouvinte, pelo internauta, Senhor meu Deus, muito obrigado. Muito obrigado, Senhor, por esta vida. Sim, muito obrigado, Senhor meu Deus. Pai querido, vem abençoar a cada um de nós. Vem abençoar a minha família, o meu lar, os meus filhos, as minhas filhas, os meus netos, as minhas netas, os meus irmãos de sangue, os meus parentes, toda a minha parentela, Senhor. Vem abençoar também o lar, a família, os parentes e toda a parentela deste irmão, desta irmã que está em oração. Senhor meu Deus, que está suplicando, que está pedindo, ó Pai. Abençoa, Senhor amado. Abençoa, Pai querido, Deus da glória. Opera na vida de todos, Senhor, uma medida especial de bênção, de vitória, sim, de paz, de alegria, de felicidade para cada um, Senhor meu Deus. Na proporção exata e na proporção necessária, Senhor. Pai querido, abençoa, Senhor. Eu sei que cada um tem os seus problemas, cada um sofre, Senhor meu Deus, com o seu espinho na carne, cada um sofre, Pai querido, de uma forma diferente da outra pessoa, mas o Senhor pode atendê-los a todos, porque o Senhor é onipotente, onipresente, onisciente. O Senhor é quem pode tudo, ó Pai, pode realizar, pode fazer acontecer. Senhor meu Deus, pode livrar, pode operar, meu Pai. E o Senhor operando, quem há de impedir? Pode ser legiões malignas, satânicas e diabólicas, que se levante contra a tua vontade, mas cairão por terra, humilhados, acorrentados e lançados no inferno, Pai querido. Porque o diabo, o inimigo das nossas almas, já está derrotado desde o princípio. Senhor Jesus, vem abençoar-me. Abençoar-nos ricamente, Senhor. Abençoa esta pessoa que amanheceu triste, que amanheceu chorosa, meu Pai. Meu Deus poderoso, lágrimas pela sua face correm. Porque não sabe mais o que fazer. Não sabe de onde tirar paz, não sabe de onde tirar alegria, não sabe de onde tirar a solução para o seu problema, não sabe de onde tirar, meu Deus poderoso, aquilo que preencha a lacuna da sua vida, do seu coração, da sua mente, do seu pensamento, ó Pai. Preencha, Senhor, para ela esta lacuna. Preencha, Senhor Jesus. Preencha, Senhor, com teu amor, com teu carinho, com teu aconchego, com a tua graça, com teu poder. Preencha, Senhor, meu Deus, Pai querido, para que ela possa entender que há um Deus poderoso que zela e preza por aqueles que buscam o Senhor, por aqueles que estão, Senhor, em súplica, arrependidos, com um espírito contrito, Senhor. Vem abençoar esta pessoa que está, Senhor meu Deus, neste momento depressiva, que está oprimida, que está, Senhor, com síndrome do pânico, está com medo de tudo, ó Pai, de tudo e de todos. Tenha misericórdia. Senhor Jesus Cristo amado, esta pessoa que está trancada nesse quarto, esta pessoa que está trancada nesse apartamento, nesta casa, Senhor Jesus, eu te peço que venha abençoá-lo, abençoá-la. Senhor, arranca este mal do coração dela, da mente e do pensamento. Senhor Jesus, eu te peço agora para que o Senhor possa operar. Operar maravilhosamente, Senhor. E arrancar este mal do coração, arrancar este mal da vida dela, da vida dele, meu Deus, para que saia novamente interagir com as pessoas, com seus parentes, com a sua mãe, seu pai, aleluia, com seu irmão, com sua irmã, até mesmo com seu filho, com a sua filha, meu Pai. Senhor Jesus, venha neste momento, Senhor meu Deus, socorrer esta vida, socorrer esta pessoa. Esta pessoa que já acha que não tem mais solução para a sua vida e ela pensa em tirar a própria vida, Senhor. Tem planejado, Senhor, tem preparado tudo já para tirar a própria vida. Senhor Jesus, tenha misericórdia, tenha compaixão, Senhor. Senhor meu Deus, visita ela agora, visita ele agora, meu Deus, e repreenda este mau pensamento, Senhor. Este pensamento que vem e que provém do diabo, do inimigo das nossas almas. As setas malignas e diabólicas sejam destruídas, meu Pai. Sim. Cria, Senhor meu Deus, um escudo divino, uma proteção divina na vida desta pessoa, Pai Celestial, para que toda seta seja dissipada, seja quebrada, destruída, Senhor, eliminada. Tenha misericórdia neste momento, ó Pai. Senhor, qualquer mal contra este irmão, qualquer mal contra esta irmã, Senhor, meu Deus Todo-Poderoso, que sejam todos desintegrados, literalmente, Senhor. Todo mal, Senhor Jesus, que não fique nem resquícios, que nem se lembre, aleluia, de que o mal a atacou, de que o mal o atacou, Senhor. Meu Deus Todo-Poderoso, sejam extirpados, sejam arrancados, sejam acorrentados qualquer tipo de legião maligna e diabólica que tem se levantado contra esta pessoa, contra este homem, contra esta mulher. Pai, venha abençoar maravilhosamente, meu Deus. Venha fazer a tua obra, venha fazer, ó Pai amado, sim, a tua operação divina. Senhor, eu te apresento neste momento, Senhor, todos os países que estão em guerra, pois o diabo está operando nessas guerras, meu Pai. Satanás está operando nessas guerras. Repreenda, o sangue de Jesus tem poder, Senhor meu Deus. Acorrenta, Senhor, cada demônio, acorrenta agora e lança ao inferno, Senhor, para que estas guerras cessem, porque vidas estão sendo ceifadas, porque vidas inocentes, ó Pai, estão sofrendo, Senhor, o caos, a angústia, o desespero, a miséria, a fome, nestes locais, Senhor Jesus, onde a guerra está acontecendo, como na Rússia, na Ucrânia, Senhor Jesus, na faixa de Gaza, no Líbano, no Irã, Senhor meu Deus Todo-Poderoso, tenha misericórdia, Senhor meu Pai. Cada ditador, Senhor, eu te peço, destitua cada ditador que estiver em qualquer nação, em qualquer país, meu Deus. Senhor Jesus, porque a tua palavra não entra, porque a tua palavra não pode ser pregada, porque o teu evangelho não pode ser anunciado, por causa de um ditador que está sentado na governança desse país, dessa nação, o sangue de Jesus tem poder para queimar, repreender, destruir todas as obras do diabo. Meu Deus, neste momento eu te peço, Senhor, liberta esta nação que está, Senhor, sobre a escravidão deste homem ou desta mulher, meu Deus Todo-Poderoso, que se acha o maioral e que acha que a sua palavra, sim, que a palavra dele ou que a palavra dela é que permanece. Senhor meu Deus, a tua palavra, Senhor, é o que deve permanecer e prevalecer sobre todas as pessoas, pois o Senhor tem ensinado o amor. Aprendei de mim que sou manso e humilde de coração, eis a tua palavra. Senhor meu Deus Poderoso, aquele que é manso e humilde de coração, Pai, nunca, nunca, nunca, meu Pai, vai querer guerra, vai querer atrito, vai querer o caos, vai querer a miséria, vai querer, meu Deus Todo-Poderoso, a destruição de um outro ser humano, Pai Celestial, porque, Senhor, a tua palavra nos transforma, nos ajuda, nos guarda, nos livra, Senhor meu Deus Poderoso. Sim, eu te peço neste momento para que o Senhor possa, meu Pai, para que o Senhor possa agir urgentemente no meio dessas guerras. Pai Celestial, porque é o inocente, é o mais vulnerável que geralmente é atingido. Enquanto que os governantes estão nos seus bunkers, com ar-condicionado, com os melhores alimentos, Senhor, escondido e apenas dando ordem. Senhor meu Deus, trata com esse povo, trata com essas pessoas, trata, Senhor meu Deus, aleluia, trata de verdade com vara de ferro, Senhor. Pai Celestial, eu te peço neste momento, Senhor, meu Deus, vem abençoar a tua igreja, a igreja pentecostal, Deus e amor, todos os membros, cooperadores, diáconos, presbíteros, evangelistas, pastores e missionários. Senhor, quantas pessoas estão arriscando em levar a tua palavra a estas nações que não permitem o teu santo evangelho ser pregado. E muitas vezes há escondida, Senhor meu Deus, ou em secreto, Senhor, o teu servo, o teu filho, a tua filha está pregando, está levando a tua palavra. Mas se forem descobertos, geralmente, Senhor, o trabalho forçado, a escravidão, Senhor meu Deus, e até a morte lhe esperam, Senhor. Guarda, Senhor meu Deus, aquele que leva a sua palavra, a tua palavra, meu Pai, para os povos que precisam ouvir, que precisam ser libertos, que precisam, Senhor, da salvação, que precisam do livramento eterno para os seus corações, para as suas vidas, para as suas almas. Pai Celestial, guarda e protege, Senhor, os passos do pregador. Guarda e protege o evangelista e o missionário. Guarda e protege aquele que prega a tua palavra sem temor de perder a sua própria vida, meu Pai. Meu Deus Todo-Poderoso, porque é muito fácil, Senhor, dizer que nós amamos fazer a tua obra quando estamos debaixo do ar-condicionado. Quando estamos, sim, Senhor, com tudo do bom e do melhor. Senhor, meu Deus, com os melhores alimentos. Senhor, meu Pai, é fácil dizer que nós amamos fazer a tua obra quando tudo está fácil ao nosso redor. Mas aqueles que estão se sacrificando, aqueles que estão dando a sua vida pelo teu santo evangelho, Pai querido, verdadeiros evangelistas, verdadeiros pregadores, verdadeiros anunciantes da tua palavra, Senhor. Aleluia. Oh, glória a Deus. Meu Deus Todo-Poderoso, venha ter piedade, Senhor. Meu Deus, neste momento também eu te peço em favor desta pessoa em situação de rua que perdeu tudo, perdeu o emprego, perdeu a família, perdeu os filhos, as filhas, perdeu o salário, perdeu a economia que tinha. Senhor, meu Deus, perdeu até o caráter. Meu Deus Poderoso, e hoje está em situação de rua, está na sarjeta onde o diabo o lançou, onde o diabo a lançou, ó Pai. Estão nos vícios das drogas, da bebida alcoólica, da prostituição. Senhor, meu Deus, vivendo uma vida, Senhor, uma vida de animal, meu Pai, uma vida triste, Senhor, uma vida atribulada. Os moradores, ou seja, aqueles que estão em situação de rua, visita cada um deles, transforma a vida deles novamente, para que eles voltem para a sociedade, Senhor. Sim, para que eles voltem para os seus parentes, para os seus filhos, para, Senhor meu Deus, toda a sua parentela, para que volte, Senhor, a sonhar, Pai querido, e para que os seus sonhos sejam realizados. Salva, Senhor, aquele que está em situação de rua. Eu te apresento também as nossas crianças abandonadas. Foram abandonadas por aqueles que deveriam ser os protetores, aqueles que deveriam proporcionar aconchego, amor, carinho. Senhor meu Deus, mas não. Apresentaram desprezo, abandono. Senhor meu Deus, tenha misericórdia destas crianças que estão em situação de rua, que muitas vezes com tão tenra idade já estão se envolvendo com as drogas, estão se envolvendo com crime, Senhor. Eu te peço, salva estas crianças. Salva estas crianças, meu Pai. Sim, Senhor. Salva. Dê-lhe um abrigo. Prepara uma família de bom coração. Prepara, Senhor, aquele que tem amor pelo seu próximo, verdadeiro amor, meu Deus Todo-Poderoso, para que estas crianças saiam. Olha, Senhor, para aquelas crianças que estão, Senhor, nos orfanatos. Pai, muitas vezes aquela criança avista ou vê alguém estranho entrando no orfanato e o seu coração se alegra. Senhor, meu Deus, na esperança de que aquele casal ou aquela pessoa o adote, Senhor meu Deus, na esperança de um lar, na esperança de uma família, na esperança de um aconchego, na esperança de um teto, Senhor. Pai amado, tenha piedade, Senhor, tenha misericórdia destas crianças que estão nos orfanatos. Os olhos muitas vezes se enchem de alegria, pensando, hoje eu serei adotado, hoje eu serei adotada, aleluia. E muitas vezes se apresentam tão educadamente na frente do estranho, da estranha que veio e que entrou ali. Pai amado, tenha misericórdia, Senhor, das nossas crianças. Eu te peço também, tenha misericórdia dos nossos adolescentes. Tenha misericórdia dos nossos jovens, aqueles que estão, Senhor meu Deus, Pai querido, Deus amado. Sim, nas casas de recuperação, como a Fundação Casa e outros lugares, Senhor meu Deus, onde há e está havendo um tratamento para que ele possa se ressocializar, meu Pai. Tão tenra idade, mas a ficha criminal é intensa e é imensa. Tenha misericórdia, meu Pai. Sim, Jesus amado, tenha compaixão dos nossos jovens, Senhor. Tenha misericórdia daqueles que já estão nas drogas, daqueles que estão no alcoolismo. Tenha misericórdia daqueles que estão na prostituição. Tenha misericórdia, Senhor. Salva cada um deles. Senhor, resgata das garras do diabo, resgata das garras do inimigo, ó Pai. Eu te peço agora, pela tua infinita misericórdia, meu Deus Todo-Poderoso, abençoa, Senhor Jesus, estes jovens, Pai amado, que eu te apresento nas tuas mãos, todos eles, todas elas, que sejam salvas das garras de Satanás, Senhor meu Deus, que tem cirandado com a vida deles, ó Pai, repreenda, queima, destrua toda a obra do diabo, em nome do Senhor Jesus. Meu Deus poderoso, eu te peço para que o Senhor possa abençoar, guardar, livrar e operar na vida deles. Senhor, eu te peço neste momento também, Pai Celestial, sim, por aquela pessoa que está no crime, por aquela pessoa que está no tráfico, Senhor meu Deus, tenha misericórdia. Sim, o criminoso que tem cometido atrocidades, meu Pai, na sociedade, Senhor, e eu chamo de perigoso, Senhor meu Pai, mas é o diabo que está montado na cacunda dele, meu Deus, fazendo-o de escravo, Senhor meu Pai, porque se a tua palavra estivesse no coração dele, ele não faria nada do que ele tem feito, ó Pai, ele não faria nada do que ele tem feito. Senhor Jesus, o traficante que muitas vezes acha, Pai Celestial, que ele está fazendo bem para a família dele, mas Senhor, a família dos outros estão sendo destruídas pelas suas ações, pelas suas drogas, Senhor meu Deus, Pai Celestial, tenha misericórdia, Senhor, com aquele que não se importa com a vida do outro para subir na vida, para adquirir riquezas, riquezas mundanas, Senhor, tenha compaixão. Pai querido, transforma a vida do traficante. Pai amado, transforma a vida do criminoso. Transforma a vida de cada um deles, ó Pai. Eu te peço agora, Senhor, que tenham a vida transformada. Senhor Jesus, hoje estão distribuindo, Senhor meu Deus, drogas, estão distribuindo coisas más, mas eu peço, Senhor, que o Senhor os transforme para que possam distribuir a Tua palavra, distribuir folhetos, distribuir o Teu Evangelho para as pessoas que precisam. Senhor Jesus, eu te peço, tenha compaixão e tenha misericórdia. Em nome do Senhor Jesus, venha abençoar, meu Pai, a cada um e a todos, meu Deus Todo-Poderoso, neste dia, nesta manhã, todos sejam abençoados, em nome de Jesus Cristo, nosso Senhor. Amém e amém, Senhor Jesus. Amém. Glória a Deus. Que maravilha é estar na presença do Papai do Céu. Oramos, buscamos a presença de Deus. E o Senhor com certeza entrou com providência. E você está sendo abençoado. Vitória em Cristo Jesus, nosso Senhor. Para você, meu irmão, para você, minha irmã. Sim, o Senhor Ele quer te dar vitória cada dia mais. E eu quero neste momento te fazer um convite para que o Senhor possa operar mais e mais na tua vida. Vem comigo, neste momento, aceite o Senhor Jesus. E você que está afastado dos caminhos do Senhor, reconcilie-se com Ele. Muitas pessoas estão orando, estão pedindo por você, para você voltar para a igreja, para os teus afazeres. Você pregava, você cantava, você louvava, você tocava, e hoje você está afastado dos caminhos do Senhor. O Senhor Jesus te chama para que você possa voltar e fazer a obra do Senhor novamente. Venha em nome de Jesus. E você que não aceitou o Senhor Jesus, agora é o momento propício. É o momento exato. O momento que Deus preparou para você aceitar o Senhor Jesus. Diga comigo assim: Senhor Jesus, eu te aceito como meu único e suficiente Salvador da minha vida e da minha alma. Senhor Jesus, neste momento eu te peço perdão por todos os meus pecados. Eu quero que o Senhor me lave, me purifique de toda a iniquidade já praticada na minha vida. Senhor, me abençoa. Escreve o meu nome no livro da vida. Sela com teu sangue, para que nunca mais o inimigo da minha alma tenha poder ou influência sobre a minha vida. Me ajuda, me guarda e me livra, para que eu possa estar firme até o dia da tua vinda, ou até o dia em que o Senhor me chamar para morar na glória eterna. Em nome do Senhor Jesus. Amém e amém, Jesus. Agora que você aceitou o Senhor Jesus, que você reconciliou com o Senhor, você vai entrar em contato com a gente. O nosso e-mail é queroaceitarjesus@ipda.com.br. Tudo junto. Tudo junto. queroaceitarjesus@ipda.com.br. É verdade. E você pode entrar em contato conosco também através do nosso WhatsApp. É o 11 950 94 46 45. Eu disse 11 950 94 46 45. Você vai entrar em contato com a gente. Nós vamos te orientar para que você possa já estar preparado para o próximo batismo. E também você que reconciliou para a próxima Santa Ceia do Senhor, em nome do Senhor Jesus, tá bom? Deus te abençoe e seja bem-vindo à Igreja Pentecostal Deus e Amor. Mais que uma igreja, uma família. A família que vai morar no céu, em nome de Jesus Cristo, nosso Senhor. Amém! Puxa o fole dessa gaita, gaiteiro!
0: Aumenta o volume! Esse é gaiteiro bom, rapaz. Eita maravilha! Bom dia, bom dia, bom dia! Bom dia, gaiteiro, bom dia! Bom dia, vaqueiro, bom dia! Bom dia, lavoureiro, bom dia! Deus abençoe o seu dia! Bom dia, louro, bom dia! Olha só, e depois de uma oração como esta, milagres está acontecendo neste momento, tá certo? É verdade! E olha só, nossa irmã Maria... É, lá de Fortaleza, ela orou, pediu, buscou e Deus atendeu o seu pedido. Vamos ouvi-la? Vamos agora, pra já!
1: Pai do Senhor Jesus, meu nome é Maria do Socorro, sou aqui de Fortaleza, Ceará. Vim aqui deixar o meu testemunho. Em 2019, eu estava cuidando do meu pai, que estava com CA, e... infelizmente veio a falecer, mas graças a Deus morreu com Cristo, com Jesus. Fiquei de luto durante 3 meses, quando eu já estava para me levantar, melhorar. Em 2020, o meu irmão veio a falecer. O meu irmão sentiu muito a perda do meu pai e ele já estava doente e também faleceu. Então, quando meu irmão faleceu, aí outro luto, um em cima do outro, foi muito forte, então acabei entrando numa depressão. Em 2020, na época da pandemia, eu já estava com a tristeza profunda, que eu pensava que não ia mais sair desse mal, né, dessa profundidade. Mas aí, ouvindo, né, a palavra do Senhor no rádio, pertinho do meu ouvido, foi o que me animou, foi o que me levantou daquela cama. Fui fazer o tratamento com o profissional de saúde. Depressão dá para ser vencida em nome de Jesus. Não dê lugar ao mal, não dê lugar ao inimigo. Tem pessoas ao seu redor que precisa de você. Você é muito importante. Jesus te ama e Deus tem uma obra gloriosa na sua vida. Então saia desse lugar, levante-se, tome um banho, diga assim: Senhor Jesus, me ajuda, me levanta, faça algo. Muito obrigado a Deus em primeiro lugar e o que Deus fez na minha vida. Amém.
0: Irmã Maria, muito obrigado por ter compartilhado conosco parte da sua vida, o que aconteceu contigo. Muito obrigado. Deus te abençoe muitíssimo. É, primeiro irmã Maria perde o pai. E depois perde o irmão. A vida acabou. Desabou. Verdade. Mas o importante é que ela levantou a cabeça, buscou ajuda profissional. E além de ajuda profissional, ajuda divina. Aleluia. É. A ajuda divina. E o que fez a diferença, primeiramente... a ajuda divina. Deus operou na vida dela. Deus fez algo extraordinário. Arrancou aquela depressão, aquela tristeza, aquela angústia que ela sentia. E assim, ela conta o seu testemunho. Para você, meu irmão, para você, minha irmã, saber que Deus opera. É possível ser liberto, ser liberta da depressão, diz ela. É possível, porque para Deus tudo é possível. E para aquele que crê, tudo é possível. Aquele que acredita, aquele que pede, aquele que ora, aquele que chora, aquele que suplica, Deus atende. Deus atende, sim, Senhor. Deus atende, sim, Senhora. Verdade. Por isso nós te convidamos para que você possa vir para a Igreja Pentecostal Deus e Amor. Avenida do Estado, 4568, aqui mesmo, na Liberdade. A entrada principal é para automóveis e para pedestres, Avenida Prefeito Passos, número 10. Venha receber a bênção, venha receber a vitória, venha receber a libertação da depressão, em nome do Senhor Jesus.
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0: Eita, Cuco, você tá apressado, hein, rapazinho? São 6 horas e 41 minutos. É, o Cuco foi, em dose dupla aí, o Cuco, não é verdade? É, muito bom, muito bom, muito bom. Nós estamos aqui, preparado já para pegar o caminho da roça. Verdade. E olha, você tá preparado para pegar o caminho da roça? É, tá frio ou tá calor aí na sua cidade? É, tem lugares aí que tá quente, que tá fervendo. Tem lugares que tá frio, né? Que tá geladinho. É verdade. Mas Deus é bom demais da conta. Prepara um clima abençoado para que nós possamos trabalhar. Pegar no cabo do Guatambu. É verdade. Ó, gente, bichinho. Nós vamos fazer o seguinte. Vamos abrir a porteira agora nesse momento para aqueles que querem falar com a gente, falar com os ouvintes. Verdade. Olha, porteira aberta para quem quiser falar. É, se adiante aí. Te aproxegue, menino. Te aproxegue, menina. Vamos prosear agora. Fala comigo, fala com a gente agora.
1: Bom dia,
0: já.
1: A paz do Senhor.
0: Bom dia.
1: Aqui é a Patrícia, lá de Cajamar.
0: Diga, Patrícia.
1: Estamos aqui. Hã? Graças a Deus, mais um dia maravilhoso.
0: Que maravilha.
1: É, meus irmãos.
0: Verdade, verdade. Deus abençoe pela sua participação, viu, Patrícia?
2: Bom dia e a paz do Senhor a todos os nossos ouvintes no nosso programa Sertão Evangélico.
0: Amém!
2: Irmão Odilon aqui de São Lourenço da Serra.
0: São Lourenço
2: da Serra. Ei, programa maravilhoso. Todos os dias eu estou aqui na audiência.
0: Muito obrigado.
2: Indo embora do serviço e ouvindo essa programação maravilhosa.
0: Eita, coisa boa. É, esteve de plantão a noite inteira e agora tá pegando o caminho de casa para descansar, né?
3: Quem tá falando é o irmão Mar. Márcia, irmã Lucinalva, da cidade de Badiba City. Manda um alô aí pra cidade de Badiba City, tá na hora de tomar um café.
0: Tá certo?
3: Com um bolo de milho. Tratar das criação.
0: Não fala uma coisa dessa, rapaz. É.
4: Bom dia.
0: Nós só fica no bolo de milho e esquece da criação.
4: Bom dia, aqui é a irmã Júlia, de Nova Friburgo.
0: Bom dia, irmã Júlia.
4: Esse programa é uma benção no meu lar. E é uma benção.
0: Amém.
4: Bom dia.
0: Deus abençoe você, meu irmão. Deus abençoe você, minha irmã. É, que estão ligadinhos com a gente. Manda sua mensagem para
5: nós. Que é o irmão José Carlos de Confresa.
0: Fala, irmão José Carlos.
5: Irmão, joga uma água bem gelada no Davi.
0: Ih, é?
5: Ele está debaixo da coberta ainda.
0: Rapaz, o que é isso? Não quero levantar. É? Não quero levantar para pegar o caminho da roça ou para ir para a escola? Olha, você não especificou não, né? Mas tá bom. Aí, ó o nosso amigo aí que tá preparado, já jogou água, é verdade, jogou água nesse povo aí que não quer levantar. Mas vamos que vamos! A irmã Thaís de Bebedouro, a paz do Senhor, o café tá pronto, joga água na irmã Cida da cidade de Altinópolis, joga água aí, é verdade, joga água, menino! Ô, João Vitor, lá de Barreiras, da Bahia. Na Bahia não tem leseira de jeito maneira. É, bom dia, paz do Senhor, sigo viajando. Opa! Sigo viajando para resolver uns compromissos e não poderia deixar de ligar o programa no carro. Que Deus conduza o dia de todos nós. Amém. Tá viajando para resolver os problemas, os compromissos. Deus abençoe você, meu querido irmão João Vitor. É Francisca Oliveira Russas, lá no Ceará. É, Russas é o nome da cidade, tá? É o Francisco, perdão, a Francisca Oliveira mora em Russas, no Ceará. A paz do Senhor, já estou cuidando da minha horta nesta manhã e agradecendo a Deus por mais um dia de vida. Um abraço para toda a equipe do Sertão Evangélico. Aí, turma, um abraço para vocês aí. É verdade da irmã, é verdade. Neuza Santos, de Itabaiana, também, esse é no Sergipe, né? É, paz, bom dia, bora trabalhar, povo, já estou fazendo algumas peças de tricô para entregar para o cliente e ouvindo o programa, solta o som do Curió, para mim, tá dizendo a irmã Neuza Santos, de Itabaiana, é verdade, no Sergipe. Eita maravilha! Deus abençoe! Envia sua mensagem para nós, 11 98292 3392. Manda sua mensagem de áudio, de vídeo, de texto, fotos. E assim nós vamos compartilhar com todos os ouvintes do programa Sertão Evangélico. Vem com a gente, vem comigo, vem conosco. Bora, menino! Vamos que vamos! Olha só, hoje nós temos uma palavra abençoada que vem do coração de Deus para os nossos corações. E você, é, querido irmão, querida irmã, nós vamos fazer o seguinte. Vamos com o dito do Evangelho, vitorioso é desse jeito. Vamos que vamos, louvando ao Senhor. E logo a gente já vem com a palavra do Senhor para todos. Isso!

0: São 6 horas mais 48 minutos na capital paulista. Bom dia para você, meu irmão. Bom dia para você, minha irmã. É, preparado para ouvir a palavra de Deus neste momento maravilhoso. É verdade. Olha só, nós temos a palavra do Senhor na primeira epístola de João, no capítulo 1, versículo 9. E como é momento da palavra, eu tiro meu chapéu para a palavra de Deus. E então, assim nos diz, livro de primeira epístola, universal do apóstolo João, capítulo 1, versículo 9. Se confessarmos os nossos pecados, ele é fiel e justo para nos perdoar os pecados e nos purificar de toda injustiça. Eis a palavra do Senhor. Palavra bendita. Se confessarmos os nossos pecados, ou seja, parte de nós, a atitude, a iniciativa tem que partir de nós. Se confessarmos, olha só, não é se eu confesso. Aqui está no plural. Se confessarmos, ou seja, todas as pessoas, homens e mulheres, se você confessar o teu pecado, a quem? Ao Senhor Jesus, ao nosso Deus. Ele é fiel e justo para nos perdoar os pecados. Basta você confessar, basta você se abrir com o Senhor e pedir para que Ele possa limpar, purificar, lavar, remir a tua vida, a tua pessoa, a tua alma, o teu ser. Se confessarmos os nossos pecados, nossos pecados, muitos pecados nós temos praticado, não é verdade? E principalmente, antes de conhecer o Senhor Jesus, a palavra dele, nós andávamos em caminhos errôneos, caminhos tortuosos, caminhos difíceis de se trilhar por causa do peso do pecado, por causa do vício, por causa das drogas, por causa da prostituição, por causa do alcoolismo, do tabagismo e assim sucessivamente. Mas a palavra do Senhor nos traz uma promessa. E esta promessa vem justamente para mim e para você, para nós. Se confessarmos os nossos pecados, Ele é fiel. Quem é fiel e justo, a não ser o Senhor Jesus Cristo? E Ele nos perdoa os nossos pecados e nos purifica de toda injustiça, nos limpa. Por isso que uma pessoa que aceita o Senhor Jesus, ela tem uma vida mudada, uma vida transformada, uma vida diferente daquela que ela vivia. Quem era drogado já não se droga mais. Quem roubava não rouba mais. E assim, eu posso citar várias situações em que Deus transforma a vida da pessoa. Hoje prega a palavra de Deus, hoje fala do amor de Deus, hoje a sua vida, até a sua forma de vestir, ela mudou, se transformou. Um homem que vivia maltrapilho, hoje está até de terno e gravata na igreja, com a Bíblia na mão, totalmente diferente da pessoa que ele era e da vida que ele levava. Portanto, não perca a bênção de Deus na Igreja Pentecostal Deus e Amor. Venha aprender mais e mais ainda da palavra de Deus. Se confessarmos os nossos pecados, Ele é fiel e justo para nos perdoar os pecados e nos purificar de toda injustiça. Isto é para mim, isto é para você, isto é para nós. Palavra de Deus nesta manhã. Muito obrigado pela atenção, pois o Senhor Jesus falou contigo profundamente nesta palavra.
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0: 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Venha e traga os doentes oprimidos, você mesmo que não consegue dormir à noite, você que precisa de uma libertação das mãos do Senhor Jesus, venha na Igreja Pentecostal Deus e Amor, Avenida Mauro Ramos, 184, no centro de Florianópolis. Venha receber a tua vitória. Fique todos na paz do Senhor Jesus.
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2: Jesus está te levando de cãibra, fazendo um milagre nos teus nervos, tu crê? Como é que é?
3: Tem vezes que eu não consigo quase levantar.
2: Tanta dor.
3: Dor. Braço, nas pernas, é muita dor. Tem vezes que eu não consigo quase de subir.

0: Livramento, irmã. Deus está livrando da perna travar, o sangue parar. Bate palma e dá glória a Deus.
1: Foi uma confirmação do Senhor ontem, do dia a dia cansativo. Ontem eu senti o sangue como se ele fosse voltar, subir e descer, subir e descer. Eu falei para o Senhor: seu homem, dá o livramento de eu ir para o hospital, ficar internada. Que o Senhor sabe que cada um de nós tem uma luta no dia a dia. E eu falei: amanhã estarei na obra do Senhor, ajudando e fazendo a obra do Senhor. E o Senhor me deu o livramento. E isso foi meia-noite. O sangue ficou parado nas minhas pernas, começou a inchar como se fosse uma bomba. E eu comecei a clamar: sangue de Jesus tem poder, sangue de Jesus tem poder. Me dá o livramento de um derrame para o Senhor me dar vitória e a cura. E eu recebi, para honra e glória do Senhor. Já estou pagando o meu voto que o Senhor me deu. Amém, o livramento.
0: Olha aí, irmãos, você crê no livramento de Deus? Deus revelou e confirmou. Tem 5 pessoas aqui que me revela o Espírito Santo de Deus. Deus está entrando na tua história, na tua vida, e está fazendo o impossível nesta manhã, nesse dia 11 de março. Deus diz que está mudando a tua história. Para você não dá, para você é impossível, para você até parece que tem que se conformar e aceitar que é assim mesmo. Jesus ouviu a tua oração, Jesus viu a tua fé, e Ele está entrando na tua história e está mudando essa situação. Vem cá, jovem, falta 4 pessoas. Onde está as outras 4 pessoas? Você crê no milagre de Deus? Você vem cá, irmã, por gentileza. O irmão que levantou a mão também, vem na frente. Falta 2 pessoas. Jesus está entrando na tua história e está mudando a situação. Você acreditou, você creu na palavra, e o Senhor está dizendo que está entrando na tua história. Ele está trazendo cura, libertação, restauração na família, renovação espiritual. Onde está a outra pessoa? Vem, minha irmã, lá atrás, recebe a bênção. Bate palma, bate palma e dá glória a Deus. Mas levante a mão, porque Deus está dando livramento para você, para a tua família. Livramento, livramento, livramento de ser frustrado, livramento de decepções, livramento no casamento, na vida financeira, livramento na saúde. Levante a mão, Deus está livrando você e a sua casa. Aleluia! No momento que você adentrou num propósito com Deus, é claro, o inimigo vai tentar te intimidar com notícia ruim, com obstáculo, com problemas, para você não vir para a igreja, para você não orar, para você não fazer propósito com Deus. Porque se tem luta, tem vitória. Se tem peleja, é porque tem uma grande bênção vindo para a sua vida. Deus já está confirmando por meio da pregação a resposta da tua oração, a resposta do teu clamor. Glorifica a Deus, só quem crê que Deus responde a oração.
2: Como é que é o seu nome?
3: Sueli.
2: Irmã Sueli, como é que foi?
3: Fiz o voto, aí ele fez a entrevista, agora já telefonaram ontem, né? Agora ele vai ser contratado segunda-feira já.
2: Ele estava desempregado há quanto tempo?
3: Mais de 7 meses, né?
2: Com 7 meses desempregado, a avó chegou aqui no culto, falou conosco aqui dizendo: pastor, ore pelo meu neto, porque está desempregado 7 meses. E Deus havia revelado, ouvintes, que Deus ia abrir uma porta tão grande, abençoada na vida dele. E ela aqui está contando a bênção.
3: Foi.
2: Está contratado já.
3: Tá.
2: Tá feliz, vó?
3: Tá ótimo, meu Deus, a família tá.
2: O que, que a vó diz para os ouvintes e os irmãos aqui presentes? Tem que ter fé?
3: Eu digo que tem que ter muita fé. Tem que orar e acreditar no pastor também, o servo do Senhor que está pregando aí.
2: Deus fala e cumpre.
3: Fala e cumpre.
2: Tem uma pessoa aqui entre nós que você sente dores no teu pé. Você me mostra aqui uma situação espiritual que está atingindo a sola dos teus pés. Você me mostra aqui uma obra maligna, mas Jesus está repreendendo. Recebe aqui o milagre.
4: O que eu recebi aqui, meus irmãos, quando saía de casa, que eu andasse bastante, eu sentava em algum lugar, eu não conseguia colocar os meus pés no chão, de tanta dor que eu sentia. E quando eu chegava em casa de noite, que eu ia dormir, eu não conseguia dormir, da dor nos meus pés, latejava. Tinha dia que eu tinha que levantar de noite para tomar remédio para passar dor. E ainda mesmo assim, ainda não passava. E o outro dia de manhã cedo, quando eu acordava, que eu ia levantar, eu não conseguia andar. Eu tinha que andar segurando pelas paredes, porque a dor era intensa. E graças a Deus, agora nessa tarde, eu fui curada em nome de Jesus.
2: Cadê a dor, minha irmã?
4: Desapareceu, não estou sentindo mais nada.
5: depois da revelação.

0: ação do Espírito Santo, Jesus tocou na irmã e fez um milagre.
1: Fez um milagre aqui nessa tarde, porque ainda a hora que eu cheguei aqui, eu estava sentindo, agora eu não sinto mais.
0: Estava sentindo dores na sola dos seus pés, uma enfermidade constantemente sofrendo, veio com fé e foi tocada por Jesus.
1: E se eu não viesse, eu não tinha recebido esse milagre, e assim eu recebi, em nome de Jesus.
0: Estamos agradecidos, irmã, pelo seu depoimento de fé e contando essa bênção. Faça o seu convite para os ouvintes também participar desta campanha.
1: Meus irmãos, faça essa campanha, porque o Senhor vai dar vitória. Como Ele deu para mim, Ele vai dar para vocês também.
0: Que Deus te abençoe, minha irmã.
1: Amém.
2: Esta oferenda vai ser destruída. Levante a mão, igreja. Sai, Satanás. Não adianta se esconder. Tu quer matar ela, mas o Senhor te repreende você agora. Dá o teu grito de derrota, Satanás.
3: Yeah! Eu vou levar, filha.
2: Não vai. Levante a mão, diga queima ele. Grita queima ele. Não resista, Satanás. Em nome de Jesus. Vai ter que sair em nome de Jesus. Não adianta resistir. Levante a mão, diga queima ele. Em nome de Jesus, Satanás, eu te ordeno. De uma vez por todas, saia. Sai da mente dela. Em nome de Jesus. Saia, em nome de Jesus, está liberta. Jesus está libertando nesta manhã.
4: Jesus está libertando nesta manhã, sexta-feira. A sexta-feira da libertação total na sede estadual da Igreja Pentecostal Deus e Amor. E situado na Avenida Mauro Ramos. 184, bem no centro da capital dos catarinenses. Convido você, amado e dileto ouvinte, católico, espírita, evangélico, livre pensador, não sofras mais. Quem sabe você tem sofrido com obras malignas, vícios, depressões, desemprego, invejas, obras malignas que têm atuado na vida do teu esposo, da tua esposa, na empresa, no trabalho, na saúde, na área pessoal da sua vida, nos teus projetos, no contrato, esta causa jurídica, essa situação que não se resolve. É a sexta-feira da libertação aqui na Igreja Pentecostal Deus de Amor, às 9 da manhã. Eu mesmo, presbítero Joel Batista, estarei em santa consagração a Deus, orando ao teu favor, trazendo aquela palavra direcionada pelo Espírito Santo, a palavra da libertação. Tenha, ouvinte, tenha fé, porque Jesus, ele garante a tua vitória aqui na Igreja Pentecostal Deus e Amor. Anote mais uma vez o endereço: Avenida Mauro Ramos, 184, bem no centro de Florianópolis.

E nessa sexta-feira, nós estaremos clamando pela prosperidade, porque cremos na palavra do Senhor, através do ministério profético do profeta Ageu, quando no capítulo 2, versículo 8, ele diz: minha é a prata e meu é o ouro. Por isso, sexta-feira nós estaremos na preparação da campanha Uma Audiência com Deus. 9 horas da manhã, pastor Joel Batista no altar pregando a palavra de Deus, e nós vamos orar. Orar para o Senhor libertar. Orar para o Senhor fazer a obra. Satanás cai por terra sexta-feira, porque Deus opera na igreja, Deus e amor. Vamos acompanhar aí a maneira que o Espírito Santo usa o pastor Joel Batista.

0: financeira, vai haver prosperidade. Opera mesmo, Senhor, nesta empresa, opera mesmo neste o INSS, neste benefício da Previdência Social, vai operando, vai destrancando este benefício. A presença de Deus faz o paralítico andar, faz o cego enxergar, faz o surdo ouvir, faz o mudo falar. A presença de Deus faz a causa na justiça ser ganha. A presença de Deus faz o médico se assustar com novos exames, dizendo: não tem mais nada, a senhora está curada, a senhora não tem mais câncer, não sei o que aconteceu. Você vai dizer: é a presença de Deus, é a glória de Deus. Levante a mão e glorifica ao Senhor com glória, com aleluia, porque a presença dele é notório nesta manhã. Esta oferenda vai ser destruída. Levante a mão, igreja. Sai, Satanás, não adianta se esconder. Tu quer matar ela, mas o Senhor te repreende você agora. Dá o teu grito de derrota, Satanás.
1: Eu vou levar a filha dela.
0: Não vai, não vai. Levante a mão, diga: queima ele. Grita: queima ele. Não resista, Satanás. Em nome de Jesus. Vai ter que sair em nome de Jesus. Não adianta resistir. Levante a mão e diga: queima ele. Em nome de Jesus, Satanás, eu te ordeno. De uma vez por todas, saia. Sai da mente dela. Em nome de Jesus, saia. Sai. Sai em nome de Jesus. Está liberta. Jesus está libertando nesta manhã.
2: Olha aí o que vai acontecer sexta-feira. 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

0: Levanta a mão, mulher. O Senhor toca no teu joelho. Eu vi a cartilagem do joelho da senhora, serva do Senhor, comprometida. Mas o Senhor diz: eu estou trazendo à existência a cartilagem que não existe mais. Eu restauro o teu joelho agora e arranco essa enfermidade. Receba para a glória de... Receba o milagre do Senhor. O Senhor ouviu a tua oração, mulher, nesse lugar. O Senhor contemplou as tuas lágrimas. E ele diz assim: tu és uma bem-aventurada, porque bem-aventurados que choram. Mateus 5, versículo 7, porque serão consolados. Hoje o meu poder te envolve, hoje a minha graça te conforta, hoje o meu poder te consola. Se prepara, porque estou pelejando por ti, diz o Senhor. O Senhor te trouxe aqui, homem, e ele manda te dizer: estou cortando o laço, quebrando a lança, abrindo uma grande porta de vitória, de escape, de milagre. E o Senhor manda te dizer: não temas, porque estou com a mão estendida no teu relacionamento, estou com a mão estendida para abençoar a vida profissional daquele homem, estou com a mão estendida trazendo uma grande provisão do alto. Deus manda te dizer: minha filha, se prepara, porque chegou o tempo de boas novas. Se prepara, porque eu te tiro da época das vacas magras e te coloco na época das vacas gordas. Chegou o tempo da minha glória ser manifestada.
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E eu quero convidar você que ainda não é dizimista fiel da obra de Deus. Você que, por algum motivo ou outro, deixou de honrar a Deus com o seu dízimo. O dízimo é a postura do coração. É, o dízimo é a postura do coração. Nós vivemos em um tempo onde a maioria esmagadora das pessoas olham para o dízimo apenas como uma regra financeira, apenas como uma obrigação fria, como um argumento religioso, mas a Bíblia, irmãos, nos mostra que o dízimo, acima de tudo, o dízimo, ele é um termômetro do nosso coração, porque o dízimo é um ato de adoração. Muito fundo. O dízimo, ele é um termômetro do nosso coração, porque é um ato de adoração. A título de conhecimento, a palavra dízimo significa a décima parte, ou seja, 10% de tudo que Deus coloca em nossas mãos. E o dízimo existe antes mesmo da lei de Moisés. Segundo a Bíblia, o próprio Abraão, pai da fé, já entregava, já honrava a Deus com o dízimo, e ele entregava o dízimo a Melquisedeque. E o dízimo e essa atitude de Abraão, por sua vez, serve para demonstrar a quem realmente servimos. Então, precisamos compreender, irmãos, que dizimar não é dar algo a Deus. Não é barganhar com Deus, mas sim devolver com gratidão uma parte daquilo que Ele mesmo nos deu. O dízimo é como um princípio de honra e primícias. Quando nós lemos o texto de apoio em Provérbios 3, a partir das seções dos versículos 9 ao 10, a Bíblia diz: honre o Senhor com todos os seus recursos, com os primeiros frutos. Deus, irmãos, não pede as nossas sobras. Entregar o dízimo significa colocar Deus em primeiro lugar na nossa vida financeira. Quando nós separamos as primícias, nós reconhecemos que Deus é o dono de 100% de tudo que nós temos, que Ele é o provedor da nossa casa, que Ele é aquele que cuida de nós. Por isso o propósito do dízimo na casa do Senhor, ele é importante. Quando em Malaquias 3, versículo 10, a Bíblia diz: traga o dízimo para que haja alimento, mantimento em minha casa. Porque o dízimo serve para a manutenção, para a expansão do reino de Deus na terra. É através do dízimo que o templo é mantido. Por exemplo, através do seu dízimo e das suas ofertas, nós pagamos 125 mil reais mensais do programa de rádio. Nós pagamos o salário dos colaboradores, dos funcionários. Então o dízimo serve para a manutenção e expansão do reino de Deus na terra. Por exemplo, nós estamos aqui com o elevador na igreja. Já vai ficando 400 mil reais. Estamos fazendo esse elevador para o benefício da obra de Deus, para os irmãos subirem, para atender a demanda dos irmãos. Estamos fazendo orçamentos, por exemplo, para pintar toda a igreja. E tudo isso por causa do seu dízimo e a sua oferta. Porque é através do seu dízimo que o templo é mantido. Os obreiros são sustentados. Os projetos sociais e missionários da igreja ganham vida para alcançar outras pessoas, porque o dízimo é um ato de corresponsabilidade comunitária. Por isso o Senhor está te chamando a ser generoso, a ser grato e honrar a Deus com o seu dízimo. Em 2 Coríntios 9, 7, Paulo diz: para nós dizimarmos ou ofertarmos, não com pesar ou por obrigação, pois Deus ama quem dá com alegria. Para você que não sabe, no Novo Testamento, Jesus nos eleva a um padrão mais alto, a do coração transformado.
porque nós não dizimamos por medo de maldição. Você não pode honrar a Deus com o seu dízimo com medo de ser punido, amaldiçoado. Nós não dizimamos porque nós temos medo de maldição ou como uma troca comercial para ficar rico, não. Nós dizimamos porque somos gratos. O dízimo, grava essa palavra, estabelece a base de 10%. Mas a graça nos move a sermos generosos e voluntários em tudo. Porque o dízimo também é o desafio da fé. Entregar o dízimo exige confiança. Porque quantos de nós, muitas vezes, vai ofertar e dizimar, e muitas vezes o dinheiro parece curto. Mas quando somos fiéis no pouco, Deus nos ensina a depender do seu cuidado. Deus abre janelas de bênção sobre as nossas vidas. Avalie hoje como está seu coração ao contribuir. Que a sua entrega não seja automática ou legalista, mas sim um momento de celebração, de adoração na presença do Senhor. Por isso o Senhor está te convidando agora, você que parou de honrar a Deus com o seu dízimo, comece e volte a honrar a Deus com o seu dízimo. Eu costumo fazer uma comparação sobre o dízimo, é como um aniversário. Quando a gente vai no aniversário, sempre tem aquele ritual, podemos dizer assim, o cerimonial em todo aniversário, do corte do primeiro pedaço. E quando o aniversariante corta o primeiro pedaço, todo mundo sabe disso. Ele não pega aquele primeiro pedaço e ele entrega ele para uma pessoa aleatória, que ele não tem um vínculo, um sentimento, que ele não tem, ele não entrega o primeiro pedaço de bolo para uma pessoa que ele não tem apreço por ela, que ele não tem um carinho por ela. Então, geralmente, ele entrega esse primeiro pedaço de bolo para a pessoa que significa alguém muito importante na sua vida. Assim é o dízimo. Quando eu estou entregando ou honrando a Deus com o dízimo, nas entrelinhas eu estou reconhecendo que Deus é mais importante que tudo na minha vida. Deus é mais importante. Então, eu quero fazer uma pergunta para a sua reflexão. Deus é mais importante na sua vida? Pense nisso. Deus é mais importante na sua empresa, nas suas vendas, nos seus negócios? Se Deus tem primazia em tudo, Ele é dono de tudo. E Ele cuida de tudo.

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1: A paz do Senhor, queridos e amados irmãos ouvintes do programa Voz da Libertação. Quem vos saúda na manhã de sexta-feira, dia 25 de setembro, presbítero Joel Batista, direto aqui dos estúdios da nossa sede estadual de Florianópolis, capital de Santa Catarina e situada na Avenida Mauro Ramos, 184, bem no centro de Florianópolis, sob a direção do homem de Deus, pastor Samuel Dolor. Iremos neste momento, ouvintes, orar, falar com Deus em oração aqui dentro da programação de rádio A Voz da Libertação. Oramos ao nosso Deus. Grande Deus, soberano e eterno Pai, nesta hora de oração, meu Deus, nós se colocamos em oração diante da presença do Senhor para interceder, orar e clamar em favor dos amados ouvintes que estão ligadinho conosco no programa de rádio A Voz da Libertação. Meu Deus, visita esta família, visita este ouvinte, visita, meu Deus, esta pessoa que clama conosco através do rádio receptor, meu Deus. Entra com providência, Pai, entra com providência nas causas impossíveis, repreendendo o inimigo, repreendendo a doença, repreendendo a enfermidade, jogando por terra toda a potestade, todo o mal, toda a obra maligna, Senhor. Meu Deus, visita agora a esta pessoa oprimida, esta pessoa que se encontra desenganada pela medicina. Visita agora, meu Deus, venha atender, venha, meu Deus, agir nesta causa impossível na vida deste amado irmão ouvinte. Meu Deus, entra com providência mesmo, joga por terra toda a potestade, toda a obra maligna, toda a depressão, toda a angústia, toda a tristeza, toda a opressão maligna, joga por terra, Senhor, toda a obra do inimigo. Venha dar livramento, Senhor, venha dar vitória para a igreja, venha dar vitória para o teu povo, Senhor. Nós pedimos agora e clamamos, meu Deus, peleja por nós, peleja pela igreja, Pai, peleja pelo teu povo. Venha, meu Deus, agir nas causas impossíveis. Nós clamamos aqui agora, é no nome de Jesus. Entra com providência, meu Deus. Entra com providência, meu Deus, nas causas impossíveis. Meu Deus, salva mesmo, liberta, cura, sara, liberta, Senhor. Entra com providência, meu Deus, visita a tua igreja, visita o teu povo, liberta, meu Deus, este ouvinte, liberta esta pessoa, salva, Senhor, esta alma, venha salvar, venha libertar, meu Deus, venha trazer salvação, venha trazer cura, milagre, nesta manhã, meu Deus, nós oramos e buscamos a tua face em oração neste exato momento. Peleja pelo teu povo, Senhor, peleja por esta obra, peleja, meu Deus, por este ouvinte que é o mantenedor da igreja pentecostal, Deus e amor, tem mantido esta obra. Meu Deus, abençoa os mantenedores desta obra, aleluia, da igreja pentecostal, Deus e amor. Visita agora, meu Deus, os mantenedores, abençoando as suas vidas, dando saúde, livrando, guardando, protegendo, meu Pai, a vida deste irmão, desta irmã, meu Deus. Entra com providência, meu Deus, nas causas impossíveis. Repreende o inimigo. Repreende, meu Deus, a enfermidade. Repreende, meu Deus, a depressão. Repreende, meu Deus, todo mal. Peleja agora, Pai. Peleja por este ouvinte. Peleja por esta família, dando vitória, dando solução, meu Deus. Em nome de Jesus Cristo, nós clamamos, Senhor. Nós buscamos a Tua presença, meu Pai, em prol deste ouvinte, desta família, Senhor. Meu Deus, resolve. Resolve agora, Senhor. Venha, meu Deus, salvar a família. Venha, meu Deus, pelejar por esta casa, venha pelejar por este ouvinte, Senhor, peleja por esta pessoa. Neste exato momento, meu Deus, venha pelejar, Senhor, venha dar livramento, meu Deus, venha, meu Deus, alcançar esta vida, Senhor. Glória a Deus, aleluia, louvado, engrandecido é o nome do Senhor Jesus. Bendito seja o Senhor que fez o céu e a terra. Bendito seja o Senhor. Glória a Deus, aleluia, glória a Deus das alturas, glória a Deus da terra. Bendito seja o nome do Senhor Jesus nesta manhã de sexta-feira, a qual estamos a clamar, a buscar a face do Senhor. Graças damos por tudo. Obrigado, meu Deus. Obrigado, Senhor. Obrigado, meu Deus, por essa oportunidade. Ó, meu Deus, peleja mesmo pelo teu povo. Peleja mesmo, Senhor, pela tua igreja, Pai. Meu Deus, eu creio, Senhor, e nesta hora eu oro, meu Deus, em nome de Jesus. Visita a tua serva, a irmã Eva Rodrigues. Ó Deus, repreende toda febre, toda enfermidade no seu organismo, no corpo, na mente, na cabeça, no sangue, na pele, nos ossos. Vai repreendendo, meu Deus, que toda febre venha deixar agora, assim como o Senhor curou a sogra de Pedro, que estava enfebrada, que estava com febre. O Senhor tocou e a febre deixou. Toca também na vida da irmã Eva Rodrigues. Toca agora, Senhor, e repreende esta febre. Em nome de Jesus, toda febre sai agora. Sai toda febre. Sai agora pelo poder que é no nome de Jesus Cristo. Febre, vai embora. Em nome de Jesus, saia toda enfermidade. Cura, Senhor, tua serva, trazendo saúde em nome de Jesus. Meu Deus, visita agora também o teu servo, nosso irmão Silvio do Amaral, Senhor. Visita o teu servo, o irmão Silvio do Amaral, trazendo saúde, livramento, abençoando a sua vida, abençoando a família, o projeto. Consagra mesmo, Senhor, e dá vitória ao teu servo nesta manhã. Meu Deus, visita agora a Jocimara também, Senhor. Alcança ela, livrando e guardando e abençoando a sua vida em nome de Jesus. Ó Deus, visita, Senhor, a todos os ouvintes que estão ligadinho conosco na programação de rádio A Voz da Libertação. Visita, meu Deus, neste momento a irmã Rosalba. Visita o Isaías. Visita, meu Deus, a Pâmela. Visita também a Débora. Visita a Rosângela. Visita o Rony. Visita, meu Deus, o Paulo Renato. Alcança a família da tua serva, meu Deus, nesta manhã de oração. Venha dar vitória nessa situação, meu Deus. Venha visitar a família. Venha pelejar pela irmã Rosalba. Alcança, meu Deus, o milagre para a tua serva neste pedido de oração. Venha pelejar, meu Deus, e abençoar em nome de Jesus. Meu Deus, visita neste momento a todos os pedidos de oração, meu Deus, que foi feito neste momento, meu Deus. Eu oro pelo Gilmar. Meu Deus, visita agora o trabalho do teu servo. Venha visitar, meu Deus. Música. Venha visitar, meu Deus, a empresa, o trabalho. Venha, meu Deus, visitar agora, em nome de Jesus, Senhor, a fábrica de materiais para vender, meu Deus. Entra agora com providência, meu Deus. Prepara o comprador, prepara, meu Deus, cliente. Abençoa esse estabelecimento. Venha consagrar o ambiente de trabalho. Venha abençoar o projeto. Venha abençoar que venha prechar contrato. Meu Deus, toca agora. Toca na vida do teu filho. Repreende todo o desânimo, toda seta maligna, toda potestade que luta, meu Deus, para impedir. Joga por terra o mal e venha dar vitória nesta manhã. Em nome de Jesus, eu oro pelo teu servo. Eu oro pelo Jumar. Eu oro também, meu Deus, pela tua serva, a Laurini. Peleja por eles. Peleja pela sua vida, pela casa, Senhor, por este projeto, Senhor. Ó Deus, visita agora, venha repreender o impedimento e venha dar vitória, Senhor. Aleluia, ó glória a Deus, peleja por eles em nome de Jesus, ó Pai.

Meu Deus, eu oro, meu Deus, oramos agora pela nossa irmã Ana Maria Amaral, do bairro José Nitro. Visita a tua serva também, Pai, nesta manhã, ali, meu Deus, na cidade de Biguaçu, bairro José Nitro, no Boa Vista. Visita agora a irmã Ana do Amaral, no bairro Serraria. Visita o Sandro, visita a Elisângela, visita, meu Deus, a Adriana, visita, meu Deus, a Eliane, visita, meu Deus, agora também o Gabriel, visita, Senhor, toda a família. Vai visitando agora, Deus, peleja pela família da tua serva, dando vitória para ela nesse momento de oração. Visita, Senhor, agora os pedidos de oração que aqui está chegando, Pai. Vai visitando, vai operando maravilhas neste momento. Vai operando, Senhor, vai salvando, vai curando, vai dando vida, em nome de Jesus Cristo, Senhor. Nós oramos agora pela vida do Alex Santos, que aceitou o Senhor como Salvador. Visita ele agora, neste momento, nesta manhã, abrindo portas em sua vida, abençoando, dando vida, dando livramento, dando vitória, meu Deus, em todas as áreas da sua vida. Visita mesmo, Senhor, a vida do Alex Santos, alcança ele com a providência, com milagre. Ó Deus, abençoa a vida do teu servo que agora aceitou a Cristo como Salvador. O Senhor é poderoso para fazer o milagre completo em todas as áreas da sua vida, em nome de Jesus. Visita, Senhor, visita mesmo, dando vitória, dando livramento, Senhor, alcançando, livrando, pelejando, meu Pai, em nome de Jesus Cristo. Nós oramos, meu Deus, pela nossa irmã, oramos pela irmã Amélia Damasceno. Visita, meu Deus, a tua serva que está ligadinho com o programa Voz da Libertação, meu Deus. Visita agora o seu esposo, o Pedro, visita também a Ireni, visita, meu Deus, as suas filhas, netos, bisneto, venha dar livramento, venha guardar, venha livrar de todo mal, em nome de Jesus. Visita, Senhor, nesta oração, meu Pai, a todos que estão clamando, orando conosco, através do rádio receptor. Nós oramos, meu Deus, pela vida do teu servo, pastor Dalmir. Nós oramos agora também em favor da sua irmã. Visita agora, meu Deus, a tua serva, a tua filha lá no hospital. Venha fazer um grande milagre, meu Deus, neste momento de oração. Nós colocamos em tua presença, certo da resposta, crendo na providência divina, no milagre, naquilo que o Senhor pode fazer, em nome de Jesus Cristo. Meu Deus, visita agora a sua irmã, meu Deus, visita agora, meu Deus, em nome de Jesus. Visita, meu Deus, agora a Roseli Doralista de Souza, que está, meu Deus, precisando deste milagre. Ó Deus, alcança a vida da Roseli. Visita a Roseli Doralista de Souza agora, em nome de Jesus. Visita, Senhor, visita, visita, visita mesmo. Vai visitando a irmã Maria Rosa, visita também o Taurino, na cidade de Governador Celso Ramos, em Palmas. Alcança eles agora, nesta hora de oração, em nome de Jesus. Visita, meu Deus, nesta oração também. Nós oramos pela vida do Wilson, meu Pai. Visita agora o Wilson. Ó Deus, peleja nesta situação, meu Deus. Visita agora a vida, meu Deus, deste homem, o Odemir. Visita agora o Edemir, Senhor. Alcança a vida do Edemir, que vai, meu Deus, neste propósito, na compra do terreno. Senhor, visita mesmo, dando vitória, vitória completa na vida do Senhor Edemir, meu Deus, que vem aceitar a proposta, a compra do terreno. Em nome de Jesus, faz esse milagre, toca nele e abençoa esse pedido de oração, em nome de Jesus. Meu Deus, visita agora.
Visita agora, meu Deus, também em oração. Nós oramos pela vida da Sônia, meu Deus, que pede oração, meu Deus, em favor da sua filha. Visita agora a Daiane, Senhor. Venha dar vitória, venha dar livramento, Senhor, na gestação, meu Pai. Ó Deus, visita a Daiane, visita agora a Daiane, dá o livramento para ela, Senhor. Repreende a diabetes, repreende, meu Deus, toda a complicação na sua, meu Deus, no seu parto, dá o livramento, meu Deus, protege a vida da Daiane, abençoando a sua vida e dando grande livramento, Pai. Nós pedimos agora, certo, da proteção divina. Visita também a Débora, visita agora a Mariana, visita também o Mateus e dá a vitória completa em nome de Jesus. Meu Deus, visita agora também, Senhor, nesta oração, a vida da irmã Castorina Farias. Visita também seu filho Valdir, meu Deus. Visita também o Vilmar, a Marli, a Bárbara, o Igor, o Marcos, a Adriana, o Ademir. Visita o Jair, visita a Vanusa, visita a Andresa, visita a Ivonete, a Helenice, a Castorina e a Maria, Senhor, e o Valdir também. Visita ele agora, alcança a vitória, meu Deus. Visita também a irmã Daziza de Porto Belo, abençoa o trabalho, projeto da tua serva, consagrando, abençoando a saúde, a vida espiritual, a sua dedicação, Senhor. Venha dar vitória em seus planos e projeto, venha capacitar, venha abençoar, venha livrar, venha guardar, proteja a vida da irmã Daziza de Porto Belo, em nome de Jesus e toda a sua família. Visita, meu Deus, agora a Ana de Porto Belo, que ora conosco. Visita o seu filho Leonardo, visita o seu esposo, visita, meu Deus, esses papéis na prefeitura, esse documento. Venha dar vitória agora, em nome de Jesus Cristo. Meu Deus, visita agora, meu Deus, também o José Roberto. Entra com providência, Pai, nas causas impossíveis. Oramos pela vida da Idaci. Libero, ó Deus, repreende a depressão, repreende todo mal na vida desta mulher, Senhor, repreende mesmo e dai a vitória completa na saúde, meu Deus, na vitória completa na família. Ó Deus, repreende toda a potestade maligna e entra com providência, confirma a providência divina na vida, meu Deus, desta mulher também, Senhor. Repreende, meu Deus, o espírito da mentira na vida deste homem que está, meu Deus, no trabalho. Ó Deus, repreende ele agora, repreende esse espírito da mentira na vida deste homem, Senhor, que tem enganado e não tem cumprido com o seu dever no seu trabalho, no seu serviço. Repreende, Senhor, esta obra do engano, liberta ele, salva ele, faz um milagre na vida deste homem, em nome de Jesus, ó Pai. Meu Deus, visita mesmo os ouvintes que estão ligadinho com o programa A Voz da Libertação, meu Pai. Visita agora, visita, meu Deus, também neste momento de oração, a vida do Yari, Senhor. Abençoe Yari, o teu trabalho, a sua loja, a empresa, os funcionários. Abençoa, meu Deus, toda a compra de trabalho, Senhor, de roupas. Abençoa, prospera, multiplica tudo na vida do teu servo. Abençoa o projeto, abençoa a empresa, abençoa a vida do teu servo, abençoa a família, abençoa, meu Deus, a sua casa. Vai abençoando, vai dando vitória e saúde neste momento de oração, de intercessão, meu Deus. Vai pelejando agora, vai confirmando a vitória completa em nome de Jesus Cristo. Abençoa o projeto dele e consagra em nome de Jesus. Visita, Senhor, toda a igreja, a todos os ouvintes. Visita agora, Senhor, dando vitória completa, Senhor. Sim, meu Deus, sim, meu Pai, nós oramos agora pela vida da irmã Irma do bairro Capoeira, Senhor. Visita, meu Deus, a tua serva, a irmã Irma do bairro Capoeiras. Alcança ela com saúde, livramento, peleja por ela, peleja pela sua casa, sua família, dando saúde, livramento. Ó Deus, peleja pela irmã Irma do bairro Capoeiras, em nome de Jesus. Música.
Visita, Senhor, todo o povo que ora conosco nesta manhã, Senhor. Visita, meu Deus, visita agora a irmã Bernadette, ali da Palhoça, meu Deus. Nós oramos pela tua serva, Senhor. Nós estamos aqui continuando orando. Ó Deus, venha tirar toda a dor que ela sente, meu Deus. Repreende, Senhor, repreende essa dor, meu Deus, que ela tem gastado com remédio, tem gastado com médico particular, já fez mamografia, já examinou, meu Deus. Senhor, repreende essa dor, repreende agora, Senhor, vai tocando no organismo, na saúde da nossa irmã Bernadette, repreende essa enfermidade, sai agora, enfermidade, sai toda dor, sai agora pelo poder que há no nome de Jesus Cristo. Nós oramos e repreendemos enfermidade, sai agora da Bernadette, sai do corpo, sai do organismo, toda dor, em nome de Jesus, cessa tuas forças e vai embora, em nome de Jesus, em nome de Jesus, enfermidade, sai agora, toca Jesus e restaura e dá saúde para Bernadette, em nome de Jesus. Vai visitando, meu Deus, visita agora, oh glória a Deus.

Meu Deus, visita o teu povo que clama conosco nesta hora, Senhor. Senhor, visita agora a nossa irmã Reni Souza, da cidade de Mostarda, do estado do Rio Grande do Sul. Visita, meu Deus, agora a tua serva, a qual está pedindo oração para conseguir comprar a sua casa própria, Senhor. Visita agora, meu Deus, vem abençoar esse projeto, venha dar de vitória e direção para que a compra seja feita. Ó Deus, prepara tudo, prepara condições, prepara o lugar certo, prepara a casa, terreno, prepara tudo, meu Deus, completo para a vida da irmã Reni, meu Deus, Souza, lá da cidade de Mostarda, do Rio Grande do Sul. Visita a tua serva e garante a vitória neste projeto da casa própria em nome de Jesus. Visita, Senhor, nesta oração também a vida da Amélia Damasceno, lá de Tijuca, a qual pede oração em seu favor, em favor do Osni e família. Visita agora também Osni e família e a todos que estão orando conosco na cidade de Tijuca, Santa Catarina. Visita, meu Deus, nesta oração também a vida da Daniele de São João Batista. Ó Deus, visita neste momento toda a família. Visita, meu Deus, nesta oração a vida da Daniele de São Joaquim, Santa Catarina, que pede oração pela vida financeira do Bruno Barbosa Nunes. Ó Deus, visita agora o Bruno Barbosa Nunes. Venha dar vitória para ele na área financeira. Vem abençoar o projeto, vem abençoar o contrato, vem abençoar os papéis, venha dar vitória nessa situação, que aquilo que está impossível venha tornar possível, venha acontecer ainda nesta semana. Meu Deus, põe as tuas mãos agora e repreende toda a tranqueira, todo empecilho, toda inveja, todo embaraço que impede. Repreende agora, há poder no nome de Jesus, garante a vitória, Senhor, e peleja pela vida do Bruno Barbosa Nunes e também pela vida da Daniele de São Joaquim. Senhor, faz o milagre em nome de Jesus, nós te pedimos, ó Pai, peleja agora, dando vitória em nome de Jesus Cristo. Visita agora, meu Pai, a irmã Juscelia de São João Batista, toda a família. Visita também o Maico, dá em vitória a toda a família, Senhor, em nome de Jesus Cristo. Meu Deus, peleja por ela em nome de Jesus. Visita agora a nossa irmã Marlene Santos, lá do bairro Ponta das Canas, Senhor. Alcança, meu Deus, a vida da tua serva neste momento de oração, meu Deus. Meu Deus, visita, visita agora. Vai visitando, vai operando, vai dando vida, vai dando vitória, Senhor. Oh, glória a Deus. Vai pelejando agora, Senhor, nesta causa jurídica, nessa situação impossível. Oh, glória. Oh, glória a Deus, aleluia, glória a Deus, aleluia. Meu Deus, visita mesmo a irmã Marlene Santos, do bairro Ponta das Canas. Visita, meu Deus, toda a família, ó Deus, que está na audiência, escutando, meu Deus, o programa A Voz da Libertação. Visita, Senhor, também a sobrinha que, meu Deus, veio fazer cirurgia, Senhor, o procedimento, meu Deus, o genro que também vai fazer cirurgia no pé. Meu Pai, dá o livramento agora para toda a família da irmã Marlene, Senhor. Visita sua sobrinha, visita o seu genro, faz o milagre lá, meu Deus. Venha dar saúde, venha dar livramento agora em nome de Jesus. Visita, Senhor, visita mesmo, meu Pai, nesta oração, meu Deus, o teu povo que está clamando, orando comigo através do rádio receptor nesta manhã.

meu Deus e meu Pai, nós oramos pela irmã Railda, lá no estado da Bahia, que pede oração, meu Deus, pela família, pela sua família, meu Pai. Visita agora toda a sua família, seu esposo, filhos, meu Deus, entra com providência, abençoando a vida da tua serva, a vida também do seu esposo, os seus filhos, Senhor, meu Deus, estamos aqui a orar, a clamar a larga distância, porque nós cremos que o Senhor vai fazer a obra e o milagre acontecer nas nossas vidas, em nome do Senhor Jesus Cristo. Meu Deus, visita a tua serva, a irmã Railda, visita o seu esposo e dá vitória para a família, Senhor. Oh, glória a Deus, aleluia. Oh, glória a Deus, aleluia. Visita mesmo, Senhor. Vai pelejando agora, vai dando vitória completa nessa situação, Senhor. Peleja pelo teu povo, peleja pela tua igreja, Pai. Abençoa mesmo a cada pedido de oração, abençoa mesmo, Pai. Visita, Senhor, os ouvintes, dando vitória completa em nome de Jesus Cristo. Em nome de Jesus, nós oramos e clamamos, ó Pai, por cada um dos ouvintes. Meu Deus, prosseguimos orando, clamando, Senhor, visita agora a irmã Marlene, Pai, ó Deus, alcança a tua serva, dando vitória na família, visita os seus filhos, a sua casa, seu projeto, consagra nesta manhã, meu Deus, venha alcançar, venha pelejar por ela, dando vitória completa em todas as áreas da sua vida, Senhor, visita a irmã Marlene, dando vitória nesta manhã, em nome de Jesus. Meu Deus, visita este amado e dileto ouvinte, garante a vitória, meu Deus, dos projetos, garante, meu Deus, a vitória.

Meu Deus, visita agora todos os presidiários, Senhor, que estão na prisão. Visita, meu Deus, este ouvinte que nos ouve agora, nos acompanha lá na prisão, lá na penitenciária, na cadeia pública. Meu Deus, visita mesmo e dá o livramento. Venha salvar esta alma, venha pelejar por esta vida. Visita, meu Deus, agora o Francis, abençoa também a Débora, a Esther e a sua mãe, a Paulina, abençoa toda a família, ó Deus, alcança o livramento e a saúde em nome de Jesus. Meu Deus, visita agora em oração a todos que clamam conosco neste grande propósito. Eu oro pela vida da Denilda, Leandro Marques, a Vera Boaventura, a Vera Lúcia de Almeida, a Suzane de Curitiba, o Wagner, a Maiara Elias, o Clóvis e a família Zandonai da cidade de Itajaí. Visito Dalmir do bairro Serraria, visito Leomar, visito Rogério, visita, meu Deus, o Juliano, visita agora também, meu Deus, a Nidieski, a Tatiane Mota Fernandes, visita a Stephanie Nunes, visita Elaine Cristine, visita a Keila de Tijuca, bairro da Praça, visita a Denise da cidade de Penha, visita o Marcos Grancelo, visita o Bruno de Campos, a Sandra, a Amanda, o Gilmar, o Tiago, o Cláudio, visita Napoleão, visita Michele, visita Jusilene, visita Rúbia, visita, meu Deus, a Grazi, a Marlene, o Jairo, a Andréia, a Maria, o Leonari, visita, meu Deus, a Lohane, visita também a Leia, visita a Terezinha, visita o Gilberto, lá de, meu Deus, da cidade de São João Batista, toda a família, visita o Rosalino Vieira de São José, visita Ivanilda de Itapema, visita a Sandy de Itajaí, visita a Eliana, visita o Josué Pacheco, visita a Tatiane, aqui da Costeira, de Florianópolis, visita o Áureo Miguel de Andrade, visita o Egínio Flores Furtado de Itapema, visita o Ivo Júnior de Camboriú e toda a família, visita a Fabiana, visita a Cátia Alves Vitorino do bairro Sambaquim, visita, meu Deus, o Flávio Teixeira, visita a Adriana, visita o pastor Flávio de Porto Belo, a sua esposa Michele, sua filha Sara, seu filho Daniel, toda a família, visita, meu Deus, o Reginaldo Souza, visita o José, visita o Davi Pires, visita o Ronaldo Souza, visita a Meire, visita a Eliane, visita a Márcio, o Tiago, visita, meu Deus, a Bruna da Silva, a Rosa Soares de Mota Ribeiro, o José da Silva, a Jéssica Bispo Miranda, visita o Valério, visita a Aparecida Costa de Bebedouro, São Paulo, visita a Erundina Cristiane Lemo, visita o Carlos Dias, visita Amanda Rocha dos Anjos, visita a Edinalva, o Ricardo, a Jussara Franco Severino, a Rose Cardoso, o Emerson de Moraes de Florianópolis, visita a Kellen, visita o Diego de Moraes Santo, a Esther Marques, o Edson, a Janete do bairro Barra do Aririú Palhoça, a Pâmela Assunção, visita a Fátima Mosel de Almeida, visita a Flávia de Araucária, Paraná, visita a Eliane, visita o Fábio Alquino, visita a Cíntia de Biguaçu, visita, meu Deus, o Bruno Luiz, visita a Noemi, visita a Tarciane de Itajaí, visita a Mara de Itapema, visita o Cláudio, visita a Maria Clara Medeiros, visita a Fátima, visita o Josué Lino, visita o Guilherme, visita o Dacir, a Bernarde de Camboriú, visita a Ana, visita a Débora Maria Cunha de Palhoça, visita a Gisele, visita a Milena Dutra Alves, visita o Antônio Marcos, visita a Karina Sodre Fernandes, visita a Heloísa Pimentel de Almeida, visita a Elisete Maria Paulino, visita o Pedro Josué, visita o Douglas Vieira, visita Ivonete Costa Lima, visita o Aires Ferreira, visita toda a família, Senhor, visita Ivonete Machado, alcança, meu Deus, dai vitória, repreende toda a pressão muito alta, repreende agora a pressão alta e dá o livramento para Ivonete Machado, em nome de Jesus Cristo, meu Deus, alcança a tua serva com a providência, com livramento. Nesta manhã, nós oramos também pelo Tiago Castorino, visita o teu servo, visita agora o irmão Tiago Castorino, o seu pai, o Joaquim, dai vitória para a vida do Joaquim, Senhor, abençoa o Joaquim com saúde, livre.

orando e guardando a sua vida. Visita também a Valmira, dando saúde também para a tua serva. Cobre ela debaixo das tuas mãos e proteja toda a família através desta oração. Oramos pela vida da Valmira. Visita agora a Priscila também, a tua serva. Visita com saúde, livramento. Visita, meu Deus, também o seu filho, o Henrique. Visita também a Lara. Venha dar saúde para as crianças, Senhor. Visita agora a irmã Zolemir. Visita também a Sara Cardoso, a Esther, visita o Lucas, visita também, Senhor Jonathan, dá livramento à família, em nome de Jesus.

meu Deus, nós oramos pela vida da irmã Shirley, do bairro de Fátima e toda a sua família. Venha dar saúde para a tua serva, venha curar-a, venha livrar, meu Deus, venha proteger de todo mal, em nome de Jesus Cristo. Meu Deus, peleja por esta obra, peleja por esta igreja. Visita o pastor Samuel Dolor, visita, meu Deus, agora a todos os ouvintes que estão ligadinhos conosco na programação de rádio, a Voz da Libertação, Senhor. Visita mesmo, visita a igreja, visita o teu povo e dá vitória completa pelo poder que é no nome de Jesus Cristo, Pai. Visita agora o teu povo, dando vitória nesta manhã, dando vitória no culto nessa sexta-feira, Pai. Venha pelejar, venha salvar as almas, venha libertar o oprimido, venha, meu Deus, fazer um grande milagre acontecer, em nome de Jesus Cristo. Nós te pedimos, ó Pai, alcança este amado e dileto ouvinte, vai alcançando o grande milagre, pelo poder que é no nome de Jesus Cristo, Senhor. Faz o impossível acontecer, meu Pai, faz o impossível acontecer na vida deste amado ouvinte, faz a obra, meu Deus, faz o milagre, peleja agora, peleja, meu Deus, pela vida desta pessoa, repreendendo o mal, repreendendo toda obra maligna. Senhor, entra com providência na vida desta pessoa, na casa, no trabalho, no projeto, Senhor, meu Deus, faz a obra. Faz a obra, meu Deus, na vida deste ouvinte, na vida desta família, Pai. Faz a obra completa, Senhor, em nome de Jesus Cristo, Pai. Em nome de Jesus Cristo, Senhor, entra com providência agora. Entra com providência, Pai, entra com providência nas causas impossíveis, meu Deus, entra com providência agora, entra com providência, meu Pai, visita mesmo, visita agora, visita a tua igreja, Pai, visita o teu povo, visita mesmo, Senhor, libertando, salvando, curando, dando vida e dando vitória, é que nós te pedimos agora, certo da resposta, em nome do Pai, do Filho e do Espírito Santo de Deus, nós agradecemos por tudo, Senhor, nesta oração, em nome de Jesus Cristo, amém e amém, Senhor Jesus. Obrigado, Pai, por tudo, em nome do Senhor Jesus Cristo, amém, Jesus.

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Atenção norte e sul da ilha, atenção os irmãos de Balneário Piçarras, Balneário Camboriú, nossos irmãos de Porto Belo, Tijucas, Itapema, nossos irmãos de Bombinhas, nossos irmãos de Governador Celso 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
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O Senhor colocou em meu coração que nesse mês de setembro nós precisamos redobrar as nossas forças em oração. Por isso nós estamos com a equipe de pastores, 8 horas da manhã, pastor Joel Batista, até 9 horas da manhã, em jejum, ao vivo aqui do estúdio em oração. 13 horas da tarde, eu estou mais o pastor Romildo no altar, até as 14 horas em oração. Também às 17 horas, eu estou abrindo a oração com alguns pastores, até às 18 horas. Das 22 horas, 10 horas da noite, até às 23, tem mais uma equipe de pastores orando. E meia-noite, eu estou aqui com 7 pastores orando até 1 hora da manhã. Inclusive, eu quero fazer uma convocação a todos os pastores centrais, pastores regionais, pastores locais. Vem orar conosco, obreiros. Vem para a sede estadual hoje, meia-noite, orar comigo aqui no altar. Eu vou estar em jejum meia-noite, em oração, até 1 hora da manhã, por 2 propósitos. Primeiro, o renovo espiritual na nossa vida, o renovo espiritual no campo de Florianópolis, o avivamento sobre essa cidade. E segundo, vamos clamar pela bênção de Deus, porque essa campanha, no mês de setembro, ela tem um tema, e o tema é Uma Decisão que Produz um Milagre. 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
4: Jesus está te levando de cãibra, fazendo um milagre nos teus nervos, tu crê? Como é que é?
5: Tem vezes que eu não consigo quase levantar.
4: Tanta dor.
5: Dor. Braço, nas pernas, é muita dor. Tem vezes que eu não consigo quase de subir a escada aqui.
4: Tu crê que Jesus curou agora?
5: Tenho certeza que Deus, eu vivo pedindo pra Deus.
4: Se revelou, não sabia de nada.
5: Com certeza. Vou sair daqui, não vou mais sentir nenhuma dor. Amém. Em nome de Jesus.
4: Tá curada, minha irmã, tá curada. Quem revela é Jesus, irmão. Tem uma pessoa aqui que você sente dor nas tuas pernas. O Senhor me mostra aqui um princípio de uma trombose chegando na tua perna, o sangue parando e a dor aumentando, e você sendo levado às pressas para o hospital. Causaria até uma amputação na perna, mas Jesus vai livrar. Recebe o livramento, irmã. Deus está livrando da perna travar, o sangue parar. Bate palma e dá glória a Deus.
6: Foi uma confirmação do Senhor ontem, do dia a dia, cansativo. Ontem eu senti o sangue como se ele fosse voltar, subir e descer, subir e descer. Eu falei para o Senhor: Senhor, me dá o livramento de eu ir para o hospital, ficar internada. Porque o Senhor sabe que cada um de nós tem uma luta no dia a dia. E eu falei: amanhã estarei na obra do Senhor, ajudando e fazendo a obra do Senhor. E o Senhor me deu o livramento. E isso foi meia-noite. O sangue ficou parado nas minhas pernas, começou a inchar como se fosse uma bomba. E eu comecei a clamar: sangue de Jesus tem poder, sangue de Jesus tem poder. Me dá o livramento de um derrame, para o Senhor me dar a vitória e a cura. E eu recebi, para honra e glória do Senhor, já estou pagando o meu voto que o Senhor me deu. Amém, o livramento.
4: Olha aí, irmãos, você crê no livramento de Deus? Deus revelou e confirmou. Tem 5 pessoas aqui que me revela o Espírito Santo de Deus. Deus está entrando na tua história, na tua vida, e está fazendo o impossível nesta manhã, nesse dia 11 de março. Deus diz que está mudando a tua história. Para você, não dá. Para você, é impossível. Para você, até parece que tem que se conformar e aceitar que é assim mesmo. Jesus ouviu a tua oração. Jesus viu a tua fé. E Ele está entrando na tua história e está mudando essa situação. Vem cá, jovem. Falta 4 pessoas. Onde está as outras 4 pessoas? Você crê no milagre de Deus? Você vem cá, irmã, por gentileza. O irmão que levantou a mão também, vem na frente. Falta 2 pessoas. Jesus está entrando na tua história e está mudando a situação. Você acreditou? Você creu na palavra? E o Senhor está dizendo que está entrando na tua história. Ele está trazendo cura, libertação, restauração na família, renovação espiritual. Onde está a outra pessoa? Vem, minha irmã, lá atrás, recebe a bênção. Bate palma. Bate palma e dá glória a Deus. Mas levante a mão porque Deus está dando livramento para você, para a tua família. Livramento, livramento, livramento de ser frustrado, livramento de decepções, livramento no casamento, na vida financeira, livramento na saúde. Levante a mão, Deus está livrando você e a sua casa. Aleluia. No momento que você adentrou num propósito com Deus, é claro que o inimigo vai tentar te intimidar com notícia ruim, com obstáculo, com problemas, para você não vir para a igreja, para você não orar, para você não fazer propósito com Deus. Porque se tem luta, tem vitória. Se tem peleja, é porque tem uma grande bênção vindo para a sua vida. Deus já está confirmando por meio da pregação a resposta da tua oração, a resposta do teu clamor. Glorifica a Deus, só quem crê que Deus responde a oração.
0: Como é que é o seu nome?
7: Sueli.
0: Irmã Sueli, como é que foi?
7: Fiz o voto, aí ele fez a entrevista, agora já telefonaram ontem, né? Agora ele vai ser contratado segunda-feira já.
0: Ele estava desempregado há quanto tempo?
7: Mais de 7 meses, né?
0: Uns 7 meses desempregado, a avó chegou aqui no culto, falou conosco aqui dizendo, pastor, ore pelo meu neto, porque está desempregado 7 meses. E Deus havia revelado, ouvintes, que Deus ia abrir uma porta tão grande, abençoada na vida dele. E ela aqui está contando a bênção.
7: Foi.
0: Está contratado já.
7: Tá.
0: Tá feliz, vó?
7: Tá ótimo, meu Deus, a família tá.
0: O que a vó disse para os ouvintes e os irmãos aqui presentes? Tem que ter fé?
7: Eu digo que tem que ter muita fé. Tem que orar e acreditar num pastor também, no servo do Senhor que está pregando aí.
0: Deus fala e cumpre.
7: Fala e cumpre.
4: Tem uma pessoa aqui entre nós que você sente dores no teu pé. Você me mostra aqui uma situação espiritual está atingindo a sola dos teus pés. Você me mostra aqui uma obra maligna, mas Jesus está repreendendo. Recebe aqui o milagre.
8: O que eu recebi aqui, meus irmãos, quando eu saía de casa, que eu andasse bastante, eu sentava em algum lugar, eu não conseguia colocar os meus pés no chão de tanta dor que eu sentia. E quando eu chegava em casa de noite, que eu ia dormir, eu não conseguia dormir, da dor nos meus pés, latejava. Tinha dia que eu tinha que levantar de noite para tomar remédio para passar dor. E ainda mesmo assim, ainda não passava. E o outro dia de manhã cedo, quando eu acordava, que eu ia levantar, eu não conseguia andar. Eu tinha que andar segurando pelas paredes, porque a dor era intensa. E graças a Deus, agora nessa tarde, eu fui curada em nome de Jesus.
4: Cadê a dor, minha irmã?
8: Desapareceu, não estou sentindo mais nada.
4: Depois da revelação do Espírito Santo, Jesus tocou na irmã e fez o milagre.
8: Fez o milagre aqui nessa tarde, porque ainda a hora que eu cheguei aqui, eu estava sentindo. Agora eu não sinto mais.
4: Estava sentindo dores na sola dos seus pés, uma enfermidade constantemente sofrendo, veio com fé e foi tocada por Jesus.
8: E se eu não viesse, eu não tinha recebido esse milagre. E assim eu recebi, em nome de Jesus.
4: Estamos agradecidos, irmã, pelo seu depoimento de fé e contando essa bênção. Faça o seu convite para os ouvintes também participar desta campanha.
8: Meus irmãos, faça essa campanha, porque o Senhor vai dar vitória. Como Ele deu para mim, Ele vai dar para vocês também.
4: Que Deus te abençoe, minha irmã.
8: Amém.
4: Esta oferenda vai ser destruída. Levante a mão, igreja. Sai, Satanás. Não adianta se esconder. Tu quer matar ela, mas o Senhor te repreende você agora. Dá o teu grito de derrota, Satanás.
7: Yeah! Eu vou levar, filha.
4: Não vai. Levante a mão, diga queima ele. Grita queima ele. Não resista, Satanás. Em nome de Jesus. Vai ter que sair em nome de Jesus. Não adianta resistir. Levante a mão, diga queima ele. Em nome de Jesus, Satanás, eu te ordeno. De uma vez por todas, saia. Sai da mente dela. Em nome de Jesus. Saia, sai, sai em nome de Jesus, está liberta. Jesus está libertando nesta manhã.
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2: E nessa sexta-feira, nós estaremos clamando pela prosperidade, porque cremos na palavra do Senhor, através do ministério profético do profeta Ageu, quando no capítulo 2, versículo 8, ele diz: minha é a prata e meu é o ouro. Por isso, sexta-feira nós estaremos na preparação da campanha Uma Audiência com Deus. 9 horas da manhã, pastor Joel Batista no altar pregando a palavra de Deus, e nós vamos orar, orar para o Senhor libertar, orar para o Senhor fazer a obra. Satanás cai por terra sexta-feira, porque Deus opera na igreja Deus e Amor. Vamos acompanhar aí a maneira que o Espírito Santo usa o pastor Joel Batista.

0: financeira, vai haver prosperidade. Opera mesmo, Senhor, nesta empresa, opera mesmo neste o INSS, neste benefício da Previdência Social, vai operando, vai destrancando este benefício. A presença de Deus faz o paralítico andar, faz o cego enxergar, faz o surdo ouvir, faz o mudo falar. A presença de Deus faz a causa na justiça ser ganha. A presença de Deus faz o médico se assustar com novos exames, dizendo: não tem mais nada, a senhora está curada, a senhora não tem mais câncer, não sei o que aconteceu. Você vai dizer: é a presença de Deus, é a glória de Deus. Levante a mão e glorifica ao Senhor com glória, com aleluia, porque a presença dele é notório nesta manhã. Esta oferenda vai ser destruída. Levante a mão, igreja. Sai, Satanás, não adianta se esconder. Tu quer matar ela, mas o Senhor te repreende você agora. Dá o teu grito de derrota, Satanás.
1: Eu vou levar a filha dela.
0: Não vai, não vai. Levante a mão, diga: queima ele. Grita: queima ele. Não resista, Satanás. Em nome de Jesus. Vai ter que sair em nome de Jesus. Não adianta resistir. Levante a mão e diga: queima ele. Em nome de Jesus, Satanás, eu te ordeno. De uma vez por todas, saia. Sai da mente dela. Em nome de Jesus, saia. Sai. Sai em nome de Jesus. Está liberta. Jesus está libertando nesta manhã.
2: Olha aí o que vai acontecer sexta-feira. Palavra de Deus e libertação. 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Obras gloriosas acontecem aqui na igreja Deus e Amor.
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0: Levanta a mão, mulher. O Senhor toca no teu joelho. Eu vi a cartilagem do joelho da senhora, serva do Senhor, comprometida, mas o Senhor diz: eu estou trazendo à existência a cartilagem que não existe mais. Eu restauro o teu joelho agora e arranca essa enfermidade. Receba para a glória de... Receba o milagre do Senhor. O Senhor ouviu a tua oração, mulher, nesse lugar. O Senhor contemplou as tuas lágrimas. E ele diz assim: tu és uma bem-aventurada, porque bem-aventurados que choram. Mateus 5, versículo 7. Porque serão consolados. Hoje o meu poder te envolve. Hoje a minha graça te conforta. Hoje o meu poder te consola. Se prepara, porque estou pelejando por ti, diz o Senhor. O Senhor te trouxe aqui, homem, e ele manda te dizer: estou cortando o laço, quebrando a lança, abrindo uma grande porta de vitória, de escape, de milagre. E o Senhor manda te dizer: não temas, porque estou com a mão estendida no teu relacionamento. Estou com a mão estendida para abençoar a vida profissional daquele homem. Estou com a mão estendida trazendo uma grande provisão do alto. Deus manda te dizer: minha filha, se prepara, porque chegou o tempo de boas novas. Se prepara, porque eu te tiro da época das vacas magras e te coloco na época das vacas gordas. Chegou o tempo da minha glória ser manifestada.
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2: E eu quero convidar você que ainda não é dizimista fiel da obra de Deus. Você que por algum motivo ou outro deixou de honrar a Deus com o seu dízimo. O dízimo é a postura do coração. É, o dízimo é a postura do coração. Nós vivemos em um tempo onde a maioria esmagadora das pessoas olham para o dízimo apenas como uma regra financeira. Apenas como uma obrigação fria, como um argumento religioso, mas a Bíblia, irmãos, nos mostra que o dízimo, acima de tudo, o dízimo ele é um termômetro do nosso coração, porque o dízimo é um ato de adoração. O dízimo ele é um termômetro do nosso coração, porque é um ato de adoração. A título de conhecimento, a palavra dízimo significa a décima parte, ou seja, 10% de tudo que Deus coloca em nossas mãos. E o dízimo existe antes mesmo da lei de Moisés. Segundo a Bíblia, o próprio Abraão, pai da fé, já entregava, já honrava a Deus com o dízimo, e ele entregava o dízimo a Melquisedeque. E o dízimo e essa atitude de Abraão, por sua vez, serve para demonstrar a quem realmente servimos. Então, precisamos compreender, irmãos, que dizimar não é dar algo a Deus, não é barganhar com Deus, mas sim devolver com gratidão uma parte daquilo que Ele mesmo nos deu. O dízimo é como um princípio de honra e primícias. Quando nós lemos o texto de apoio em Provérbios 3, a partir das seções dos versículos 9 ao 10, a Bíblia diz: honre o Senhor com todos os seus recursos, com os primeiros frutos. Deus, irmãos, não pede as nossas sobras. Entregar o dízimo significa colocar Deus em primeiro lugar na nossa vida financeira. Quando nós separamos as primícias, nós reconhecemos que Deus é o dono de 100% de tudo que nós temos, que Ele é o provedor da nossa casa, que Ele é aquele que cuida de nós. Por isso o propósito do dízimo na casa do Senhor ele é importante. Quando em Malaquias 3, versículo 10, a Bíblia diz: traga o dízimo para que haja alimento, mantimento em minha casa, porque o dízimo serve para a manutenção, para a expansão do reino de Deus na terra. É através do dízimo que o templo é mantido. Por exemplo, através do seu dízimo e das suas ofertas, nós pagamos 125 mil reais mensais

0: Os projetos sociais e missionários da igreja ganham vida para alcançar outras pessoas, porque o dízimo é um ato de corresponsabilidade comunitária. Por isso o Senhor está te chamando a ser generoso, a ser grato e honrar a Deus com o seu dízimo. Em 2 Coríntios 9, 7, Paulo diz, para nós dizimarmos ou ofertarmos, não com pesar ou por obrigação, pois Deus ama quem dá com alegria. Para você que não sabe, no Novo Testamento, Jesus nos eleva a um padrão mais alto, a do coração transformado. Porque nós não dizimamos por medo de maldição. Você não pode honrar a Deus com o seu dízimo com medo de ser punido, amaldiçoado. Nós não dizimamos porque nós temos medo de maldição ou como uma troca comercial para ficar rico, não. Nós dizimamos porque somos gratos. O dízimo, grava essa palavra, estabelece a base de 10%. Mas a graça nos move a sermos generosos e voluntários em tudo. Porque o dízimo também é o desafio da fé. Entregar o dízimo exige confiança. Porque quantos de nós, muitas vezes, vai ofertar e dizimar, e muitas vezes o dinheiro parece curto. Mas quando somos fiéis no pouco, Deus nos ensina a depender do seu cuidado. Deus abre janelas de bênção sobre as nossas vidas. Avalie hoje como está seu coração ao contribuir. Que a sua entrega não seja automática ou legalista, mas sim um momento de celebração, de adoração na presença do Senhor. Por isso o Senhor está te convidando agora. Você que parou de honrar a Deus com o seu dízimo, comece e volte a honrar a Deus com o seu dízimo. Eu costumo fazer uma comparação sobre o dízimo, é como um aniversário. Quando a gente vai no aniversário, sempre tem aquele ritual, podemos dizer assim, o cerimonial em todo aniversário, do corte do primeiro pedaço. E quando o aniversariante corta o primeiro pedaço, todo mundo sabe disso. Ele não pega aquele primeiro pedaço e ele entrega ele para uma pessoa aleatória, que ele não tem um vínculo, um sentimento, que ele não tem, ele não entrega o primeiro pedaço de bolo para uma pessoa que ele não tem apreço por ela, que ele não tem um carinho por ela. Então geralmente ele entrega esse primeiro pedaço de bolo para a pessoa que significa alguém muito importante na sua vida. Assim é o dízimo. Quando eu estou entregando ou honrando a Deus com o dízimo, nas entrelinhas eu estou reconhecendo que Deus é mais importante que tudo na minha vida. Deus é mais importante. Então eu quero fazer uma pergunta para sua reflexão. Deus é mais importante na sua vida? Pense nisso. Deus é mais importante na sua empresa, nas suas vendas, nos seus negócios? Se Deus tem primazia em tudo, Ele é dono de tudo e Ele cuida de tudo.
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0: Agora, ouvintes, são exatamente 9h44. Vamos seguindo com o programa local, A Voz da Libertação, expectativa voltada para hoje, sexta-feira, a sexta-feira, libertação total, aqui na sede estadual da Igreja Pentecostal Deus é Amor. É nesta manhã aonde eu mesmo, presbítero Joel Batista, estarei pregando a palavra de Deus, orando pelos dons do Espírito Santo, na sexta-feira, 9h, aqui na sede estadual da Igreja Pentecostal Deus e Amor. Você não pode perder a oportunidade, vem conosco. Aleluia! O Espírito Santo de Deus mostra aqui, irmãos, que tem três pessoas. Jesus te operou nessa tarde. Enquanto a palavra estava sendo ministrada, Jesus estava operando o milagre em você, na tua vida. Jesus te curou nessa tarde. Você vai prosseguir até o médico, o resultado, o exame, mas não vai ter mais, porque Jesus te operou nessa tarde. São três pessoas. Enquanto a palavra era ministrada, Jesus operava em você, através da palavra. Cadê essas três pessoas? Vem cá, minha senhora. Jesus está dando saúde. Falta. Chega aqui, Jackson, vai contar o testemunho que recebeu na campanha.
1: Eu saúdo a todos com a paz do Senhor Jesus, amém? No final do ano passado, nasceu o meu filho, ele veio com 8 meses, a gente passou algumas dificuldades, ele ficou na UTI por 15 dias. A gente pedia a Deus naqueles dias que Deus curasse ele. Deus viu as minhas lágrimas, lágrimas da minha esposa, todo o sofrimento que nós estávamos passando. E ele curou meu filho, hoje ele está com 9 meses, mas 2 semanas depois que ele nasceu, a gente descobriu um câncer na minha esposa. Eu procurei um médico no dia 7 de janeiro, foi o primeiro que solicitou a biópsia, onde eu consegui, depois de alguns dias. E ele fez a biópsia, mas ele olhou os primeiros exames dela e queria tirar um rim dela. Quando chegou o resultado da biópsia e o teste imunohistoquímico, ele me ligou e disse que ele não poderia ficar com o caso, que não era para cirurgia, não ia adiantar. Os médicos só sabiam olhar e dizer que a situação era grave. E a minha esposa fez 6 ciclos de quimioterapia para tratar uma massa de 19 centímetros por 16 por 9. Mais ou menos esse tamanho aqui em cima do rim. E não podia operar porque é um linfoma, voltaria em qualquer outro lugar do corpo. E também porque estava envolvendo uma veia principal do corpo. Então seria muito arriscado. No 4º ciclo de quimioterapia, ela fez uma tomografia onde a médica nos alegrou dizendo que reduziu 96% daquela massa. Eu sei que ela teve que enfrentar a quimioterapia, o tratamento forte que é, todo o procedimento médico, mas como eu disse no início, é um milagre de Deus, ela está hoje curada. Eu já tenho um laudo médico dizendo que hoje ela está curada, que hoje ela não tem mais a doença, né? A Natália está ali comigo, o cabelinho já está até crescendo, meu filho está bem em casa, a vida está em progresso com a honra e a graça de Deus e tudo para a glória dele. E eu sou grato, e eu quero dizer para os irmãos, continue acreditando, continue crendo, que se aconteceu na minha vida, vai acontecer na vida de vocês também. As palmas são para o Senhor Jesus.
0: Impressionante, ouvintes, é o culto de sexta-feira, é culto de libertação, até das enfermidades, que para a medicina não tem a cura, Jesus cura, ouvinte. Convido você que está ouvindo agora, esse convite a participar conosco do culto da sexta-feira, 9h, meio-dia, 14h e 19h. 9h, eu mesmo, pastor Joel Batista, estarei pregando a palavra de Deus, orando pela cura divina, orando pelas libertações, na sexta-feira pela manhã. Meio-dia, a presença do pastor Romildo Alves de Souza, pregando a palavra de Deus, meio-dia, no culto do trabalhador. Às 14 horas, temos a presença dele mesmo, pastor Benedito, pregando a palavra de Deus e também orando pelas libertações nessa tarde de sexta-feira.
2: O Espírito Santo está me dizendo que a senhora está com um problema no baço. E para a senhora saber, ele está comendo o teu sangue. Receba aqui em nome de Jesus o livramento de Deus. A moça lá atrás do último lá, vem aqui, moça. Se eu me faz me ver que os teus pulmões tá horrível. Tá doente?
3: Meu pulmão mesmo, vai, desde 2014.
2: Qual o nome da irmã?
3: Rosana.
2: Tá feio o pulmão dela. Jesus ia fazer um transplante agora. Vocês vão glorificando a igreja. Receba a unção da cura divina. Espírito das enfermidades, tu que quer matar ela, eu oro, Deus, pela cura divina, a libertação da Rosana. Sai dos pulmões dela, sai do coração dela. Sai do coração, em nome de Jesus Cristo. Sai, sai, sai, em nome de Jesus.
4: Espírito Santo está me dizendo que você morou numa casa e jogaram coisa no teu portão. Jesus diz assim, agora eu vou libertar ela. Da planta do pé ao alto da cabeça. Sai. Vai sair ou não vai?
3: Não!
4: Tu vai sair do portão
3: não,
4: dela?
3: Não!
4: O Senhor disse que tu vai sair.
3: Não!
4: Se Jesus disse que vai sair.
3: Não vou!
4: Então, ó, tá arrependido, amarrado em Jesus. Tá arrependido, amarrado em nome de Jesus, tá? Então pega tuas forças. Vamos ver que tu é valentão. Pede que tu é valentão. Vou contar de um até três. Em nome de Jesus. Sai do corpo dela, todos quatro. Sim! Em nome de Jesus. Já foi. Dela. O Espírito Santo está me dizendo que você tem uma maldição de família, mas o Senhor está dizendo, ó, eu vou te libertar. Assim, isso, vem aqui, vem aqui, vem aqui. Ele diz que não quer sair de você. O Espírito Santo está dizendo que tu vai sair lá da cama dela. Pede as forças. Pede as forças, Satanás. Em nome de Jesus Cristo. Outra carroa. Tu vai pegar bagagem lá, vai sair. Tu não vai dormir mais nos pés da cama dela, tá? Tá me ouvindo? Tá escutando? Tu não vai colocar mais inimizade dela. Tu vai sair do corpo dela, tá? Sim! Em nome de Jesus. Levanta ela. Já foi! Desperta tuas forças, irmã. Em nome de Jesus.
3: Eu te odeio!
2: Eu sei, mas Jesus me ama! Sim! Sim! Pronto, já foi. Lá foi. Louvado seja Deus.
4: O que é que tu tá resistindo no corpo dela? O Senhor Deus te repreenda. O que é que tu tá desfigurando ela? Pega as tuas forças. O Senhor Deus te repreenda. Volta lá pro cemitério. Vai, vai, vai. Sai, sai, sai desse corpo em nome de Jesus. Tranquilo.
0: É, ouvintes, é sexta-feira, 14h. Presbítero Benedito, você acabou de ouvir aí libertações, cura, revelações, Deus operando tremendamente através do homem de Deus, pastor Benedito, que vai estar logo mais às 14 horas pregando a palavra de Deus. E às 19 horas temos aí também a quarta concentração de explosão de milagre com a presença do pastor Samuel Dolora. É nesta sexta-feira, no horário das 19 horas, a presença dele mesmo, pastor Samuel Dolor, pregando a palavra de Deus e orando também pela cura divina, pelos milagres, nesta sexta-feira, aqui na sede estadual da Igreja Pentecostal Deus e Amor. Você não pode perder a oportunidade de receber a bênção das mãos de Deus nesta sexta-feira. Escute aí o milagre que Deus opera nas campanhas aqui na sede estadual de Florianópolis. 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
5: O Espírito de Deus está visitando o Senhor e Ele arranca uma enfermidade da tua coluna. Eu vejo o Senhor arrancando esse desvio da tua coluna. Tem horas que a dor é terrível, né, irmão? O Senhor diz que Ele te cura. Baixa aí e procura essa dor na coluna. Isso, levanta. Baixa de novo aí, vamos ver.
6: Justamente estava com um problema na coluna aqui.
5: E contou alguma coisa?
6: Não, não.
5: O Espírito Santo contou. E aí?
6: Curado em nome de Jesus.
5: Quanto tempo o senhor sentiu isso na coluna?
6: Ah, isso aí já tem mais de ano.
5: Qual é o nome do senhor?
6: Paulo.
5: Baixa aí, irmão Paulo. Procura aí, vamos ver.
6: Tô agradecido a Deus aí.
5: Quem te curou?
6: Jesus, amém.
5: Quem dá glória a Deus?

0: Meu nome é Fabiane. A bênção que eu quero contar é uma bênção que meu marido recebeu. A gente foi na igreja de Deus e Amor no centro e Deus usou o pastor Samuel e falou pra ele que até o final do mês tinha pessoas ali que Deus ia abençoar com um carro novo, que não seria nem um carro novo, seria um carro zero quilômetro. E meu marido trabalha com jardinagem, paisagismo, e ele tava fazendo trabalho no jardim, na casa do dono da Hi Toyota. Meu marido conversou com ele, né, a respeito de um carro zero na loja lá dele, e graças a Deus deu tudo certo, que meu marido conseguiu comprar pelo CNPJ da empresa, duas caminhonetes, zero quilômetro, né, 2026, Hilux, uma pro meu marido e uma pro meu cunhado, que é sócio do meu marido aqui na empresa. Graças a Deus, e a promessa de Deus se cumpriu no dia 31 de julho. Deu o mês certinho, Deus nos abençoou e honrou com essa bênção.
1: O senhor falou para mim, hoje eu purifico ela desse mal, sai do estômago dela agora toda obra maligna em nome de Jesus, pelo poder do Espírito Santo, seja livre dessa enfermidade agora. Jesus falou para mim, diga para ela que eu estou cessando de uma vez por toda esse mal que estava tentando contra a saúde dela, eu restauro e arranco essa dor maligna do estômago dela, receba a cura agora, procura sua enfermidade, aperta. Apertava, doía?
2: Sim.
1: Aperta agora.
2: Não tem nada.
1: Cadê?
2: Não tem. Mãe.
1: Quem te curou?
2: Jesus.
1: Jesus da Igreja de Deus Amor não mente, não lenca, não erra e não se engana. O Senhor arranca esse caroço agora que estava tampando, iniciando no canal da tua urina. O Senhor restaura a tua saúde, ele diz, eu arranco essa enfermidade aqui e agora. Tem 8 pessoas aqui também que me diz o Espírito Santo. Essas 8 pessoas estão com uma enfermidade. 2 sintomas te perseguem. Primeiro, tontura. Segundo, fraqueza. Mas o Senhor repreende o início de uma anemia e restaura a tua saúde. Aqui tem uma. Lá tem 2. Lá tem 3, 4, 5. Aqui tem 6. Ali tem 7. Falta mais uma. Receba a vitória. Pode bater palma e dar glória a Deus. Bate palma e dá glória a Deus.
3: É, ouvinte, sexta-feira, 19 horas, hein? Pastor Samuel Dolor, em santa consagração a Deus, em jejum, clamando ao Senhor, ao teu favor, a favor da tua família, em favor do teu propósito. Então não perca a oportunidade. Venha receber o milagre das mãos de Deus, nesta sexta-feira, às 19 horas, a campanha de sexta-feira, libertação total. É hoje, sexta-feira, a noite da bênção, a noite do milagre, aqui na presença de Deus, com a presença do pastor Samuel Dolor, pregando e orando em favor de todos, aqui na sede estadual da Igreja Pentecostal Deus e Amor. Não perca tempo, ouvintes. Anote o endereço. Avenida Mauro Ramos, 184, bem no centro de Florianópolis. Avenida Mauro Ramos, 184, Igreja Pentecostal Deus e Amor. Nesta sexta-feira da libertação total, às 19 horas, pastor Samuel Dolor, pregando a palavra de Deus e orando por todos. Às 14 horas, a presença do pastor Benedito, pregando e orando em favor de todos. Você não pode perder. E agora, às 9 da manhã, eu mesmo estarei pregando a palavra de Deus e orando por todos através dos dons do Espírito Santo. E você não pode perder a oportunidade de receber a bênção de Deus na sua vida, na sua família, aqui na sede estadual da Igreja Pentecostal Deus e Amor, aonde o milagre acontece, aonde a bênção de Deus acontece na sua vida e também na sua família, aqui na Igreja Pentecostal Deus e Amor. Não perca, venha receber o milagre das mãos de Deus. 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

0: Nós vamos agora, ouvintes, orar, falar com Deus em oração. Quero orar ao favor de todos os ouvintes neste momento de oração.
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0: Grande Deus, amado eterno Pai, nesta hora de oração, nós apresentamos os milhares de ouvintes que estão sintonizados conosco através do programa A Voz da Libertação. Visita, meu Deus, a família. Visita, meu Deus, este amado e dileto ouvinte que clama, que ora conosco através do rádio receptor. Venha trazer saúde, venha trazer livramento, cura, milagre, salvação, libertação. Meu Deus, repreende o inimigo, faz o milagre acontecer na vida desta pessoa. Venha, meu Deus, salvar, venha libertar, meu Deus, venha entrar com providência nas causas impossíveis. Aquilo que é impossível ao homem é possível ao Senhor. Faz o milagre acontecer, meu Pai. Nós entregamos em Tuas mãos a vida de cada pessoa que está precisando do milagre na saúde, na família, no projeto, Senhor. Meu Deus, faz a obra completa, curando e sarando, libertando e dando vida, e vida com abundância, Senhor. Meu Deus, alcança mesmo com a Tua providência, em nome de Jesus Cristo. Eu oro agora, crendo na resposta divina, no mover das Tuas mãos, ó Pai. Venha, meu Deus, visitar a igreja, os ouvintes, dando vitória completa. É que nós te pedimos agora, certo da resposta, certo, meu Deus, do que o Senhor pode fazer na vida deste ouvinte, em nome do Pai, do Filho e do Espírito Santo de Deus. Amém, Jesus, e amém, e graças a Deus, louvado seja o nome do Senhor Jesus, glória a Deus, louvado seja Deus por esse momento de oração, em nome do Senhor e Salvador Jesus Cristo, neste momento. Amém.

0: Obrigado, ouvintes, pela tua audiência. Agora nós vamos identificar a emissora de rádio, porque vem aí o momento da palavra com o pastor Samuel Dolor. Que Deus guarde a todos, se despede de vocês, presbítero Joel Batista. Já estou saindo do rádio, me direcionando para o altar da sede estadual de Florianópolis para trazer a palavra de Deus nesta manhã. Que Deus abençoe a todos. Vamos identificar a emissora de rádio. 10 horas e 2 minutos.
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30: Cumprimento a amada igreja com a paz de nosso Senhor e Salvador Jesus, amém? Só aqueles que têm essa paz podem bater mais palmas. Ai, glória a Deus. Pode sentar um pouquinho. Eu queria trazer um recado da presidente mundial, a nossa irmã Eleni Miranda, de toda a diretoria deliberativa, a nossa irmã Débora Miranda, pastor Lorival e também o Davi Neto, né? Eles mandaram a paz do Senhor, né? E também parabenizaram a igreja, né? Por esses 50 anos. Então, podem receber, receba um abraço da diretoria, tanto deliberativa quanto executiva. Amém? Deus abençoe. Salmos 126. E eu quero ler versículo 1, 2 e 3. 3 é o tema da festa, não é isso? Mas eu quero ler os três versículos. Quem tem a Bíblia, diga amém. Amém. Que bom, né? Eu ia perguntar se tinha visitante, mas o pastor já fez esta pergunta. Que Deus abençoe os nossos visitantes, irmãos de outros ministérios, católicos, livres pensadores. Deus abençoe a vida de vocês por participarem conosco aqui desta festa, né? Tão abençoada aí de 50 anos de existência da Igreja Deus e Amor aqui em Florianópolis. Deus abençoe. Salmo 126, versículo 1, ou seja, verso, né? Verso 1, diz assim o texto: quando o Senhor trouxe do cativeiro os que voltaram a Sião, estávamos como os que sonham. Então, a nossa boca se encheu de riso e a nossa língua de cânticos. Então, se dizia entre as nações: grandes coisas fez o Senhor a estes. Verso 3. Grandes coisas fez o Senhor por nós e por isso estamos... Tem alguém alegre aqui nesta noite? Oh, glória a Deus. Então feche os seus olhos. Quem vem adorar a Deus? Quem vem adorar a Deus? quem veio adorar, quem veio glorificar, agradecer a Deus. Feche os seus olhos. Nós vamos fazer um minuto de oração, mas canta esse corinho bem simplesinho, mas que fala profundamente ao nosso coração. Cante assim.

0: começa dando glória, glória a Deus. Senhor eterno Pai, aqui estamos, Senhor, na tua presença. Jesus querido, já meditamos na tua palavra. Senhor, que eu diminua e que o Senhor venha ser exaltado, que o Senhor venha ser glorificado nesta noite. Nós estamos, ó, Senhor, meu Deus, em um culto celebrativo. Senhor, meu Deus, que o Senhor possa receber, sim, ó Pai, a nossa gratidão, o nosso culto racional nesta noite. Ó Deus Santo, receba de cada um que aqui está, meu Deus, demonstrando a sua gratidão, expressando por intermédio da palavra, por intermédio de louvores, por intermédio, ó Pai, da intercessão, da oração. Senhor, ó Senhor, eu creio que o Senhor está presente e que o Senhor está recebendo como aroma suave, Senhor. Sim, meu Deus, nosso culto nesta noite. Pai, me usa segundo a tua vontade, para a glória e para a louvor do teu santo nome. É o que nós te pedimos, te agradecemos em o nome de Jesus. Quem pode dizer amém? Amém. Podeis assentar, assentando aquelas palmas bem bonitas para Jesus. Palmas que glorifica a Deus. Palmas daqueles que realmente estão felizes com este Deus maravilhoso. Louvado seja Deus. Meus irmãos, como eu disse, eu vou tentar ser breve. Eu quero expressar um pouquinho dentro destes três versículos. E nós sabemos que o Salmos de número 126, ele é um cântico de celebração, de gratidão e também de esperança. E esse Salmo, ele fala sobre um povo que experimentou uma grande restauração da parte de Deus. E ao mesmo tempo, continua clamando, por quê? Por novas bênçãos. Eu achei interessante esse salmo, porque nós somos assim. Hoje nós estamos aqui celebrando, nós estamos demonstrando a nossa gratidão. Irmãos, o que seria de nós se o Senhor Deus não nos sustentasse? Eu tenho certeza que se nós entrevistássemos cada irmão, cada irmã que aqui está, e pudesse contar um pouquinho do seu testemunho, nós teríamos belíssimos testemunhos de pessoas que passaram lutas, provas, tribulações, privações, momentos de dificuldades, e que em dado momento até pensaram em desistir, mas a graça, a misericórdia de Deus os sustentaram. E hoje estamos aqui com esse espírito festivo para glorificar, exaltar, engrandecer este Deus maravilhoso, porque foi Ele. É uma forma de reconhecer que foi Ele, Ele, somente Ele, exatamente Ele, só Ele poderia fazer o que fez em nossa vida, manter esta chama acesa para estarmos na sua presença. Eu confesso, irmãos, eu mesmo passei por situações difíceis na minha vida, que em dado momento eu pensei em desistir. Quantas vezes? E quantas pessoas que aqui estão desta mesma forma, né? Que a luta foi tão travada e você disse, então não vai dar certo, eu vou ter que parar, eu vou desistir disso aqui. Parece que servir Jesus é complicado. Eu me lembro de um membro que tinha se batizado há pouco tempo. E um dia ele chegou no meu gabinete pastoral e falou, pastor, eu não estou aguentando mais. Parece que agora que eu aceitei Jesus, o inferno em peso se levantou contra a minha vida. E aí a gente orientava, calma, é assim mesmo. Há uma fúria do inferno contra a sua vida, porque você foi resgatado. As correntes que te aprisionavam, elas foram esmiuçadas. E agora você está livre. Existe toda essa artimanha de Satanás para tentar te parar, mas existe um maior que está na sua vida. É este Deus que você o aceitou, foi Ele que te libertou e Ele vai te sustentar até o último dia. E é o que Deus fez com esta igreja, é o que Deus fez na sua vida, na minha vida. Por isso nós estamos aqui hoje agradecendo a Deus por tudo que Ele realizou. Quem é grato a Deus, joga a mão para cima e dá glória. Pode glorificar o Senhor.
1: O Salmo 126, no versículo 2, diz assim: então entre as nações se dizia: grandes coisas o Senhor tem feito por eles. E aqui tem uma coisa interessante. Israel não apenas viveu um milagre, mas tem uma coisa interessante: as nações perceberam o milagre. E essa palavra fala conosco. Você consegue relembrar o dia em que você aceitou Jesus? Quando você ouviu a palavra de Deus, a palavra de Deus, ela te chacoalhou e você começou a repensar a sua vida. E você sentiu um desejo de se entregar a Cristo. E a partir daquele momento, o Espírito Santo encontrou a oportunidade para trabalhar na sua vida. E as pessoas começaram a notar: alguma coisa aconteceu. Ele já não é mais daquela forma. Ela mudou. Tem algo diferente. O povo, as nações perceberam que houve um milagre no meio de Israel. Muitos perceberam também o milagre que aconteceu na sua vida. E por intermédio da sua vida, o nome do Senhor foi glorificado. Diariamente, por onde você tem andado, muitas vezes você não tem expressado nenhuma palavra, mas no seu andar, no seu testemunho, você tem glorificado o nome do Senhor. Isto agrada a Deus. Louvado seja Deus. A sinceridade, a fidelidade, o compromisso de estar na presença deste Deus Todo-Poderoso. Aleluia! Quando Deus, meus irmãos, Ele age na vida de uma pessoa, porque quando nós falamos de igreja, podemos falar de coletivo, aqui, todos nós, mas também posso falar de uma pessoa, de uma forma individual. Eu sou igreja, você é igreja, não o templo. Isso aqui é uma construção onde nós nos reunimos. Igreja é você. Igreja sou eu. E quando Deus Ele age, o testemunho Ele ultrapassa paredes. Uma igreja, ela não é medida, meus irmãos, apenas pelo templo, pela a quantidade de membros, pelo o tempo de sua existência. Nós estamos falando de 50 anos, é muito tempo. Mas, sabe como é que ela é medida? Por vidas transformadas. Por famílias restauradas, por almas salvas, por discípulos formados, por pessoas alcançadas. Eu tenho certeza que tem pessoas aqui que, se não participaram do primeiro batismo, mas que já estão há muito tempo aqui. E essas pessoas que estão há mais tempo aqui, elas participaram do mover do Espírito Santo. Elas são testemunhas oculares dos milagres que aconteceram no meio desse povo. Do poder de Deus sendo manifestado no meio do seu povo. Chamando a atenção das pessoas que estavam à volta. Isso me faz refletir. A igreja, ela tem história. Recentemente nós estávamos sentados na mesa da diretoria e relembrando pessoas que foram ressuscitadas. A minha mãe, eu era muito pequeno, a minha mãe participou da concentração em Vitória do Espírito Santo quando aquele jovem foi ressuscitado. Quantas pessoas que estavam na cadeira de rodas, paralíticas, a medicina já tinha desenganado, mas Deus manifestou a sua glória, porque não existe nada que Deus não possa realizar, que Deus não possa fazer. Ele é o Deus dos impossíveis. E essa igreja foi o palco de tantos milagres, de tantas maravilhas, de transformação de vidas. Eu sou um milagre. Eu sou um milagre. Se hoje eu estou aqui, porque o milagre de Deus aconteceu na minha vida. Recentemente nós tivemos a festa em São Paulo, eu fui entrevistado, e a pessoa que me entrevistou disse: diga uma palavra, resuma tudo em uma palavra. Eu disse: esta igreja é poderosa, essa igreja é de poder, não somente pelos milagres que aconteceram, mas pela transformação, como Deus tem operado, porque eu fui resgatado do lamaçal de pecado. Hoje eu estaria morto, já não estaria nesta terra, mas fui alcançado pelo poder de Deus, por intermédio dessa igreja, e eu louvo a Deus. Hoje eu tenho uma família, hoje eu tenho um filho, hoje eu tenho uma posição, tudo foi Deus, por intermédio de conhecer uma igreja compromissada. Irmãos, nós temos que ter orgulho de sermos a igreja de Deus e amor. Fale o que quiser, ninguém é perfeito, nenhum ministério é perfeito, ninguém é perfeito, mas essa igreja é de Deus, como as outras também são, mas é de Deus, e Deus tem confirmado isso. Essa igreja, ela foi o abrigo de pessoas feridas, um hospital para vidas quebrantadas. Ela tem se tornado a escola de muitos discípulos e tem formado muitos discípulos. Esta igreja, ela se tornou o farol dos perdidos. Eu sinto orgulho de ser desse ministério, irmãos. Eu louvo a Deus por um dia ter tido esta oportunidade. Agora, o mais importante aqui nesse texto é que as nações, elas não disseram: olha, esse povo é extraordinário, pensa no povo abençoado, e tudo isso acontece porque esse povo é demais. Não, não, nós não somos demais, nós somos pó e cinza. Eles disseram assim: ó, grandes coisas o Senhor tem feito por eles. Eles reconheceram as mãos de Deus, eles reconheceram o poder de Deus, aleluia, o poder de Deus se manifestando em nossa vida, em cada culto, em cada momento, no momento da oração, no momento do jejum, no momento da reunião, do ciclo de oração, dos jovens, Deus se manifestando. Ou seja, toda glória pertence a este Deus, que nós não temos a condição de vê-lo, mas podemos sentir. Muitos de nós que aqui estamos já sentimos a real presença deste Deus. Eu sentei naquela cadeira ali, ou seja, eu dobrei meu joelho, eu já comecei a sentir o poder. Eu senti algo diferente, uma leveza, algo gostoso aqui dentro deste lugar. Eu tenho certeza que tem muitas pessoas que também já sentiram nesta noite uma presença maravilhosa. Isso que você sentiu é a presença dele, é a presença do Espírito dele, é a presença deste Deus maravilhoso que nos concedeu esta vitória. 50 anos firmes, firmados na rocha. Então, uma igreja, meus irmãos, saudável, ela tem esse entendimento. Ela não aponta para si mesma. Não foi a nossa expertise, não foi o nosso conhecimento, não foi a nossa força, a nossa condição, não. Ela aponta para Cristo, para este Deus. Toda honra, toda glória é dele. Ele não divide a sua glória com ninguém. E nós estamos aqui nesse culto celebrativo justamente para fazer isso, transferir a glória para ele. Toda
0: glória, o que Deus fez na sua vida, se Ele conseguiu te abençoar no casamento, na sua empresa, se Ele te curou, se Ele te libertou, ei, glória é dEle, a glória é dEle, e nós estamos aqui hoje reunidos para glorificar, para exaltar, para reconhecer a sua soberania, reconhecer o seu poder, reconhecer que Ele verdadeiramente é Deus. E declama Labaia. Aleluia. Grandes coisas fez o Senhor por nós, pelas quais estamos alegres. O salmista, ele olha para trás, mas ele olha não para viver a saudade. Não. Ele olha para trás para reconhecer a fidelidade de Deus. Deus fez uma promessa e Ele não é homem para que minta. Ele fez a promessa, Ele cumpre. Aquilo que Ele prometeu para você, Ele cumpriu. Aquilo que Ele prometeu para você, se ainda porventura não cumpriu, vai se cumprir, porque Ele é o homem, é o Deus da verdade, o Todo-Poderoso, aleluia. Se Ele disse, pode ter certeza que vai acontecer. Então existe uma diferença aqui entre celebrar a história e viver preso à história. Celebrar é o que nós estamos fazendo aqui hoje. Celebrar fortalece. Fortalece. Hoje eu posso sentir a liberdade do Espírito Santo pairando sobre este lugar. O Espírito Santo está pairando em nosso meio. Corações agradecidos, corações contritos, corações alegres, corações derramando-se na presença de Deus por tudo que Ele fez, por tudo que Ele realizou. Tem pessoas aqui hoje que você levantou desta maneira, grato a Deus, com aquele sentimento de gratidão. Você disse, eu vou lá hoje, eu vou participar daquele culto, porque eu vou agradecer a Deus por tudo que Ele fez na minha vida, por tudo que Ele fez na vida da minha família, e eu vou lá para isso. E o Senhor contemplou, e Ele hoje está recebendo. Alamaia, Xonaha, Decalabastéria. Aleluia, churiana lá vai. Uma coisa que nós precisamos entender, meus queridos irmãos, nós temos que recordar do passado. Sim, quantas coisas que o Senhor fez, quantas coisas. Só que o passado, ele é referência, mas ele não pode ser residência. Não. Hoje nós estamos aqui honrando, quem sabe pioneiros, não sei se temos, não tem, se tem alguma programação, não sei, mas eu tenho certeza que temos pioneiros. Nós estamos honrando pastores aqui, que estão desde o início desta obra. Estamos honrando líderes que não mediram esforços para contribuir na obra de Deus. Estamos honrando obreiros que estão no campo, muitas vezes voluntários, conciliando o seu trabalho secular com a obra de Deus e com a família, mas não tem medido esforços para tal. Estamos honrando os intercessores, que muitas vezes não estão nos altares, mas estão lá de joelho, clamando, buscando a presença de Deus, pedindo: Senhor, tem misericórdia, guarda, guarda a sua igreja, livra a sua igreja, Senhor, tem misericórdia. Nós estamos aqui para honrar também essas pessoas, as colunas. Alabaia. Mas o legado que nós recebemos, ele também gera responsabilidade. Nós não sabemos o dia, nós não sabemos a hora, quando o Senhor virá para buscar o seu povo. Enquanto Jesus não volta, nós precisamos dar andamento à obra dele. Precisamos prosseguir.
1: Precisamos prosseguir. Precisamos levantar novos obreiros. Precisamos levantar novos líderes. Precisamos levantar novos pastores. E talvez uma pergunta que surge agora na nossa mente, mas como? Como faremos com aquilo que nós recebemos? Como? Pense. Cada um de nós temos a responsabilidade de granjear pelo menos aquele um talento que recebemos. Cada um de vocês que aqui estão, no mínimo, receberam um talento de Deus. No mínimo, um talento. E esse talento não pode ser escondido. Não pode ser enterrado. Esse talento tem que ser granjeado. Porque Deus vai chegar o dia que Ele vai cobrar. Ele vai cobrar. Aleluia. Então, o que faremos? Ainda existem, irmãos, famílias que precisam ser restauradas. Nós falamos do passado, nós falamos de famílias que foram restauradas. Tem muitas famílias que aqui estão que foram restauradas, que vieram de grande tribulação. Uma certa feita eu ouvi uma pessoa dizer: esse povo da Deus é amor, a maioria veio de grande tribulação. Eu falei: a grande tribulação não aconteceu ainda, mas eu estou entendendo o que você está falando. Cada um tem uma história. Mas só que não para por aqui. Não termina aqui. Ainda existem famílias que precisam ser restauradas. Ainda existem jovens que precisam ser discipulados. Ainda existem almas que precisam ser alcançadas. Ainda existem cidades que precisam ser impactadas pelo Evangelho de Jesus. E o Senhor está falando conosco que aqui estão aqueles que vão impactar essas cidades. Aqui estão aqueles que vão evangelizar os jovens. Aqui estão aqueles que vão restaurar vidas, porque eles serão cheios do Espírito Santo e estarão prontos para fazer a vontade de Deus da forma que Ele quer. Alabaia, Shuriana, alabaia. Ou seja, a missão continua. A missão continua. Talvez os maiores milagres que a igreja ela viveu não sejam os maiores que o Senhor quer manifestar em nosso meio. Quem sabe no plano de Deus, no projeto de Deus, há milagres maiores do que aconteceram. O que poderia ser maior, pastor? Eu não sei. Eu só sei que o poder de Deus é ilimitado. E Ele ainda usa os seus. Ele ainda deseja usar você, meu irmão. Ele ainda deseja usar você, minha irmã. Não paramos por aqui. Nós temos que continuar trilhando pelo caminho até o dia da nossa redenção. Enquanto Jesus não vem, nós precisamos continuar. Continuar fazendo a obra do Senhor. E Deus quer te usar da mesma forma. Eu ouvi pessoas dizerem assim: o tempo dos milagres cessou. Nós estamos vivendo outro tempo.

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Às vezes batemos o peito que ganhamos muitas almas. E realmente a Deus e Amor é uma igreja captadora de almas. Mas talvez a maior colheita ainda esteja por vir. Quem sabe? Porque o mesmo Deus que faz e que fez grandes coisas, Ele pode fazer coisas maiores ainda. Você crê nisso? Ele pode realizar grandes milagres, grandes maravilhas. Então hoje nós estamos aqui, meus irmãos, para celebrar, para glorificá-lo, para exaltá-lo. E dentre esta celebração, existem três verdades que nós não podemos deixar de admitir. A fidelidade de Deus. Deus é fiel. A fidelidade de Deus nos trouxe até aqui. Até aqui. Ele é fiel. Tem pessoas aqui que têm promessa. E talvez você diga, ah, mas será? Foi Ele que falou. Continue crendo. A fidelidade de Deus. Um dia uma pessoa falou para mim, você vai ser pastor. Eu disse, é ruim. Eu, pastor? Nunca. Passado alguns 6 meses, outro chegou e falou, você vai ser pastor. Eu falei, tá amarrado. Nem sabia o que era amarrado, tá amarrado. Quero saber de ser pastor, coisa nenhuma. Passou mais uns 7 meses, veio outra pessoa que eu não sei nem de onde. Falou, você tem chamado e você vai ser pastor. Eu falei, misericórdia. Só que a promessa do Senhor se cumpriu. E o que eu achei mais lindo foi o dia que a minha mãe ficou um pouquinho bravinha comigo, porque eu era muito incrédulo. E ela disse, e você vai ser da Deus e Amor? Eu falei, nunca! Desculpe, irmãos, mas eu vou confessar meu pecado. Eu chamava, era um bando de louco. Vou nunca para aquele bando de louco. Aí ela bateu na mesa com toda a força, assim. Nunca vi a minha mãe tão bravinha. Pá! Pois é para lá que você vai! Eita dia! Quando pensou que não, olha só, eu de joelhos, chorando, me derramando a presença de Deus, numa igreja pentecostal, Deus é amor. Aleluia! Este é o Deus que eu sirvo, este é o Deus que você serve. Louve a Ele, glorifique a Ele, porque Ele é poderoso. Oh, maravilha! E o Senhor quer fazer muito mais testemunhos. Nós estamos aqui hoje, celebrando tudo que Deus fez, honrando o passado. Mas precisamos avançar para o futuro. Precisamos continuar crendo. Este aniversário não marca o fim de uma jornada, muito pelo contrário. Marca o início de um novo ciclo. De um novo ciclo. Por isso, nós declaramos hoje, Senhor, somos gratos por tudo que o Senhor fez. Mas somos responsáveis também no presente. E estamos disponíveis para o futuro. Quem está disponível para o futuro? Quem está disponível para o futuro? Deus ainda quer te usar. Deus ainda quer te usar. Deus quer te usar de uma forma tremenda. E o Senhor te trouxe aqui hoje para que você não somente viesse celebrar, mas que você pudesse ouvir esta palavra, porque há uma responsabilidade. A obra de Deus, ela continua, e Deus conta com cada um de nós. Tem muitas almas nessa cidade que nós precisamos ganhar para Jesus. E Deus quer usar vocês. Não é os anjos que vão descer aqui e se manifestar, não. Mas Deus vai usar cada um dos irmãos e irmãs para chegar até as pessoas e resgatá-las do inferno. Quem crê assim diz amém. Amém. Aleluia. E já vou encerrar por causa do horário. Louvado seja Deus. Nós estamos então, meus irmãos, hoje, nesse dia festivo. Sabemos que a nossa igreja tem uma história linda, aleluia. E esta história, nós sabemos que ela não, nós não alcançamos, né, essa vitória, e não temos essa história tão maravilhosa de qualquer forma, de qualquer maneira. Não pense que foi fácil. Talvez há pessoas aqui.

que você está cabisbaixo diante da luta, da prova que você está passando. Não foi fácil. Quando olhamos para os pioneiros, quando olhamos para as pessoas que iniciaram esse trabalho, foi muita perseguição, foi muita luta, foi muito trabalho, foi muito suor escorrendo, foi muitas lágrimas sendo derramadas, mas eles não desistiram, eles permaneceram firmes nos seus propósitos, e Deus os ajudava dia após dia, assim como Deus ajudou a Davi quando estava levando a arca para Jerusalém. E o Senhor está falando que se você se colocar na posição a qual ele quer, você vai ser ajudada por ele, você vai ser ajudado e você vai alcançar o objetivo, chegar neste objetivo, para que o nome do Senhor venha a ser glorificado por intermédio da sua vida. Aleluia, receba esta palavra, receba esta palavra, toma em posse. Deus quer te usar, minha irmã, Deus quer te usar. Louvado seja Deus. Enquanto ele não voltar, nós precisamos continuar batalhando, é a nossa responsabilidade. Quem pode dizer amém? Fica de pé, fica de pé. Meu Deus, é 10 horas hoje. Jesus, tem de misericórdia. Fecha os olhos, fecha os olhos.

0: baixinho aí. Presta atenção. 15 pessoas, e nós vamos orar agora. Eu vou passar para o pastor, para o presbítero Fernando. Mas 15 pessoas que estão aqui. Deus falou no teu coração, porque você veio aqui hoje. Mas você estava angustiado e angustiado diante de problemas que você tem enfrentado. E o Senhor está dizendo nesta noite que Ele está segurando nas suas mãos. E olha, uma luz, ela brilha sobre a sua vida. E você, a partir de hoje, você vai ver o que Deus vai realizar na sua vida. Eu quero essas 15 pessoas. Ei, cadê as 15? Venha, venha, irmã de azul. As 15 pessoas, rapidamente. Pode ir, pode ir. Canta, canta. Deixa o Espírito Santo trabalhar.
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0: Duas pessoas vieram. Tem mais pessoas aqui, ó. Levanta sua mão e receba a bênção. Toma posse, vem. Três. Rapidinho. Aquele irmão lá.

0: meu irmão.
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0: Oito pessoas, cadê as demais? Vem, minha irmã. Lá atrás, vem. É hoje, não é amanhã, é hoje. Faltam seis pessoas, eu quero as seis pessoas aqui. Seis pessoas, vem. E aquela irmã lá, vem, minha irmã. Faltam quatro. Pode vir, meu irmão, lá atrás, o último lá. Faltam três. Faltam três. Eu quero essas três pessoas aqui. Aqui tem mais. Isso, venha. Falta duas. Aí no meio tem uma pessoa. Levanta sua mão e tome posse. Vem. Falta uma pessoa. Vem. Vem. Vem. Vem.

0: para aceitar Jesus ou reconciliar? Tem alguém? Levanta a sua mão. Pode ficar aqui, irmã. É para ela ficar aqui. Pode ficar, porque eu quero orar por vocês. Fica aqui. Vocês é a revelação. Agora eu pergunto se tem alguém para aceitar Jesus. Ou para reconciliar hoje. Jesus quer segurar nas suas mãos hoje. Cadê a primeira pessoa que quer aceitar ou reconciliar? Levanta a mão. Faz assim. Eu já vou passar para o presbítero Fernando orar. Cadê? Rapidinho. Eu não tenho mais tempo. Eu vi agora, irmãos, a visão, um coração assim, ó. Cadê? Jesus vai segurar nas suas mãos hoje. Cadê? Meu Deus, vem correndo. Palmas. Ixi, alama, calamasturiana, rabai.
1: Glória a Deus. Levanta a tua mão para o céu. Levanta a tua mão para o céu. Cumprimento a todos com a paz do Senhor Jesus. Vamos orar um pouquinho. Fecha seus olhos. Fecha seus olhos. Fecha seus olhos. O que você veio buscar do Senhor? O Senhor já está revelando. Julian da Labastéria. Fecha teus olhos. Fecha teus olhos. Liga os pensamentos lá no céu. Nós vamos orar. Entrega os teus problemas nas mãos do Senhor. Você veio aqui nessa noite. O Senhor já está realizando milagres. Orião da Labás. Soberano, eterno Deus, maravilhoso Pai. Aqui nos colocamos diante da tua presença mais uma vez, Senhor. Nessa noite de sexta-feira em Florianópolis. Onde o Senhor já operou sinais, maravilhas e prodígios. Onde o Senhor já derramou de uma unção, de uma graça, uma alegria aos corações. Orião da Labasté Kamanai. Orião da Labastéria. Ó Deus, vai tocando nessa vida, Senhor. Repreenda esse espírito da morte. Satanás, enche o caveira, enche da morte. Pega toda a tua bagagem, sai dessa vida, sai dessa mente. Sai desse coração, sai desses planos. Em nome do Senhor Jesus, em nome do Senhor Jesus. Levanta a tua voz, igreja. Levanta a tua voz aí ao Senhor. Levanta a tua voz, repreenda. Repreenda, é sexta-feira. Esta é sexta-feira de milagres. É sexta-feira de bênção. É sexta-feira de renovo. É sexta-feira de milagres na casa de Deus.
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1: Orianda, Labasterianda, Labacharamanaias. Sim, meu Deus, vai tocando nos corações, Senhor. Aviva essa obra, Senhor. Que possamos falar como Abacuque, ó Deus. Ouvi a tua voz, temi. Sim, Senhor, que possamos falar, Senhor, como Abacuque nessa noite. Aviva essa obra, Senhor, no meio dos dias, no meio dos meses, no meio dos anos, Senhor. Repreenda todas as forças malignas, ó Pai. E o Seu nome seja glorificado neste momento.
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1: Aleluia. Sinta a presença de Deus, hein, minha irmã. Sinta a presença de Deus, meu irmão. Estamos na casa do Pai. Alegre o teu coração. Alegre o teu coração nessa noite de sexta-feira. O Senhor está libertando vidas, libertando dos vícios, libertando dos males.

0: Oh, glórias, aleluias. Santo, santo, santo, santo é o teu nome. Aleluias, aleluias, aleluias. Oh, glórias. Me mostra o Senhor aqui nessa noite. 70 pessoas que vocês estão feridos pelo processo. Vocês estão passando por dificuldades. Mas manda o Senhor, manda o Senhor para a sua vida. Manda o Senhor para que você possa entender o que você tem passado, as dificuldades, os problemas. Você está ferido. Mas o propósito de Deus é a cicatriz para a tua ferida. 70 pessoas, o Senhor hoje diz que Ele está te curando por causa do propósito. Ele tem propósito na tua vida e hoje Ele está te curando. Levanta tuas mãos, receba a cura do Espírito Santo. O processo está doído, o processo tem ferido, mas hoje o propósito de Deus está te curando. Orienta a lavastéria, levanta a tua mão e receba, receba, receba a cura do Espírito Santo sobre a tua vida. Orienta a lavasteca manaias, meu Deus, aleluias, amém, Jesus, santo é o nome do Senhor. Me faz saber, o Senhor, que tem uma pessoa aqui que você está pensando em tirar a sua vida. Vai ser rápido minha participação, meus irmãos, devido ao horário. Aleluias. Eu estava sentado ali, o Senhor me mostrava setas malignas sendo lançadas sobre a sua mente. Mas você está aqui hoje, e o Senhor quer te dar vida e vida com abundância. Cadê essa pessoa? Nós vamos orar por você. Você tem planejado em tirar sua própria vida. Setas malignas têm sido lançadas na tua mente. Mas Jesus tem segurado nas tuas mãos. Eu quero orar por você. Quer do Senhor? Eu dou uma oportunidade em nome do Pai. Podia dizer que era a senhora, mas não me confirma o Espírito Santo de Deus. Orianda labaste camanaia. Orianda labastéria. Grande é a tua fé, meu irmão. Tem que ser a pessoa revelada que o Senhor tem me tá mostrando. Que é de Deus? Pai, Filho, Espírito Santo de Deus. Não. Bate palma e glorifica o Senhor Espírito Santo. Aleluias. Não adianta eu agradar os irmãos, eu tenho que agradar o Senhor Espírito Santo. Quando o pastor Jerry chamava as pessoas, o Senhor já tinha me revelado essas pessoas. E o Senhor falava bem forte ao meu coração sobre essas pessoas a qual receber oração. O meu socorro vem do Senhor. E eu quero chamar aqui, quero só que você levante as tuas mãos. 5 pessoas, a hora que você recebia a oração, a hora que você fazia um voto com Deus, não é o valor, não é o dinheiro, mas é o propósito do teu coração com Deus. O Senhor me mostrava a unção do Espírito Santo seja derramado, o azeite sobre a tua vida. Quando o pastor colocava o dedo no óleo aqui, ele trazia até a tua cabeça, a unção derramava sobre a sua vida. E são 5 pessoas que o Senhor fala o meu coração. Eu sei que muitos fizeram um propósito, mas o propósito qual você colocou no teu coração na hora do voto, o Senhor se agradou, diz Ele. 5 pessoas, cadê essas pessoas? Levante a mão bem alto. Eu não vi ainda a confirmação do Espírito Santo. Não. Foram muitas pessoas que fizeram o voto. O Senhor é um, receba. Aleluia, não. Glória a Deus, receba. 2. Falta 3, que é do Senhor? Não. Não. Não quer de Deus? Não, bate palmas para Jesus, a bênção é de graça. Eu já vou encerrar minha participação devido ao horário. Que Deus abençoe a todos, meus irmãos. Vamos receber o servo de Deus com palmas bem alegre para Jesus.
1: Glória a Deus. Irmãos, coloca de pé. Eu vou passar para o pastor da igreja. Quero já agradecer a todos os irmãos. Que Deus abençoe, meus irmãos. Vamos receber o pastor com palmas bem fortes. Quem pode aplaudir o Senhor Jesus? Ó, glória! Palmas e glória a Deus! Diga comigo, nós estamos alegres. Deus abençoe o pastor Gerry. Deus abençoe o pastor Fernando. Levante as mãos. Que a graça, o amor de Deus e a comunhão do Espírito Santo esteja com todos, não só agora, mas para todos sempre. Com muita alegria, três vezes. Ah! Ia! Ia! Até aqui nos ajudou o Senhor.
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2: Estamos de volta com você aqui no Voz da Libertação. 11 horas e 7 minutos ao vivo com você, diretamente aqui de São Paulo. E olha só, você que chegou agora pela rede de rádios Deus e Amor, muito bem-vindo ao nosso programa. Este programa Voz da Libertação é oficial da nossa Igreja Deus e Amor e ele acontece de segunda a sexta, das 10 ao meio-dia. Nesse período agora político, a gente está finalizando meia hora antes, mas depois que terminar esse período, a gente vai voltar a finalizar ao meio-dia, ok? Olha só, eu sou o Ítalo Siqueira aqui na comunicação, é um imenso prazer ter você com a gente. Aqui a gente fala sobre o nosso Deus, fala sobre a palavra do Senhor, testemunhos, participações especiais e muito mais. E é claro que eu não estou sozinho aqui, estou muito bem acompanhado pelos meus amigos apresentadores.
7: Sim, Levi Muniz aqui com vocês, Deus te abençoe, um ótimo dia na presença do Senhor. É sexta-feira de vitória, vamos para frente, que atrás vem gente.
9: É isso. Meu nome é Gabriel Araújo, é um privilégio estar com você, ter a sua audiência. Como diria o Corinho, né? Se você não sair da frente, né? Estamos caminhando para Canaã aí.
7: Glória a Deus.
9: Não sai da frente, como diz o Levi atrás, aí vem gente.
2: Muito bem, Ítalo Siqueira, Levi Muniz e Gabriel Araújo aqui na comunicação. Que Deus abençoe você que acompanha pelo rádio. E a gente vai falar agora sobre uma coisa muito interessante. Você tem Bíblia aí, Varão? Tem Bíblia aí, Levi?
7: Sim.
2: Tem Bíblia, Gabriel?
9: Com certeza.
2: Você que está em casa, tem Bíblia? Pegue a sua Bíblia agora, que chegou o momento do devocional. Eu quero que agora você abra a tua Bíblia no livro de Atos dos Apóstolos, capítulo de número 16, versículo 6. Hoje nós vamos falar sobre confiar nos bloqueios de Deus. Bloqueios de Deus? Como assim? Exatamente. Deus pode bloquear alguma coisa, fechar uma porta, dizer um não. E eu quero falar para você confiar no bloqueio de Deus em quando Deus fecha as portas, quando Deus diz um não. Exatamente. Atos 16, verso de número 6, diz o seguinte: e passando pela Frígia e pela província da Galácia, foram impedidos pelo Espírito Santo de anunciar a palavra na Ásia. E quando chegaram a Mísia, intentavam ir para a Bitínia, mas o Espírito de Jesus não lhe permitiu. Já aconteceu isso com você? De você planejar algo com todo carinho, mas na hora de executar, todas as portas se fecharem? Paulo e seus companheiros queriam pregar a palavra. Sim, queriam evangelizar, queriam pregar na província da Ásia, mas o próprio Espírito Santo os impediu. Eles tentaram mudar a rota para a Bitínia e, novamente, o Espírito de Deus não permitiu. Como assim? O Espírito Santo está impedindo a obra de Deus? Está impedindo a pregação da palavra do Senhor? Às vezes nós interpretamos o não de Deus como um fracasso ou uma punição. Mas a verdade é que os bloqueios no nosso caminho também podem ser a direção de Deus para a nossa vida. Deus, em seu espírito, não estava rejeitando o empenho de Paulo. Ele tinha um destino melhor e um tempo certo. Durante a noite, Paulo teve uma visão de um homem da Macedônia que lhe pedia ajuda. Eles entenderam que era Deus quem o chamava para pregar ali. Eles não perderam tempo e obedeceram imediatamente. Então, o não que Paulo recebeu na Ásia foi o sim que abriu as portas para o Evangelho entrar na Europa e transformar a história. Se hoje você se encontra diante de uma porta que se fechou, um bloqueio colocado à tua frente, um projeto que não deu certo, ou até um caminho interrompido, não desanime. Deus vê o panorama completo e sabe exatamente onde você é necessário neste momento. Confie nos bloqueios do Senhor. Confie nas portas fechadas também, tanto quanto você confia nas oportunidades abertas. Fique atento à voz do Espírito Santo. Esteja pronto para dar o próximo passo assim que Ele mostrar para onde você deve ir. Paulo queria pregar ali na Ásia, numa província, numa comunidade local, e o Espírito Santo disse não. Mas quando veio o sim, ele ganhou as primeiras almas no continente europeu. Então, o não de Deus para você agora pode ser o sim para uma coisa muito maior, muito além do que você imagina. Então, meu amado, minha amada, confie em Deus, confie na palavra e na resposta do Senhor. E nunca se esqueça que a resposta de Deus pode ser um sim, pode ser um não e pode ser um silêncio. O silêncio significa espere, fique parado até Deus responder. Quando você cria essa sensibilidade e esse temor de entender a resposta de Deus, você vive coisas extraordinárias. É por isso que agora a gente vai ouvir mais um testemunho. A Celina Mendes, ela recebeu uma cura impactante do nosso Deus aqui na nossa igreja. Preste muita atenção, na sequência a gente comenta com você. Vamos lá.
8: Em 88 eu vim de Minas, eu pesava 32 quilos, eu vim para cá para se tratar porque eu tinha um câncer intestinal. O que eu comia não se misturava, e aí meu esposo pegou e falou assim, nós vamos vender tudo que tem aqui para nós ir embora para São Paulo para se tratar de você. Aí chegamos aqui, continuei desse jeito, e eu fiquei 45 dias sem dormir, nem de dia nem de noite, sofrendo por causa desse câncer, por causa desse que, né, eu tava debilitada. Tinha uma irmã da Deus e Amor, que ela, a irmã Lúcia, falou assim, olha, irmã, eu vou te levar para a sede. Para a sede mundial, foi no tempo do missionário. Aí eu falei com ela assim, eu não vou para a sede. E eu falei sim. Ela falou assim, vai comigo, que Jesus vai te curar. Aí fui lá para a sede. Ali o missionário falava assim, vem aceitar Jesus. Vocês que estão aí, ó, você vem aceitar Jesus. Eu falava assim, eu não vou não, já aceitei Jesus. Aquela palavra bem pesada, sabe? Levantei minha mão, aceitei Jesus. E ali eu passei a dormir um dia sim, um dia não, um dia sim, um dia não, um dia sim, um dia não. E não precisei tomar remédio. Deus me curou desse intestino. Para a glória de Deus, estou curada para a glória de Deus até hoje. Para aqueles que não servem ao Senhor, que está enfermo, que vem para a casa do Senhor, venha aceitar Jesus, venha se reconciliar. Muitas pessoas estão sofrendo, estão morrendo aí de câncer, estão morrendo de enfermidade que os médicos não podem curar. Eles podem vir para a casa do Senhor e Deus pode curar eles também.
2: Olha, aquilo que a gente falou no devocional, Levi, o não de Deus pode ser um sim para algo muito maior. Ela veio para São Paulo em busca de tratamento médico e recebeu o não, não recebeu a cura. Mas aí esse não fez com que ela viesse para a Igreja de Deus e Amor e recebesse o grande milagre
7: Deus
2: da parte de Deus.
7: Deus tem as suas formas de trabalhar, né? Você observa que a irmã, a medicina disse não para ela. E isso foi uma oportunidade para ela vir para Jesus. Então Deus tem seu jeito de trabalhar, sua forma para operar na vida de cada um. E assim como os apóstolos ali tiveram o bloqueio, né, vamos dizer assim, da parte do Senhor para não ir para aqueles lugares, A irmã também teve um bloqueio, mas através desse bloqueio ela chegou até Jesus. Então, todas as coisas contribuem para o bem daqueles que são chamados, daqueles que têm o propósito de Deus na vida deles.
2: Uma coisa que chamou muito a minha atenção, Gabriel, foi que ela disse que ela ouviu aquela palavra pesada, né? E foi essa palavra pesada, entre aspas, que confrontou o pecado dela, que ela falou assim, eu já aceitei Jesus. Muita gente fala assim, né? Aceitei Jesus quando nasci. Mas ela recebeu aquela palavra pesada. Isso mostra que a graça de Deus não é a mesma coisa que uma graça barata ou uma hipergraça, né?
9: Meu Deus, a frase, eu amo essa frase que eu até preguei no Zoe sobre a hipergraça. A hipergraça é uma desgraça para quem de graça recebeu a graça. Então, a graça irresponsável nos traz prejuízo, porque acreditamos que estamos sendo limpos de nosso pecado quando não houve primeiro nenhum arrependimento dele. Então, Paulo ele diz no capítulo 6, se no capítulo anterior, se aonde abundou o pecado, superabundou a graça, então significa que eu posso viver no meu pecado? Ele falou, de forma alguma, a transformação de vida prova que eu recebi a graça. A maior prova é a transformação que eu tenho. Quando ela recebe o não, é o Senhor dizendo, bom, agora eu quero te trazer para perto.
7: Aleluia.
9: Porque ou você se converte, ou seja, ou você vem se relacionar comigo, conversar comigo, porque quando os médicos disseram não, só eu posso curar. Então, se você tiver um relacionamento mais próximo comigo, eu te mostro o meu poder, a maravilha. E de fato, às vezes nós estamos recebendo os nãos do homem justamente porque o Senhor os impeliu a dizer não. Porque Ele quer ser o nosso médico, Ele quer ser a nossa restauração.
2: Exatamente. E Deus está fazendo esse mesmo convite para quem está em casa.
9: Exatamente.
2: Vem ter um relacionamento comigo, vem ter esse contato comigo, essa experiência, e Deus faz esse convite para você. Como é que você pode fazer? Faça como a irmã que veio lá de outro estado para São Paulo em busca de medicina, não teve êxito, veio para a nossa igreja e recebeu o milagre. E você, virá para a nossa igreja quando? Quando? A nossa sede mundial está aqui na Avenida do Estado, 4568, no centro de São Paulo, bairro Liberdade, próximo da estação Sé ou estação Pedro II do metrô de São Paulo, terminal de ônibus do Parque Dom Pedro II, terminal do mercado, estacionamento grátis. Então corre para cá e lembre-se que tem uma IPDA bem pertinho de você. Acesse o nosso site ipda.com.br ou pesquisa na internet e você vai encontrar a igreja mais próxima da tua casa. Agora são 11 horas e 18 minutos. Eu quero novamente lembrar que a Priscila Lima está precisando nesse momento das nossas intercessões, né?
9: Exato.
2: Inclusive, muita gente assim, por que agora eu vou interceder pela vida dela? Por que agora eu vou ajudar? Porque ela sempre serviu no nosso ministério, como cantora, como pregadora, atuando também no administrativo, né? Contribuindo para o avanço da igreja, agora é nosso momento de retribuir.
7: É o momento de ajudarmos a nossa irmã, que foi tão útil no ministério. Hoje ela está passando por um momento difícil, e isso é igreja, né? Igreja é a gente se solidarizar-se com o problema da outra pessoa, termos o que nós falamos hoje aqui no programa, empatia, né? E a Priscila realmente está precisando da ajuda, não só das orações, como também da ajuda financeira também. E todos nós temos o dever de ajudar, né? Talvez você fale, eu não posso dar muito, mas se o pouquinho que você der, juntar com o meu pouquinho, com o pouquinho do Gabriel e toda a equipe, nós vamos fazer a diferença e o nome do Senhor será glorificado.
2: É verdade. Inclusive, a gente tem um trecho dela ministrando aqui na sede mundial.
7: Legal.
2: Vamos acompanhar? A gente já sabe, a gente viu, né? Mas talvez você que está em casa não viu ainda, não acompanhou, a gente vai relembrar esse momento especial do Ministério da Priscila Lima. Vamos acompanhar.
10: Eu quero que nesse momento você se lembre que o inimigo tinha decretado a sua morte. Acabou, não faz mais, não tem jeito mais. É

entendeu isso nessa noite.

0: vida era condenado, hoje você tem vida. Levanta a sua mão, manda isso. Solta a sua voz. Declara isso. Você era, você já não é mais.
1: Era.
0: Eleva a sua voz, que pode ser melhor para Jesus. Agora você vai declarar o que aconteceu naquele dia. Ele foi.

0: essa é a nossa Priscila Lima, né, Gabriel? Conforme nós conhecemos, cantora, pregadora, e olha, que vozeirão, hein? E você pregou nesse mesmo evento, né?
1: Exato. Tive a honra de compartilhar o altar com eles, de compartilhar esse momento com eles, e aquela voz de trombeta ali é dela. E só para reforçar o porquê que nós estamos falando dessa vaquinha. Em 2025, ela teve uma paralisia chamada paralisia de Bell. E após a realização de alguns exames, foi diagnosticada com MAV, malformação arteriovenosa no lado direito do cérebro também, e também identificaram um aneurisma cerebral também, né? E por conta disso, ela precisa de realizar uma cirurgia e ela está buscando ajuda para esse custo, porque a cirurgia é 115 mil.
0: Meu Deus.
1: Mas, se nós contribuirmos, cada um ajudar com a quantia e também com a intercessão, a cirurgia pode acontecer, a cirurgia dá tudo certo, né, Ítalo?
0: Exatamente. Então, agora é nosso momento de atuar, né? Conforme já fora falado, o Levi falou anteriormente, nosso momento de contribuir, de orar e agir também. Então, estão aí as informações na tela, no nosso chat, para você entrar com a gente nesse momento todo especial. Olha só, agora 11 horas e 24 minutos, eu quero trazer um lembrete muito importante para vocês, ok? Hoje é sexta-feira, dia 25, domingo, dia 27 de setembro, será o grande batismo nas águas do segundo semestre deste ano da nossa igreja, sede mundial, né? E vai ser uma bênção, centenas de pessoas descerão as águas. Muita gente vai morrer, Gabriel.
1: Exatamente. Muita gente vai ter uma morte em massa.
0: Vai ter morte.
1: E também nascimento em massa.
2: Glória a Deus.
0: Não porque, se assustem.
1: Exato. Porque o pastor vai estar lá para ser o coveiro de muita gente, mas também a parteira de muita gente.
2: Glória a Deus.
1: Porque ainda que muitas pessoas morram para o mundo, vão nascer, não renascer, vão nascer para Cristo, nascer das águas, né?
0: Exatamente. E nós estaremos lá para fazer toda essa cobertura.
1: Exato.
0: Mostrar como que vai acontecer, quantas pessoas vão se batizar, todo esse momento emocionante. E Levi, é o resultado de 6 meses de trabalho. O último batismo foi em março, né? E aí, 6 meses depois, agora em setembro, o próximo batismo, os pastores trabalhando, evangelizando, discipulando, agora é o momento de ver o resultado de tudo isso.
2: E eu gosto muito do batismo porque faz lembrar, faz a gente ver aquelas pessoas que um dia estavam longe de Deus e agora estão na presença do Senhor. E você que está me vendo, participe, estaremos lá na represa do Bororé. Né, na represa do Bororé, ali na Avenida Dona Belmira Marim, já a partir das 8h30 da manhã começa o batismo. E vai ser bom demais, hein, o meu amigo Ítalo Siqueira.
0: Qual o endereço, Levi?
2: Avenida Dona Belmira Marim. Dona Belmira Marim, ali no Bororé. Né? É muito fácil, não tem um número específico, mas as pessoas que irem no domingo pela manhã já vai ver. Vão observar o grande movimento ali dos nossos irmãos, dos ônibus, dos obreiros, dos pastores, e vai ser bom demais.
0: Exatamente. Então é isso aí, domingo, dia 27 de setembro, o batismo nas águas da sede mundial, e você vai acompanhar tudo isso e muito mais aqui no Voz da Libertação na próxima semana. 11 horas e 26 minutos, chegamos ao momento de saber o resultado da nossa enquete. Gabriel Araújo, por favor, qual o nome da mulher, varão? Primeira da Europa.
1: Antes dos meus 30 segundos de glória, a Nani Atleta, ela falou assim, a Blue Angels é uma bênção em nossas vidas.
2: Olha.
1: E nos tira de casa, nos ensina disciplina, muito amor ao próximo, e ela é atleta desde 2022.
0: Olha aí.
1: Olha. Nani estava aqui conosco também. E a Josiele Rayane falou, paz do Senhor, domingo dia 27 vou completar 12 anos de casamento ao lado desse... Eu vou censurar o lindo aqui.
0: Fala, varão, fala.
1: Ao lado desse lindo apresentador e alegria da voz, a libertação. Orem por nós, viva 12 anos. Olha, parabéns, varão.
0: Obrigado,
1: parabéns,
0: obrigado.
1: 12 anos de casamento com a Rayane. Parabéns, Rayane, por ter suportado. É, eu estou apenas alguns meses, mas Deus tem dado graça.
0: Você sabia que hoje é aniversário da minha esposa?
1: E hoje é aniversário dela, exatamente. Acabei esquecendo. Hoje é aniversário também da esposa. Parabéns, viu? Que Deus aquilo que eu sempre falo, que Deus firme seus passos, prospere os vossos caminhos e frutifique sua vida em todas as áreas. Parabéns também, filho.
0: Muito obrigado. E aí, parabéns para minha esposa, linda e maravilhosa. Eu sempre falo, a mulher que me transformou de menino para homem.
2: Olha só.
0: Que maravilha. Amo, meu amor. Beijo.
1: Parabéns. E a resposta da enquete é a letra A, Lídia. Atos capítulo 16, verso 14. E uma certa mulher chamada Lídia, vendedora de púrpura da cidade de Tiatira e que servia a Deus, nos ouvia. E o Senhor lhe abriu o coração para que estivesse atenta ao que Paulo dizia. Então a resposta certa é a letra A. Parabéns aos que responderam essa letra. 80% dos mais de 140 votos.
0: Muito bem. A resposta certa é a letra A. A. Letra A. Lídia. Muito bem. Acertou, Levi, hoje?
2: Acertei.
0: Hoje você sabia, né? Na hora que o Gabriel falou a enquete, o Levi já marcou ali.
2: No primeiro.
0: Gabriel, muito obrigado. Deus abençoe. Deus abençoe vocês. Amém. Obrigado por terem ajudado nessa missão a semana inteira. Semana que vem, conto com vocês e excelente fim de semana para vocês, viu?
2: Amém. Em nome
0: de Deus. Deus abençoe. Obrigado para você que votou, que participou da nossa enquete. Segunda-feira, mais enquete aqui no Voz da Libertação. A gente vai ficando por aqui, infelizmente, mas olha só, semana que vem estaremos aqui com mais voz, mais palavra, mais enquete, mais de Deus para a tua vida aqui no Voz da Libertação. Fique agora com a oração do meio-dia, se Deus permitir, até a próxima e a paz do Senhor Jesus.
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4: 11 horas e 29 minutos.

0: Não estejais inquietos por coisa alguma. Antes as vossas petições sejam em tudo conhecidas diante de Deus pela oração e súplica, com ação de graças. Filipenses 4:6.
1: Você

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1: Deus abençoe a sua vida, a sua casa e a sua família. Uma ótima tarde na presença do nosso Deus e também do nosso Pai. Eu sou o seu irmão em Cristo e amigo Erwin Deland. É um prazer imenso estar com todos vocês.

obra divina que o Senhor tem realizado. Obrigado, meu Deus, e obrigado, meu Pai. Porque a cada instante e a cada momento temos sentido a Tua presença, temos visto o Teu agir e o Teu trabalhar. Senhor Pai maravilhoso, obrigado pelo perdão dos nossos pecados, por lavar nossa alma, purificar nossa vida, santificar nossa mente e nosso coração. Obrigado, meu Deus e meu Pai, por estender as Suas mãos, ó Deus, e fazer o milagre acontecer. Somos servos, somos filhos, somos dependentes da Tua misericórdia e da Tua compaixão, Pai, muito obrigado. Obrigado, Espírito Santo, porque a cada instante, a cada momento, temos vivido esse favor. Oh, aleluia! E como é bom estar em Tua presença, como é bom estar diante de Ti, como é bom, Pai maravilhoso, poder viver esse favor, poder viver essa bênção. Senhor, estende as Tuas mãos e resgata a nossa vida, resgata a nossa mente, resgata, ó Pai, a nossa alma. Senhor, nós temos orado e continuamos a orar, Pai da glória, porque vivemos debaixo de um propósito. Ó Senhor, e muitas vezes o inimigo e Satanás têm lutado contra a nossa vida, têm lutado, ó Pai, contra o propósito, têm lutado, meu Deus, contra a entrega. O inimigo tem lutado, Senhor, de maneiras que a nossa vida, Pai da glória, não tem alcançado os objetivos, a nossa vida não tem chegado, Senhor, ao ponto de execução, ao ponto, Pai da glória, de adoração ao Teu santo nome. Por isso oramos, oramos, Pai da glória, porque o inimigo tem lutado contra os nossos propósitos, tem lutado contra os nossos planos e projetos, e nós cremos que o Senhor é bom, sabemos que o Senhor é bom e nos vai ajudar, meu Pai, e nos vai fortalecer e nos vai orientar. O Senhor vai direcionar-nos, Pai da glória, a vivermos um propósito firme e fiel em Tua presença, ainda que o inimigo lute, ainda que o diabo lute, porque é isso que ele faz. Ele tenta confundir propósitos, ele tenta desalinhar propósitos e vida, ele tenta, Pai da glória, manchar mentes, corações, ele tenta inverter a lógica da nossa fé para fazer-nos, Pai da glória, viver um tempo de escassez, um tempo de medo, um tempo de insegurança, um tempo, Pai, de fragilidades. Senhor, meu Deus e meu Pai, mas nós oramos, Espírito Santo, oramos, Pai amado, porque o Senhor não nos deixará perdidos no meio do propósito, o Senhor não nos deixará equivocados no meio deste propósito, meu Deus, porque nós sabemos onde queremos chegar, nós sabemos a quem temos orado, nós confiamos em Ti, Senhor. Ó Deus maravilhoso, ó Deus poderoso, então alcança a nossa vida, alcança a nossa alma, Senhor meu Deus, Senhor meu Pai. Eu sei que há situações em nossa vida que nós até perdemos o controle. Aquela mulher viu Eliseu e o seu moço, fala para o seu esposo: olha, eu vejo que ali vai um homem de Deus, ó glória. Então, vamos fazer um quarto no fundo, para quando ele cá vier, ele consiga descansar. E assim foi, meu Pai. Foi uma bênção, Senhor. E de repente, Eliseu precisa retribuir aquela boa ação daquela mulher, fazer-lhe um bem também. E pergunta-lhe, sim, e pergunta ao seu moço: o que é que poderemos fazer? E ele então responde: ela tem tudo, mas não tem filho. Oh, aleluia! A mulher tem tudo, tanto é que fez uma casa, fez um quarto, te deu uma escrivaninha, uma cama. Ela tem tudo, mas não tem filho. E então Eliseu, tomado pelo poder de Deus, sim, e ele ministra sobre aquela mulher e ela gera. Ah, que maravilha! Senhor, e a vida vai de vento em popa, como muitos de nós têm vivido, como muitos de nós, Pai da glória, têm, Senhor, enfrentado, Pai. E é quando o seu filho, ele vem a falecer, uma enxaqueca, uma dor de cabeça, e é ela agora. Não entra em desespero, ela não entra em aflição, ela simplesmente vai até o profeta, e durante o caminho, Senhor, ela declara: vai tudo bem. Por quê? Porque ela sabia o propósito do seu coração, ela tinha firme as suas convicções, ela tinha firme as suas razões.

0: razões, ela tinha firme o seu direcionamento, ela sabia o que fazer e para onde ir, ela não se desesperou, aleluia, aleluia. E é então que ela chega ao profeta e desaba e abre o seu coração. E Deus ressuscita o seu filho através do homem de Deus e dá bênção e dá vitória. Eu oro, Senhor meu Pai, porque muitas vezes a nossa vida caminha para um lugar de paz, de tranquilidade, de sossego. E de repente o inimigo vem e de repente, Pai, contratempos acontecem e nós nos desesperamos. E nós entramos em aflição e nós nos inquietamos e nós nos incomodamos. E nós, Pai da Glória, ficamos perturbados, meu Deus e meu Pai, a ponto de perdermos a razão, Senhor. Mas nós não vamos fugir do propósito, nós não vamos perder a noção, nós não vamos perder o equilíbrio, nós não vamos perder a tranquilidade, nós não vamos perder, Pai, o senso de responsabilidade, porque o Senhor tem feito a obra em nossa vida. Então ministra neste coração, se a porta fechou, meu Pai da Glória, ministra a esperança, porque o Deus que permitiu fechar é o Deus que abre. Oh, aleluia, ministra sobre este coração agora, meu Pai, Senhor, vidas que estão enfermas, doentes, e parece que ao fim, o Deus que permitiu a enfermidade, é o Deus que cura, é o Deus que liberta, e nós cremos nisso, meu Pai, e nós cremos nisso, meu Deus. Então coloca a tua mão de milagre agora, coloca a tua mão de poder agora, e cura pelo teu sangue, cura pelo teu poder, cura pela tua palavra, cura para a tua glória, liberta, Senhor, arranca dessa UTI, arranca desse hospital, arranca desse leito de dor, meu Pai, arranca com vida, Senhor, meu Deus, com restauração e com a bênção, Pai, em nome de Cristo, meu Deus. Eu sei, Senhor, eu sei que o Senhor tem o comando, o controle da nossa vida. Oh, meu Pai, então ajuda esta vida, ajuda esta família. São tantos desígnios, tantos direcionamentos, meu Pai. Esta família precisa da tua bênção. Esta família precisa da tua vitória. Este lar precisa do teu milagre, aleluia. Eu oro, quem sabe, com mães que já tentaram, Senhor, fazer de tudo pela sua casa. Tentaram fazer de tudo pelo seu lar, tentaram fazer de tudo pela sua família, Senhor, deram do melhor que tinham, e infelizmente, Pai, o retorno não é positivo, a resposta não é satisfatória, não é animosa, meu Deus, e essa vida precisa da tua bênção, precisa do teu favor. Oh, aleluia, esta casa precisa do teu milagre, este lar precisa da tua resposta, e o Senhor tem para dar, e no nome de Cristo, meu Deus, entrega, entrega a resposta, entrega a vitória, entrega a cura, entrega a liberdade, entrega a libertação, entrega, meu Pai, transformação, em nome de Cristo, meu Deus, que esta família receba a dose do Senhor, a bênção do Senhor, a provisão e providência, o milagre do Senhor agora, para gerar vida e vida com abundância, aleluia. Eu sei que o Senhor continua a trabalhar, eu sei que o Senhor continua a operar, eu sei que o Senhor ainda continua a curar, meu Pai, e em nome de Cristo, o inimigo não terá poder contra nós, não, ele não vai agir contra nós, ele não vai trabalhar contra nós. O inimigo não vai se mover contra nós, aleluia. Oh, meu Pai, visita este coração triste, angustiado, perdido, perturbado, inquieto. Visita este coração, Senhor, Pai da Glória, que vive medos e temores. E no nome de Cristo, que o Senhor faça a grande obra e o grande milagre acontecer. Não deixa, Pai, a tristeza dominar este coração, o sentimento mau de frustração, meu Deus, de pesar dominar esta alma. Em nome de Jesus Cristo, meu Pai, eu sei que o Senhor está na direção, eu sei que o Senhor tem conduzido e fará o milagre acontecer. Ó, Pai bendito, Pai maravilhoso, Senhor, visita estas casas, visita estes lares agora, socorre, Senhor, esta família que está desesperada. Oh, aleluia. vidas desesperadas, Senhor, vidas aflitas, meu Pai, vidas amedrontadas, Senhor, oh Deus, oh Deus, vidas completamente perturbadas, meu Pai. Espírito Santo, eu sei que o Senhor pode agir e pode trabalhar, aleluia! Mas não deixe esta casa desmoronar, não deixe este ambiente, Senhor, ruir, não deixe esta família, Pai da Glória, perder o sentido da vida, perder o prazer da comunhão e a alegria das interações, Senhor, perder o respeito e o amor. Meu Deus, tantas vidas estressadas, tantas vidas, Pai da Glória, briguentas, tantas vidas nervosas, meu Pai. E o pior de tudo é que cada um, com as suas alterações, tem buscado, Senhor, o seu silêncio, o seu lugar quieto, remoendo sentimentos, remoendo, Pai da Glória, Senhor, comportamentos, e nada se resolve. E o pior de tudo, meu Pai, é que buscam em outros caminhos a solução que está no Senhor, a solução que está mais próxima a eles. Ó Deus, os teus filhos precisam, o teu povo, meu Pai, precisa. Senhor, este serva precisa. Em nome de Jesus Cristo, meu Pai, eu sei que o Senhor pode mudar o cativeiro desta família. Eu sei que o Senhor pode mudar o cativeiro desta casa. Eu sei que o Senhor pode mudar o cativeiro, meu Pai, deste lar. Eu sei que o Senhor pode mudar o cativeiro desta parentela. Eu sei que o Senhor pode mudar o cativeiro neste trabalho. Eu sei que o Senhor pode mudar o cativeiro neste casamento. Eu sei que o Senhor pode mudar o cativeiro deste negócio. Eu sei que o Senhor pode mudar, meu Pai da Glória, o cativeiro, Senhor, nesta vida espiritual fria, gélida, em nome de Jesus Cristo. Pai, toma conta, aleluia, toma conta, meu Deus, e faz o milagre acontecer agora, a poder no teu nome, no teu sangue, na tua palavra. Eu sei que o Senhor pode fazer uma obra gigantesca e poderosa e ressurgir das cinzas, meu Pai, aleluia, e dar, Senhor, o prazer. Ah, meu Deus, eu sei que o Senhor pode fazer, e por isso oramos. Oramos, ó Pai, por quem sabe muitos terminam, Senhor, meu Pai, este mês. Já começa o final de semana com pensamentos negativos, sentimentos negativos, com a alma contrita, quebrantada, desfeita, com os sentimentos à flor da pele, com tudo dando errado na vida, Senhor, em nome de Cristo. Mas eu oro também, meu Pai, por aqueles que estão a enfrentar situações que se prepararam para isso, só que não imaginaram que fosse de tamanha envergadura, Senhor. Não imaginaram que fosse desse porte o embate que estão a enfrentar. Em nome de Cristo, meu Pai, ajuda-lhes a vencer, Pai da Glória, esses embates, ainda que estivessem preparados, Senhor, foram pegos de surpresa, ou não imaginaram, Pai da Glória, o quanto árduo, difícil, Senhor, o quanto fosse pesada esta guerra. Então, em nome de Cristo, meu Deus e meu Pai, eu oro, Senhor, para que o Senhor visite agora e repreenda toda a fúria maligna, maléfica, diabólica, satânica, que quer causar medo, temor, terror, culpa. Senhor, quer frustrar planos e pensamentos, sonhos e projetos, em nome de Cristo, meu Deus. Toda obra do mal que tenta frustrar esta casa, que tenta frustrar esta família, que tenta frustrar este lar, que tenta frustrar este ministério, nós repreendemos no nome de Jesus Cristo agora, e que toda obra do mal saia em nome de Jesus. Sai da mente, sai do coração, sai dessa alma, e que a tua bênção, meu Pai, faça morada nesta vida para a tua glória, Senhor. Fica conosco, Papai do Céu, em nome de Jesus, oh glória, amém, e graças a Deus. Que Deus abençoe a sua vida, a sua casa, a sua família, também o seu lar. E você que está conosco em oração agora, creia que o mover de Deus é grande sobre a sua vida. E não importa se você foi pego desprevenido, e não importa se você não estava atento, Deus vai te ajudar, Deus vai te renovar, Deus vai te fortalecer. Em nome de Jesus Cristo, receba a fé, receba a graça, receba vigor. Eu quero orar por vidas que precisam voltar para Cristo hoje, agora e já. Você está a enfrentar situações e problemas que só Deus te pode ajudar. Só Deus te pode socorrer. Só Deus te pode amparar. Quero orar por ti agora, no nome de Cristo. Ora comigo. Senhor Jesus, perdoa os meus pecados. Lava a minha alma. Purifica o meu caminho. Senhor Jesus, que o meu nome esteja escrito no livro da vida para o dia da redenção eterna. Perdoa-me, Senhor, as minhas infrações, os meus erros, os meus pensamentos fracos e falhos. Eu quero ser melhor a cada dia para te adorar e para te glorificar. Livra-me do mal. Confirma a tua bênção em nome de Jesus. Deus, eu oro pelos teus filhos que tomaram a decisão. Guarda-os, protege e livra-os do mal. Pelo teu louvor e para a tua honra e tua glória, seja com cada um deles. Confirma a tua bênção em nome de Cristo. Pai, protege-os e guarda-os em nome de Jesus. Amém. E graças a Deus. Deus abençoe, querida amada audiência. Vamos na fé. Quero aceitar Jesus, @ipda.com.br, 11 950 94 46 45. Deus abençoe a sua vida, a sua casa, sua família e o seu lar. Daqui a pouquinho, 15 horas, presbítero Kleber Costa no Santo Altar. Que...
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1: Chega ao seu rádio o programa Mensagens Cantadas. Estamos aqui diretamente de São Paulo para esta grande cadeia de emissoras, também pela internet e também pelos aplicativos, com esta programação que visa levar a você a mensagem do Senhor, trazer também a palavra amiga. Com certeza a bênção do Senhor está chegando na sua casa. Vos saúda na paz do Senhor, Débora Miranda de Almeida.
2: Muito bem, vos saúda também o pastor Lourival de Almeida. Fique aqui, vamos fazer o melhor de nós para que o seu coração seja edificado, para que você tenha grande alegria nesse dia. O programa Mensagens Cantadas começa com o primeiro hino da nossa programação, agora mesmo.
1: Sim, Tudo Podemos em Cristo, Aloysio Silva cantando do álbum Novos Valores, volume 4.

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1: Nossa meditação hoje é a respeito das questões de honestidade na igreja, né? E honestidade de todos, mas principalmente a honestidade daqueles que devem dar o exemplo, não simplesmente para mostrar, mas por uma questão mesmo de caráter, uma questão de formação, uma questão de Deus na vida da pessoa. Vamos falar sobre Judas. Judas, que era conhecido como Judas da Sacolinha, Judas Bom na Salva, Judas Pé de Bode, Mão Leve, Judas ou Trombadinha. Bom, chega de adjetivos, né? Judas, o único dos 12 apóstolos que não era galileu. Ele era de Quiriote, no sul da Judéia. E era justamente o que tomava conta da bolsa de dinheiro. João fala duas vezes sobre isso. Poderia ser uma pequena, uma caixinha de madeira, uma bonitinha caixa de madeira, ou uma sacolinha, ou uma salva, ou uma... Ele chama, no interior a gente chama de... O pessoal do interior fala bornar, né? Mas acho que eu não sei o nome certo para falar a verdade. Seria embornal, seria alguma coisa assim. Porque quando fala bornar, é alguma coisa assim. Bom, de qualquer forma, não importa. Colocava-se naquele receptáculo as ofertas das mulheres, homens piedosos, pessoas piedosas. E essas ofertas ajudavam Jesus e os apóstolos no seu ministério, que era chamado ministério, conhecido como ministério itinerante. Por causa da fraqueza pelo dinheiro, na minha opinião pessoal, Judas seria a pessoa menos indicada para exercer a função de guardador do erário ali. Acredito que entre eles, pelo menos, havia essa questão do dinheiro ser público, por que não? Mas era ele que exercia essa função. Não se deve pensar que o primeiro assalto à sacolinha seria o furto de alguns ou de todos os 300 denários do perfume de Maria. João diz que Judas costumava tirar da sacolinha o que era colocado em João 12:6. Agora, nós temos também algumas... Essa é uma versão da Nova Versão Internacional. A Bíblia Viva, ela é bem contundente quando ela diz que ele muitas vezes furtava o dinheiro de lá. Jesus sabia que Judas era ladrão, mas nunca revelou isso a qualquer pessoa. Mas Jesus sabia. Poucas horas antes de ser traído, Jesus mostrou quem o haveria de trair, dando a Judas um pedaço de pão passado no molho, chamado de o bocado molhado. João e os demais discípulos só ficaram sabendo que o Judas Sacolinha ou o Iscariotes retirava o dinheiro sagrado da sacolinha algum tempo depois de um vexame que ele causou em Betânia. Em menos de uma semana, Judas participou de 2 jantares na companhia de Jesus e de outras pessoas. E não se comportou bem, não. Em nenhum dos 2 jantares. Escondeu a verdadeira identidade.

6,25. Ora, ele já tinha um acordo para receber as moedas. Falso. Qualquer coincidência, abra os olhos. Ele foi descendo de graça em graça e escancarando as portas para o mal, de tal modo que ficou endemoniado. João faz duas declarações sérias a esse respeito. Primeiro, diz que o diabo já havia posto na cabeça de Judas, filho de Simão Iscariotes, a ideia de trair Jesus, lá em João 13, 2. Pouco depois registra que, assim que Judas recebeu o pão, não da ceia, mas o que havia sido passado no molho, entrou nele Satanás, João 13, 27. Anteriormente, o diabo, né, vamos dizer assim abertamente, pôs a ideia dentro de Judas. Agora, ele mesmo se põe dentro de Judas. Primeiro veio a ideia, depois veio a possessão, a presença possuindo. Eu posso dizer que o ex-discípulo, o ex-apóstolo, o ex-tesoureiro não tem mais controle de absolutamente nada. Desde quando a ideia satânica, o projeto ou o plano diabólico estava na cabeça de Judas? Desde quando ele ficou sabendo que os chefes dos sacerdotes estavam fazendo planos para matar Jesus logo após a ressurreição de Lázaro? Desde o fracasso da sua proposta de vender o perfume de 300 denários, eu acredito que ele já estava no coração, tipo assim, eu tenho que fazer alguma maneira, arquitetar algum plano para lucrar com essa situação, exatamente o que a gente vê em nossos dias. Vê tanta gente, ouvinte, eu volto ao assunto, né? Tanta gente parecendo sofrer tanto e se preocupar tanto com a dor do ser humano. A partir do momento, é claro que nesse momento eu estou também criando uma situação, poderia ser uma pergunta também, será que depois que o projeto, né, de... Porque vocês se lembram do projeto de Judas, imagina, gastar aí todo esse perfume aí, poderia vender esse dinheiro aí, ou seja, vender esse perfume, a gente pegar o dinheiro e dar aos pobres. Não deu certo, não é? Mas sabendo que queriam prender Jesus, de repente... A esperança de um enriquecimento ilícito, oportunista, maligno, reacendeu-se no coração do Iscariotes. Ouvinte, olha, tem tanta gente, eu não estou dizendo que só é gente de lá, gente de cá também. Tem tanta gente que tem, infelizmente, esse espírito de Judas da sacolinha. Não pensam em nada, só pensam no monetário, no dinheiro. E o pior, você às vezes vai fazer um controle da parte monetária da igreja dessas pessoas, aí, eles dizem que nós é que só pensamos no dinheiro. Como se uma pessoa tivesse o direito de gastar aquilo que pertence ao povo de forma desenfreada, desordenada e em proveito próprio, e a igreja não tivesse o direito de fiscalizar. Quando a igreja fiscaliza, o que é que acontece? É, a igreja só pensa em dinheiro. Ora, se uma igreja tem 500 membros, a igreja tem a obrigação de saber o que essa igreja entra. Afinal de contas, ninguém é dono do dinheiro. O dinheiro é do Senhor e de toda a comunidade. Isso, de cada denominação tem o seu povo, né? E esse povo é a comunidade, é aquela igreja. E tem que ser usado para o bem comum, tem que ser administrado pela igreja. Só que inverte-se o valor, inverte-se a questão. Quando a igreja diz, não, nós temos que olhar aqui, porque essa igreja tem 500 membros, está entrando 5 mil reais, não é possível, alguma coisa está errada. Imediatamente, aquela pessoa que está praticando o roubo, o furto, que está lesando a igreja, roubando o corpo de Cristo, é, a igreja só pensa no dinheiro. Como assim a igreja só pensa no dinheiro? A igreja pensa, sim, em defender o que pertence a Deus e o que pertence ao povo, de uma forma geral, e o que é administrado para o bem comum da igreja. Judas continua vivo na vida de tanta gente. Antes de se retirar da sala do aposento, do aconchegante aposento, se encontrar então para levar a graninha que reservou ali e trair Jesus, teve ele de ouvir a sentença: todos vocês estão limpos. E em seguida, eu acredito que Jesus completou calmamente, pacificamente: todos, menos um. Eu espero que todos estejam limpos e que não haja necessidade de dizer menos tanto. Não era preciso explicar mais nada, Judas ouviu isso. Mas João achou bom acrescentar: Jesus sabia quem era o traidor, e foi por isso que disse: todos menos um. Acrescentou,

0: Dia seguinte, o homem com a sacolinha já vazia não teve nem dinheiro para comprar uma corda decente. Estava ele, jazia o seu corpo dependurado à beira de um precipício numa corda amarrada pelo pescoço. Tão ordinária essa corda, tão vagabunda essa corda, que não aguentou nem o peso do suicida. E se partiu e ainda se arrebentou nas pedras. De repente a corda não aguentou porque o peso daquele pecado era muito grande. E o peso do pecado de quem enfia a mão na salva, de quem enfia a mão nos cofres das igrejas, seja qual for a igreja. Haja corda, nenhuma corda suportará. Porque é roubar ao Senhor escancaradamente. É melhor tomar todo cuidado com a tentação do dinheiro, sobretudo com a sacolinha, com a salvinha, no qual se lança aquilo que é sagrado e pertence a Deus.
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0: Olá, sou João Silvestre, daqui de Ribeirão Bonito, São Paulo. Sempre que posso, gosto muito desse programa, tá bom? Ouço aqui, quando estou aqui disponível, gosto muito de ouvir os irmãos falar aí sobre a palavra de Deus, tá bom? Mas sou trabalhador vigilante e ouço durante a noite. Quando estou em casa de dia que eu acordo, eu já vou reto no programa Mensagem Cantada. Um abraço. Fica com Deus, a paz do Senhor.
1: Eu sou a Jane, de Campo Grande, Mato Grosso do Sul. Eu ouço todos os dias esse programa, gosto muito, ouço os testemunhos e o nosso Deus é realmente poderoso. E é um prazer enorme ter o privilégio de todos os dias acompanhar um pouco desse programa.
2: É, ouvintes, as mensagens estão chegando, mensagens de carinho, mensagens dos ouvintes, né? E você gostaria também de ter a sua mensagem aqui colocada no MC? Quem sabe, né, a sua mensagem possa ser levada ao ar, né? Você que é ouvinte, quer participar do MC, mandando a sua mensagem de voz, mande agora para o nosso WhatsApp aqui em São Paulo, 11 98292-3392. Eu repito, 11 98292-3392. Mande-nos a sua mensagem de voz. Qual o nome da sua cidade? Qual é o seu nome? E o que você acha do programa? Quais são os quadros que mais você aprecia? Mande-nos agora a sua mensagem de voz, a sua participação.
3: Dicas de saúde.
2: Vamos falar um pouquinho de saúde? Saúde física, né? A gente vê que, pelas pesquisas, quase que 70% da população, alguém já teve dor nas costas ou vai ter. 70%. É um número altíssimo, né? E a gente sabe que a coluna é a nossa estrutura para o nosso corpo ficar de pé. E ter costas fortes é o segredo de uma vida ativa, de uma vida saudável, porque ter dor na coluna não é fácil não, né? A coluna é o pilar que sustenta o edifício do corpo. E também é um conduto que contém a medula. O que é a medula? É um feixe, imagina assim, um feixe de fibras nervosas que transmite mensagens, instruções do cérebro para os nossos membros e para os nossos órgãos. E geralmente, prevenir é melhor do que remediar. Então, para proteger as costas, faça um esforço para ter boa postura. É o primeiro passo, ter boa postura ao se sentar, quando estiver de pé ou quando estiver deitado. E a postura, ela é fundamental para manter a força e também a flexibilidade da coluna, que além de conservar o bom funcionamento do corpo, você também fica até um pouquinho mais alto, vou dizer assim, porque uma boa postura eleva o seu corpo, né, para cima. A boa postura, ela nos ajuda a parecer mais jovens, como eu estava dizendo. Mantém ossos e articulações alinhados. Uma boa postura impede a tensão que pode levar à artrite, né? E assegura o funcionamento eficiente dos músculos. Por sua vez, tudo isso ajuda a evitar a dor nas costas e nos músculos. Poupa energia e evita aquela fadiga, né? E pode proteger também de fraturas causadas pela sobrecarga óssea, de acordo com pesquisas da Universidade da Califórnia. Tenha consciência das costas, porque é importante ter a boa postura e ela torna a boa postura fundamental em tudo que você for fazer. Por exemplo, quando você for levantar pesos, preste atenção, evite curvar as costas. Ao erguer pesos, dobre o corpo nos quadris e nos joelhos e mantenha o objeto próximo do corpo, próximo do torso. Levante-se em segurança. Quando você estiver deitado, nunca empurre o corpo para cima ao se levantar da posição de bruços, por exemplo. Para sair da cama, role para o lado e depois se erga. Esta realmente é a posição certa de se levantar. E finalmente, não arqueie as costas. Veja se está usando os óculos certos ao trabalhar no computador, porque a vista ruim pode levá-lo a se curvar para a frente. Ou ficar com o pescoço para baixo, com o rosto para baixo, lendo alguma coisa. Isso também prejudica a coluna cervical. Falamos um pouquinho de saúde da nossa coluna vertebral.
3: Nós vamos então, depois de falar sobre a coluna vertebral, nossa saúde, posição. Eu tenho um problema de postura. Tenho não, né, Débora? Acho que não, né?
2: Você já falou.
3: Eu sou encolhidaço. Eu não sei, não consigo ficar numa posição...
2: Você poderia melhorar bastante, né? Poderia. Levando as coisas à altura dos seus olhos e não você levando o seu pescoço e sua cabeça em posição para ler, né? No computador também, você tem que levar o computador na altura dos seus olhos, para que você não fique com a cabeça para baixo e dando pressão aqui na coluna cervical, na parte do pescoço.
3: É bom, mas é difícil, né?
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3: E vem aí Cristina Santana, vai cantar para todos vocês Deserto de Provação, do CD Deus de Milagres. Vamos ouvir.
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0: Ontem, por razões familiares profundas, eu tive de ir ao mercado.
1: Ah, eu adorei tudo que você foi no mercado ontem. Adorei!
0: Ai, meu Deus do céu. De qualquer forma, o mercado é aquela história, né? Você tem que comprar aquilo que você precisa. E como... Eu vou falar aqui porque faz parte, não é? Foi feita uma compra que acabou havendo um erro, né? A Débora pediu 5... Como chama aquilo? Abobrinha pequenininha? E o irmãozinho que foi comigo pegou 5 abóbora, que... realmente dá para o ano inteiro, né? E na Europa, é muito comum, por exemplo, esses produtos, por exemplo, os vegetais, frutas, legumes, verduras, são perecíveis e devem ser consumidos meio que rápido. Eu ia comprar banana. Com esse calor, a gente compra banana verde na segunda-feira, você já tem que, não é?
1: Na terça-feira já tá bom, né?
0: Ver quanto de gente tem em casa e tal, para não deixar estragar, porque
1: é uma administraçãozinha
0: tão difícil
1: do lar, né? Tem
0: exato.
1: Que saber administrar.
0: É, duas pessoas em casa não compram 50 bananas, não vai dar certo. Bom, então não se acanhe, ouvinte, em comprar esses produtos um a um. Aliás, é um hábito de países desenvolvidos, como nós vamos à França de vez em quando pregar, ou já fomos alguma vez também fazer o que a gente gosta de fazer de vez em quando. E nós observamos no mercado, as pessoas compram uma fruta.
1: Eu achava tão ridículo isso.
0: Você compra hoje, uma banana, compra uma laranja.
1: Hoje eu entendo, conforme a necessidade dela. Se ela mora sozinha, ela vai comprar meia dúzia, né? E o desperdício de alimentos no Brasil é muito alto ainda.
0: Então não se acanhe. Né? Olha, vegetais, ou seja, frutas, legumes, verduras, vai no mercado. Tem duas pessoas em casa, tá muito quente, a banana tá meio madura, os dois gostam de banana, uma para cada um, pronto. Se não, não é? Aí vai comprar mamão, duas pessoas, não compra uma dúzia de mamão. Porque tem gente que acaba jogando tudo fora e a gente tem que, não é? É até pecado, na minha opinião, ficar jogando coisa
1: sabe
0: fora
1: assim. Sabe que eu tô rindo aqui? Que quando a gente tava recém-casado, eu pensei, olha, eu vou comprar uns pimentões para fazer um frango cozido aqui. Eu comprei 6 pimentões, para mim e pro Lorival. 6!
0: Tem pimentão em casa até hoje! Já tô exagerando já, né?
1: Imagine, a cabeça, não tem ideia, não é madura ainda, né?
0: Vamos aos nossos prefixos, só uma dicasinha para preenchermos esse espacinho que faltava.
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29: O dia e 30, horário de Brasília. 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
30: Batalha de Josué, canta Débora Miranda, CD. É assim que adoro.

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1: Como posso perdoar quem não merece dentro da minha própria família? Como conseguirei perdoar alguém que vive cometendo os mesmos erros, mesmo depois de termos falado, conversado? Meu marido continua sempre com os mesmos erros. A minha esposa continua sempre com os mesmos erros. Meus filhos não param de cometer os mesmos erros. Como perdoá-los? Mas a essência do perdão é justamente essa: perdoar aquele e aquilo que não pode ser perdoado. Agora, quando há uma justificativa para um erro, não é nem um perdão, é uma desculpa, né? E, se fosse assim, não seria nada difícil perdoar. Não precisaria Jesus ensinar tanto e falar tanto sobre perdão. Entenda. Entenda bem isso, ouvinte. Perdoar é um ato de graça. O que é graça? É um favor não merecido. Perdoar é um ato de graça e foi o que Deus derramou sobre o homem. Nós não merecíamos perdão, mas recebemos. E Jesus ainda nos ensinou a orar: Pai, perdoa as nossas dívidas, assim como perdoamos aqueles que nos ofendem. É a mesma natureza de perdão. Mas uma pergunta: isso é simples? É claro que não, com todas as letras, claro que não é fácil perdoar. É doloroso, é difícil, mas deve ser o nosso alvo. Devemos sempre pedir que Deus nos ajude para que nos ensine a amar, pois quem ama, perdoa. E assim como o amor genuíno é uma entrega, sem esperar nada em troca do amado, o perdão é uma graça que dedicamos a alguém. Assim como recebemos de Deus, né? Independentemente dessa pessoa mudar, se arrepender ou de merecer o perdão. Em Romanos 5, nós vemos que o perdão divino se deu antes de qualquer arrependimento nosso. A parábola do filho pródigo mostra o pai perdoando antes do filho voltar, provar mudança. No relato da mulher adúltera, o perdão foi dado a ela antes mesmo da instrução: vai, não peques mais. Ouvintes, mudança, que quer dizer arrependimento, é uma consequência do perdão. E não a causa dele em si, né, do arrependimento. Perdoe. Se o perdoado irá mudar ou não é algo que não cabe a você julgar. A falta de perdão gera ira, ódio, mágoa, e isso destrói a família, destrói o ser humano, corrói. A falta de perdão danifica, corrompe o caráter e mata. Porém, esse dano é muito mais intenso naquele que não perdoa do que naquele que não é perdoado. Esses sentimentos, vou dizer entre aspas, quando não são extirpados, quando não são anulados, começam a criar raízes e frequentemente passam a ser parte do caráter e da personalidade do indivíduo. Não perdoar passa a ser, de uma maneira equivocada, natural, né? Sinônimo de justiça, de hombridade para essa pessoa, e aquele que libera perdão é tido como tolo, como injusto. Não perdoar gera a cegueira para a vida. Não lhe permite enxergar os próprios erros, pois os olhos ficam focados apenas no defeito do outro. E isso aliena a pessoa. Perdoar é amar, é desejar o bem do outro sempre. Não é esquecer uma ofensa, mas é lembrar dela sem sofrer, né? Não é confiar totalmente na pessoa que lhe ofendeu, mas é não guardar mágoa, rancor, ódio, independentemente do que ela fez ou do que ainda faça. Perdoar é uma manifestação de amor. E como diz, amar não é gostar, amar é querer bem, gostar é querer perto. Não preciso gostar de ninguém, só preciso amar. Não é amando e perdoando que me fará receber o favor de Deus, mas é por ter recebido o favor divino, sem merecer, que eu devo viver na busca pelo amor e pelo perdão, pois esse é o ideal de Deus a nós. Ah, isso é quase impossível. Mas alguém disse que é fácil? Não. Se fosse, Jesus não precisaria demonstrar tanto a importância do perdão. Fácil não é. É doloroso. Mas é o alvo que devemos almejar. Quantas vezes perdoar? 70 vezes 7. Ou seja, sempre que necessário for perdoar. Que Deus os abençoe.
2: Não me deixe só. O CD Coração Adorador, cantando André e Alexandre. Meditação para você.

0: E nós vamos, ouvintes, trazendo algumas reflexões rapidinhas para vocês. Eu vou acompanhando aqui o Altério Germano, mandaram para mim algumas reflexões dele, achei bonitas, interessantes. Ele fala sobre falsas bênçãos, ele diz: eu não acredito em bênçãos de Deus adquiridas para a igreja ou para si mesmo por meio de trambiques, propinas, esquemas sujos, políticos, mentiras, falcatruas, subornos, fraudes e coisas semelhantes.
1: Esses... é classificado como bênção, né?
0: É, muita gente acha que é bênção, né? Esses não são os caminhos do Senhor, mas atalhos humanos, cujo fim é o descrédito moral e a falência espiritual. E ele fala ainda também sobre pastores não são reis. Como eu já falei isso também, achei interessante. Há pastores que vivem como reis, governam como monarcas absolutos, possuem bobos da corte e ainda recebem bajulação palaciana. Definitivamente não somos reis, nossas esposas não são rainhas, nem nossos filhos príncipes. Somos servos, investidos de autoridade espiritual, e essa autoridade está condicionada à nossa obediência à palavra de Deus. E tem mais uma que achei interessante também. Sinais de uma igreja em decadência. Os cultos se tornam espetáculos, os cantores e pregadores se tornam astros, a ordem se transforma em desordem, a tribuna se transforma em palanque. A cooperação se transforma em competição, o ministério se transforma em fonte de lucro, a reflexão é trocada pela sensação, a pregação é trocada pelo louvorzão. A manifestação do Espírito é trocada pelos retetés e afins, as pessoas são trocadas por coisas. A obediência a Deus é trocada pela conveniência circunstancial, o serviço é trocado pelo jogo de poder. A direção de Deus é trocada pela vaidade e caprichos pessoais. A simplicidade da vida cristã é trocada pela ostentação, o ser é trocado pelo ter.
1: Eu nunca vi isso no Brasil.
0: Acontece isso? Não, aqui no Brasil não acontece, não. Isso só acontece...
1: Ainda acontece em outros países, né?
0: É, só acontece em outros países. No Brasil,
1: é
0: não. O Brasil está livre disso aqui. Estamos vacinados, né?
1: Exatamente. Graças a Deus que no Brasil não
0: Graças
1: tem isso,
0: Graças a Deus que aqui não acontece nada disso, né?
1: É verdade.
0: Depois disso, só ouvindo outro hino, então,
1: Só
0: né?
1: ouvindo outro hino.
0: Ouvir outro hino a gente ouve no Brasil, né?
2: Mais uma página musical chega pra gente do CD Promessa de Vitória com a Ângela. Privilégio especial.

0: Vamos a algumas curiosidades bíblicas. Quando a Bíblia fala que Maria estava desposada com José, na linguagem do Antigo Testamento, o termo significa noivos, conforme nós vemos em Deuteronômio 20, versículo 7 e Mateus 1, 18. Naqueles tempos em Israel, o noivado era ato seríssimo. E hoje, não é? E de fato, é realmente ainda...
1: Ficava promessa, né?
0: Ainda é um ato sério, né? E os noivos, eles tinham responsabilidade como se fossem casados. Acho que hoje não é bem assim, né? As pessoas não estão levando tão a sério o noivado, não. Em suma, em Israel, o noivado era o primeiro ato do casamento. Já fazia parte do casamento. E nessa ocasião, o noivo entregava à noiva o contrato de casamento, ou seja, uma moeda inscrita, consagrada a mim. É uma curiosidade bíblica. Mais uma aqui para vocês. Nos tempos bíblicos, no casamento, as atenções eram centralizadas no noivo. E hoje, né, noiva é na noiva, né? Todo mundo fica esperando para ver o vestido da noiva, como que ela vai estar vestida. Mas por que naquela época não? Porque a noiva saiu ao encontro do noivo com um véu. E ninguém podia vê-la. Então, vamos ficar olhando para o noivo, né? Porque a noiva está coberta de véu, não dá para ver nada, né? E era assim. Todo mundo esperava a chegada do noivo. Hoje, tadinha, às vezes o noivo chega e ninguém nem notou o noivo lá, né? Tu tá esperando a noiva aparecer.
1: Bravo. No dia que eu me casei, foi assim também. Nem deram bola. Entrei lá, coitadinho, sozinho. E ainda apareceu um irmão lá perguntar quanto eu ganhava por mês ainda. Teve essa ainda. Eu tava bem de pé esperando. O irmão que eu nunca tinha visto na minha vida, batendo minha cota. Quanto que o irmão ganha por mês? Eu falei, meu Deus, minha mulher deve ser cara.
0: Ai, meu Deus do céu. Bom,
1: mas acontece, né? Mas, Débora, você sabe que a gente combate bastante essa questão de modismos, essa questão de amuletismos, essa questão de se utilizar de coisas, ou até mesmo, eu diria, algumas coisas são tão ofensivas, e a gente tem medo. Eu tenho medo, sim, eu tenho receio, eu sou ansioso, assim, no aspecto cuidar direito. Eu sei que onde a gente está, você consegue controlar. Mas você não consegue controlar o Brasil inteiro, você não consegue controlar todas as igrejas. Então a gente sempre está falando para os irmãos, cuidado com pula-pula, retetés, danças. As pessoas às vezes fazem uma dança tão parecida com essas danças de terreiro.
0: Fica muito chato,
1: e causa, né? Confusão isso aí, não modifica nada, só traz confusão.
0: Não precisa nada disso, né, não, gente? É? O evangelho é tão simples, né?
1: Pula, chuta púlpito, pula no púlpito, bate o pé no púlpito, manda o murro no púlpito. Outros dão um murro na mesa da ceia e destrói tudo. Então, daí vem agora esse negócio de cuspir.
0: Cusparada.
1: Então, minha gente, olha, vamos ficar dentro do que é bíblico, né? Para que serviria isso? Edificou alguma coisa?
0: Causou,
1: tá causando a maior confusão, né? Maior escândalo, né? Então, fico alerta para os nossos irmãos, para a gente, como dizia, né?
0: Não inventar coisa, né?
1: Vamos ficar no evangelho, né? Não dá. Não dá. Onde se viu uma coisa dessa, né? Cuspir na boca de uma pessoa. Ah, mas Jesus cuspiu, colocou... Não, peraí. Não tem base bíblica para isso de jeito nenhum. Mas cuspir na boca da pessoa, além de falta de higiene, né? Será que isso edifica alguma coisa, ensina o caminho da salvação? Ou, na verdade, eu acho que essa pessoa acabou, de repente, ficando mais doente do que estava, né? Se alguém cuspir na sua boca, ouvinte, não aceita. Ah, mas eu sou irmão lá do interior, porque eu sou fervoroso, os irmãos da sede são tudo mundano. Tem esse negócio. Olha, meu irmão, sinceramente, esse negócio de ficar com meninice, né? Tem que parar, a igreja não precisa disso, né? E agora, isso aqui passou do limite, na minha opinião, Débora.
0: Exatamente. Não, já começa aí pela parte já de saúde, né?
1: Isso não faz parte da igreja evangélica,
0: não. É muito chato.
1: Não pode.
0: Isso. A igreja não precisa disso, o evangelho não precisa disso, nós não precisamos disso, né? A fé, irmãos, é o ingrediente necessário e é o que realmente precisa para nós agradarmos a Deus e alcançarmos as promessas. Mais nada, o resto anula a fé. Não precisamos pegar em nada. A fé é invisível, ela não é palpável. Não precisamos de amuletagem, nada disso. É crer no Senhor com toda a sua segurança, é ter fé no Senhor. Com certeza vamos agradar a Deus.
1: Inclusive, a gente estava comentando recentemente sobre a questão da água, né? As pessoas... A gente não quer ferir as pessoas, claro que não. Nós queremos dar um jeito,
0: ensinar,
1: de falar,
0: né,
1: com a pessoa, ensinando-a sem ferir, sem,
0: né,
1: vê-la magoada. A gente não tem... Quem é que gosta de magoar uma ovelha? Ninguém. Mas tem pessoas que são assim também. Se você não orar naquela água para ela beber, ela acha que não vai receber a cura.
0: Ela fica brava com você ainda.
1: E minha gente, é Jesus quem cura, não é a água, não é? Então, até lembro vocês que esse negócio de água começou com a unção da água em cima do rádio com Alzir Uzaru, né? Inclusive, eu tenho em casa uma reportagem sobre isso. Então, ouvinte, olha, vamos ficar na Bíblia Sagrada. A gente não temos a intenção de ferir ninguém, mas exageros só levam a escândalos e pessoas que, às vezes, você imagina uma pessoa nova convertida, imagina aquele visitante que você levou na igreja, o pastor chega, abre a boca e... Oh, meu Deus do céu! Esse visitante não vai voltar nunca mais, eu não quero cuspe, não.
0: Né? Banaliza o evangelho, né? Por cima das águas, olha que mensagem linda. Vamos ouvir agora do CD Abraço o Reino, canta Caterine Magalhães.

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É com muita alegria que escrevo ao programa Mensagens Cantadas para participar do quadro Uma Experiência com Deus. O meu nome é Antônia Marlete, que moro na Avenida Ida Jubelino, na cidade de Florença, Ribeirão das Neves, Minas Gerais. Irmã Débora, pastor Lorival e ouvintes, venho por meio desta contar uma experiência que tive com Deus. Espero que esse testemunho seja de edificação para todos aqueles que estão ouvindo. Vou contar uma grande experiência. E tudo começou, irmã Débora. Eu quero começar aqui dizendo que começou quando eu já era pequena. Nasci num lar cristão. Conhecia os princípios bíblicos, mas eu era ignorante em colocá-los em prática. Eu era apenas ouvinte da palavra de Deus e não praticante. Eu penso, ouvintes, irmã Débora e pastor Lorival, que a pessoa precisa ter um encontro real com Deus para conhecer o Deus verdadeiro. Eu era apenas conhecedora do nome Deus, mas nunca ouvi a sua voz e gostaria de passar isso a pessoas que estão nos ouvindo, que são filhos de crentes e que nasceram no Evangelho. É necessário ter este encontro verdadeiro com Deus. Bom, voltando à minha carta, eu quero dizer que, mesmo sendo filha de crente, me sentia espiritualmente bem, tudo me parecia bem. Eu cantava na igreja, eu cantava no coral. Ou melhor dizendo, eu era a regente do coral. Mas eu não tinha conhecimento.

tinha apenas 20 anos. Então, irmã Débora, eu continuei naquela vida de ir na igreja, mas eu não tinha aquele conhecimento profundo da palavra de Deus, não tinha aquele contato íntimo com o Senhor. Aos meus 20 anos, eu já me casei. Me casei, tive dois filhos. E, para minha surpresa, o meu esposo foi mandado embora do emprego onde ele havia trabalhado há muitos anos. Nossa, aquilo parece que fraturou a coluna vertebral da nossa casa. Irmã Débora, passaram alguns dias, meu esposo recebeu o acerto e ele disse para mim: olha, Antônia, acho que é bom a gente comprar um carro. Esse acerto aqui da empresa que me mandou embora, com esse acerto dá para a gente comprar um carro. E acho que vou começar a trabalhar por conta própria, porque com o carro eu posso fazer o meu tempo, a minha hora, e ser dono das minhas próprias coisas, do meu próprio negócio. E tudo deu certo. Tudo estava indo bem. Mas ele começou a ser uma pessoa workaholic, ou seja, ele era fissurado no trabalho. Ele começou a se distanciar da igreja, porque o seu trabalho era muito, a demanda do trabalho era muito, ele tinha que servir aos seus clientes, e isso foi, pouco a pouco, o afastando dos caminhos do Senhor. E o pior de tudo, ele começou a fazer amizades com pessoas que não faziam algo do agrado do nosso Senhor Jesus. E a Bíblia, ela é muito verdadeira quando diz que as más conversações corrompem os bons costumes. E era isso que estava acontecendo com meu esposo. Cada dia que passava, meu esposo, infelizmente, se aprofundava mais nessas amizades. Amizades não cristãs, amizades do mundo. Irmã Débora, o meu esposo chegou numa situação que eu fico até chateada de escrever isso nesta carta. O meu esposo ficou tão absorvido, tão envolvido com essas amizades, que ele começou a fazer assaltos. Sim, irmã Débora, eu disse assaltos, não eram roubos, assaltos. Começou a se envolver por completo na vida do crime. Meu Deus, o que é isso? Meu esposo vai ser preso a qualquer momento. Senhor, como meu esposo se afastou de Deus? Como que isso aconteceu? Ah, ouvintes, isso aconteceu pouco a pouco. Ele não chegou assaltando no primeiro dia. Não. Foram roubos, pequenos furtos. E assim, como a Bíblia diz, um abismo chamando outro abismo. Eu comecei a ficar desesperada. E eu comecei a aconselhar o meu marido: querido, olha, cuidado, para com isso. Você é conhecedor da palavra de Deus. Para com isso. Você vai ser preso. E você vai morrer numa cadeia. Por favor, para com isso. Volte para Jesus, acorda. Você está morto espiritualmente. Você se afastou de Deus e você conhece a palavra do Senhor. Por favor, para com isso. Irmã Débora, foi como entrar num ouvido e sair no outro. Não passou muito tempo, meu esposo acabou sendo preso em flagrante. Olha aí o resultado daquele que segue o caminho mau, o caminho da perdição, de um desviado dos caminhos do Senhor. Irmã Débora, a partir daí comecei a me desesperar. Eu tinha duas crianças pequenas para criar. E agora? A única maneira é buscar um advogado. Mas como vamos fazer? Ele foi preso em flagrante, ou seja, foi visto com testemunhas e não tem como ele escapar dessa, só se o advogado for muito bom. Mas como eu não tinha outro recurso, eu orava

e pedir a Deus que fizesse ele sair daquela vida do crime e buscar um advogado para pelo menos amenizar o tempo de prisão, de cadeia. Irmã Débora, o advogado tentou por todas as maneiras e recursos jurídicos para que meu esposo não fosse preso, mas não tinha condições mais. Estava tudo muito claro, ele estava no crime e ele foi pego em flagrante. E assim, irmã Débora, o meu esposo acabou sendo julgado e o juiz deu o veredito que meu esposo ficaria 7 anos preso por assalto à mão armada. Que vergonha, que situação. Nós que conhecemos a palavra de Deus, meu marido nessa situação. Meu Deus, como pode? Que situação precária espiritual meu marido está vivendo, Senhor. Traga ele para a casa do Senhor novamente. Socorre, meu Deus, esta vida. Senhor, o Senhor sabe, ele é meu marido. Eu sei que ele está errado, mas ele é meu marido. Ele é meu marido, mas está errado. Eu falava com Deus assim. Eu abria meu coração para Jesus, ele conhece tudo. O meu esposo foi preso, ele era réu primário. E assim passou 1 ano, 2 anos de prisão. Agora cumpria 3 anos de detenção. Fiquei super abatida, a minha vida estava um desastre. Irmã Débora, eu confesso que parecia que as minhas forças, os meus sonhos, tudo havia sido assim, ido de água abaixo, não tinha mais solução. Eu sei que Deus estava me ouvindo, eu era serva do Senhor, mas parece que as minhas forças se esgotaram. E com 3 anos de detenção, comecei a trabalhar para sustentar os meus filhos. Olha que humilhação. Meses atrás, anos atrás, meu marido era autônomo, tinha um veículo, trabalhava por conta própria. Nossa vida parecia bem aparentemente. Agora eu voltei a trabalhar para sustentar os meus filhos. E eu ia visitar o meu esposo 2 vezes ao mês apenas, de 15 em 15 dias. Dentro da minha casa era aquele vazio. Confesso, irmã Débora, que não foi nada fácil. Irmã Débora e pastor Lorival, eu ia na cadeia e passava por todo tipo de vistoria. Me sentia humilhada, arrasada, com aquela sacola de coisas para ele comer. E as pessoas olhavam para mim e perguntavam, você é crente? E eu dizia, sim, baixinho, sim, sim, eu sou crente, com vergonha. E elas perguntavam, por que que você está aqui? Você é crente. E eu, tão envergonhada, irmã Débora, humilhada, eu dizia, meu esposo, ele está aqui e eu vim visitá-lo. E as pessoas continuavam perguntando, mas o seu marido não era crente também? E eu, com vergonha, humilhada, triste, querendo sair correndo, eu dizia, ele se apartou dos caminhos do Senhor e por isso que ele veio parar aqui. As pessoas se calavam. Calavam na hora, se calavam na hora. E até concordavam, é claro. Meu Deus, que humilhação estou passando dentro dessa prisão. Eu vinha 2 vezes visitá-lo aqui na cadeia e era aquela humilhação, tanto na vistoria como nas perguntas. E as pessoas diziam, mas como o seu marido parou aqui? Todo mundo queria saber, eu tinha que contar a mesma história para todo mundo. Meu Deus, livra meu marido dessa situação. Ou então, Senhor, trabalhe no coração dele de forma que ele reconheça as suas misérias, os seus pecados e se arrependa, peça perdão e volte para ti. Ah, Senhor, tudo está em tuas mãos, mas do Senhor eu não largo. Do Senhor eu não jamais vou abandonar, eu vou estar sempre contigo. E os meses foram passando, e eu naquela luta,
que prova passava. Eu digo que foi uma das maiores provas que passei como serva de Deus. E eu pedindo: Senhor, eu sei que esta prova é permitida por Ti. Não precisa tirar esta prova não, Senhor, mas que o Senhor me dê forças, sabedoria para poder passar de uma maneira cristã, de uma maneira de honra, sem ferir o Seu nome, sem pecar contra Ti, com paciência, com muita fé, Senhor. Eu quero passar esta prova com muita fé e pedindo muito mais a Sua misericórdia. Irmã Débora, pois parecia que todos haviam me desamparado. Eu me sentia tão sozinha. Ninguém perguntava como eu estava, se eu precisava de alguma coisa. Mas as pessoas me criticavam. Mas sim, perguntavam por quê, por quê, por quê. Zombavam de mim. Eu via isso com os meus próprios olhos. Irmã Débora, as únicas pessoas que não me desamparavam era minha mãe e meu Deus. Irmã Débora, eu jamais quero amaldiçoar alguém ou a Deus ou pelo que passei. E assim foi passando o tempo. E eu na luta com meu esposo, com dois filhos ainda pequenos, sem o carro também, pois o carro havia sido preso, porque estava naquele assalto. E um ano se passou, eu naquela prova, outro ano se passou, e eu sempre orando, pedindo, não desistindo da minha luta, clamando a Deus em oração, consagração, pedindo a Deus uma resposta, para Deus libertar o meu marido daquela escravidão. Eu nem pedia mais para Deus libertá-lo da prisão, mas para salvá-lo, transformá-lo, libertar daquelas prisões. E eu visitava constantemente e via que ele estava super arrependido, envergonhado. Mas continuei na presença do Senhor, buscando a Ele, buscando a Sua misericórdia. Nessa hora de tribulação e tristeza, de solidão, angústia na minha alma, um dia eu entrei no meu quarto, fechei a porta e comecei a clamar a Deus. Eu clamava sempre a Deus no meu quarto, todos os dias, mas aquele dia foi bastante especial, porque naquele dia, em oração, com os joelhos dobrados, eu fiz um voto. Eu fiz um voto ao meu Deus. E eu disse ao Senhor: Senhor, faça a Sua obra no coração do meu esposo. Que o Senhor o liberte da escravidão. Que o Senhor o liberte de qualquer coisa terrível que ele esteja fazendo. E que ele reconheça o seu pecado. E que ele possa ser liberto. Não das prisões materiais, de uma grade, de uma cadeia, mas das cadeias espirituais, das prisões espirituais que o amarram, Senhor. Porque ele pode sair de lá hoje, daquela cadeia, sair para a rua, vir para casa e continuar no mesmo pecado, na escravidão, nos assaltos, na vida do crime. Eu quero que o Senhor o liberte do crime, liberte dessas companhias más que o corromperam, Senhor. E eu faço esse voto, que se o Senhor fizer a obra tremenda na vida do meu esposo, eu vou escrever para o quadro uma experiência com Deus do programa MC. E ali em lágrimas, irmã Débora, pastor Lorival e ouvintes, eu me deitei. E eu estava ali deitada na cama e continuei orando até que o sono viesse. E eu fui ali clamando, clamando, orando baixinho, orando, orando e clamando por misericórdia e cumprindo ali, Senhor, cumprindo ali o meu voto quando tudo estivesse pronto, que tudo tivesse acontecido daquilo que eu estava pedindo. Irmã Débora, ali adormeci. Quando amanheceu o dia, eu estava na minha casa. E para minha surpresa, o advogado me chamou
E ele disse:

0: Olha, eu vou fazer o pedido ao juiz da liberdade provisória, de final de ano, para ele passar o Natal com você. E vamos ver o que vai acontecer. Sabe, eu fiquei até feliz, mas eu ficaria mais feliz ainda se ele pudesse sair dali e buscar a Deus, reconciliar com Deus. Esse era o meu maior desejo. Não ele estar apenas ao meu lado, mas ser um servo de Deus. É claro, tudo bem, ele vai passar o Natal comigo, com os meus filhos, tudo bem. Mas eu quero a salvação dele. Irmã Débora, eu fiquei ali orando. Eu falei, Senhor, faça-se a Tua vontade. Se o Senhor quiser usar advogado, use advogado, mas que seja feita a Sua vontade. E eu sei que a vontade do Senhor era que meu esposo fosse salvo, saísse da vida do crime. Irmã Débora, meu esposo havia sido condenado em regime aberto e estava cumprindo em regime fechado. Irmã Débora, não passaram alguns dias, o advogado me chamou novamente e disse, olha, o advogado falou, você está pronta para receber a resposta? Eu disse, sim. Ele disse, Antônia, o seu marido recebeu do juiz a liberdade condicional. E eu falei, louvado seja o nome do Senhor. Mas no meu coração dizia, Senhor, ele também precisa da liberdade espiritual para te servir. Ser livre para te servir. Livre das cadeias espirituais, das prisões, da vida do crime. Ele precisa, Senhor. E assim meu esposo saiu da prisão. No dia 24 de dezembro, véspera de Natal. Irmã Débora, o meu esposo voltou completamente transformado. Transformado. Ele não queria mais saber de nada. Ele disse, eu não quero mais saber de nenhuma companhia má. Não quero saber daqueles meus colegas porque não são amigos. Irmã Débora, meu marido não quis saber de mais nada. Ele foi de cabeça, assim, se jogou de cabeça no seu trabalho. Começou a lutar honestamente para receber ali o seu salário, sem roubar ninguém, sem assaltar ninguém. E até hoje nunca mais praticou o que ele havia praticado. Ele é um homem trabalhador, não deve mais nada para a justiça, está livre. E ele está liberto, o mais importante, liberto de todo mal. Irmã Débora, eu sei que muitas esposas estão neste momento me ouvindo. E quero dizer a você, esposa, que seu esposo ainda não é crente, ou está atrás das grades, que simplesmente você ore pelo seu esposo. Ore, não desista, lute sempre, não abra mão da vida do seu marido. Ore, ore por ele, pela salvação dele, antes que seja muito tarde. A alma do meu esposo, ela é preciosa, Deus, como também é a do seu esposo. Irmã Débora, eu tive uma experiência muito profunda com o nosso Deus. Eu aprendi a amar e lutar pela salvação do meu esposo em primeiro lugar. Porque não adianta ganhar o mundo inteiro e o principal, a minha carne e os meus ossos estarem contaminados e caminhando para o inferno. Eu estou muito feliz em poder participar deste programa e agradecida a Deus em primeiro lugar por esta grande vitória, esta grande experiência que me fez um pouquinho melhor. Uma mulher mais serva de Deus, mais crente, mais temente ao Senhor. Pastor Lorival e irmã Débora, obrigada por ter aberto os meus olhos e a minha mente para poder lutar pela vida do meu querido esposo, pelos quadros que tem acompanhado neste programa Momento da Família. Te amo, meu Deus. Te adoro, Senhor. Obrigada, meu Deus, por esta grande vitória. E obrigada a vocês por terem lido a minha carta no programa MC, no quadro Uma Experiência com Deus. Estou muito feliz e agradecida ao meu bom Deus. E aqui, novamente, confirmo meu nome e meu endereço. Antônia Marlete, moro na Vida Ida Jubilene, no bairro Florença, número 2121, na cidade de Ribeirão das Neves, Minas Gerais. Esse foi o testemunho, a minha experiência para o quadro Uma Experiência com Deus.
1: E assim, ouvintes, vamos colocando um ponto final do seu programa Mensagens Cantadas por esta semana. Me despeço na paz do Senhor também, a despedida do meu esposo Lorival de Almeida. E segunda-feira estamos aqui de novo com vocês, tá certo? Que Deus abençoe o seu final de semana, que você faça aí a sua limpezinha, que você faça aí os seus afazeres domésticos, mas não se esqueça de estar na casa do Senhor, porque é ali que você encontra o verdadeiro alimento para a sua alma. Que Deus abençoe, até segunda-feira, se despede sua irmã em Cristo, Débora Miranda. Até lá, na paz do Senhor.
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33: Milagre tremendo hoje pela manhã aqui na igreja. Ele me curou das minhas enfermidades, me fez uma nova mulher na presença dele. E eu creio que o Senhor, aleluia, ele está pronto para abençoar também a sua vida, como ele abençoou a minha vida. Ele vai abençoar a sua vida também. Creia nesse Deus poderoso, nesse Deus milagroso, que ele faz tudo por você. Porque é isso que Deus faz, irmãos. Quando você acha que você está no fundo do poço, que você não pode mais, aleluia, fazer mais nada, que não tem mais jeito, o Senhor vem com as tuas mãos potentes e te cura. Aqueles que crê que o Senhor pode curar, Deus cura. Porque Ele é fiel. Você que tem essa enfermidade, você que precisa da cura, vem ainda, há tempo ainda de você estar aqui. Igual eu fiz, irmãos, eu vim, falei com o Senhor, Senhor, eu não saio sem a minha cura, sem a minha vitória. E foi assim que Deus fez. E hoje eu estou curada para a glória dEle. É Márcia Carvalho de Paiva Santos. Eu moro em Minas Gerais, São João del Rei.
24: O que Jesus fez na vida dessa pessoa, Ele pode também fazer na sua. Não desista. Creia. Tenha fé. Deus muda a sua forma de viver. Dê uma chance à vida. Exercite a sua fé em Jesus. Dê uma chance de mudança radical para a sua vida. A Igreja Pentecostal Deus é Amor está aqui também nessa cidade. Compareça hoje mesmo. Venha com fé.
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34: Eu vou pedindo licença para você, porque estamos entrando aí na sua casa, no seu trabalho, com mais uma audição do nosso programa Eu e Mais Um. Nós falamos na última programação que alguns novos convertidos iriam enfrentar. Ou seja, são circunstâncias, às vezes, de dúvidas. Será que este é o caminho mesmo que eu tenho de seguir? Enfim, a pessoa fica insegura. E nós falamos que a palavra de Deus tem a resposta. E também eu estava meditando de uma dificuldade muito grande, que é cobrança do passado, que eu creio que é uma das dificuldades mais recorrentes do novo convertido. Porque muitas pessoas, quando aceitam Jesus, pensam que isso é automático e fácil. Mas é um processo. Você pode aceitar Jesus naquele momento, mas a conversão, a mudança da sua vida, ela é gradativa. Vai devagarinho, é um processo. E eles ficam pensando, meu Deus, eu não consigo largar o meu vício, as velhas práticas, e eu não consigo sozinho, sem um auxílio. Então, o passado dos novos convertidos começa a se tornar uma barreira, uma dificuldade, e a condenação passa a percorrer os pensamentos deles. Contudo, nós sabemos que a transformação do nosso comportamento e a mudança da nossa mentalidade é um processo contínuo, ou seja, não para. No livro de João, capítulo 16, versículo 8, diz: o Espírito Santo é quem convence do pecado, da justiça e do juízo. Então, nessa perspectiva, o que podemos nós, crentes já mais antigos, o que podemos fazer para ajudar os novos convertidos nesse processo? Como ajudá-los? Vejam que é de extrema necessidade que deixemos claro para os novos convertidos que eles não precisam vencer os seus pecados e tentações sozinhos. E é até por conta disso que o discipulado é tão necessário para esse público, para os novos convertidos. E, além disso, uma dica muito importante é que ensinemos a eles sobre o tempo a sós com Deus. Ou seja, o seu devocional quando ele levanta, não é? Orientando os novos convertidos para que cultivem um relacionamento íntimo e constante com o Senhor. E aprendendo que uma vez que Ele nos lavou com o seu sangue, estamos livres de toda a condenação. Porque a Bíblia diz em Romanos 8:1, agora nenhuma condenação há para os que estão em Cristo Jesus, que não andam segundo a carne, mas segundo o Espírito. Então você não vai vencer essas situações, esse desânimo, essa tristeza sozinho. Você tem ali o pastor da igreja, os irmãos da igreja e principalmente o seu discipulador, aquele que está contigo todos os dias, falando, lhe orientando, orando com você. Sentiu um momento de tristeza, desânimo, teve dúvidas? Ligue para o seu discipulador, ligue para o seu pastor e com certeza você vai encontrar a resposta. E se não, o Senhor mesmo vai orientar, porque o Espírito Santo nos ensina todas as coisas, não é? E eu falei uma vez aqui no programa sobre a dificuldade que o novo convertido tem de conviver agora com a pressão dos amigos e muitas vezes da família. E eu queria deixar esse tema para a próxima oportunidade, porque é um tema bastante longo, mas eu queria aqui concluir esta aula de hoje dizendo que você, novo convertido, precisa ter alguém ao seu lado. Precisa de alguém lhe ensinando. É assim como você faz quando o bebê começa a caminhar. Você dá a mão a ele, não é? Ele dá os primeiros passos meio cambaleante, não tem todo aquele equilíbrio, o cérebro está em formação, não é? Então, naquele momento, você acorde, dá mais uma mãozinha para ele. Então, as duas estão seguras em você. Aí ele anda mais rapidinho. Aí, depois de um tempo, ele começa a andar sozinho, porque já foi colocado ali no seu sistema cerebral aquele exercício repetitivo, aquele movimento. Então é assim, nós temos que praticar a palavra, nós temos que fazer com que esta palavra ela seja ativa na nossa vida. Então você não está sozinho, novo convertido, não. Você tem alguém para lhe apoiar. Se você está sozinho, quer alguém para te ajudar, tirar as dúvidas, o nosso WhatsApp é esse, 11 98292-3392. Por hoje é só e até a próxima oportunidade. Se despede, Débora Miranda, na paz do Senhor.
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6: Finalmente a sexta-feira tão esperada chegou, irmão Levi.
7: Sexta-feira da guerra contra o
6: mal. Eu sempre falo para as pessoas que a sexta-feira nossa, ela começa já no término de uma outra sexta-feira.
7: Glória a Deus. Sexta-feira da libertação total. Tivemos um culto pela manhã já cheio da presença de Deus. Muitas pessoas libertas, pastor.
6: Tivemos muitas pessoas recepcionadas aqui na sede mundial logo às 9 da manhã. E agora, às 3 da tarde, não será diferente. De manhã foi apenas um ensaio para Sim. aquilo que Deus vai fazer daqui a pouquinho, através do homem de Deus, presbítero Kleber, que vai ministrar a palavra de Deus e orar também em favor do povo que já está presente em nossa sede mundial. São 14 horas com 14 minutos. O endereço da bênção é muito fácil, Avenida do Estado, 4568. Na Liberdade, no coração de São Paulo, e entrada do templo?
7: Avenida Prefeito Passos, número 10. Estamos aqui bem ao lado do viaduto da Rua da Moca, próximo à Praça da Sé e também bem próximo ao Parque Dom Pedro II. Lembrando que hoje, sexta-feira, é guerra contra o mal. Muitas pessoas, Pastor Rivair, estão oprimidas, estão com a vida toda embaraçada, cheia de problemas, passando por dificuldades grandes, precisam da proteção e da bênção de Deus. Sim. E aqui na Igreja Deus é Amor, Jesus tem milagre.
6: E nós não podemos tratar o mundo espiritual como o mundo físico, queridos irmãos. Tem pessoas usando força dos braços, tentando usar sabedoria humana, lógica humana, para tentar vencer aquilo que é espiritual. Jesus mesmo diz, essas caças de demônios só saem através da oração e do jejum. Então não adianta colocar a força do braço. É por isso que tem muitas pessoas cansadas, é por isso que tem muitas pessoas fadigadas, é por isso que tem muitas pessoas que estão se desgastando, porque está lutando com as forças humanas. E forças humanas não te levará a lugar nenhum, meu irmão, sendo que seu problema é espiritual. A Bíblia diz que Daniel orou 21 dias e houve uma batalha nos céus e não na terra. A Bíblia diz que a força do mal tentou impedir a resposta chegar até Daniel. Foi aí que Deus enviou quem? Os seus anjos, que entrou em batalha. E a Bíblia diz que houve batalha no céu e houve a resposta para Daniel na terra. E é isso que Deus vai fazer na sua vida. Daqui a pouquinho, no horário das 3 da tarde, esse mundo espiritual de batalha que você está enfrentando. Filho nas drogas, tem pessoas achando que é normal.
7: Não é normal.
6: Filhos que estão em uma situação de bebidas.
7: É batalha espiritual.
6: Está tratando como se fosse
7: Jesus
6: normal.
7: Jesus liberta, Pastor Rivair.
6: O marido diz que ama e da noite para o dia o amor virou ódio. Tem pessoas achando que é normal.
7: Não é normal.
6: Oh, é o século, Rivair. A ideia das pessoas. É o século que nós estamos vivendo. É o século 21, é isso aí mesmo, a sociedade. Eles tentam buscar resposta para os problemas que eles estão vivendo. E a resposta que nós temos para dizer é batalha espiritual.
7: Exatamente. Olha o que diz a palavra de Deus em Efésios capítulo 6, versículo 12. Efésios 6, 12. Porque não temos que lutar contra a carne e o sangue, mas sim contra os principados, contra as potestades, contra os príncipes das trevas deste século, contra as hostes espirituais da maldade nos lugares celestiais.
6: Olha aí,
7: o tá apóstolo vendo? Paulo já nos alerta
6: naquela
7: que
6: época,
7: a guerra é espiritual.
6: Naquela época, ele já estava informando.
7: Sim.
6: Se naquela época já existia essa batalha, imagine hoje.
7: Imagine agora.
6: Dobrou.
7: Dobrou. E o apóstolo continua dizendo, portanto, tomai toda a armadura de Deus para que possais resistir no dia mau. E havendo feito tudo, ficais firme. Estais, pois, firmes, tendo cingido os vossos lombos com a verdade, vestida a couraça da justiça, calçados os pés na preparação do evangelho da paz. Tomando, sobretudo, o capacete da fé, com o qual podereis apagar todos os dardos inflamados do maligno. Pastor, quando fala em capacete da fé, a fé vem pelo ouvir, e o ouvir da palavra de Deus.
6: É o primeiro passo, né?
7: Só vem à igreja, ouve a palavra, através da palavra. A fé é acrescentada e através da fé ela consegue resistir o dia mal.
6: Ela passa a entender que o que ela estava vivendo era um mundo espiritual, e o mundo espiritual não adianta você tentar buscar em outro lugar. Existem muitas pessoas criando atalhos para vencer, mas não adianta, meu irmão. O único atalho que existe é ir até Jesus. Que ele mesmo revelou, eu sou o quê? O caminho, a verdade e a vida. E o apóstolo Paulo incrementou que é necessário revestir de todas as armaduras de Deus, porque ele já entendia, ele já sabia que aquilo que você ainda não está sabendo, o apóstolo Paulo já sabia que esta batalha espiritual ela se vence através do quê? Da oração, do jejum, revestimento, ouvir palavra de Deus, estar na casa de Deus. Porque tem pessoas que estão passando uma situação tão delicada que ele está de braço cruzado em casa.
7: Meu Deus, não pode.
6: Tem pessoas que preferem esperar a morte do que vir ao encontro da vida.
7: Deprimidas.
6: Deprimidas, trancadas oprimidas, dentro do quarto.
7: Trancafiadas.
6: Chora.
7: Tem
6: grita.
7: Gente, pastor, ó, 2h20 da tarde, tem gente que não abriu a janela até agora.
6: Troca a noite pelo dia.
7: Não tomou o banho, não penteou o cabelo.
6: Fuma um cigarro atrás do outro.
7: Meu Deus do céu.
6: Bebida, meu Deus.
7: Gente, hoje é dia de libertação. Lembrando, pastor, que este culto Guerra contra o Mal acontece em todas as nossas igrejas. Talvez alguém está nos ouvindo e fale, ah, pastor, mas eu estou aqui na Bahia, no Maranhão, no Ceará, no Rio Grande do Sul, no Rio Grande do Norte, em Santa Catarina. A Igreja Pentecostal Deus e Amor... Como um todo, sexta-feira é guerra
6: contra o mal.
7: Ela
6: cerca o inferno, queridos irmãos. Cerca o inferno, não adianta. Se o diabo está se levantando lá no Rio de Janeiro, já tem um batalhão preparado para entrar em batalha. Lá em Brasília já tem, lá em Minas já tem. Por isso que hoje, todos os dias acontece libertação na Igreja Deus e Amor.
7: Sim.
6: Todos os dias. Todos os dias é dia de libertação, mas a sexta-feira é um dia específico, porque tem muita gente saindo para as ruas para oferecer seu sacrifício a demônios e nós estamos aqui levantando as nossas mãos para clamar a Deus. 14 horas com 20 minutos, nós vamos dirigir uma palavra de oração e logo após nós vamos um louvor e depois vamos ao giro informativo.
7: Vamos.
6: E já estamos recebendo o sinal ali do templo principal, nossa equipe interna da sede mundial, nossa equipe de fé já está posicionada, recepcionando o povo e nós iremos ouvir um pouco do que Deus está fazendo em todas as sexta-feiras em nossa sede mundial. Porque não adianta nós ficar aqui falando para vocês e você não ouvir de outras pessoas. Não tem coisa melhor do que você mesmo tirar suas conclusões ouvindo aquilo que Deus está fazendo.
7: Ouvindo o povo, as pessoas que são alcançadas por Deus. Você vai ouvir, elas vão testemunhar aquilo que Jesus está fazendo. Mas neste momento, chegou a hora da oração. O pastor Rivair Silva vai orar com você, por você. Vai expulsar este mal da sua vida. E você, após a oração, corre para a igreja, porque a obra de Deus será completa na sua vida.
6: Quando decidimos uma ação de fé divina, o diabo se levanta para impedir, mas ele vai cair por terra, porque você não está sozinho. Nós estamos aqui de mãos dadas, em um propósito único para ajudar você que precisa de oração e de um milagre. Oremos, Senhor, aqui estamos orando por esta vida, meu Deus, que já estava vindo para a tua casa e desistiu, ó Deus. O inimigo tem vencido muitas pessoas, mas agora nós intercedemos por ela. Nós entramos na oração da intercessão para interceder por aqueles que estão em um vale, por aqueles que estão em batalhas, por aqueles, meu Deus, que estão a caminho da tua casa para vir receber o teu milagre. Usa o presbítero Kleber, ó Deus, com a aquela palavra revelada do céu, aquela palavra, ó Deus, que o Senhor toca aos sentimentos, aos corações, para sair da situação que está vivendo. Meu Deus, prepara a fé deste povo, que voltarão para casa, agradecendo e testemunhando pela bênção alcançada. Guarda o teu povo que virá para a vigília, guarda o teu povo que passará a madrugada em oração neste dia de hoje, meu Deus. Deus, eu creio, Senhor, que os céus irão se abrir e milagres irão acontecer. É o que eu te peço e te agradeço em nome de Jesus. Amém.
7: Glória a Deus. 2h23. Estamos aqui aguardando por você, hein? Avenida do Estado, 4568, na Liberdade. Nós vamos a uma canção, pastor Rivair.
6: Louvor.
7: Vamos louvar, exaltar o nome do Senhor. E daqui a pouco, nós já voltamos com o povo, ouvindo o povo que está chegando aqui no Templo da Glória de Deus. Momento de louvor, vamos adorar a Deus aqui no programa A Voz da Libertação.

0: 14 horas 28 minutos, vaso de honra. Irmã Débora Miranda, louvando a Deus. É lançamento da gravadora MC Music, Pastor Rivaldo.
1: E disponível também no IPDA Play.
0: No IPDA Play e nas plataformas digitais.
1: Isso, que você pode estar adquirindo também, queridos irmãos, aqui no interior da nossa Igreja Deus e Amor, onde temos as nossas livrarias que estão disponíveis. Temos a livraria online.
0: Temos a livraria online, livrariaipda.com.br. Você entra lá e adquire todos os nossos lançamentos. 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São 14h28, nós vamos ao tempo da glória
1: giro
0: de Deus.
1: Giro informativo.
0: Ao giro informativo, aos, como diz, né, antigamente, os postos volantes, não é isso, Rivai? Vamos
1: isso.
0: Acompanhar os nossos irmãos, irmão Lindenberg, irmão Alain, os demais obreiros, servos de Deus que estão aí. Vamos dividir tela com os nossos irmãos. Gente, a partir de agora, você vai acompanhar tudo o que está acontecendo na Igreja Deus e Amor. Irmão Lindenberg, a paz do Senhor Jesus, seja bem-vindo!
2: Paz do Senhor e Salvador Jesus Cristo, presbítero Levi, presbítero Rivas Silva, Deus abençoe, servos do Senhor, e já estamos aqui no lugar dos acontecimentos, para a glória e a honra do nosso Senhor e Salvador Jesus Cristo. O povo já está chegando com muita fé, com uma expectativa muito grande, porque é uma sexta-feira da libertação total, é uma tarde maravilhosa onde Deus preparou, nos proporcionou de termos esta oportunidade de glorificar e exaltar o santo nome do Senhor e Salvador Jesus Cristo. Portanto, ouvintes e internautas, ainda dá tempo de você vir e desfrutar e receber de Deus estas maravilhas, estes milagres que estão acontecendo na Igreja Pentecostal Deus e Amor. Já temos aqui, sem delongas, nosso jovem, a paz do Senhor Jesus. Ele contará e vai falar como uma forma de gratidão aquilo que o Senhor fez em sua vida. Meu irmão, o seu nome?
3: Júlio César.
2: Qual foi a bênção que o Senhor recebeu de Deus?
3: Ah, recebi muitas bênçãos. A primeira foi um grande livramento que Deus me deu. Ele me salvou. Se você quiser ser salvo, vem aqui à igreja, que você vai ser salvo também. E a bênção que me deu foi que hoje eu estou vivo. Agradecer a Deus que eu estou vivo. Os livramentos que me deu, eu quero agradecer a Deus.
2: Você vivia num mundo de escuridão, mundo de trevas, mas agora entregou a vida para Jesus, recebeu a salvação e foi liberto para a glória de Deus.
3: Sim, eu recebi a salvação e fui liberto. Vem aqui também para você ser liberto e ter sua salvação. Em nome de Jesus.
2: Vale a pena servir este Deus, irmão?
3: Vale a pena, vale muito a pena. Vem aqui também na igreja, em nome de Jesus.
2: Amém, muito obrigado, que Deus te abençoe. Temos aqui mais um jovem, nosso querido irmão também, que contará uma experiência. Pode se aproximar aqui, isso, nesta lista, por favor. Qual o nome do senhor?
4: Meu nome é Roberto Leonardo da Conceição Tapajós, todo estado do Mato Grosso, a Cuiabá, capital.
2: Você vem de Cuiabá, Mato Grosso?
4: Sim, sim, eu vim de Cuiabá, do Mato Grosso, tenho várias bênçãos. Eu sou presidente prudente na Igreja Deus e Amor e aqui em São Paulo.
2: Glória a Deus. Conte uma bênção que você recebeu de Deus para a edificação dos nossos irmãos.
4: Olha, eu recebi uma bênção, eu estava me conduzindo para a próxima igreja pentecostal, Deus e Amor, sede. E aí Deus, pelo Espírito Santo, falou, entra. Aí Deus, o Espírito Santo falou, pede uma oração. Eu pedi uma oração e fiz um voto com Deus, o voto do livramento. E aí, repentinamente, quando eu saí, eu me deparei com dois homens fortemente armados, com 38 de cano longo, de cabo de milho especial, me deflagraram 4 tiros a queima-roupa.
2: Meu Deus do céu, você ia entrando, você ouviu a voz de Deus, entrou na igreja, mas foi abordado.
4: Eu fui abordado, mas eu fiz um voto do livramento. Aleluia. Deus falou, faz um voto do livramento. Eu fiz um voto sem poder fazer. Mas aí, saindo da igreja, repentinamente veio dois homens não identificados, me deram, defragaram 4 tiros a queima-roupa. Eu falei, eu vou morrer. E esses tiros pegavam no chão. E aí, o que que eles fizeram? Eu vou mostrar aqui, eles não contentaram, quebraram o meu dedo.
2: Meu Deus do céu.
4: Meu dedo está quebrado.
2: Grande foi o livramento do Senhor na sua vida.
4: Quebrei meu dedo, eles conseguiram quebrar meu dedo. Eu fui na Santa Casa da Misericórdia. O ortopedista falou, seu dedo está quebrado, mas a sua vida está em pé.
2: Aleluia! Oh, glória! Você fez um voto do livramento. Vale a pena, né, meu irmão?
4: Vale a pena e eu convido você para vir na Igreja Pentecostal Deus e Amor, receber a sua bênção e fazer o seu voto para que Deus possa abençoar a sua vida aqui na Igreja Pentecostal Deus e Amor, Avenida dos Estados 458.
2: Aleluia! Avenida do Estado 4568, aqui na Liberdade, São Paulo, capital. E hoje você veio com muita fé para receber as bênçãos de Deus na sua vida. Aproveitando o ensejo, já faz um convite especial, reforça esse convite para quem está em casa, para receber de Deus a vitória nessa tarde da libertação total.
4: Olha, a palavra de Deus diz que viste um homem diligente em sua obra perante o rei será posto. Não deixa Satanás ceifar a seu sonho e a sua vida. Venha se locomover aqui para a Igreja Pentecostal, Deus e Amor. Não tanto só a sede aqui, mas em qualquer Igreja Pentecostal, Deus e Amor, próxima da sua casa. E você receberá a sua bênção em nome de Jesus Cristo.
2: Glória a Deus. Confirme o nome do Senhor e o seu endereço, meu irmão.
4: Meu nome é Roberto Leonardo da Conceição Tapajós. Eu sou do estado do Mato Grosso, da capital, Cuiabá. Estou localizado em vários lugares, mas eu estou localizado no hotel.
2: Glória a Deus. Muito obrigado. Que Deus te abençoe grandemente. É isso aí. Seja muito bem-vindo, presbítero Alan Feitosa. Que maravilha. Glória a Deus. Ele já está aqui conosco também. Muitas bênçãos, muitos milagres que Deus está fazendo na Igreja Pentecostal Deus e Amor. Presbítero, Deus está operando milagres e maravilhas. Este homem contando este grande milagre, este grande livramento. Ele fez um voto com Deus e através do voto o Senhor deu um grande livramento. A paz do Senhor. Seja muito bem-vindo.
5: Deus abençoe, Diácono Neberg, a paz do Senhor, a paz do Senhor, querida audiência, através do voto, do propósito com Deus, pessoas estão sendo abençoadas por Deus aqui na Igreja Pentecostal, Deus de Amor. Você que está nos acompanhando, dá tempo de você vir para a sede mundial, receber o milagre, a bênção. Você que tem uma causa até mesmo impossível, para Deus nada é impossível. Vem depressa receber o seu milagre aqui mesmo na Avenida do Estado 4568, Liberdade. A entrada principal de veículos e pedestres é pela Avenida Prefeito Passos, número 10. Temos aqui um amplo estacionamento, coberto, gratuito. Você não vai pagar nada. Traga você e a sua família para receber a bênção, ouvir a palavra de Deus. Daqui a pouco, o presbítero Kleber de Oliveira vai estar ministrando a poderosa palavra de Deus e orando por curas e milagres. Venha depressa, Jesus, ele garante a sua vitória. Vamos ouvir o povo. Vem cá, minha irmã, vem cá relatar a sua expectativa, porque hoje é sexta-feira da libertação total. Minha irmã, seu nome?
6: Meu nome é Kátia, a paz do Senhor a todos do mundo inteiro.
5: Irmã Kátia, a senhora está vindo de qual localidade?
6: Eu moro aqui na Zona Norte.
5: Zona Norte. Qual é a sua expectativa para hoje à tarde?
6: Libertação total.
5: Quem viu oprimido, oprimida, vai receber libertação.
6: Em nome
5: dos vícios, das drogas, da bebida alcoólica.
6: Sim, eu tenho um testemunho para contar. Meu esposo ficou 3 dias desaparecido e eu vim aqui pedir oração, orei e Deus trouxe ele de volta.
5: Meu Deus, 3 dias desapareceu, a família não tinha notícia e a irmã correu para a igreja buscar Jesus.
6: Vim buscar Jesus. Fiquei 3 dias aqui orando, pedindo oração para todos na igreja e de repente ele apareceu aqui na igreja.
5: Deus ouviu a oração na igreja.
6: Amém, Deus me ouviu.
5: Grande foi o desespero, a preocupação, né, minha irmã?
6: Sim, foi muito desespero que eu fiquei.
5: A irmã foi nos hospitais, foi nas delegacias, como é que foi essa busca?
6: Eu procurei assim na região aqui total, aqui da Sé, da Liberdade, do Parque Dom Pedro, Santana, Tietê, aí eu não tinha achado. Aí eu vim aqui, um irmão orou por mim e falou assim, hoje ainda você vai ter uma resposta. Foi ele que falou.
5: Aí Deus trouxe ele de volta, não aconteceu nada com ele.
6: Não, e ele está aqui.
5: Ele está aqui na igreja.
6: Tá, a glória de Deus.
5: Bênção, né, minha irmã?
6: Deus é fiel.
5: Quem tiver um parente, um familiar, está desaparecido, olhando para aquela câmera, qual é a palavra da irmã para essas pessoas que estão com um parente desaparecidos?
6: Nesta tarde, para quem está com parente desaparecido, vem para a igreja, busca Deus, ora a Deus, vem buscar que Deus traz de volta as pessoas que você não tem a mensagem ou notícia no momento.
5: Deus ouve a oração desta igreja.
6: Deus ouve a oração dessa igreja.
5: E ele está aqui conosco.
6: Está aqui conosco, nesta tarde.
5: Feliz, minha irmã.
6: Na glória de Deus. Amém. Então,
5: diga assim, obrigado, Jesus.
6: Obrigado, Jesus.
5: Né? Deus abençoe.
6: Amém.
5: Bom culto, minha irmã. Que benção a irmã Kátia relatando. Que pediu oração para a igreja e Deus trouxe o seu esposo. Já fazia 3 dias que estava desaparecido. Deus está operando na igreja, então venha buscar a bênção de Deus, venha receber a oração da igreja pentecostal, Deus amou. Mas uma irmã, vem cá, minha irmã, relatar a sua expectativa, porque hoje é dia de vitória, sexta-feira da libertação total, guerra contra o mal, Deus operando poderosamente. Como que é o nome da irmã?
7: Caroline.
5: Irmã Caroline, conte para nós sua expectativa para o culto desta tarde.
7: Minha expectativa é que o Senhor trará muitas almas, trará os necessitados, os aflitos, aqueles que não têm mais forças para congregar, e que o Senhor fará grandes coisas esta tarde.
5: Deus vai manifestar o seu poder, a sua graça, por intermédio da oração, da palavra.
7: Isso. Senhor, pelo poder da oração, minha avó estava afastada há mais de 45 anos. E intercedendo pela vida dela, orando, o Senhor quebrou o coração, o Senhor transformou o coração de pedra em coração de carne. O Senhor trouxe um quebrantamento e ela se reconciliou. E quando ela se reconciliou, o Senhor tomou para si, a recolheu.
5: Vale a pena orar pela família.
7: Vale a pena orar pela sua família. Venha orar e interceder pela sua família, porque o Senhor, ele tem poder de tirar o seu filho das drogas. Ele tem

0: orando e crendo na salvação. É bíblico. Crê no Senhor Jesus Cristo, será salvo tu e a tua?
1: Tua casa. Tua casa.
0: A irmã está chorando de alegria, né, minha irmã?
1: De alegria, porque é uma alegria muito grande receber do Senhor as suas promessas. Vale a pena ser fiel a Deus, vale a pena perseverar, vale a pena estar em Cristo, porque nele nós obtemos as promessas e as bênçãos.
0: A irmã tomou posse da palavra, confiou, acreditou, por mais que a situação era agravada, porque 45 anos era muito tempo afastada dos caminhos do Senhor, mas a irmã não continuou, ou seja, não deixou de orar, continuou orando, e Deus, com a sua bondade, com a sua fidelidade, ouviu a sua oração.
1: Sim, o Senhor ouviu. Madrugadas de choro, madrugadas de vigília e perseverando em oração. Persevere pela sua família, meu irmão. Persevere pelos seus filhos, pelo seu esposo, pelos seus irmãos, sobrinhos. Ore pela sua família, irmãos.
0: O inimigo quer que nós desistimos de orar pela nossa família. Por mais que a situação esteja agravada, para Deus nada é impossível. Se tiver pessoas agora que estão nos ouvindo, que tem parente nas drogas, no crack, na bebida alcoólica, nessa vida obscura do crime, Deus tem o poder de reverter a situação.
1: Tem, o Senhor, ele tem todo o poder em suas mãos. A Bíblia nos diz que o Senhor, ele é onipotente, ele tem todo o poder está em suas mãos. Então creia, irmãos, venha buscar as bênçãos de Deus nessa tarde, que o Senhor, ele tem bênção para derramar sobre a sua vida e sobre a sua casa, sobre a sua família.
0: O coração da sua vozinha estava endurecido, mas não há coração que Deus não possa quebrantar.
1: O Senhor quebrantou, ela se afastou por ter sido ferida, o Senhor curou, o Senhor quebrantou e o Senhor a salvou para a glória dEle.
0: Feliz.
1: Feliz. Louvado seja Deus.
0: Deus abençoe, viu, minha irmã? Que testemunho lindo, maravilhoso. Deus salvando a família, Deus salvando. Quando o povo clama, Deus entra com providência e liberta o coração de pedra, coloca um coração de carne, salva. Esse é o nosso Deus que está operando aqui na igreja pentecostal, Deus de amor. Vamos ouvir mais pessoas, porque o povo está chegando aqui no tempo da glória de Deus, nesta tarde de libertação. Vem pra cá, meu irmão, vem pra cá, por gentileza. Como que é o nome do irmão?
2: Geilson Rodrigues.
0: Irmão Geilson, está vindo de qual localidade?
2: Barueri, cidade de Barueri, São Paulo mesmo.
0: Barueri. Veio buscar o milagre essa tarde.
2: Sim, meu irmão, buscar o milagre, porque se nós buscar o milagre, só em Deus para nós buscar o milagre, não tem outro lugar, né, meu irmão?
0: Aqui é um lugar abençoado.
2: Sim, é, meu irmão, é abençoado aqui, meu irmão. Nós buscar Deus em casa também, nós também recebemos bênção, mas na igreja Deus Amor é diferente, né, meu irmão?
0: É diferente?
2: É diferente, meu irmão.
0: O irmão sente a paz do Senhor.
2: Sinta a paz do Senhor, meu irmão, orando, tá, não tava conseguindo jejuar. Aí Deus já vem tocando, né, que nem eu reconciliei com Jesus uns 3 meses, né? Aí Deus já tava tocando, que Deus vai tocar, né, jejuar pra sair cascas de demônio, né? Eu tô orando, eu tava passando umas tribulações na mente, mas graças através do jejum, tô me aliviando mais.
0: Aliviado.
2: Tô aliviado.
0: Liberto.
2: Liberto, liberto, e sei que o mal ainda tá futucando, mas Deus continua lutando, né, meu irmão?
0: Se Deus é pro nós, quem será?
2: Contra nós, meu irmão.
0: Quanto tempo o irmão ficou afastado dos caminhos do Senhor?
2: Ah, meu irmão, já tem mais de 8 anos já, meu irmão.
0: 8 anos.
2: Ah, meu irmão, tinha mais de 8 anos. Aí fui vindo pra sede mundial. Nem perto da igreja do bairro lá onde eu moro, tava conseguindo ir, mas aí Deus foi me levando pra cá, trazendo pra cá, trazendo. Tem hora que Deus abriu, o próprio Deus abriu meu coração pra mim lá na frente e eu se entreguei pra Jesus.
0: Ô, meu irmão, era muito sofrimento.
2: Era, meu irmão, isso não é sofrimento, meu irmão. É vício ainda. Aí se entreguei pra Jesus.
0: E agora está liberto.
2: Estou liberto. Deus já me libertou do fumo também, 3 meses apenas. Era, sem Jesus não conseguia. Agora Jesus me libertou. Só foi se entregar, Jesus já me
0: libertou. Não fuma mais.
2: Não fumo mais, meu irmão.
0: Olha para aquela câmera ali, ó. Dê uma palavra para as pessoas que se encontram afastadas do caminho do Senhor, no vício do cigarro, da bebida. Dê uma palavra de fé para essas pessoas.
2: Você que está aí em casa agora assistindo aqui, busca Deus enquanto se pode achar, meu irmão. Eu sofria muito, meu irmão. É uma luta, não é fácil nós chegar em Jesus sozinho, mas é o próprio Deus que vai ajudar a trazer vocês. Que nem eu tô aqui, ó, convidando vocês. Venha pra igreja Deus Amor, meu irmão. Se vocês virem, na hora certa, Deus vai fazer vocês virem aqui na frente do altar também. Deus vai mudar. Quando Sozinho eu não conseguia, mas quando vocês

0: Se entrega para Jesus, você já começa a mudar tudo, meu irmão.
1: É tempo de reconciliar com Deus.
0: De reconciliar com Deus, meu irmão. Que vai conseguir se reconciliar com Deus. Só vim, meu irmão.
1: Amém. Deus abençoe a sua vida. Amém. Que bênção. Que testemunho impactante. Estava muito tempo afastado. 8 anos afastado dos caminhos do Senhor. E aí o sofrimento, os vícios tomou conta. Mas hoje ele está liberto. Hoje é uma nova criatura na presença de Deus. O filho pródigo também esteve sofrendo, mas ele voltou para a casa do pai. Volte você também para a igreja. Jesus Cristo está te aguardando de braços abertos. Até quando você vai viver esta vida de angústia, de vício, de opressão? O Senhor Jesus Cristo quer tirar esse fardo pesado. Então venha depressa aqui para a igreja, na Avenida do Estado, 4568, na Liberdade, a entrada principal pela Avenida Prefeito Passos, número 10. Venha depressa, Jesus Cristo vai te libertar, assim como libertou o nosso irmão. Ele também tem mudança, tem transformação para a sua vida. Só Jesus consegue fazer esta obra na sua vida. Palavras humanas. As pessoas, por mais que queiram te ajudar, não conseguem. Mas o Senhor Jesus Cristo, Ele tem poder de mudar a sua vida e de libertar você. Vamos ouvir mais uma pessoa aqui, Diácono Lindenberg. Vem cá entrevistar ele, vem cá por gentileza. Vamos ouvir aqui o nosso irmão, Diácono Lindenberg, vai entrevistar ele. É o povo chegando aqui no templo da glória de Deus.
2: Glória a Deus, o povo não para de chegar, ouvintes, internautas, o povo está muito alegre, feliz pelas manifestações do poder de Deus, da glória de Deus aqui na igreja pentecostal Deus e Amor. Temos mais um irmão e ele vai contar a bênção que recebeu de Deus. Meu irmão, seu nome?
3: Ronaldo.
2: O senhor vem de onde?
3: São Mateus.
2: São Mateus, veio com muita fé.
3: Com muita fé.
2: Qual foi a bênção que você recebeu de Deus?
3: Foi ontem, depois da revelação, que eu tava com as vistas ruins, né? Fiquei 2 dias com a vista ruim, quase não chegando nada. Eu falei, meu Deus do céu. Não tava chegando nada, nem a Bíblia eu tava conseguindo ler direito. Eu falei, meu Deus do céu. Aí depois da revelação ontem, aí, graças a Deus, Deus limpou. Agora tô chegando bem.
2: Aleluia, você não conseguia nem ler a Bíblia direito. Um embaçamento no, nas vistas.
3: Que tava cego, não dava nem pra ver nada. Escuro de céu, do nada. Aí graças a Deus eu orei, aí depois da oração Deus curou.
2: Após a oração e a revelação você foi curado.
3: Em nome de Jesus, agora estou chegando melhor do que antes, glória.
2: Oh, glória a Deus, vale a pena servir a este Deus e participar destas campanhas?
3: Vale, vale muito a pena, esses que estão sofrendo, e outra vez também, que eu bebia muito, né? Eu jogava na rua, fiquei 2 anos jogado. Andava sujo, parecendo um mendigo, fedendo. Graças a Deus, Deus tirou da rua, porque eu dormia em qualquer lugar na rua. Aí Deus tirou, em nome de Jesus.
2: Aleluia, Deus, Ele te transformou.
3: Aqui a bênção é completa, em nome de Jesus. Tem cura, tem milagre, tem libertação, de vício, de tudo. Em nome de Jesus. Esse que está em casa que vem aqui, compensa muito.
2: Vim. Vale a pena servir este Deus aqui no ministério da Igreja Pentecostal, Deus e Amor.
3: Em nome de Jesus Cristo, vale a pena vir. Esse que fala que não consegue sair do vício, é só vir que Deus liberta.
2: De glória a Deus.
3: Vício, em nome de Jesus Cristo.
2: Qualquer tipo de vício.
3: Jesus liberta.
2: Quem chega enfermo aqui é curado.
3: Sai curado, na hora, por Jesus. Aqui é o ponto de socorro de Jesus.
2: Glória a Deus.
3: Sai curado. Esse que está em casa, que venham.
2: Maravilha. Confirme seu nome, meu irmão, seu endereço.
3: Ronaldo, São Mateus.
2: Maravilha, muito obrigado pelo seu testemunho. É isso aí, queridos, seja muito bem-vindo. Que Deus abençoe a sua vida, internauta, pastor Rivaí, presbítero Levi Muniz. Daqui a pouquinho nós iremos transmitir também no Santo Altar do Senhor aqui, do Templo da Glória de Deus, porque o povo já está chegando, uma multidão já está chegando aqui na sede mundial. Então você que está em casa, ainda não tomou essa decisão, venham. Venham cultuar a Deus, venham buscar a presença de Deus aqui na Igreja Deus e Amor, porque Jesus estará aqui para te abençoar, para te dar o fortalecimento, a libertação, aquilo que você precisa. Lembrando a todos que nós teremos esta grande concentração agora à tarde, à noite, às 19 horas, teremos outro culto especial, em nome de Jesus, não percam. E também estamos nos preparando para desfrutar das maravilhas de Deus e buscar pelo avivamento numa grande vigília, vigília especial, com a nossa diretoria executiva, estará aqui conosco, trazendo a ministração da palavra, presbítero Fabrício Beata e todos os nossos irmãos, pastores, obreiros, batalhão da fé, reunidos em uma só fé, em um só propósito. Temos aqui mais uma irmã, a serva de Deus, que está aqui para contar a bênção. Aqui, minha irmã, do meu lado, por favor, isto. olhando para a câmera. Pode vir aqui, ó, do meu lado, do meu lado. Glória a Deus. O nome da senhora?
4: É Zizélia.
2: Senhora vem de qual região?
4: Itapevi.
2: Itapevi. Qual foi a bênção que a senhora recebeu de Deus?
4: É, são várias bênçãos, mas uma que eu vou contar agora é que a minha filha fazia 10 anos, ela fez a carta 10 anos atrás, fez as aulas, aí comprou o carro e não conseguia dirigir. Aí agora, ela teve que vender o carro, agora ela comprou outro carro e não conseguia dirigir. Aí eu comecei a vir nas campanhas, levar água, ungir o carro e ela já está dirigindo.
2: Antes não conseguia.
4: Era terrível, ela não conseguia, tinha medo, fazia aulas, várias aulas e não conseguia. Mas ela já está dirigindo para a honra e para a glória do nome do Senhor Jesus.
2: A senhora orou nessa causa pedindo a Deus que tirasse esse medo. Ela perdeu o medo e agora está dirigindo.
4: Em nome de Jesus.
2: Aleluia. Vale a pena, né, minha irmã, servir este Deus?
4: É verdade. E várias outras bênçãos, que eu não vou contar agora, mas é muitas bênçãos.
2: Vale a pena servir este Deus na Igreja de Deus e Amor?
4: Em nome de Jesus.
2: É muito obrigado.
4: Socorro de Jesus aqui.
2: Amém. Confirme o nome da senhora, minha irmã.
4: Quem tiver enfermo, desenganado, sofrendo na vida sentimental, toda a vida espiritual, material, financeira, venha, faça o esforço e venha nas campanhas, principalmente na sexta, na quarta, são campanhas abençoadas por Deus, que aqui a gente garante a libertação no nome de Jesus.
2: Oh, glória, é fé, né, minha irmã?
4: É.
2: Está feliz com Jesus?
4: Amém, graças.
2: Confirme o nome da senhora e o seu endereço.
4: É Zizélia Alves de Souza, Rua Pedro Vigílio Correia, número 6, Jardim São Carlos, Itapevi.
2: Muito obrigado pelo seu testemunho, que Deus te abençoe, tá bom, minha irmã? Ouvintes, internautas, é isso aí, o que Deus está fazendo em nossa Igreja Pentecostal Deus e Amor. Lembrando que estamos localizados na Avenida do Estado, 4568, aqui na Liberdade. Você que vem com teu automóvel, vem com a sua família, vem com os teus familiares de carro, moto, entrada principal para veículos e pedestres, Avenida Prefeito Passos, número 10. Então não percam esta oportunidade. Lembrando também que temos o santuário de oração aqui no térreo, no estacionamento, santuário, 24 horas. Temos a cantina da Associação Reviver e Help. Deus e Amor, você pode vir tomar um café da manhã, café da tarde, um almoço. E é maravilhoso o que Deus tem preparado para nós, em nome de Jesus. Pastor Rivaí, retornaremos aí para os estúdios, porque daqui a pouquinho é do altar do Senhor, aqui da sede mundial, no Templo da Glória de Deus.
5: Com 53 minutos, Deus abençoe, querido irmão Lindenberg, por ter trazido essas precisas informações da chegada do povo para esta grande concentração de fé e de milagres. Daqui a pouquinho, queridos irmãos, nós retornaremos à transmissão direto e ao vivo do Templo da Glória de Deus, porque nós não temos dúvida do que Deus já começou a fazer e Ele vai fazer na vida de muitas pessoas que já tomaram esta decisão única de vir buscar a bênção do Senhor Jesus. O endereço é muito fácil, é Avenida do Estado, 4568, na Liberdade, no coração de São Paulo. Ainda hoje teremos a grande madrugada do avivamento, presbítero Fabrício Beata, membro da nossa diretoria, juntamente com ele, presbítero Kleber, também vai estar também o nosso querido irmão pastor José Manuel, vai estar nesta madrugada a equipe de fé da sede mundial. Nós estaremos também no prosseguimento da campanha Senhor, eu quero ser um vaso novo, e já queremos convidar você que ainda não colocou no seu coração um propósito de vir buscar a Deus. Coloque agora e venha desfrutar de uma madrugada. Ah, pastor, mas está frio, o tempo está fechado. Não olha para essas coisas, olha para a necessidade que você está tendo neste presente momento de buscar a face do Senhor. E buscar a Deus, meu querido irmão, na madrugada é algo impressionante, que nos alegra muito. E além de tudo isso, nós recebemos a autoridade do céu e recebemos uma unção diferenciada, porque a Bíblia Sagrada, ela é muito clara, queridos irmãos, e falar acerca das orações que Jesus mesmo fazia pelas madrugadas. Vamos buscar a Deus, vamos buscar a Deus enquanto se pode achar, vamos nos revestir, meu irmão, da armadura de Deus, da graça de Deus, da virtude de Deus, e hoje é o grande dia. Daqui a pouquinho, às 23 horas, poder, unção e autoridade, Deus dará ao seu povo que estará presente no Templo da Glória de Deus. É Avenida do Estado, 4568, na Liberdade, no coração de São Paulo. E lembrando a todos que já estamos indo para um final de semana mais do que abençoado. Amanhã, sábado, 9 da manhã, teremos o ciclo de oração. Amanhã, no horário das 3 da tarde, pastor Jorge Tenório, em uma campanha muito abençoada às 3 da tarde. E no horário das 7 da noite, teremos aqui no espaço, queridos irmãos do Renascense, teremos um grande culto com toda a equipe do Regenere e também a equipe do Expansão Jovem, noite de adoração com toda a juventude, mas toda a igreja está convidada para fazer parte desta grande concentração de fé e de milagres e de adoração ao nosso Deus no horário das 7 da noite neste sábado. Venha preparado, traga seus filhos, traga suas filhas, traga suas crianças, que nós temos também o Espaço Kids aqui no Templo da Glória de Deus. Nós temos também o lounge que estará disponível também para os nossos irmãos após o culto, um momento de comunhão entre a família, um momento de comunhão entre os irmãos aqui no Templo da Glória de Deus neste sábado, no horário das 7 da noite. Deus tem algo preparado para você. Queridos irmãos, nós vamos daqui a pouquinho ao altar de Deus, daqui a pouquinho, mas lembrando a todos que neste domingo teremos mais um dia da grande campanha, já o encerramento, Pai, Filho e Espírito Santo, e estará ministrando também aquela oração o nosso querido irmão pastor Davi Miranda Filho. Não sei se aí já temos aí isso, uma participação do pastor Davi. Se tiver, já vamos daqui a pouquinho uma palavra com o servo do Senhor, que já estará confirmando a sua presença neste domingo. Neste domingo, às 9 da manhã, já dá início, queridos irmãos, mas às 10 da manhã em ponto, ele já estará no altar de Deus, no encerramento desta grande campanha de oração. 2 horas de oração, o povo tem orado e Deus tem respondido. Às 3 da tarde, pastor Milton de Almeida, já na preparação da grande campanha, queridos irmãos, portas abertas em um domingão de milagre, e você não pode perder a oportunidade neste domingo de alcançar as bênçãos do Senhor Jesus aqui no Templo da Glória de Deus. Tudo isso neste final de semana, já começando hoje, sexta-feira, amanhã sábado, encerraremos no domingo e depois começaremos uma nova semana que você já sabe: segunda-feira do pão, terça-feira dos vencedores, quarta-feira do grande mover de Deus, quinta-feira Fundação Reviver e na sexta-feira Libertação Total. E aí vai prosseguindo no decorrer já do início de um novo mês, porque já está encerrando o mês de setembro. Queridos irmãos, 14 horas com 58 minutos, já estamos recebendo sinal direto e ao vivo ali do Templo da Glória de Deus, dividindo tela, é para lá que nós iremos, porque faltam apenas 2 minutos para o início desta grande concentração de fé e de milagres que nós acompanharemos a partir de agora diretamente do altar de Deus nosso Pai. Vamos lá com esta transmissão.
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0: mas o que tu precisa. Amém! Louve ao Senhor bem forte com as palmas. Oh, glória a Deus! Vamos ouvir nosso querido irmão Abraão, vai louvar a Deus. Receba um servo de Deus com palmas bem forte para Jesus.
1: Glória a Deus. Salve a igreja com a palavra do Senhor Jesus, amém?

0: Você, cremista, adora o Senhor com palmas e alegres para Jesus, aleluia.
1: Glória a Deus, louve ao Senhor, mais alegre as palmas. Palmas bem alegre, palmas que glorifique, palmas que dê glória para Jesus. Glória a Deus, glória a Deus. Que Deus abençoe a sua vida. Daqui a pouquinho o pastor Kleber ministrando a palavra do Senhor. Vamos, eu quero dar oportunidade ao presbítero Alan Feitosa, ele dará continuidade aqui, dará um andamento desta primeira parte. Recebamos o servo do Senhor com palmas bem forte, bem alegre, que glorifica o nome do Senhor Jesus.
2: A paz do Senhor, amém. Quem tem a paz de Jesus, levanta a mão e dê glória a Deus. Irmãos, quem crê no poder da intercessão, quem crê, nós vamos orar agora, se coloca em pé. Eu estava agora há pouco entrevistando uma irmã que dizia que a sua vovó fazia 45 anos que estava afastada dos caminhos do Senhor. Mas de tanto ela perseverar, orando, buscando a Deus, o Senhor salvou a sua avó. E é bíblico, crê no Senhor Jesus Cristo, será salvo tu e a tua... Mais forte, crê no Senhor Jesus Cristo, será salvo tu e a tua? Deus vai salvar a sua casa. Quem crê, levanta a tua mão e dê glória. Deus vai salvar a tua família. Quem crê, levanta a tua mão e dê glória a Deus. Então você vai clamar com fé. Os internautas também vão clamar com fé. Os ouvintes da rádio Deus Amor vão orar com fé. E Deus vai fazer uma grande obra. Porque para Deus nada é impossível. Amém, meus irmãos? Vamos orar com fé. Todos com a mão levantada. Todos dando glória, glória, glória, glória, glória. Todos dando glória, glória, glória a Deus. Solta a tua voz para clamar. Solta a tua voz para buscar a presença dele, todos dando glória, glória, eterno e soberano Deus, vem atender, meu Pai, a oração do teu povo, vem atender, meu Pai, a oração da tua igreja, ó Deus querido, venha confirmar, meu Pai, uma grande obra e salvação nesta casa, nesta família, meu Deus, abençoa os internautas, ó Pai, abençoa os ouvintes da rádio, Deus e amor, alcance esta casa, esta família, meu Pai, esta mãe que clama pela libertação dos filhos, Senhor, esta mãe que clama, meu Pai, pela libertação, Senhor, meu Deus, dos seus entes queridos, ó meu Pai, liberta, Senhor, esta pessoa dessa situação, desse vício, desse mal, Senhor, meu Pai, olha aí, meu Deus, desse esposo clamando pela sua esposa, essa esposa clamando pela vida do seu esposo, entra com a grande obra agora, repreenda, meu Pai, todo o ataque do inimigo. Estamos na sexta-feira da libertação total, quebra as cadeias agora, repreenda, meu Pai, toda a obra da inveja, toda a obra da macumba que tem, meu Pai, atuado nesta casa. Sai daí, Satanás, agora, sai do caminho desse homem, sai do caminho desta mulher, expulsa, igreja, expulsa em nome de Jesus, saia, espírito opressor, sai desta casa. Ó Deus, quantas vidas, Senhor, estão sofrendo com depressão, com crises de ansiedade e de pânico. Repreenda agora, sai em nome de Jesus, sai tristeza, sai angústia, sai pensamento de morte, sai em nome de Jesus Cristo. Ó glória, sai agora todo mal na autoridade que é no nome do Senhor Jesus Cristo. Pai, visite este hospital, visite este leito, este quarto, visite, meu Pai, esta vida, entrega saúde agora, cura esse homem, cura esta mulher. Ó, meu Pai, o teu povo aqui clamando, o teu povo, meu Pai, que já veio de todas as partes de São Paulo para receber o milagre, para receber a vitória. Opera, meu Deus, opera com o teu poder, entra com libertação, entra com salvação nesta casa, nesta família. Pai, eu coloco a minha família em tuas mãos, abençoa, meu Pai, responde em nome do Senhor Jesus Cristo. Diga amém. Pode bater palma e dê glória. O Senhor já ouviu a nossa oração nesta tarde. Tem milagres na sua casa, na sua família. Vai dando glória a Deus, meu irmão. Adore o nome do Senhor. Sejam todos bem-vindos em nome de Jesus. Nós vamos agora passar o voto do livramento de Deus. A Bíblia revela que os dias são maus, mas Deus está conosco. Se Deus é por nós, quem será contra nós? Vamos agora fazer um propósito, o voto, o livramento, para Deus livrar a nossa vida, a nossa família. Deus dá livramento na área da saúde, livramento na área profissional. Quem crê que Deus vai guardar, diga glória a Deus. Faça um voto com Deus para você receber a sua bênção. Coloque a sua fé em prática, amém? Os obreiros e as obreiras vão passar o voto, o livramento. E você vai fazer um voto com Deus, um propósito. E Deus vai guardar a sua vida e a sua família. É pela fé. Quem compreendeu, diga glória a Deus. É por intermédio da fé que Deus vai livrar. Deixa eu perguntar. Quem tem recebido livramento na sua casa, na sua vida, através do voto? Olha, praticamente toda a igreja. Deus está guardando o seu povo por intermédio do voto. Amém? Pega o voto. Quantos irmãos vão passar o voto? O Vitor vai louvar o nome de Jesus. Amém? Quem pegou o voto? Quem pegou o voto? Quem pegou o voto? Se coloca em pé que eu vou fazer a oração. Quem pegou o voto? Fique em pé que eu vou orar para Deus confirmar a grande vitória, o grande livramento. Levante o voto para Jesus. Levante o voto. Levante o voto. Pega o voto. Vamos orar. Todos dando glória, glória, glória, glória a Deus. Isso, levanta com mais fé. Todos dando glória, glória, glória, glória, glória a Deus. Pai, confirma, Senhor, a grande vitória. Confirma, Senhor, meu Pai, o grande livramento nesta tarde, meu Deus. Que a tua filha, que o teu servo receba, ó Deus, o agir do Senhor, meu Pai, nessa saúde, na vida espiritual, na vida profissional. Dá o livramento neste carro, nesta moto. Livra, meu Pai, de todo o ataque do inimigo. Livra as finanças, livra agora o teu povo do prejuízo.

0: crê, diga amém. Receba o nosso irmão Vitor com palmas, guarde o voto, bem alegre para Jesus.
1: Cumprimento a igreja com a paixão de Jesus.

0: nosso Senhor Jesus, aleluia.
1: Aleluia, que Deus abençoe quem já está dando glória. Saúdo a todos com a paz do Senhor Jesus. Todos de pé, por gentileza, queridos, chegou a hora da vitória. Levante as tuas mãos, levante as tuas mãos. Agora é hora de você lutar pela tua resposta, pelo teu milagre. Comece dando glória, glória. Poderoso, santo, maravilhoso, na tua presença, diante de ti, Senhor, é que nós sabemos, ó Pai de amor, que se resolve todos os problemas, é que se soluciona todas as dificuldades. E nós estamos aqui, Pai, para clamar, para pedir a ti nesta campanha poderosa, nesta campanha da libertação total, da transformação sobrenatural do Senhor, Pai. Queremos te agradecer pelas últimas sextas-feiras, pelas palavras que recebemos, pelas mensagens que o Senhor tem dado. Oh, Pai Santo, agora nós clamamos a ti, Rei da Glória, porque está nas tuas mãos o poder para fazer a diferença. Está, Senhor, nas tuas mãos o poder para fazer viver, o poder para fazer morrer, o poder para livrar, para libertar, para curar. Por isso nós vamos a ti, meu Pai, para pedir nesta tarde. Espírito Santo, vai operando maravilhosamente, vai operando poderosamente, Pai, para que aqueles que estão em aflição, desenganados, enfermos, condenados, recebam a vida através do teu Espírito Santo, recebam poder através do teu atuar, do teu mover. Aleluia! Ei, Espírito Santo de Deus, Pai, nós queremos agora, Pai, clamar para que aquela aliança que foi quebrada, para que aquela vida que foi distanciada de ti, hoje ela possa voltar aos teus caminhos, hoje ela possa se levantar em poder. Espírito Santo, Espírito de Deus, que seja o Senhor agora operando, Pai, desatando aquelas vidas que estão presas, desprendendo aquelas almas que não conseguem mais te buscar. Senhor, ó Pai de amor, através, meu Deus, desta transmissão, alcança aquele coração, meu Deus, alcança aquela vida desenganada, alcança aquela mastecandaraia, aquela vida enferma, aquela vida, Pai, que foi destruída, meu Deus, mas que será reconstruída, mas que será restituída pelo poder do teu Espírito Santo. Papai, vai operando nesta tarde, para que aquele que está desenganado, aquele que está enfermo, aquele que foi ferido, foi abatido, seja curado pelo teu Espírito Santo, de uma forma majestosa, gloriosa. Ó Santo de Israel, ó Deus Todo-Poderoso, manda aquela palavra, manda a tua palavra, Papai, aquela palavra poderosa, aquela palavra maravilhosa, Senhor, ó Deus, que vai abrir aquele cárcere, que vai abrir aquela prisão, que vai abrir aquela porta que está fechada. Senhor, é a tua palavra, ó Deus, que nos levanta, que nos consagra e nos prepara, Pai, para recebermos e vivermos o teu perdão poderoso, o teu perdão maravilhoso. E pela tua palavra, Senhor, é que nós oramos nesta tarde, para que aqueles que estão à beira do caminho sejam divinamente ajudados, sejam levantados pelo teu Espírito Santo, e o teu nome seja exaltado na vida deles. Oh, Espírito Santo, aquele que está em campanha, está orando, está jejuando a ti conosco, Pai, para que o Senhor liberte a casa, para que o Senhor liberte os filhos, para que o Senhor repreenda aquela morte que está oculta dentro daquele lar, aquela doença, Pai, que está oculta, que está escondida lá dentro da família. Espírito Santo, Pai, vai operando, que toda seta na mente, que toda seta lançada e mandada, meu Pai, no meio daquela casa, seja repreendida, seja queimada, seja colocada por terra nesta tarde. Espírito Santo, nós oramos, ó Pai, pelos que estão realizando este propósito dentro dos presídios, aqueles que estão realizando esta campanha lá dentro dos hospitais, aqueles que estão, Senhor, em confrontos espirituais contra para o inferno. Senhor, faz bater em retirada este poder do inferno, aquele poder satânico das trevas. Ah, Senhor, que agora as tuas mãos poderosas, as tuas mãos gloriosas, alamanda candalabasteia, alamante unimicalabalabaia, vem com poder, Pai, para desfazer o inferno que estava lutando, que estava desenganando a saúde dele, a saúde dela. Vem com as tuas mãos poderosas, Rei da Glória, horicalamassuri alamaia, para queimar, queimar, queimar, queimar por completo, papai. Ó, Senhor, aquele mal-estar que caiu em cima daquela pessoa, e ela está, Senhor, gemendo, e agora, Senhor, está dizendo que não tem mais saúde, porque foi uma seta, foi uma obra maligna da bruxaria, foi uma obra maligna da feitiçaria, que foi mandada contra a sua vida, que foi mandada contra a sua casa. Mas em nome de Jesus Cristo, em nome de Jesus Cristo, Pai bendito, nós pedimos ao Senhor, vai repreendendo, Pai de amor, vai jogando por terra estas legiões das trevas, vai jogando por terra aquelas obras satânicas que prepara o teu povo, ó Deus poderoso, para vencer no poder do teu sangue, para vencer no poder da tua palavra, para vencer no poder do Senhor. Alamassuribicandalamanaramanaia. Senhor, eu quero apresentar aqueles que estão indecisos, aqueles que estão confundidos, aqueles que foram traídos, ó Pai, ó Deus, pelo seu próprio pensamento, pela sua mente, pelos seus pensamentos, pelas suas vontades, aqueles que foram traídos, ó Pai, pelas decisões é que tomaram, e agora, Senhor, estão orando, e agora estão buscando a candalabanaia, alabassuri alabaia, decalabacandalabaia. Levanta esta vida, levanta Espírito Santo, levanta Espírito de Deus, aquele Senhor que está guerreando, aquele que está lutando, e as forças do inferno está lutando para tragar a sua alma, para tragar o seu ser, para levar para o profundo e do abismo da escuridão. Mas o Senhor está dando direção de como clamar, o Senhor está dando direção de como esta pessoa agora deve orar a ti, para vencer estas potestades do inferno, para vencer estas potestades das trevas, para vencer estas potestades do mal. Onimicandalabadorianda, Espírito Santo, Espírito de Deus, vai trabalhando, Pai, lá naquele secreto, lá naquele escondido. Senhor, nós apresentamos agora, Espírito Santo, aqueles que estão lutando, Pai, pela saúde que só o Senhor pode dar, pela saúde que só o Senhor opera. Alamada canda, alamasturi alabaia. Envia, Senhor, envia, Pai de amor, aquela unção poderosa, aquela unção gloriosa que nos dá saúde, saúde, saúde, saúde. Saúde contra as doenças, saúde, meu Pai, contra as enfermidades, saúde contra as pragas, saúde contra as pestes infernais. Espírito Santo, agora nós oramos, Pai, pelos que estão colocando a sua família para orar, estão colocando a sua família para buscar. Espírito Santo, oricalabassuri alamaia, tepalabacanda alamaia. Senhor, nós entramos, ó Pai de amor, nas tuas promessas, nós entramos, Senhor, e adentramos pela palavra da tua verdade, pela palavra da tua bondade, Senhor dos exércitos. Agora nós apresentamos, ó Pai, aquela situação que estava tirando, aquela situação que estava roubando o sono, aquela situação que estava furtando a paz. Oricanda labanaraia, Espírito Santo, tudo aquilo que estava gerando, incomodando, alacanda da lama suri alabaia, o Senhor é poderoso para arrancar, o Senhor é poderoso para tirar, o Senhor é poderoso para libertar deste sentimento de pânico, deste espírito maligno de ansiedade, de precipitação. Espírito Santo, em nome de Jesus Cristo, agora nós oramos, ó Pai, pelas tuas ovelhas, as tuas ovelhas, Pai, as tuas ovelhas precisam precisam, as tuas ovelhas necessitam, as tuas ovelhas esperam. Elas esperam em ti, elas esperam no teu socorro, elas esperam no teu poder glorioso. E nós oramos pelas tuas ovelhas, Pai. Nós oramos para que as tuas mãos, teramaia, anamantorimicalabadorianda, alabanda candalabaia, Senhor dos exércitos, Senhor Rei da Glória. Prepara aquele, Senhor, prepara aquela tua filha, prepara aquele teu filho para aquele fim de semana, para o grande batismo, ó Pai, que teremos, para o grande batismo que viveremos neste domingo pela tarde. Meu Deus, é o dia em que o Senhor há de honrar, é o dia que o Senhor há de abençoar, Pai. Ó Deus, toda decisão que foi tomada, toda oração, todo jejum que foi colocado na tua presença e que o Senhor vai transformar em vitória na vida da tua igreja. Continua operando, Pai. Continua operando em nome de Jesus. Aleluia. Oh, glória. Pode louvar, pode louvar, pode louvar. Ele está aqui. Ele é digno de honra. Ele é digno de glória. Quem veio para ser abençoado por Deus, diga glória a Deus. Tome a sua Bíblia, palavra de Deus. Aleluia. Deus está aqui.

meu Deus do céu. Tome a Bíblia, palavra de Deus. Bíblia, palavra de Deus. Livro de Hebreus, capítulo de número 3. Livro de Hebreus, capítulo de número 3, ainda que o texto áureo do capítulo 11 trata sobre a fé, a palavra que nos é dada é nesta tarde, ela é usada para esclarecer o nosso ser através do poder de Deus. Diz assim, capítulo 11, apenas o versículo de número 3. Quem encontrou palavra de Deus? Hebreus, capítulo de número 11, versículo de número 3. Quem sabe você leu sobre a experiência de fé, sobre o poder da fé, sobre os homens de fé, sobre a atitude da fé destes homens, mas você nunca meditou sobre isso. Diga comigo, pela fé, entendemos que os mundos, é mundo ou mundos? Opa! Pela fé entendemos que os mundos, diga comigo, pela palavra de Deus foram criados. De maneira que aquilo que se vê não foi feito do que é aparente. Queria que você guardasse esta parte. Diga comigo assim, de maneira que aquilo que se vê não foi feito do que é aparente. Levante as tuas mãos, diga, meu Deus, a tua palavra é poderosa para ministrar no nosso entendimento e para mudar tudo em nossa vida. Levante as mãos, oh glória. Agora sim, diga graças, Senhor. Desocupe as tuas mãos e vamos dar a Deus uma forte salva de palmas. Forte, forte, forte. Glória, oh glória. Queridos, a Bíblia diz que o nosso entendimento, o nosso conhecimento com relação às coisas que são aparentes, que são invisíveis, é que irá determinar nossas atitudes e palavras. A ciência humana diz que se você quer mudar de parecer, de vida e de estado, você tem que cuidar com as palavras que a tua boca tem pronunciado. O apóstolo Tiago, ele chega a dizer que é necessário entender que a nossa palavra, ainda que seja diante da palavra de Deus, refutada como nada, ela tem um poder, e o poder dela, diz a Bíblia, que é inflamar o curso da natureza, e a própria língua, diz a palavra, que é

o seu mundo. Diga comigo, o seu mundo. É o mundo dele. Ele vive naquele mundo. Ele vive naquela atmosfera e lá está o mundo dele. E este mundo dele e este mundo dela foi criado e gerado pelo entendimento do seu intelecto. De forma que cada pessoa tem o seu mundo, a sua forma, o seu jeito, a sua maneira de viver. Agora, os mundos que a palavra de Deus está dizendo em Hebreus 3:11 é os mundos que foram gerados, não é o teu mundo. Você está no mundo que você não formou, que você não gerou, que você não criou, mas você está nele. Tenha você uma casa aqui, ali ou lá, esteja você na América, na África, na Ásia, na Oceania, você está no mundo. E este é o mundo que a Bíblia declara que foi formado e gerado por Deus segundo Gênesis 1. Agora, a Bíblia, ela denota, ela mostra, ela deixa claro que existe o mundo além deste mundo, que é o mundo que escapa além do universo. E não quero falar sobre dimensões, não há tempo para isso, mas você logo consegue entender que é além deste mundo que você vê, o aparente. Então, é um mundo invisível. Diga comigo, mundo aparente. Mundo invisível. E a Bíblia diz que além deste mundo invisível, a Bíblia diz que existe o mundo de Deus, que não é propriamente aonde Deus está, não, não, mas é aonde Deus tem o pleno governo para atuar sobre ele segundo a sua vontade, porque o entendimento daqueles que compõem este reino são submetidos, estão submetidos à verdade da palavra. Quem entendeu, diga glória a Deus. Então, de maneira que o seu mundo, que a sua vida, que a sua realidade, ela é criada na sua mente. Se você hoje se despertar e dizer, eu estou triste, eu estou para baixo, eu estou assim, eu estou... É isso que você vai ser. Porque você acaba de fazer, com a sua palavra, uma realidade de mundo. Tem pessoas que o mundo para ele é o próprio inferno. Quem já viu aquelas pessoas que dizem assim, pastor, o inferno é aqui? Quem já ouviu pessoas dizendo assim? Aqui se faz, aqui? É o conceito dele, é a crença dele. Ele pensa que o inferno é aqui, que aqui se faz, aqui se paga, aqui se vive, aqui se morre, aqui começa e aqui termina. Lê do engano, porque a Bíblia diz que nós estamos no mundo, mas a nossa alma, que não pertence a este mundo, diz a palavra de Deus, que ela vai ser tirada deste mundo, desta realidade que nos foi dada. Agora, se você não entende, porque é como você entende, é como a sua fé entende, é como a sua fé discerne, é como a sua fé, ela crê que vai ser. Se você crê que o mundo é um inferno, vai ser um inferno para você. Você vai viver esse inferno todo dia. Tem pessoas que crê que o mundo é para ele um lugar de juízo. Tem pessoas que crê que a vida, ela tem que ser um padrão correto, inalterado de sofrimento. Perguntaram para um dos senhores, um dos mais sábios aqui do nosso Brasil, e um dos melhores professores, ele disse, que é a vida? Ele disse, a vida é sofrimento. A vida é sofrer. É a fé dele. Então não tem como mudar. A fé dele é essa. Você não tem como entrar na mente dele para trocar aquele entendimento, para tirar aquelas placas-mãe.

0: mudar aquela programação. Já está programado na realidade dele que a vida e o mundo dele foi gerado e criado para sofrer. Quem está entendendo, diga glória a Deus. Porque a Bíblia diz no livro de Mateus que como você crê, assim se te fará. A Bíblia diz que a Cananeia, quando buscava a Jesus, disse a ele: Senhor, eu estou diante de ti, daqui eu não vou sair. O meu mundo desabou, o diabo entrou na vida da minha filha e ela está miseravelmente endemoniada. Era a vida dela, era a realidade dela. Quem está entendendo? Só que quando ela ouve falar de Jesus, ela tira aquela certeza de que não tinha o que fazer, de que ninguém podia mudar aquela realidade, e ela foca a sua fé em Jesus e diz: eu vou por ele, eu vou nele, eu vou buscar dele, e ele vai me responder. Não olhando para o contexto do então, e nem para o tema em si, mas ela chega ali e não recebe uma resposta. Ela chega próximo e os discípulos querem tirar para longe. Ela vai até a Cristo e ele disse: não é lícito o que você está me pedindo, mas tem uma coisa: se você crê, vai e seja feito como tu crês. A tua fé em relação ao que você veio buscar e aquilo que você deseja alcançar, segundo a tua fé, é o que vai acontecer na sua vida a partir de hoje. A tua realidade muda, a sua vida muda, a tua visão de mundo muda, quando você começa a entender a Jesus Cristo pelo poder da fé. Diga comigo: pela fé entendemos. E quem não tem fé não entende nada. Pode ser um poliglota, falar 12, 10 idiomas, pode ser o mais sábio de todos, só que se ele não tem o entendimento da fé perfeita em Cristo, de quem formou todas as coisas, olha o que acontece. Isso aqui é para atingir o teu intelecto, o teu entendimento. Ele vai crer em coincidências, ele vai crer em fatalidades, ele vai crer no que está no livro de Eclesiastes, no capítulo 8: vi ímpios que terminaram como justos, e vi justos que terminaram como ímpios. Ele vai crer em coisas que vão ser alteradas e mudadas pela realidade que está acontecendo. Tem pessoas que, se ele chegar no lugar e não tiver um apoio, ele tem uma visão: aqui ninguém presta, aqui ninguém serve, aqui não. Sim ou não? Tem pessoas que, se ele vem à igreja e não há uma manifestação de resposta na sua situação, a visão que ele tem de Deus, da igreja e de todos, Deus não quer me ajudar. É porque o entendimento dele não está reacionando, se alimentando e atuando pela fé. Mas que fé, pastor? A fé que está declarada na parte B do versículo, que pela palavra tudo foi gerado e criado em Cristo Jesus, para Cristo Jesus e para a glória dele. Tudo muda. Tudo muda quando você vê com este entendimento. Quando Paulo orava em Efésios 2, ele diz: a minha alma está ocupada de orar por vocês. Não para que vocês tenham carro, não para que você compre uma limusine, não para que você se mude para o Alphaville. Não. A minha oração, o meu joelho no chão, é para que Deus dê entendimento, para que no vosso entendimento haja amadurecimento e vocês possam discernir. Preste atenção. Diga comigo: entendimento. Por que que quando o diabo quer oprimir uma esposa, um pai, um filho, ou seja, um pastor, um pregador, ou qualquer pessoa que habita neste mundo, ele atinge o entendimento, ele desorganiza a mente. Você já notou que quando a tua mente está desorganizada, você se torna desorganizado? Você já notou isso? Cadê a chave? Cadê a chave? Ai, meu Deus. Ai, esqueci. Ai. Ah, 3:50. Ai, ai, ai. É fácil o diabo oprimir uma mente que está desorganizada. E por que o diabo, segundo o poder que lhe foi dado, porque ele lhe recebeu, os homens lhe deu, 1 Coríntios 15, o poder do pecado, e por que ele usa o pecado de uma forma constante, presente, todos os dias? Porque ele sabe que quando eu e você deixamos a infiltração da opressão do pecado entrar no nosso entendimento, a nossa visão de mundo muda. Vou te dar um exemplo. Quer que eu te dê um exemplo? Eu nunca mais me esqueci disso. Isso aqui vai falar com você. Um dia uma jovem em Uruguai estava evangelizando. Nova convertida, cheia de fé. Quem já esteve assim também? Cheio de fé. E ela estava evangelizando na praça do Marco Zero. E uma senhora chegou, ela falou: por favor, em nome de Jesus, fala muito bem o idioma, ela é nativa de lá, entregou um panfleto para ela. Ela disse: pois, você sabe como que são os... Né? Vamos depreciar, né? Pastor José está dando risada. Não vamos depreciar. Vocês da igreja? Vocês crente? Assim, sim, eu quero evangelizar a senhora. Ela disse assim: a mim me parece que todos os cristianos são o mesmo. Como disse o provérbio: cambia se el collar, pelo el perro é o mesmo. Escute isso. Isso aqui é para atingir o teu intelecto. Diz que ela ficou magoada, abatida com aquela palavra, porque a mulher quis dizer o seguinte: para mim, cristão, é tudo a mesma coisa. Muda-se o colar, o cachorro é o mesmo. Ou foi vice-versa, foi uma coisa assim. Passou um ano, essa jovem foi estudar, se formou, passou mais 4 anos. 5 anos, ela recebeu uma oportunidade, começou a crescer, começou a prosperar, começou a viajar. Foi para coisa, foi para o Brasil, foi para a Argentina. E nessa caminhada da vida, a visão de mundo dela mudou. Ela se abateu. Ela se esfriou na fé. Quem já se esfriou na fé? E um dia, depois de 7 anos, ela dentro do carro, eu falei: como foi a tua experiência aqui, ali e lá? Sabe o que ela falou para mim? Lo mismo. São los mismos. Cambia el collar, el perro é lo mismo. Você, calma lá. Você ouviu isso há 7 anos? O diabo não se preocupou com o tempo passando. Ele foi atuando, usando este presente mundo, usando esta presente realidade, usando a imposição da maldade, usando as frustrações internas e externas da sua vida pessoal e espiritual, até o dia que ela tomou aquela palavra que alguém usou para abater a fé dela, aquela palavra que foi usada para ferir a fé dela, era a palavra que ela usava para se defender na fé. Sabe o que é isso? Diga comigo: entendimento. O diabo, ele luta no teu entendimento. Não importa o quanto você grite, o quanto você pula, o quanto você diz que é brabo, o quanto você diz que é fiel, o quanto você diz que é... Não importa, nada disso te importa. O que importa é como você guarda o seu entendimento e como você reage por meio dele diante das palavras, diante das imposições e das opressões que o diabo, o mundo e os homens usa para esfriar a tua fé. O que ela devia fazer? Eu não aceito esta palavra, eu não recebo esta palavra, eu não estou em colar, eu não estou na pele de perros, eu estou em Jesus Cristo. Porém, não houve fé para repreender. Não houve fé para repreender. Tem pessoa que está dizendo comigo, o teu cabelo vai cair. Eu falo, quinto dos infernos, Satanás. Você vai ficar careca, o Senhor te repreenda, demônio. Tem pessoa que diz assim, a qualquer momento você vai ver o que vai acontecer com a nossa nação. Eu falo, o Senhor te queima, Satanás. Está repreendido o demônio do inferno. Você está queimado. Tem pessoa que diz, você vai ver o que vai acontecer com a família, com a vida. Eu estou ali em espírito sorrindo, mas no meu espírito eu estou Não, no meu entendimento não vai entrar esta seta. As setas do mundo, ou dos mundos, do mundo visível, ou do mundo invisível, todas elas são focadas para a tua mente e para o teu entendimento. E se você entende que os mundos que há, todos eles se submetem, porque foram gerados pela palavra, você já está numa grande vantagem contra todos os demais. Se você tem esse entendimento, não se gerou, foi criado. O que você vai viver não vai ser coincidência, não vai ser só fruto do seu esforço, não. Vai ter a sua parte, a sua contribuição, a sua parcela de fé. Mas o que Deus vai fazer por mim e por você é segundo o nosso entendimento de fé que nós temos da sua palavra. Irmãos, porque tem pessoas que no mundo dele, o mundo de medos, ele tem medo de comer, ele tem medo de viver, ele tem medo de beber. Hã? Ontem eu fui comer um pão, e um senhor naquela situação lá onde eu estava, falou, ih rapaz, apresentado, aqui tudo é consagrado. Eu falei, meu irmão, é consagrado a quem? Você é o diabo. Eu falei, agora vai ser consagrado a Deus. Senhor meu Deus, você vai comer? Eu falei, agora. Agora, meu Deus, mas não tem perigo, pastor. Falei, irmão, a Bíblia diz que tudo que é recebido em ação de graça é o que? Amaldiçoado ou abençoado? Eu recebi a vida em ação de graça, a vida vai ser maldita ou bendita? Eu recebi até o mal que foi me dado, até o mal que foi lançado, eu recebi em ação de graça. O mal vai prosperar ou o mal vai fracassar? É a visão do teu entendimento da realidade de mundo. É a visão da realidade que você tem. Se ela não está distorcida, se ela está na palavra, e eu creio que todos os mundos, visíveis, invisíveis, aparentes e os não presentes, os de cima e os de baixo, e de toda dimensão, se submete à palavra de Deus, então, eu estando na palavra de Deus, creio que não vou ser abatido. Ah, pastor, mas morte, todo mundo passa. Fatalidades acontecem na vida de todos. Mas quando eu creio que a palavra gerou, diga comigo, a palavra gerou, a palavra formou, a palavra criou. E você não está vivendo, quem sabe, a palavra. Você não está obedecendo, quem sabe, a palavra. Você obedece pessoas, você obedece mandos, você obedece necessidades e realidade. Você tem que trabalhar, você tem que comer, você tem que ir aqui, você tem que ir ali, você tem que ir aqui. Agora, quando você tirar tudo isso como necessidade e colocar palavra de Deus, eu creio que Ele está gerando, eu creio que Ele está formando, eu creio que Ele está trabalhando em mim também pela sua palavra. E você não pode querer ver, porque quando você tem um entendimento de fé, é aquilo que ministrou o pastor sexta passada, você não tem que ver nada, você tem que estar com a sua alma preparada, alimentando a sua fé. O diabo cria um laço, Deus cria o livramento, e o laço quebrou, e a tua alma escapou do laço do passarinheiro.
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3: Que fé louca essa? Olha Cristo. E o testemunho é este, que a luz veio ao mundo e o mundo amou mais as trevas do que a luz. E a Bíblia diz assim, a palavra de Jesus, porque o mundo foi feito por ele. E o que ele criou, formou, o rejeitou. E como que Jesus se portou diante disso? Continuou vivendo a sua vida no mundo ou em Deus? De novo, no mundo ou em Deus? Aí está a diferença. Você, como filho de Deus, resgatado do mundo, e se não é hoje, passa a ser, você precisa entender que neste mundo você vai ter o quê? Aflições. No mundo você vai ter o quê? Tribulações. Porque senão você vai querer viver neste mundo, você vai dizer o que Pedro disse para Cristo: façamos para nós três tendas, uma para mim, uma para ti, uma para eles. Vão ficar aqui, você não vai querer sair do monte. Por isso que tem pessoa que ele não quer sair da igreja, assim no sentido culto. E tem pessoas que ele saindo daqui, ele tem que confrontar o mundo que está ali. E tem pessoas que não deixam o mundo dele ali para vir para a realidade espiritual daqui. Ele tem medo de ser confrontado. Ele quer viver isolado no mundo dele. Aqui é bom, aqui tem palavras, aqui é glória, aqui é vitória. Não, querido, você tem que viver a sua vida. Quem está entendendo? Você tem que viver a sua vida lá na sua casa, na sua família, lá no seu trabalho. E lá, dentre toda esta geração má e perdida, você vai dar testemunho de Jesus Cristo para a glória de Deus. Isso é libertador. Isso aqui é transformador. Porque quando isso acontece, eu já entendo que aquilo que não é aparente, ou seja, Deus não precisa aparecer para ter o domínio. Ele não precisa se manifestar para operar. Tudo já está na sua palavra. Diga comigo, palavra. Quando você está nesta palavra e a tua fé está nela, quem entendeu, diga glória a Deus. Você já está se movendo com passos de antecedência e você está em uma melhor e maior vantagem. Você já está preparado para chegar à vitória. Agora, escute isso. E você precisa pegar, porque eu encerro por aqui. Se o nosso entendimento está sendo todo dia orientado por fé, palavra, discernimento, oração, consagração, direção, revelação, visão, o diabo vai parar de lutar? Vão acabar os pesadelos? Hã? Vai terminar-se as afrontas? Tudo vai ser um mar de rosa? Vai ser batalha constante, mas agora o meu entendimento já está sendo orientado. Aqui você não manda, quem manda é ele. Aqui você não criou nada, quem criou foi ele. Aqui você não formou nada, quem formou foi ele. E você passa a viver em plenitude de poder através da palavra de Deus. Então, agora é hora de você sair deste mundo que você criou, esse mundo de ressentimentos, este mundo de fracassos, derrotas que você formou. Deus, ele não está por baixo atuando ou por cima operando. Ele quer estar em nós, habitando. Efésios. E livro de 1 João. Ele quer estar em nós. Mas como que ele vai estar em nós? No peito, no coração, nas pernas, no braço, nas mãos, que nós seremos como Sansão? Claro que não, no seu entendimento. Diga comigo, no meu entendimento. É por isso que o diabo quer ferir o seu intelecto. É por isso que o diabo vive causando confusão na igreja, fora dela, na sociedade, em todo lugar, para confundir a tua mente, para turvar a sua mente, porque para você não discernir o real poder que você tem e que você pode viver todos os dias de Deus para a sua vida. E se você deixar esta fé perfeita atuar no seu ser, você vai começar a ser e proceder, não somente como Abel procedeu diante de Deus, não somente como Moisés fez, deixando aquele mundo de pecado e julgando mais proveitoso ser até rejeitado para viver afronta com os filhos de Deus. Você começa a tomar decisões que o mundo não entende. Recentemente, uma mãe prendeu o seu filho e o mandou para uma clínica psiquiátrica dizendo que ele estava louco, porque não discernia as escolhas que ele fazia, que eram escolhas anormais dos adolescentes daquela época. Aí foram falar com ele: o que você fez? Ele falou: não, eu não sou normal. Eu estava no natural, eu era normal até receber o amor e o poder de Jesus Cristo. Aí o rapaz perguntou: então você está louco? Eu disse: não. Louco não, eu fui liberto no meu entendimento, eu fui transformado no meu entendimento. Eu não quero viver como eles vivem, eu não quero andar como eles andam, eu não quero fazer o que eles fazem, eu quero viver para fazer a vontade de Deus e da sua palavra. Tudo muda. Você crê que o mundo que você está vivendo, a terra que você pisa, os céus que não caem sobre a sua cabeça, que esses dias eu estava no meio dos céus e eu perguntei: imagine se ele caísse. Você nunca parou para perguntar por que que as nuvens não caem? Não tem explicação. Se eu pegar uma gota de água aqui e soltar da minha mão, cai ou não cai? E por que que as gotas de água que estão, Levi, não caem? Ah, porque não há o choque da atmosfera. Não, querido, porque está seguro, está retido. Alabaste candaraia. Você imagina como que você vai duvidar de algo que você está pisando? Como que você vai duvidar de algo que Deus está sustentando para que não desmorone na sua cabeça? Não tem como você duvidar que esta palavra é o poder de Deus para te arrancar desta vida, desta condição, desta situação, para viver uma vida transformada para a glória de Deus. Não tem como duvidar. Eu estava em um lugar e eu comecei a ter uma crise, que quando eu andava, o solo se abria e subia um abismo. E era algo tão real, era tão espiritual, que quando eu andava, eu via que a terra se abria, como se o abismo engolisse as almas. E do nada acontecia isso, de manhã, à tarde e à noite. Então eu comecei a orar, e eu comecei a perguntar: Senhor, eu estou vendo a terra se abrindo, e eu estou vendo o abismo engolindo tudo. Eu disse: meu Deus, mas não pode ser verdade, isso é coisa da minha mente. Eu disse: Senhor, eu comecei a orar. E uma semana e duas semanas, e comecei a interrogar. E aí eu disse para o Senhor: mas o Senhor quer me engolir, o Senhor quer me matar, o Senhor quer abrir a terra? Será que é tão grande o meu pecado? Será que é tão terrível a minha desobediência? Deus disse: não. Todos os dias eu estou te dando a sensação de como será quando os céus e a terra for tirado e não suportar a minha palavra. Sabe quando você vai pisar e não tem mais nada para você pisar? Sabe quando as pessoas dizem assim: eu estou sem chão, porque o meu mundo desabou. Quem já passou por isso? Aconteceu uma realidade na família, no lar, uma perda, um fracasso, um sinistro. O mundo desaba. O mundo se acaba. Mas você põe o pé na terra e a terra continua lá. Você consegue andar sobre ela. Ela está firme. Quem foi abalado foi você. Quem foi abalado foi o teu mundo. Quem foi abalado foi você. A terra continua lá. Agora você imagine quando os mundos tiverem que prestar a contas ao Deus desta palavra. E eles quiserem céus e não haverá. E eles buscarem terra e ela não vai estar debaixo dos pés. Você parou para imaginar? E aí aqueles que sempre se firmaram, nunca na terra e nem naquilo que está em cima da cabeça, mas aqueles que sempre andaram e buscaram estar com os pés na palavra, com os pés no caminho, eles vão estar diante de Deus, com terras debaixo dos pés ou sem terra, com os céus aparente ou sem céus, porque eles vão estar no seu Senhor e no seu Criador. Vale a pena confrontar as suas realidades, vale a pena desafiar as suas verdades, pelo poder da verdade de Deus. Vale a pena ignorar tudo aquilo que quer embrutecer o teu entendimento para te fazer escravo dos homens, escravo do mundo, para você ser servo de Deus. Mas eu vou sofrer, pastor. Moisés sofreu. Pastor, mas eles vão querer me matar. Abel foi assassinado pelo seu irmão. Pastor, mas vai haver aflição, juízo e sentença. Foi assim com Noé. Querido, o que Deus quer é a tua fé. Não é a tua fé aqui, ali ou lá. É a tua fé nele. Ponha-se de pé. Ele está falando comigo, Ele está falando contigo, Ele está ministrando a nossa alma. Agora você vai crer diferente. Ele pode criar verdes pastos agora, no meio deste deserto que você está. Quem crê, diga glória a Deus. Não, eu creio. Ele pode criar paz agora no meio dessa tormenta. Você crê ou não crê? Em meio desta tribulação, pela palavra de Deus, se ela entrar no teu coração, porque tem realidades e verdades que é você que gerou, é você que criou. E Jesus quer te libertar. Jesus quer te libertar. O teu entendimento precisa ser alcançado. Levante as tuas mãos. Diga comigo: meu Deus, nesta tarde, a minha alma necessita desta revolução, desta operação no meu ser. O Senhor tem poder para criar. Está escrito que o Senhor fará nascer rios no deserto. E eu creio na tua palavra. Eu creio que o Senhor já está abrindo fontes na minha vida para desfrutar da tua bondade. Comece dando glória a Deus, soberano Deus. Obrigado pela tua palavra. Obrigado pela tua verdade. Obrigado pela tua realidade. Obrigado pelo teu poder. Alabassuri mikanda alabaste canta alabaia. Obrigado, Senhor, ó Pai de amor, porque nós cremos e entendemos que vivemos de passagens aqui. Vivemos simplesmente, Pai, ó Deus, alabassuri nimikalabadorianda. Alabaste canta alamakanda alabaia. Alabassuri mikalamakanda alabaia. Espírito Santo, liberta aquele coração que estava se amargando por tudo e por nada. Liberta aquela vida que estava abatida. Liberta o ser dele no teu poder. Alamassuri mikandalamaia. Pai, repreende esta seta de Satanás. Repreende esta seta do inferno. Repreende esta seta do ódio. Repreende esta seta do mal. Repreende esta legião infernal. Repreende este mente mal, sai Satanás. É você que quer abater a fé dele, é você que quer desnutrir a fé dela. Mas nós recebemos a palavra e a certeza que céus e terra foram criados e pela palavra tem se mantido e se sustentado. Atandalabá Alabassuri Alamaia, Espírito Santo, Espírito de Deus, vai operando todo o entristecimento, todo o abatimento, Pai, tudo aquilo que formava, gerava situações, ó Pai, que levava às opressões, nos faltava fé para revidar, nos faltava fé para expulsar as aparentes angústias, as tribulações destes momentos, mas agora, Espírito Santo, Alabassuri me canta lamanda canta labaia alabassuri me canta lamanaia. Você precisa crer, você precisa crer. Ah, Senhor, agora pelo teu poder, pelo teu poder, pelo teu poder, pelo teu poder, pelo teu poder, desfaz, meu Pai, tudo aquilo que o inimigo queria trazer pelo teu poder. Alabassuri alabaia, eu creio, Senhor, que tu estás gerando, gerando, gerando, gerando, gerando, gerando nele, gerando nela, gerando em nós. Tecalamassicandarabassúria. Ah, Pai, eu creio que o Senhor já está gerando um milagre que estava faltando, a resposta que não estava vindo. Ah, Senhor, a porta que estava fechada, agora nossa alma se deleita em ti, agora nossa alma recebe fé para vencer este poder.

na mente dele, na mente dela. Olha quantas setas Satanás tem lançado. Orebaia, te calabacanda labaia, te palabasuria lamaia, te calamacanda lamasturia. Deus Todo-Poderoso, Deus maravilhoso, Rei da glória, Pai de amor, agora nós recebemos, meu Salvador, agora nós recebemos poder, poder em fé para vencer, poder em fé para tomar as decisões. Pai, sem fé ela não conseguirá, meu Pai, tomar a decisão que precisa.

Em nome de Jesus, nós pedimos agora esta fé que nos dá poder para vencer as armas de Caim, para vencer, ó Pai, ó Deus, as águas de dilúvios, para vencer, Senhor, as tempestades que querem nos esmagar. Ori mikanda lamanda lamasteri.

do Pai, ó Deus, desta ministração, desta palavra, desta orientação, agora Espírito Santo, agora nós clamamos, ó Pai, muda esta visão, a visão que estava distorcida, a visão de mundo que estava, Senhor, completamente arruinada, a visão de vida, lavada, candaraia. Olha os mundos se unindo, Pai, para desacreditar, ó Deus, olha os mundos, ó Pai, se unindo, ó Deus, para desacreditar a fé dos teus, para desacreditar a fé dos santos, mas agora, Pai, nós nos unimos com aqueles que estão crendo, ó Pai, e dispulsamos, e agora seca a lamassúria, lamaia, e nós vencemos estas setas das trevas, estas setas do mal, estas setas infernais, estas legiões, papai, vai queimando, Jesus, vai queimando, Jesus, vai queimando agora, Pai, vai queimando com este fogo santo. Ele não precisa ver para receber, ela não precisa ver para entender. Ah, Pai, nós precisamos é de fé, fé para receber, fé para amassubinini mikalamakandaraya, ele marassurimikantalamadorianda, a Espírito Santo, agora desperta, Pai, esta fé decisiva nele, em nome de Jesus. Meu Deus, meu Deus, meu Deus, que coisa tremenda, que coisa maravilhosa está acontecendo agora, que coisa preciosa está Deus operando neste momento. Ah, Pai, recebemos, recebemos, recebemos, nós recebemos, nós recebemos. Calamandara mandaraia, receba de Deus agora, receba do Senhor a decisão que te faltava para chegar até a vitória, receba poder para crer.

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Santo Deus da glória, olha ele arrebentando correntes, olha o Espírito Santo colocando por terra as trevas, olha o Espírito Santo rompendo a resistência do inferno, olha o Espírito Santo te dando entendimento em tudo, em tudo. Alamanchore calamarasúria, te calamacanda labaia. Você que veio para ser ministrado, seja agora alcançado, receba de Deus agora no teu entendimento esta unção, a unção, a unção do santos, a unção para discernir, alabacanda labaia, em nome de Jesus, em nome de Jesus, em nome de Jesus, em nome de Jesus, em nome de Jesus, alamanda calamanda rabassúria, ereba calamancho, eremianda alabacanda labaia. Que coisa tremenda é o que Deus está fazendo, que coisa maravilhosa é o que o Espírito Santo está trazendo, que mancho de vassuribi calama, ei candala mandara basuria, aramandara candala balabaya, enemi candala mastei. Santo Deus da glória, olha que tremendo mover de Deus. Olha que tremendo a unção que Ele está derramando. Olha que tremendo que é da face. Adore mi calama candala daia. Ore mi candala mandaraia. É Ele. É Ele, é Ele que está gerando em você esta força. É Ele que está criando em você esta autoridade. É Ele que está te dando a lamanda, candalabalabaia. Ei, candalabassúria, tepalabacalabaia. Oh, Espírito Santo, oh, Espírito Santo. Aleluia, aleluia, aleluia. Deus está operando maravilhas aqui nesta tarde. Quem não veio perdeu o que Deus está ministrando. Deus está trabalhando. Deus está fazendo maravilhas aqui. O Espírito Santo está me mostrando quatro pessoas que o diabo queria te destruir. Ele queria te arruinar a ponto de morte. E Deus está me mostrando que você tinha na sua mente aquela certeza que algo ia acontecer. Que algo viria contra você, que algo muito ruim se passaria. E neste momento Deus mandou te falar. Hoje Ele está mudando a tua história. Aonde estão estas quatro pessoas? Levante as tuas mãos. Vem cá, rapaz. Jesus vai operar um milagre em você. Cadê as outras três? Não vou ficar chamando, não. Não vou ficar chamando, não. Deus me mostrou aqui, foi em visão. E você não pode ter dúvida do que Deus. A dúvida atrapalha aquilo que Deus tem para dar. Venha cá, mulher. Venha cá. Venha cá. Venha cá. Vem, vem. Pode vir também. Vem, vem, vem, vem, vem. Eu não vou chamar mais. O Espírito Santo está dizendo, hoje Ele está te arrancando deste mundo de fracasso, de batalhas e de derrota. Ele vai te colocar. Vem para cá. Vem para cá em nome de Jesus agora. Quem é de Deus, levanta a mão. Ó, o Espírito de Deus, quando eu orava, me mostrava uma pessoa já invalidada. Você não conseguia mover o teu braço porque dentro dos ossos já havia, presta atenção, uma dor que paralisava tudo. O Senhor está dizendo, eu estou fazendo articulações novas. Aonde está? É uma pessoa que está. Venha cá, Senhora. Venha cá. Venha cá já glorificar o teu milagre. Aleluia. Ó, o Espírito Santo está me mostrando três pessoas. Te atinge primeiro no estômago. Depois sobe para como se fosse para o teu organismo. Presta atenção. E depois te estalha um estado de ansiedade, de terror, que parece que você vai morrer. Três pessoas. Vem cá. É uma obra maligna que luta, vem cá moça, para te acabar. Eu vou chamar a última vez a pessoa que Deus está me mostrando das três. Vem cá, eu quero orar. Vem, vem agora. Levante as mãos para cá. Tem duas pessoas que eu ouvi o maligno dizendo assim, eu tranco tudo e ninguém vai abrir. Eu fecho tudo e eles vão perecer. Duas pessoas. Venha cá, Senhora. Vai não. Ele está derrotado. Vem cá. Pode glorificar. Jesus operou.
pode glorificar, não vai trancar não. Vai não. Cadê a outra pessoa da revelação? Venha cá também, vem. Põe a mão para cá, põe a mão para cá. Eu vou orar, e depois desta oração, prepare-se aí, porque Deus tem coisa grande para dar. Alabasse, canta, alabaia. Se você soubesse o que Deus está operando. Tem uma pessoa que Deus me mostra linhas, Deus me mostra obras malignas dentro do teu estômago, e repuxando o teu estômago, e doendo, como se você estivesse vivendo com alguma coisa dentro de você. Cadê esta pessoa? Deus está dizendo, ele vai te libertar. A última vez que eu chamei esta pessoa, cai por terra esse demônio agora. Ainda não, ainda não. Venha cá que eu oro, Senhor. Pode vir. Jesus vai queimar agora. Agora, põe a mão na cabeça. Vem cá. Obreiros, obreira, prepare aí. Prepare aí, porque é sexta-feira da libertação total. E aqui Jesus liberta. Liberta ou não liberta? E ele vai libertar. Tem um espírito maligno, furioso, que está lutando com uma pessoa para você deixar, para você não perseverar na fé, para você não buscar, porque o inimigo quer te ceifar de qualquer jeito, longe da presença de Deus, e ele está furioso, agora no teu ser aí, ó, você está sentindo aquela fúria maligna lutando com você. Cadê esta pessoa? Só vou te chamar uma vez, é o Senhor aí, ó. É o Senhor aí, ó. Pode vir aqui, é uma fúria maligna, lutando no próprio ser, porque ele não quer você liberto em Cristo. É assim ou não é, Senhor? É uma fúria maligna. Põe a mão para cá. Põe a mão para cá. Põe a mão para cá. Jesus vai operar. Senhor, em nome de Jesus Cristo agora, toda fúria diabólica maligna, toda fúria satânica que está lutando, agora nós te lançamos fora, Satanás. Te repreendemos, força das trevas. Te repreendemos, obra do mal. Legião infernal, cai por terra da mente dele, dos ossos dele agora. Nós te expulsamos. Obra que estava derrotando a hora, sai dele agora. Sai dele agora. Em nome de Jesus, nós expulsamos toda fúria maligna que estava entrando nela, que estava com a vida dela, cai por terra, segura isso, cai por terra, sai dela, Satanás, sai da vida dela, demônio do inferno, expulsa aqui, põe a mão para cá, diga, sai, Satanás, sai de uma vez por todas, olha quem está lutando aí, sai, Satanás, você não vai ficar, em nome de Jesus agora, expulsa, sai, em nome de Jesus, sai, em nome de Jesus, toda fúria, toda obra da destruição, sai, legião, vai colocando a mão aí, obreiras, vai expulsando também, sai agora, em nome de Jesus. Toda a legião agora, não resista à ministração do Espírito, não resista ao poder do Espírito Santo agora. Vai queimando, Jesus, vai queimando toda obra oculta, toda obra maligna, toda obra inimiga. Cai por terra, segura lá, cai por terra, ajude lá, expulsa lá, diga, sai, Satanás, sai agora em nome de Jesus, sai agora, sai agora em nome de Jesus. Ó, queridos, antes de voltar, Jesus não te trouxe para esta casa, para esta oração e para este lugar, para você voltar como você está, não. Jesus te convocou e te colocou aqui para decisão. Não é só da cura, da salvação da alma. Eu quero perguntar, quem aqui daqueles que estão na frente ainda não se batizaram, não conseguiram forças para firmar na presença de Deus? Dá um sinal com a tua mão. Vem aqui. Vem aqui que nós vamos orar agora por você. Esta oração é por você. Vem cá. Ah, pastor, eu já estou em Cristo. Ah, pastor, eu já aceitei. Amém. Agora, aquele que não aceitou, vem para cá. Vem para cá. Vem para cá também, moça. Vem para cá. Jesus vai te abençoar. Pode vir aqui, minha irmã. Vem para cá. Está agoniada? Fecha os teus olhos. Há poder no sangue de Jesus. Toda agonia do inferno. Sai dela. Sai dela. Expulsa. Põe a mão para cá. Diga, sai, Satanás. Sai da saúde dela. Sai do peito, sai do sentimento agora, sai, receba a vitória. Ó, a Bíblia diz que quando você entende o que Jesus veio fazer e você toma uma decisão com ele, a vida muda. Você pode até dizer, mas eu já aceitei a Cristo. E se não há plena libertação, é porque não houve a entrega de coração. Porque a Bíblia diz, quem resistirá ao Senhor e o seu poder que ele quer operar em nós? Amém? Eu vou orar agora pelos que estão em casa. Eu vou orar pelos que estão aqui levantando as mãos, tomando a decisão. Levante as mãos. Você vai tomar a decisão? Vem.
Levante as mãos, vai tomar a decisão. Vem também, está levantando a mão. Esse senhor nem andava sexta-feira passada. E hoje eu já vi ele andando aqui. Glória a Deus. É Deus operando. Tem mais alguém? Levante as tuas mãos e venha. Ah, pastor, eu vim só para visitar. Não, você veio para desfrutar deste milagre que Jesus tem. Tem mais alguém? Vem aqui desse lado, meu irmão jovem. Vem, vem. Tem mais alguém? Aqueles ouvintes que estão em casa e que Deus está tocando agora. E que Deus está falando. Agora é o momento da vitória. Você não pode deixar. Levante as tuas mãos, querido. Levante as tuas mãos, Senhor. Levante as tuas mãos. É, mas agora é a hora de você tomar a decisão de salvação. Sair daqui salvo, certeza, convicto da tua salvação. Diga comigo, ouvintes que estão em casa, irmãos aqui presentes também. Diga comigo, Senhor Jesus, recebe, aceita a minha alma, o meu existir nas tuas mãos para uma real libertação. Me dai fé para permanecer no poder da tua verdade. Queridos, olhe para cá. São muitas pessoas que entram, que vêm e que vão aqui nesse lugar. Só que eu vou dar uma direção para vocês. Se você, mesmo tendo fé para viver e vencer até a morte, não tiveres fé para se lançar em Cristo, tudo que você viveu foi perdido. Ah, mas estou queimando, mas perdido. Ganhei o mundo inteiro, perdeu a tua alma. Ah, mas eu ganhei aqui, ali, lá. Você perdeu tudo. Palavra de Deus. Quem sabia disso, diga glória a Deus. Ah, pastor, mas eu tenho uma fé tremenda. Tem fé para se entregar ao Filho de Deus? Não. Então você comprometeu toda a sua vida. Você acabou com a sua história. Você arruinou o seu futuro eterno. Isso tem que ser dito, sim ou não, irmãos? Senão as pessoas pensam, ah, não, mas não tem nada a ver, é só um culto. Não, não, querido, aqui é decisão para a eternidade, tá bom? Vem aqui, meu querido, nós vamos te ajudar. Vai ali, pastor Humberto. Pastor, agora senti um toque aqui. Ninguém explicou assim. Ninguém falou que era assim. Ninguém afirmou isso, não. Então vem para cá. Pastor Humberto está esperando vocês. Amém? Ô, glória. Era um pecador, andava sem Jesus, não tinha esperança nem divina luz. Hoje estou remido.

queridos, hoje nós temos aquela vigília que é a vigília especial. Quem sabia que Deus tem vitória total para nós aqui? Diga glória a Deus. E nesta vigília nós estaremos acendendo a chama do poderoso Espírito de Deus em nós. Estará aqui ministrando nesta madrugada.

ninguém vai remover você da bênção que Deus prometeu que te daria. Por quê, pastor? Porque do Senhor vem a vitória. Quem sabia disso, diga glória a Deus. E já está aqui, ó. Eu todas as sextas-feiras gosto de realizar a oração que Deus pôs no meu coração. É a oração do Salmo 91 em ação na nossa vida. É a proteção contra toda destruição. É a proteção contra toda destruição. É o livramento em meio dos intentos de Satanás. Quem está recebendo o que Deus está mandando, diga glória a Deus. Se você se desligar, vai perder a vitória. Quando você entende que você não está dando nada, você está abrindo portas com esta chave levantada chamada oferta. Você faz com amor. Você dá sem reservas. Você põe no altar o que você trouxe e Deus te abençoa. Quem entendeu, diga glória a Deus. Pastor, eu vou fazer este voto para o Senhor me dar vitória na situação que agora eu estou vivendo nas minhas finanças. Porque alguém pode dizer, pastor, mas com fé eu não pago conta. Pastor, com a minha fé eu não mudo a realidade deste país, não. Pastor, com a minha fé não tem como. Querido, é somente através da fé. Quem entendeu, diga glória a Deus. É pela fé que a viúva lançou as duas moedinhas que ficou do seu sustento. Foi pela fé que a viúva de Serepta disse: agora é hora de obedecer, mesmo não tendo pão, mesmo não tendo azeite e farinha para fazer. É assim que a fé, ela é honrada. Quem entendeu, diga glória a Deus. O teu mal é que quando fala, você precisa ser um dizimista para Deus te prosperar. Sabe o que você fala? Eu não ganho quase nada. É assim, não é? Quando chega a hora da oferta, Deus fala, agora eu vou te prosperar. Ela fala, pastor, tem misericórdia de mim, eu sou viúva. Mas é para as viúvas mesmo as bênçãos de Deus. Quem entendeu, diga glória a Deus. E quem vai dar? O próprio Deus. Fica de pé, nós vamos orar. Repreendendo agora a miséria. Repreendendo agora esta força das trevas que quer submeter a sua casa à escassez. Nós vamos agora repreender o poder opressor das trevas. Levante as mãos, diga, sai legião. Expulsa agora, diga, sai miséria. Sai miséria das trevas. Sai miséria. Sai miséria do mal. Sai miséria da inveja. Sai miséria da violência. Sai miséria das doenças. Sai miséria das dívidas. Sai miséria da escassez. Sai miséria, você foi mandada. Você foi gerada contra ele, contra ela, e não foi Deus que mandou, porque está escrito, Senhor, alabacicanda alabassúria, o Senhor formou e criou tudo para que desfrutemos dele, e agora nós repreendemos, ó Pai, esta má dificuldade, esta má fase, esta má situação, ah Pai, que está vivendo este pai de família, que está vivendo esta mãe, que está vivendo este homem, sai Satanás, sai pelo poder do sangue de Jesus. Pai, venha prosperar, prospera estas 16 pessoas que não sabe como atuar, que não sabe, Pai, como colocar as mãos neste processo, mas o Senhor está colocando. Mas o Senhor agora já está operando. Espírito Santo, vai queimando. Vai queimando esta obra maligna que foi mandada, Pai, que está sendo usada para acabar com o que é dele, para acabar com o que é. Sai, sai, Satanás. Sai, legião. Sai obra do inferno, sai obra da contrariedade, sai obra da resistência, da maldade. Nós te expulsamos, sai daí legião, sai daí espírito da opressão, sai, sai de dentro desta casa, desta mesa, deste lar. Sai agora, levante as tuas mãos, diga meu Deus, bem alto, diga meu Deus, eu recebo o atuar, o prosperar do Senhor na minha vida. Ó, pessoas que estão aqui, põe na salva, que Deus está dizendo para mim, você adquire algo, você conquista algo, e logo cai em cima de você aquele peso maligno, para você ter tristeza e desprazer.

0: no que você recebeu. E Deus está dizendo: repreenda, é o inferno. Levante a mão e diga: sai, Satanás. Pessoas que você aplicou e empenhou o máximo de esforço, mas não conseguiu chegar até o que Deus já queria e podia, porque Ele já fez a parte dEle, mas você não consegue desfrutar. Sabe por quê? Há impedimentos que te não deixam desfrutar. Quem está entendendo, diga glória a Deus. Traumas, vida, frustrações, feridas. Levante a mão e diga: sai todo mal. Irmão, tem pessoas que, se Deus colocar um banquete diante dele, ele pensa que tem veneno. Ele não consegue comer, porque ele está tão desconstruído na mente. Quem entendeu, diga glória a Deus. Esposo pobrezinho aqui no centro de São Paulo foi fazer uma graça para a esposa. Comprou um carrinho, Levi, e deu para ela. E ela perguntava: quem é esse carro? Ele: calma. De quem é esse carro? Calma. De quem é esse carro? Calma. Esse carro é teu. Ah! Pô! Verdade? Está pensando que estou mentindo? Matou a esposa. O homem foi fazer um bem, foi dar um presente e matou a esposa. As palavras que ela morreu dizendo foram essas: eu nunca pensei, eu nunca imaginei, eu nunca tive um carro. E quando recebeu, morreu. Morreu do coração. Aconteceu aqui, ó, centro de São Paulo. Levante a tua mão e diga: sai, Satanás. Você imagina, irmão, como que Deus vai te dar algo para te matar? Você está orando para Deus dar salvação à tua casa, e quando alguém se salva, você morre de emoção. Hã? Você crê que Deus vai dar isso aí? Mas então, pastor, quem errou? O esposo que foi fazer a graça, ou o coração da esposa que não estava preparado? Irmão, quem errou foi o diabo. Ele estava no processo para querer destruir a alegria. Quem entendeu, diga glória a Deus. Mas aqui não, bichão. Levante a tua mão e diga: aqui não, bichão. Diga: aqui não, Satanás. Como é que pode, irmão? Um dia trabalhamos, pastor Humberto, nos unimos com a igreja, compramos uma casa para a irmã Fátima, no Paraná. Todo mundo colocou, uma pessoa deu o terreno, nós damos a construção, todo mundo pôs a mão. Chegou o dia de levar a Fátima, falei: vocês vão matar ela. Pastor, chegou o dia da doação. Morava numa cabana que ficava perto ali da Brasília e Tiberê. Terreno confirmado, documento passado, foi feita a casa. Levou para ela morar dentro da casa, ela entrava, Levi, por Deus. E voltava. Uma vez. Entrava de novo. E voltava. Aí o irmão falou: pastor, mas até quando vai essa... Ela vai receber a casa ou não quer a casa, pastor? Porque depois de todo esse trabalho, depois que todo mundo colocou o dinheiro, a casa está aí, ela: não pode ser, meu Deus, não pode ser, meu Deus, meu... E fazendo aquele escândalo, e a vizinhança já... Falei: minha irmã, é só receber, para de escândalo. Escândalo tinha que fazer nós que ajudamos construir. Escândalo tinha que fazer quem pagou. Só recebe, para de fazer escândalo. Quem entendeu que tem pessoa que é assim? Até para receber, pastor José, é uma luta. Até para receber a vitória é uma luta. Sabia, Levi? Tem pessoa que é uma luta para ele receber. Irmão, chegou agora a hora da vitória. Ele fica: será? Será? É, não sei não. Sei não. Irmão, agora chegou a hora da prosperidade. Deus vai te dar. É, tem golpe. Tem pessoa que é assim. Aí eu aprendi, por quê? É uma visão de mundo que a pessoa tem. Ou ela vence isso, não adianta dar casa, não adianta dar carro, não adianta, vai servir para matar ela. Se a mente e o entendimento não estiver mudado. Quem entendeu, diga glória a Deus. Agora você vai nesta oração pedir: Senhor, muda minha mente e meu coração. Tudo que o Senhor me der vai ser para bênção. Não tem nada para maldição, não. Deus não deu nada para tribulação. E agora você vai receber. Quem crê, diga glória a Deus. Querido, me dá esse voto. Eu vou fazer, eu senti de pedir a Deus: Senhor, prepara o meu entendimento. Um dia, um irmão, esse aqui, um gerente da onde eu trabalhava, meu chefe apresentou para ele e falou: Senhor Deoclécio Lessa, esse aqui é o rapaz, esse aqui é o homem, esse aqui é o tal. Aí ele olhou para mim assim, falou assim: pastor Humberto, você está preparado? Eu disse, não, mas eu sou obediente, eu sou trabalhador. Ele disse, não estou perguntando se é trabalhador ou se é trouxa. A tua resposta já tinha... Você está preocupado, você está preparado para mexer com cumbu, dinheiro? Eu falei, depende, né? Depende da quantia. Aí ele chamou o rapaz. Ô, Fernando, tira esse rapaz daqui. Aí o Fernando, o que você fez, Cleber? Eu falei, eu não fiz nada. Mas o homem ficou nervoso, o Deoclésio ficou nervoso. Aí chamou ele, você não falou que o rapaz era bom? Ele falou, não, o rapaz é obediente, ele é bom. Eu fui perguntar para ele quanto quantia de dinheiro ele maneja, ele não sabe responder. Mostrei para ele aqui a maleta de dinheiro, o homem parece que ia urinar nas calças. Não, ele falou, dá mais uma oportunidade. Voltou o senhor Fernando. Aí o Fernando falou, Cleber, só não fala nada, só aceita. Você só vai acompanhar ele, entende, Cleber? Entende? Só não precisa fazer nada. Fernando nervoso. Aí eu comecei a conhecer ele. Era mala de dinheiro para cá, mala de dinheiro para lá, e trabalhando e vendendo e comprando e aquela coisa. Aí, rapaz, eu comecei assim. A primeira coisa que ele me perguntou foi o seguinte: você está preparado? Eu falei, claro, claro. Quando eu comecei a ver aquele monte de dinheiro, eu falei, rapaz, e um pacote desse aí, o que ia fazer de diferença? E eu disse, nada. Eu falei, e se der um perdido numa bolsa dessa aí? Aí um dia ele estava assim, ele contando, eu olhando, ele falou assim, tira o olho do que não é teu. Você não está preparado. Foi a segunda vez que eu ouvi, você não está preparado. E aí eu entendi. Tem pessoa que ele não está preparado. Não adianta mandar, ele tem que primeiro se preparar. Quem entendeu, diga glória a Deus. Levante as tuas mãos, diga, meu Deus, eu quero estar preparado. Rapaz, terceira vez ele me tirou do cargo. Sabe o que ele fez? Eu já peguei um dinheiro, desci para Vilas Oficinas, já agarrei umas bolsas de pó e já subi com um litrão daquele de... Ele olhou de longe e falou, o que é aquilo? O que é aquilo? É o Cleber, pelo amor de... Quem está com ele? O Choquito? Não! Tira. Vai lá, Fernando, pelo amor de Deus. Pelo amor de Deus. Chamou meu pai. Aí eu fui humilhado. Seu Dinei, é o seguinte. Teu filho muito bom, menino de confiança, tá? Mas agora de uns tempos para cá ele começou a ver dinheiro e aonde ele está assim. O Cleber vai arrebentar o nariz dele, Dinei. Eu tive uma ideia. E o pai falou, e qual, Deoclésio? E o pai tomando cerveja com ele e tal, conversando assim de pai para pai. Eu estava pensando da gente ir aqui para o lado da Bolívia e trazer umas folhas de papoula para ele mastigar, que nem os bolivianos, que daí, Dinei, ele ia ficar alterado, mas ele não ia, está cheirando demais. Daqui um pouco vai começar a mexer nas coisas, ele não está preparado. Por Deus, o homem gostava tanto de mim, que ele queria buscar folha de papoula, me deu carro, me deu emprego, deu dinheiro, deu tudo. E não adiantou nada, porque não estava preparado. Então, não vem com essa, Deus não me deu, pastor, porque Deus não é bom. Não, é você que não quer se preparar. Ele vai te dar agora, levante. Se você precisa da prosperidade, Ele vai te dar. Se você precisa da cura, Ele vai te dar agora. Se você precisa da vitória, Ele vai te dar agora. Oh glória, oh Deus Todo-Poderoso. Eu sinto o temor do Senhor sobre nós. Eu sinto, Pai, a tua manifestação, a tua operação. Alabassuri me canta alamaia. Pai, quantas vezes Satanás nos desequilibra. Quantas vezes esta fúria maligna, ela luta na casa, no lar. Ó Pai, para roubar o que nós temos, recebemos o que o Senhor tem para fazer, mas agora nós te expulsamos, espírito do vício, espírito da infidelidade, espírito da imoralidade, espírito da dúvida, expulsa agora, sai Satanás, Sai do meio deste matrimônio. Sai do meio desta família. Sai do meio desta casa. Sai, Satanás. Sai, sai, sai. Sai, demônio. O sangue de Jesus. O sangue de Jesus te queima. O sangue de Jesus te repreenda. Pai, repreende agora esta torpeza de mente. Repreende agora, Senhor, esta lentidão. Alabassuri, nibicanda, lamassuri, alamaia. Teca, lamacanda, alabaia. Tepa, lamassuri, alamaia. E meu Deus e meu Pai, operai agora, Senhor, operai agora, para que a vitória seja dada, a bênção confirmada, em nome de Jesus, em nome de Jesus. Levante as tuas mãos, diga: eu estou abençoado e preparado para abençoar a minha casa e o meu lar. Cinco pessoas que Deus está me mostrando. Dentro da tua casa tem alguém esperando uma decisão e é tua. E você vai fazer o que Deus mostrar para você. Sabe por quê? Vai haver uma revolução espiritual na tua casa. Aonde estão estas cinco pessoas? Levante as tuas... Creia, venha receber. Venha receber. Venha receber. Ó, o Espírito Santo está me mostrando. Eu vejo na revelação 13 pessoas. É como se tivesse uma mão apertando as tuas costas. Você não suporta mais, não é dor lombar, não é dor local, é uma dor infernal nas tuas costas, como se fosse aquela opressão, como alguém apertando. 13 pessoas, Deus vai te dar. Venha cá, minha irmã, venha cá, não fica demorando não, porque senão não vai dar tempo. Vem cá em nome de Jesus. É 13 pessoas, quem crê diga glória a Deus. O Espírito de Deus vai dar agora para 22 pessoas, presta atenção. O milagre que você queria nos seus olhos, você estava preocupadíssimo. É assim ou não é? É nos olhos. Está indo embora. Está ou não está?
1: Não está.
0: Hã?
1: É, eu fiz o exame e deu-se... É, como é que fala? É, glaucoma.
0: Meu Deus do céu. Deus vai dar cura para a senhora agora.
1: Creio.
0: Crê?
1: Creio.
0: Então receba pela fé. Cadê as 22 pessoas? Tem dia que você já não enxerga mais nada, tudo embaçado, tudo... Venha para cá, se ficar aí vai perder, queridão. É aqui, ó. Você tem que ter fé para receber, meu Deus do céu. Cadê a fé para receber, meu Deus do céu? Levante a mão e dá glória a Deus. Ó, nesta direção, eu olhava e enxergava o coração de uma pessoa, como se ele tivesse se agigantando e apertado dentro do peito. Deus está me dizendo, vem cá receber o milagre. Ainda, vem cá, eu quero orar. Está aqui, ó, nessa direção. Deus está me dizendo, ele vai te dar este coração, a saúde na sua coroa. Não, não, não, não levantou a mão. Não, não, não. Lá de vermelho, a senhora de vermelho, vem cá. É no teu coração, ah, meu Deus do céu. Levante a mão e diga glória a Deus.
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este povo ora, o Senhor faz um milagre. O povo que acredita, meu Deus, que quando o Senhor pede,

Glória a Deus, Senhor Jesus, Deus maravilhoso, Senhor. Obrigado, Deus, por esta tarde de oração que o Senhor tem colocado em nossa vida, em nossa família, meu Deus, o teu povo, o Senhor está orando juntamente conosco. Os nossos irmãos internautas, Senhor, Pai amado, Deus poderoso, graça nós te damos, Senhor, nesta tarde. Obrigado, Jesus. Obrigado, meu Deus, Senhor da glória. Deus poderoso,

Senhor da glória, Deus santo, poderoso é o teu nome, Jesus. Meu Deus, dá força para cada um de nós nesta noite. Meu Pai, nesta oração, neste clamor, o pedido de oração, meu Deus, que está sobre a vida, Senhor, de cada um, meu Pai, nesta noite. Deus amado, Deus poderoso, nesta tarde, no prosseguimento, Senhor, meu Deus, da oração, Senhor. Setembro de oração, uma decisão que produz milagre. Meu Deus, os pedidos de orações, Senhor, que estão aqui no caderno, ó Pai, que dia após dia, momento após momento, meu Deus, estamos clamando, estamos buscando, Senhor, meu Deus, a Tua face, meu Deus, a Tua presença, meu Deus, ajuda cada um de nós, meu Deus, os nossos irmãos, as nossas irmãs, meu Deus, que deixaram aqui o seu pedido de oração pelo familiar, pela família, Senhor meu Deus, por cada um, Senhor meu Pai, que se coloca, meu Deus, na Tua presença, nós estamos no clamor. Senhor da glória, Deus poderoso, vai de encontro ao coração aflito, vai de encontro ao coração, Senhor meu Deus, que se encontra aborrecido, entristecido nesta tarde. Jesus, tem misericórdia, Senhor, tem graça sobre a vida desta pessoa. Senhor meu Deus, estende Tua mão do livramento, a Tua mão da cura, Senhor meu Deus, estende, meu Deus, a Tua mão santa, a Tua mão de poder, Jesus, que cura, que transforma, que livra, Senhor meu Deus. Pai amado, Deus poderoso, o pensamento oculto na mente desta pessoa, dá o livramento, a libertação, meu Deus, a cura milagrosa. Jesus, visita, meu Deus, aquele que se encontra hospitalizado, meu Deus, aquele que se encontra, Senhor meu Deus, em uma clínica, Senhor, de recuperação, Senhor meu Deus, de dependência química. Senhor meu Deus, visita agora, libertando, Senhor meu Deus, em libertar, meu Deus, esta vida oprimida, Senhor meu Deus, pelas obras malignas, Senhor. Jesus poderoso, liberta nesta tarde, liberta, meu Deus, nesta tarde, este ouvinte, Senhor, preso, Senhor meu Deus, no seu próprio eu, na sua própria vontade, Senhor meu Deus, no seu próprio querer, Senhor meu Deus, tomando as suas próprias decisões, ó Pai, Senhor meu Deus, tenha a Tua graça e a Tua misericórdia, livra, Senhor meu Deus, na volta para casa, Senhor, os nossos irmãos, meu Pai, que oram juntamente conosco, livra na vinda, na ida, Senhor meu Deus, esta sexta-feira de vitória, Senhor, que o Senhor preparou desde da manhã, Senhor, desde cedo, Senhor, já tem abençoado o Seu povo, Senhor meu Deus, através, meu Pai, da intercessão, Senhor, através, meu Deus, da oração, meu Deus, em favor de cada um, Senhor meu Deus e meu Pai, opera, meu Deus, o livramento, Jesus, opera, meu Deus, o grande livramento, ó Deus, a libertação total nesta noite, Senhor, a libertação total na vida deste internauta, meu Deus, que está pelo Facebook, que está, meu Deus, pelo Instagram, pelo YouTube, Senhor, que está pelo rádio, meu Deus, Senhor da glória, Deus poderoso, confirma, Jesus, a vitória, Senhor, confirma, meu Deus, o livramento, a cura milagrosa, Senhor, meu Deus, na vida, Senhor, meu Deus, desta mulher, na vida deste homem, Senhor, meu Deus, que está na oração conosco, meu Pai, em nome de Jesus, meu Deus, entra com a Tua mão poderosa, com a Tua mão de poder e graça, Senhor, abençoa, Senhor, meu Deus, o familiar, abençoa, meu Deus, ó Pai amado, filho, a tia, o tio, Senhor, o avô, Senhor, meu Deus, a mãe, o pai, Senhor, meu Deus, desta família,
que está conosco na oração, Senhor, neste momento, meu Deus, que o Senhor preparou, Senhor, meu Deus, para estarmos clamando, estarmos buscando a Tua face, Senhor, meu Deus, os nossos irmãos do programa de rádio, Senhor, meu Deus, que estão, Senhor, meu Deus, mandando as suas mensagens pelo WhatsApp, Senhor, meu Deus, ô Deus maravilhoso, visita nosso irmão Francis, Senhor, meu Pai, visita, Senhor, meu Deus, ô Jesus querido, nesta tarde, meu Deus, a Débora, a Esther, a Paulina, Senhor, meu Deus, visita esta família do Teu servo, Senhor, meu Deus, neste momento da oração, Senhor, visita Ivonete Machado também, meu Pai, visita o povo todo, Senhor, que está conosco na oração, os nossos irmãos, Senhor, meu Pai, o nosso querido e amigo irmão Natanael, Senhor, lá de Biguaçu, meu Deus e meu Pai, o Teu servo, Senhor, meu Deus, Pai amado, Deus poderoso, visita o Seu lar, Senhor, visita a Sua família, Senhor, meu Deus, derrama sobre eles, Senhor, a Tua gloriosa, maravilhosa, poderosa bênção das Tuas mãos, Senhor, sobre a vida do Teu servo, em Teu nome nós cremos, Senhor, meu Deus, nós cremos, Senhor, meu Deus, no milagre, nós cremos na bênção, Senhor, na vitória, na vida do Teu servo, que está conosco na oração das 17, Senhor, meu Deus e meu Pai, opera, opera, meu Deus, o grande milagre, Jesus, Deus maravilhoso, Senhor da glória, Deus santo, Deus tremendo, Deus de amor, santo é o Teu nome, Senhor, confirma, Jesus, a vitória, confirma, meu Deus, a bênção, meu Pai, o milagre, a vitória santa, Senhor Jesus, meu Deus e meu Pai, estende a Tua mão santa, a Tua mão de poder, Jesus querido, Deus forte, nós cremos no grande milagre, nós cremos, Senhor, meu Deus, na grande vitória, Jesus, Pai amado, Deus poderoso, vai de encontro a estas vidas, vai de encontro, meu Deus, a estas famílias, Senhor, que estão conosco, Senhor, meu Deus, na oração, no clamor, na intercessão, Senhor Jesus, Deus maravilhoso, opera, opera, meu Deus, o grande milagre, Senhor, a grande vitória na vida, meu Deus, de cada irmão que está buscando, que está pedindo, meu Deus, uma bênção, uma vitória, alcança, meu Deus, das Tuas mãos, Senhor, meu Deus, Senhor Jesus, Deus poderoso, Pai amado, na oração das 17, Senhor, meu Deus, visita o nosso querido e amigo, pastor Joel Batista, Senhor, a sua família, meu Deus, o seu lar, estende a Tua mão poderosa, livrando, guardando, protegendo, dando vitória, meu Deus, em nome de Jesus, ó Pai, visita Teu servo, alegra o seu coração, a sua vida, a sua alma, a sua mente, meu Deus, nesta noite, neste horário da oração, meu Deus, ó Pai, livra a família do Teu servo, a irmã Denilce, a sua esposa, Senhor, meu Deus, a sua filhinha Gabriele, Senhor, em nome de Jesus, oramos por esta família, Pai, cobre com as Tuas mãos, em nome de Jesus, meu Deus e meu Pai, opera, opera, meu Deus, o grande milagre nesta tarde, meu Deus, na vida dos ouvintes, Senhor do rádio, a nossa irmã Vilma Soares, meu Deus, ali em Itapema, Pai amado, visita, Jesus, visita, meu Deus, livra ela, guarda, meu Deus, protege, meu Deus e meu Pai, dá o livramento, dá saúde, meu Deus, alcança a graça, alcança, meu Deus, a misericórdia, a Tua bênção no lar, na família da Tua serva neste momento, ó Deus, estendendo-lhe, repreendendo todo o mal, Senhor, meu Deus, e dando saúde, visita, Senhor, meu Deus, a Maria da Graça, visita nesse instante, meu Pai, ó, meu Deus, visita ela, dá o toque da Tua mão divina, que cura, que liberta, em nome de Jesus, ó Deus, confirma a vitória, Senhor,
meu Deus e meu Pai, Senhor da glória. Vai visitando este ouvinte, meu Deus, o nosso irmão Carlos de Brusque, Senhor. Pai amado, Deus poderoso, ouve a nossa oração em favor do irmão Carlos, lá de Brusque, Senhor meu Deus. A sua família, meu Deus, a sua parentela. Ajuda, meu Deus, aquilo que o teu servo tem pedido das tuas mãos, alcança. Reveste com a tua graça, meu Deus, a vida do teu filho, Senhor. Nesse momento da oração, nesse momento do clamor, meu Pai, em nome de Jesus, meu Deus, vem confirmar, Senhor, a bênção do alto, Senhor, meu Deus, a vitória do alto, Senhor, meu Pai, em nome de Jesus, Senhor, oh, meu Deus, vai queimando todo o mal, todo o embaraço, Senhor, meu Deus, vai dando vitória para este ouvinte, Senhor, que está no rádio conosco, no YouTube, Senhor, meu Deus, no Instagram, meu Deus, vai visitando a família, o lar, meu Deus, vai alcançando, Senhor, meu Deus, o renovo na vida deste irmão, desta irmã que está no propósito da oração conosco, Senhor, das 17 horas, Senhor meu Deus, confirma, Deus, a vitória, Jesus, meu Deus, visita a irmã Dulciné Cordeiro, meu Pai amado, Deus maravilhoso, visita, Senhor meu Deus, a tua serva nesse instante, Jesus querido, Deus amado, Deus poderoso, visita, Senhor meu Deus, os irmãos, Senhor meu Pai, visita as irmãs, meu Deus, que oram juntamente conosco, que não mede esforços, Senhor meu Deus, em tirar do seu tempo um minuto, dois, meu Deus, para estar na tua presença, na oração. Jesus querido, Deus poderoso, muitos estão crendo na vitória, Senhor, muitos já estão recebendo, ó Pai, nesta tarde, o grande milagre, Senhor meu Deus, a grande vitória, Jesus. Jesus, tem graça e misericórdia desta vida, desta família, Senhor meu Deus, que está orando conosco, que está chorando conosco, meu Deus, Pai amado, esta família, meu Deus, que nesta tarde, Senhor meu Deus, ali, Senhor meu Pai, enterrou o seu familiar, meu Deus e meu Senhor, porque está sentindo a perda, Senhor, neste momento, conforta o coração, conforta, meu Deus, a alma, conforta, Jesus, a vida, Senhor, que continua para este que ficou, Senhor, meu Deus, no culto de logo mais à noite, ó Pai, vem operar a libertação, vem operar o milagre, vem operar, meu Deus, a grande vitória na vida deste irmão, desta irmã, desta pessoa, deste jovem, Senhor meu Deus, deste adolescente, meu Deus e meu Pai, os teus servos, Senhor, que irão prosseguir na oração, Senhor meu Deus, que irão orar, clamar, Senhor meu Deus, aqui no altar, Senhor, meu Deus, tem de misericórdia, Senhor meu Deus, ajuda, Senhor, os nossos irmãos que oram, Senhor meu Deus, aqui nas lives, Senhor meu Deus, que oram, que clamam, Senhor meu Deus, que buscam a tua presença incessantemente, Senhor, os nossos irmãos que irão se batizar, meu Deus, logo mais, Senhor meu Deus, domingo, dia 27, Senhor meu Deus, vão estar no batismo, Senhor meu Deus, opera, Jesus, opera o livramento, opera, Senhor meu Deus, a libertação, ó Pai, em nome de Jesus, meu Deus, Deus poderoso, vai operando, liberta, Senhor meu Deus, da força, meu Deus, Pai amado, Deus de maravilha, Jesus querido, vai libertando, meu Deus, não deixe essa pessoa, meu Pai, se enfraquecer, desistir, meu Deus, da coragem, da força, da libertação, meu Deus, alcança, meu Deus, a grande vitória, Senhor, meu Deus, na vida deste novo convertido, Senhor, meu Deus e meu Pai, opera, Jesus, a libertação completa, meu Deus, ó Pai amado, amado Deus poderoso, vai visitando, vai dando vitória, Senhor, na vida daquele que necessita, meu Deus, do milagre da libertação, meu Deus, para domingo, Senhor, meu Deus, Pai amado, fortalece, fortalece, meu Deus, os nossos irmãos novos convertidos, Senhor, meu Deus, fortalece eles, meu Pai, não deixe o inimigo, Senhor, ludibriar a mente deles, ó Deus, Senhor, meu Deus, ajuda
eles, meu Pai, a cumprir o propósito, Senhor, nas suas vidas. Oh, meu Deus, a justiça divina, Senhor, meu Pai, em nome de Jesus, Senhor, liberta e dá vitória, Senhor, em nome de Jesus. Senhor, meu Deus, nós cremos no grande milagre. Senhor, meu Deus, visita a irmã Teresa, Senhor, meu Deus, guarda a sua vida, guarda a sua vinda, a sua ida, Senhor, meu Deus. A irmã Rose também, Senhor, meu Deus, guarda ela, Senhor, meu Deus. Abençoa o seu lar, a sua família, abençoa a irmã Cida, Senhor, meu Pai. Jesus, cobre com as tuas mãos poderosas, Senhor, meu Deus, a tua serva, acrescenta vitória. Acrescenta saúde, meu Deus, na vida da tua serva, da família da tua serva, protege, meu Deus, livra do maligno, Senhor, meu Deus, não deixa, Senhor, meu Pai, nada acontecer sobre a vida da tua serva na volta para casa, livra ela na vinda, no outro dia, Senhor, meu Deus, para cá também, meu Pai, guarda, Senhor, a tua serva, protegendo, livrando, dando saúde, acrescentando cada vez mais, Senhor meu Deus, as bênçãos, Senhor, sobre a vida e a família da tua serva, que nós te pedimos nesta noite, nesta tarde maravilhosa, Senhor meu Deus, que o Senhor preparou para nós estarmos em oração, nós estarmos em clamor, meu Deus, a irmã Marlene, Senhor meu Pai, em nome de Jesus, ó Deus, Pai amado, Deus poderoso, que sinaliza que está conosco na oração, o seu lar, a sua família, meu Pai, vai rendendo honras e glória, Senhor Jesus, Deus poderoso, vai fazendo um milagre, Senhor meu Deus, na vida de cada ouvinte, Senhor, que está conosco, Senhor meu Deus, a vida do nosso querido, Senhor meu Deus, e amado pastor Samuel, Pai amado, visita a vida do teu servo nesse instante, visita agora nesse momento, ó Pai, aonde ele estiver, Senhor, com a tua mão poderosa, toca do alto da cabeça, Senhor meu Deus, a planta dos pés, meu Deus, que ele possa sentir graça, que ele possa sentir renovo, que ele possa sentir o fogo santo, tocando na sua vida, fortalecendo, repreendendo, todos os males, Senhor, e dando vitória, Senhor, aonde ele estiver, a tua mão esteja protegendo, guardando, livrando a sua família, a sua esposa, a irmã Letícia, o seu filho Brian, Senhor, meu Deus, concede a grande vitória na vida do teu servo, em nome de Jesus nós cremos, Senhor, meu Deus, a poder sim no teu nome, Senhor meu Deus, por isso estamos na oração, por isso meu Deus, estamos clamando, estamos orando, Senhor meu Deus, motivados a orar cada um, cada vez mais, Senhor meu Deus, em nome de Jesus, a irmã Amélia Damasceno, Senhor, meu Deus, ali de Tijuca, Senhor meu Deus, ela pede oração em favor da sua saúde, em favor da sua irmã Lúcia, que se encontra, meu Deus, lá em Chapecó, meu Deus, visita ela lá, nós cremos que o Senhor há de visitar ela nesse instante, e notícias boas virão da parte dela para a sua serva, na oração das 17, Senhor meu Deus, na oração, no clamor, meu Deus, que estamos aqui, Senhor, oh meu Deus, no prosseguimento da poderosa campanha essa que o Senhor, meu Deus, preparou para nós estarmos em oração, Jesus querido, Deus forte, visita o meu irmão, Senhor meu Deus, visita a minha irmã, Senhor meu Pai, ajuda, meu Deus, fortalece, meu Deus, a poder, Senhor, no teu sangue, sobre a vida de cada aquele, Senhor meu Pai, que abre o coração, Senhor.

0: Toda investida maligna, Senhor meu Deus, cai por terra e dá saúde para o teu servo nesta noite. Visita ele agora, nesse instante, em nome de Jesus, meu Pai. Visita o teu servo neste momento da oração, neste momento do clamor. Jesus querido, Deus poderoso, visita o Mateus, Senhor, visita o Isaac, visita agora, Senhor meu Deus, com livramento, dá vitória, Senhor meu Deus, visita esta família lá em vitória do Espírito Santo, ó Pai amado, meu Deus, vem dar graça e vitória sobre a vida desta família. Jesus querido, Deus poderoso, Deus de amor, Deus de bondade, Senhor, vai visitando, Senhor meu Deus, visita, Pai amado, nesse instante, nesse momento da oração, a nossa irmã Kátia, Senhor meu Pai, ajuda ela, meu Deus, oh meu Pai, visita ela na UTI, Senhor meu Deus, vai curando, vai repreendendo toda a infecção, toda, oh meu Pai amado, a bactéria, vai repreendendo, Senhor meu Deus, vai dando saúde, vai trazendo saúde nova, Senhor meu Deus, coloca suas mãos sobre a vida dela, Pai, repreendendo todo mal, todo espírito de morte, Senhor meu Deus, vai queimando, Senhor, vai surpreendendo a medicina, Senhor, neste momento da oração das 17, meu Pai, que clamamos em favor da nossa querida irmã Kátia, Senhor meu Deus, o seu esposo também, visita a família, Pai amado, nesse instante, em nome de Jesus, meu Deus, dá vitória para esta família, é o que nós na oração te pedimos, Senhor, meu Deus e meu Pai, visita, meu Deus, nesse instante também, Senhor meu Deus, visita minha querida, Senhor meu Deus, mamãezinha, Senhor, visita ela agora nesse instante da oração, meu Deus, neste momento, Jesus, dá o livramento, dá a saúde, repreende, meu Deus, a pressão alta, Senhor meu Deus, a pressão descontrolada, Senhor meu Deus, oh Pai amado, toca na saúde da minha mamãe, Senhor, do alto da cabeça, planta dos pés, meu Deus, alcança, meu Deus, o grande milagre, meu Deus, que ela venha testemunhar das tuas vitórias, Senhor, sobre a vida dela, das tuas bênçãos, dos teus milagres, em nome de Jesus, ó Pai, confirma, Deus, a vitória, meu Deus, a nossa irmã Raquel, Senhor, que aqui está também, juntamente conosco na oração, juntamente, meu Deus, clamando, meu Pai, intercedendo pela sua família, Senhor, pelos seus filhos, pela sua filha, Senhor, meu Deus, pela parentela, Jesus, dai, Senhor, meu Deus, o refrigério, Senhor, sobre a vida da tua filha, Senhor, meu Deus, a bênção, meu Deus, dá o milagre, Senhor, meu Deus, em nome de Jesus. Pai amado, Deus poderoso, vai confirmando, Senhor, a vitória, Jesus, vai confirmando, meu Deus, a bênção, Senhor, usa teu servo, nosso irmão cooperador Romildo, Senhor, que vai dar continuidade na oração por um instante, Senhor, meu Deus, por um momento, Senhor, meu Deus, o teu servo vai orar, vai clamar, meu Deus, juntamente com a nossa amada audiência, Senhor, amada audiência do programa de rádio, a voz da libertação, Senhor, usa poderosamente, usa grandiosamente o teu servo, oh meu Deus, usa com milagre, Senhor meu Deus, através da oração, em nome de Jesus, ó Pai.
1: Graças a Deus, meu Deus, em concordância com teu filho, o presbítero Jessé, prosseguimos aqui na poderosa campanha de oração, setembro de oração, uma decisão que produz milagres. Meu Deus, uma multidão está conosco aqui neste mesmo propósito, ó Pai. Rei da glória, Deus de milagres, visita, Senhor. Ó, meu Deus, os hospitais vivem superlotado. Deus de glória, Deus de misericórdia, vai ao encontro dos pacientes que se encontram, meu Deus, superlotando os hospitais, Deus de glória, misericórdia.

misericórdia, Senhor. Repreenda a enfermidade. Usa a medicina nas tuas mãos, Senhor. Usa os agentes da saúde nas tuas mãos. Usa os enfermeiros, usa, Senhor, a equipe médica, os cirurgiões. Quem sabe esta pessoa sofreu um acidente e precisa urgentemente de passar por uma cirurgia, ó Pai. Rei da glória, Deus de misericórdia, visita também lá no sítio, na chácara, na fazenda, a vida no campo, aquela família que vive lá no campo, meu Deus, trabalhando de sol a sol, aleluia. Oh, meu Deus, derrama bênção, derrama poder, confirma o milagre, prospera tudo, abençoa o trabalho das mãos do seu povo, pelo sangue de Jesus, meu Deus. Visita também os fiéis depositários do dízimo, da oferta, muitas pessoas que são mantenedores desta obra. Glória a Jesus, que mantém o programa A Voz da Libertação no ar. Glória a Deus. Os fiéis dizimistas que contribuem com dízimos, com ofertas, e mantém esta obra. Aleluia. Oh, meu Deus, não é o Banco do Brasil que patrocina, não é a Caixa Econômica, não. Quem patrocina esta obra é o povo que vem na igreja, que oferta, que dá o dízimo. Aleluia, é o povo de Deus que mantém o programa A Voz da Libertação, é os ouvintes, os irmãos que faz campanha de libertação, meu Deus, é a membresia, os membros, o corpo de obreiro, o povo de Deus, o povo de Deus que semeia na obra do Senhor, é quem mantém, aleluia, o programa A Voz da Libertação no ar, e é o maior ganhador de alma. O programa A Voz da Libertação é o maior ganhador de alma para o reino dos céus. Glória a Jesus, querido. Deus de misericórdia, milhares de pedidos de oração deixaram no livro da oração, também na urna sagrada que está de frente ao altar da igreja. Aleluia, Senhor. Visita, meu Deus, aleluia, o Adriano, aleluia, aleluia, Adriano Freitas, aleluia. Visita a Marinês também e família. Glória a Deus, aleluia, aleluia, Senhor. Meu Deus, vai derramando poder. As irmãs, os irmãos que estão no interior da igreja, que clamando a Deus conosco. Visita os irmãos lá da cidade de Palhoça. Ó Deus de glória, aleluia. Os irmãos lá da cidade de Imperatriz. Aleluia, Senhor, aleluia. Os irmãos de São José, Antônio Carlos, governador Celso Ramos, aleluia, da cidade de Biguaçu. Deus de glória, aleluia, Senhor, vai abençoando. Uma multidão está conosco aqui no propósito. Glória a Deus, aleluia, no propósito da poderosa campanha. Campanha esta, campanha de oração, aleluia, Senhor, glória a Jesus. Muita gente já foram curada e deixaram o seu depoimento de milagre, alcançaram o milagre das mãos de Deus e deixaram gravado para aumentar a fé dos ouvintes do programa A Voz da Libertação. Aleluia, Senhor, aleluia, meu Deus, levanta uma nova safra de homens de Deus, mulheres de Deus, jovens corajosos, aleluia, ó, meu Deus, semeadores da palavra, aleluia. Visita o presbítero Joel Batista, aleluia, que acabou de entrar em contato conosco pelo zap aqui, Senhor, aleluia, da nossa rádio Deus e Amor. Glória a Jesus, abençoa a irmã Denilce, a Gabriele. Visita o pastor Samuel, a irmã Letícia, o Braia. Pastor Samuel prega daqui a pouquinho à noite, no horário das 19 horas, na poderosa campanha sexta-feira da libertação total. Aleluia, Senhor, aleluia, sexta-feira da libertação total, uma decisão que produz milagres. Aleluia, traz o povo, Senhor, uma verdadeira multidão tomou conta aqui, Senhor, aleluia, das dependências aqui da igreja Deus e Amor. Hoje à tarde foi milagres para todo lado, que tremendo que Deus fez aqui hoje à tarde, aleluia. Pela manhã, já começou pela manhã com muitas bênçãos, no culto implou ao trabalhador ao meio-dia, foi algo tremendo. Glória a Jesus,
como Deus faz maravilha nos cultos de libertação. Aleluia, aleluia, aleluia. Visita Amélia e família. Aleluia, acabou de entrar em contato aqui conosco também pelo zap da emissora, a Rádio Deus e Amor. Glória a Jesus, neste momento uma audiência muito grande. Aleluia, Senhor. Aleluia, meu Deus. Oh, glória. Aleluia, Senhor. Deus de poder, aonde a nossa voz está chegando agora, vai curando, vai libertando as pessoas oprimidas. Glória a Jesus. Aleluia. Os irmãos que estão conosco pelas ondas amigas das nossas emissoras que transmite, meu Deus, aleluia, as redes sociais aqui também no YouTube, aleluia, meu Pai, aleluia, meu Deus, glória a Deus, aleluia, pelo Instagram, pelo Facebook, há uma multidão que está no propósito, aleluia, e já estão recebendo de Deus milagre, aleluia, recebe milagre de Deus agora, recebe a resposta de Deus agora. Ora, Deus responde lá dos altos céus, tem resposta para a minha vida, tem resposta para a tua vida, tem resposta para o povo de Deus. Livramento, livra o teu povo, Senhor, da tragédia, livra o teu povo dos espíritos de enfermidade, queima, Senhor, todo mal, põe por terra toda a fúria do maligno. O sangue de Jesus tem poder, e no poder deste sangue nós repreendemos todo mal, aleluia. Oh, meu Deus, abençoa a irmã Cida, aleluia, ali do Rio Tavares, aleluia, o povo de Deus ali no Rio Tavares, na Tapera, também no Morro das Pedras. Glória a Jesus, aleluia, aleluia, Senhor, abençoa a equipe de apoio aqui da sede, o presbítero Benedito, que pregou a palavra às 14 horas, a irmã Wanda, a Kelly Cristine, toda a família, põe as tuas mãos, Senhor, aleluia, traz multidão nesta noite, aleluia, verdadeiramente na sexta-feira, aleluia, é multidão no horário das 19 horas, salva as almas, meu Deus, vai salvando, vai confirmando, vai operando maravilha, Deus de glória, Deus de milagres. Momento, Senhor, é hora do pique, aleluia, os motoristas estão enfrentando dificuldade para acessar a BR-101 pela Via Expresse, ó Deus de glória, pela Beira-Mar, ali, Beira-Mar Norte, aleluia, também sentido sul da ilha, aleluia, Senhor, põe tuas mãos, abençoa os motoristas, guarda os motoristas, livra eles, livra, Senhor, põe tuas mãos de glória, pelo sangue de Jesus, pelo sangue de Jesus, aleluia, traz o povo para a igreja nesta noite, atenção Florianópolis, atenção povo de Deus, não perca, poderosa campanha, a sexta-feira da libertação total, uma decisão que produz milagres, é nesta noite, o milagre de Deus, a resposta de Deus para a tua vida, não fica em casa, vem para cá povo de Deus, Deus tem resposta para os seus propósitos, os nossos propósitos, em nome de Jesus, em nome de Jesus, recebe milagre de Deus, recebe vitória das mãos de Deus, fim de semana cheio de bênção, batismo na cidade de Tijuca, domingo pela manhã, o povo de Deus, Itapema, Camboriú, Itajaí, aleluia, Florianópolis, ah, meu Deus, muita gente, aleluia, aleluia, aleluia, Porto Belo, bombas, bombinhas, povo de Deus, tudo reunido em Tijucas, no batismo das águas, batismo nas águas, na cidade de Tijuca, domingo pela manhã, que festa maravilhosa, aleluia, confirma a bênção, confirma a vitória, em nome de Jesus Cristo, pelo sangue de Jesus, meu Deus, abençoa o teu povo, em nome de Jesus Cristo, nosso Salvador, amém, Senhor, amém, Senhor Jesus, graças a Deus. 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
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Orou com todos vocês, seus irmãos em Cristo. Começou pela irmã Cida, a oração, a irmã cooperadora Cida, e também presbítero Gessé da Glória, despede de todos vocês, seu irmão em Cristo, Romildo Alves. Que Deus vos abençoe a todos.

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28: Os ataques do maligno, ó Pai. Essa família que tem sido, ó Pai, constantemente, ó Deus, alvo das investidas do adversário. Estende as suas mãos, Deus forte. Estende as suas mãos, Deus todo-poderoso. E vai repreendendo essas hostes espirituais da maldade. Repreendendo, Deus, tudo aquilo que é procedência diabólica. Tudo aquilo que é procedência maligna. Enquanto nós estamos orando, ó Pai, tem famílias que estão sendo destruídas. Enquanto nós estamos orando, tem casamentos que estão sendo destruídos, ó Pai. Mas eu oro para que a restauração, ó Pai, seja manifestada. Porque quando o Senhor entra, o Senhor muda todo o quadro. Quando o Senhor entra, o Senhor muda toda a história. É, Pai, foi assim quando o Senhor entrou na casa de Jairo. Aquela menina, ah, Pai, para aquelas pessoas que lá estavam, ó Pai, já havia morrido e já não tinha mais o que fazer. Mas quando o Senhor entrou naquela casa, o Senhor mostrou que nada estava perdido, mas que tudo está no controle do Senhor. E uma vez que o Senhor opera, ninguém pode impedir. Eu quero crer que nessa tarde o Senhor já está entrando em casas. Eu quero crer que nessa tarde o Senhor já está entrando em lares. Lares que aparentemente, ó Pai, estão mortos. Ah, Pai, não há mais esperança na ótica humana. Mas eu quero crer que a partir desse momento, ó Deus, mediante o clamor dessa pessoa que ora comigo agora, o Senhor já está entrando. Ah, Pai, na onde havia morte, passará a ter vida. Aonde, ó Pai, não tinha jeito, passará a ter jeito, porque o Senhor está no ambiente, o Senhor está entrando na casa. Sim, e essa casa será transformada pelo poder do Evangelho, pelo poder da Tua unção. Sim, meu Pai, pelos olhos da fé, eu já posso ver, ó Pai, os espíritos imundos que estavam atuando com toda legalidade, que estavam operando com toda liberdade, já batendo em retirada, Pai. Sim, porque o Senhor entrou no ambiente e o Senhor é aquele valente, ó Pai, que manieta aquele outro que é menos valente do que o Senhor. Porque o Senhor é o Deus Todo-Poderoso. E nessa tarde, ó Pai, eu creio que coisas extraordinárias já estão acontecendo, vidas já estão sendo impactadas pelo poder e pela autoridade do Teu nome. Sim, meu Pai, pessoas que estão acometidas por enfermidades, ó Pai, no corpo, enfermidades, meu Deus, na mente, enfermidades na alma, pessoas, ó Pai, que estão sofrendo em cima de uma cama, pessoas que estão fazendo tratamentos médicos, ó Pai, sofrendo sofrendo com todo o processo ao qual elas estão inseridas, meu Pai. Mas eu oro porque eu creio que o poder da oração pode transformar, mudar, ó Deus, da água para o vinho, sim, como foi ali nas bodas de Caná da Galileia. Ah, Pai, o Senhor converteu ou transformou a água em vinho. Assim também o Senhor pode transformar, meu Pai. Transformar esse corpo, esse organismo, ó Pai, que está completamente enfermo, completamente doente, ó Pai. A ponto desta pessoa não ter mais nenhum tipo de qualidade de vida. Ela só fica em cima de uma cama, debilitada, fraca. Senhor, eu quero crer que o Senhor já está transformando esse organismo, ó Pai, doente, em um organismo saudável. Sim, eu quero crer que o Senhor já está transformando. Ah, papai, e coisas extraordinárias já estão acontecendo. Pessoas que, ó Pai, viviam na dependência de medicamentos, ó Pai, fortíssimos e até mesmo controlados, ah, Pai, para poder ter uma noite de descanso. Essas pessoas, Pai, que para dormir precisam praticamente se dopar. Senhor, estende as suas mãos agora. Vai repreendendo esta enfermidade, Jesus. Vai jogando por terra esse mal. É, Pai, que ataca a mente, o psicológico desta pessoa, que, ó Pai, adoece o emocional, que deixa essa pessoa fragilizada, a ponto, ah, Senhor, de perder a paz e não conseguir dormir. Essa pessoa que está tomada pela ansiedade. Essa pessoa, Pai, que está tão angustiada, tão aflita, ó Deus, que já pensou em dar cabo da própria vida. Quantas vezes, meu Deus, esse tipo de pensamento tem passado na mente dela, no entendimento dela. Senhor, sim, mas nessa tarde, Deus, eu quero crer que o teu nome já está, ó Pai, soprando vida sobre esta pessoa, Pai. Que esses espíritos, ah, Pai, suicidas, esses espíritos, meu Deus, que têm lançado esses tipos de seta na mente desta pessoa, ah, Senhor, já estão batendo em retirada. Sim, já estão batendo em retirada, e aquela vida abundante que há em Ti, ó Cristo Jesus, será assim manifestada na vida desta pessoa. No lugar da tribulação, ela vai ter, ó Pai, paz. No lugar da aflição, ela vai desfrutar da paz que excede todo entendimento. É, Senhor, a Tua paz, a paz, ah, Senhor, que é maravilhosa. Sim, paz em meio à guerra, mesmo em meio a tribulações, mesmo em meio a aflições, aquele que está em comunhão, aquele que está em intimidade para com o Senhor, vivendo em relacionamento, esta, desfruta da paz. Ah, papai, e que essa paz seja, ó Deus, ministrada à vida desta pessoa, que ela seja liberta, ah, Pai, desses medicamentos, que ela seja liberta, meu Pai, de todos os pensamentos suicidas. Sim, que a Tua bênção, Deus vivo, a Tua bênção, ó Deus verdadeiro, seja ela manifestada sobre a vida desta pessoa. Enquanto nós estamos orando, ó Pai, tem pessoas, ó Deus, que já não aguentam mais, ó meu Pai, viver aprisionadas nos vícios. Pessoas que estão, ó papai, praticamente como mortos-vivos. Sim, porque ela vive em função do uso, ó pai, das substâncias, ó pai, nocivas ao organismo humano. Essa pessoa, pai, que só vive drogada, Deus, nós oramos pela libertação dela. Ela está, ó pai, tão distante, tão perdida, mas o Senhor é aquele que veio buscar, aquele que havia se perdido. Ainda que para a sociedade, não tenha nenhum tipo de valor, ainda que, Senhor, os homens olhem, meneiam a cabeça e dizem que para nada serve. O Senhor não vê como o homem vê, meu Pai. Porque o homem só vê o exterior, mas o Senhor conhece o mais profundo da alma do ser humano. E se essa alma, Pai, que o Senhor está contemplando agora, que está totalmente aprisionada, totalmente cativa, ó Pai, nas correntes dos vícios, ó Deus, se essa pessoa tem potencial para te servir, Jesus, que esse broquel, que essa cadeia, que esses grilhões sejam esmiuçados, ó Deus, pelo poder que há no teu nome, Jesus. Que essas cadeias sejam esmiuçadas e essa pessoa seja liberta, Pai. Liberta para te adorar, liberta para te servir, liberta para bendizer e glorificar o teu nome. Como aconteceu com o gadareno, Senhor. Tantos anos vivendo, ó Pai, totalmente, ó Deus, como escória da sociedade. Deus, andando nu, morando até mesmo em sepulcros. Meu Pai, a ponto de não conseguir mais ter um lar ou uma família, porque tamanha era a violência que os espíritos que estavam na vida dele realizavam. Até o dia em que o Senhor desceu, meu Pai, ali em Gadara. A partir daquele dia, a vida desse homem foi transformada. E quantas pessoas estão vivendo assim agora, Jesus? Mas tem uma mãe orando, tem um pai orando, tem um filho orando agora, Senhor. E pela fé, a fé desse irmão, a fé dessa irmã, a fé desse ouvinte, a fé desse irmão internauta, que ora comigo agora, pedindo a libertação desse parente, desse ente querido, desse familiar, meu Pai. Senhor, confirma mesmo a transformação de vida. Pessoas que estão agora dentro do cárcere, Deus, e estão orando também conosco. Sim, pessoas que estão, ó Pai, encerradas em seu direito à liberdade, porque cometeram, ó Deus, crimes, cometeram pecados contra o Senhor e crimes contra a sociedade brasileira. Mas nós oramos agora, meu Pai, para que lá dentro desse cárcere, esta pessoa tenha um verdadeiro encontro com o Senhor da vida. Esta pessoa, ó Pai, seja libertada das cadeias espirituais. Papai, porque se o Filho vos libertar, verdadeiramente sereis livres, diz a Escritura. Papai, e a pior cadeia que um homem pode estar não é a física, mas é a espiritual. E eu creio, Senhor, eu creio que nessa tarde o Senhor já está manifestando o seu braço forte. Meu Pai, e ainda que essa alma esteja cativa, ainda que essa alma esteja oprimida, ó Deus, pelo adversário. O Senhor tem o poder para resgatar esta alma, arrebatando-a das mãos do adversário. Vai tomando nas suas mãos, meu Pai, a Igreja Pentecostal, Deus e Amor. Toma esta obra, Senhor. Sim, confirma, ó Deus, o derramar cada dia mais do Teu Espírito sobre cada, ó Pai, servo, sobre cada serva, sobre cada filho do Senhor. É, Papai, abençoa a nossa diretoria deliberativa na pessoa da nossa irmã vice, ou melhor, da nossa irmã presidente mundial, Erene Miranda, e também a nossa irmã vice-presidente mundial, Débora Miranda, pastor Lorival de Almeida, presbítero Davi Miranda Neto, e toda a nossa diretoria, diretoria não só deliberativa, como também executiva. Toma os pastores, os presbíteros, os diáconos, os cooperadores, as cooperadoras, todos que servem essa obra, todos que servem ao Senhor, Pai. A membresia vai abençoando, vai confirmando, Deus, o pleno avivamento. Toma a equipe técnica, Pai, de áudio e vídeo. Toma nas suas mãos, Senhor, cada colaborador. É, Pai, pessoas que contribuem de alguma forma para que o Teu reino avance, para que a obra seja feita, ó Pai. Confirma a vitória. É, Pai, vitória de maneira abundante no que diz respeito à vida espiritual e também nas demais áreas da vida. Abençoa, porque o Senhor é um Deus de obras completas, e nós colocamos cada vida, cada alma diante da Tua presença agora. Pessoas que visitam as nossas igrejas Pentecostal, Deus de Amor, que estão espalhadas por todo o território nacional e também no exterior. Sim, toma, ó Deus, América do Sul, América do Norte, América Central, sim, toda a América Latina, toma nas suas mãos. Vai abençoando, Deus. Toma o continente europeu, o continente asiático, toma o continente africano nas suas mãos, meu Pai. Toma ali o Oriente Médio, Senhor. Vai abençoando os povos, as nações. É, Deus, aquelas nações, ó Deus, aonde o Evangelho é proibido, Senhor, mas como, ó Deus, um instrumento de evangelização como esse, ah, Pai, essas pessoas podem ouvir o Evangelho. E nós pedimos que o Senhor, Pai, confirme a Tua graça e que, quer seja por meio das mídias sociais, quer seja por outros meios de comunicação, que o Teu Evangelho chegue, ah, Pai, a todas as nações da terra. Sim, porque o Senhor deu à Igreja esta ordem, que todos os povos deveriam ouvir, ah, Pai, toda criatura deveria ouvir a mensagem do Evangelho. Ajuda a Igreja, Deus de Amor, a cumprir esta missão, Deus. Continua provendo recursos, continua provendo, ó Deus, homens, mulheres, cheios do Teu Espírito. Continua levantando, ó Pai, ah, Senhor, homens capazes para a obra do ministério. Vai abençoando o Rei da Glória, vai abençoando Príncipe da Paz. O culto dessa noite, aqui em nossa sede mundial, é o segmento, Deus, da campanha intitulada Cesta da Libertação Total. Abençoa, vai trazendo cada irmão, cada irmã, em paz e em segurança, até a tua casa. E que o teu bom nome seja glorificado. Abençoa, Pai, os cultos que vão acontecer em todas as nossas igrejas, Deus de amor. Ah, Pai, não só aqui na sede mundial, mas em cada bairro, em cada município, em cada estado e em cada país. Que a bênção do Senhor seja manifesta, ó Pai, e que naquele grande dia, nós, ó Deus, ministros do Evangelho, cooperadores da Tua obra, Pai, possamos apresentar-nos perante a Tua face, não com as mãos vazias, ó Pai, mas com a mão cheia de obras que fizemos no Senhor, para a glória do Teu nome, ó Pai. Não para a salvação, mas para galardão, Pai. Que a Tua igreja continue avançando em todas as esferas, cumprindo o papel ao qual foi outorgado a nós pelo Senhor. Confirma, Pai, esta graça aqui nessa tarde. É o que eu te peço e já te agradeço. Em nome de Jesus. Que maravilha. Deus abençoe a sua vida, querido irmão internauta, querido irmão ouvinte do programa Voz da Libertação. Foi um prazer orar juntamente com você. Tenho a certeza que você sentiu a presença de Deus aí, onde você está localizado. Bom, eu quero nesse momento fazer um convite, que é um divisor de águas. Esse convite, caso seja aceito, pode ter certeza, sua vida a partir desse momento não será a mesma. Eu falo de reconhecer Jesus como único, exclusivo, eterno e suficiente salvador da sua alma. Você que ainda não tomou essa decisão, chegou o momento. Eis aí a oportunidade. Não deixe a oportunidade passar batido. Pelo contrário, agarre-a. E essa oportunidade está batendo na porta do seu coração agora. Então abrace ela. Você que está afastado dos caminhos do Senhor, esse convite também é para você. Então eu quero que você faça comigo a oração de confissão a Deus, repetindo as seguintes palavras. Vamos lá? Senhor Deus e Pai, nessa tarde eu confesso, ó Pai, que sou um pecador, estou arrependido, confesso as minhas mazelas, as minhas transgressões perante a sua face, ó Deus, e creio que por meio do sacrifício vicário de Jesus Cristo de Nazaré, ali na cruz do Calvário, eu sou perdoado pelo sangue que me purifica, o sangue de Jesus. Pai, eu peço que o Senhor me receba, porque eu já recebi o Senhor em reconhecimento. Peço que o Senhor me dê no Teu Espírito Santo, para que eu tenha condições de permanecer nesta fé ao qual eu acabei de professar. E que o Senhor me sustente todos os dias da minha caminhada, até que o Senhor venha, por meio de Jesus, buscar a igreja. Pedimos, ó Pai, em nome de Jesus. Parabéns, querido ouvinte, irmão internauta, você tomou a melhor decisão da sua vida. Não posso falar para você que você não terá aflições ou lutas, mas em todos os momentos Deus estará com você, dando a você sustentação, abrindo porta aonde não tem porta, sendo o escape, o socorro bem presente na hora da angústia. Anote os endereços, você que aceitou ou reconciliou com Jesus, ao qual você pode mandar a sua mensagem dizendo: eu aceitei a Jesus, ou eu reconciliei. O e-mail é queroaceitarjesus@ipda.com.br, ou o nosso WhatsApp, DDD 11 95094 4645. Entre em contato, nós temos uma equipe que vai dar a você o suporte e as devidas orientações. Estou chegando ao término dessa transmissão, a oração do entardecer. Eu quero lembrá-los que se você está aqui na região central de São Paulo, você pode estar conosco, porque estamos ainda dentro do propósito, a cesta da libertação total. Eu mesmo, Diácono Douglas, estarei pregando a palavra e orando por todos que comparecerem. Se você não pode estar presente, esse culto também será transmitido. Você pode acompanhar através do YouTube, no canal oficial da Igreja Pentecostal Deus de Amor. Eu vou ficando por aqui. O endereço aqui da nossa sede é fácil. Avenida do Estado, 4568, bairro da Liberdade, entrada principal, Avenida Prefeito Passos, número 10, região central de São Paulo. Que Deus abençoe a sua vida. Se você está no YouTube, você pode migrar para o canal Direto com Deus, porque lá nós temos 24 horas de oração. Se você está no programa Voz da Libertação, permaneça na sintonia, porque isso e muito mais Deus já preparou através desta programação para que a sua vida seja muito mais do que abençoada. Que Deus abençoe, se Jesus nos permitir, em uma outra oportunidade, a gente volta. Fiquem todos na paz do Senhor Jesus!
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6: 18 horas e 32 minutos.
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0: cheguei chegando pra quê? Pra dizer a paz do Senhor Jesus. Que essa paz invada seu coração, a sua alma. E que você possa entender que você não está neste mundo só pra poder preencher mais uma coluninha ali, um espaçozinho, não. Você está neste mundo porque Deus te trouxe a este mundo pra quê? Pra glorificar o nome dele. Você não é um erro, você não é um acaso, você não foi um acontecimento, não. Você é propósito de Deus. E sabe de uma coisa? Quando Deus tem um propósito, pode, olha, o inferno reclamar, pode um não querer de um lado, outro não querer do outro, porque propósito se cumpre. Você é propósito de Deus se cumprindo nesta vida. Por isso que nós estamos, o quê? Glorificando o nome dele por você, pela sua vida. É ou não é, Cido?
1: Sem dúvida nenhuma, glorificando hoje e sempre, porque Deus é bom e bom o tempo todo. E ele com certeza tem o melhor para você. Às vezes o inimigo vai apontar erros para você, falar, olha, você fez isso, você fez aquilo, como é que você vai encarar a Deus? Ó, ele conhece o seu coração e os seus arrependimentos profundos, porque existe aquela pessoa que fala, Senhor, me perdoa, aí erra amanhã. Aí, Senhor, me perdoa de novo, e erra amanhã, e erra amanhã. Mas não é o errar, porque a gente vai condenar, a gente na forma de expressão, né? O inimigo vai condenar. Ó, ele pediu perdão hoje, mas errou amanhã, né? Só que Deus conhece o coração, e Deus está trabalhando, errou hoje, errou amanhã, depois amanhã ele não erra mais. E se é profundo, né, o arrependimento, quem somos nós para falar, né?
0: Exatamente. E entra aí, Cido Gameiro, aquele texto bíblico, onde quando Jesus estava ali escrevendo no chão, né, e ali vieram os homens com uma mulher pega em adultério. E Jesus, ao perceber que nenhum deles atirou pedra porque todos eram pecadores, Jesus sabia do que ele estava falando.
1: Exatamente.
0: E todos ali tinham culpa no cartório. Então, naquele momento ali, Jesus pergunta para a mulher, onde estão os seus acusadores? E aí ela diz, nenhum deles ficou, Senhor. E aí ele diz, pois nem eu te condeno, vá e não peques mais.
1: Exatamente.
0: Ou seja, ele está dizendo, vá, mas mude a sua vida, mude a sua posição, porque hoje eu estou aqui para te livrar. Pode ser que amanhã seja tarde demais e eu não consiga te livrar.
1: Verdade.
0: Então, essa é um propósito de Deus ali para a sua vida, muito claro, né, que essa passagem bíblica vem a transmitir para nós. Porque hoje os nossos acusadores estão aqui. E hoje Jesus está aqui também para nos perdoar. Mas pode ser que amanhã nós busquemos o perdão e não encontremos. E aí vai ser tarde demais.
1: Né? É, por isso que a gente tem que aproveitar onde a vida acontece.
0: Exatamente.
1: No agora.
0: Agora, hoje.
1: É, e às vezes assim, a pessoa fala, mas eu vou curtir minha vida. Porque já tem isso também,
0: sim,
1: né?
0: Sim.
1: Uma vez falando com o rapaz, olha que coisa, né? Fala assim, vou usar a expressão um pouco mais a grosso modo, pra clarear, até porque tem muita gente que não é de nenhum ministério e está ouvindo a programação, né? Aí falou assim, você vai virar crente? Ó, não vai mais poder curtir não sei o quê, não vai poder não sei o quê, não vai, só não pode, não pode, não pode.
0: Uhum.
1: Aí falou, irmão, não é isso, Deus não te proíbe, mas o seu coração vai te inibir, fala, isso não me pertence.
0: Exatamente, não porque, se encaixa mais.
1: Exatamente, contigo. Vai partir de você, que nem eu me sinto super bem, não quero me embebedar, não tem o prazer nisso.
0: É,
1: e aí ele fala, mas aí vai teve fulano que vai se afastar, outro não vai gostar. Ó, irmão, é o joio do trigo. Tudo que for ruim pra você vai se afastar sozinho.
0: E que afaste mesmo, né?
1: Amém, né?
0: Que afaste mesmo, vai com Deus.
1: É, então muitas vezes a pessoa fica com esse, é como se fosse assim, eu vou fazer um compromisso com Deus, minha vida agora vai ficar assim, né? Fechada, eu vou ser triste. É o contrário, a gente tem toda a liberdade, mas é tanta liberdade, só que paralelo a isso, é uma liberdade muito bem elaborada, muito bem controlada, a gente não se sente preso.
0: Então, sabe o que que acontece?
1: É aquela
0: sensação de pertencimento.
1: Exatamente.
0: Né? De pertencimento. Então, você está acostumado ali, né, a sentar numa mesa onde todo mundo bebe, onde todo mundo fuma, né?
1: Exatamente.
0: E aí, naquele momento ali que você já não pertence mais àquele mundo, você já não se encaixa. Eu tenho uma amiga até que ela passa uma certa situação com o marido, por isso, porque o marido, ele se afastou, né, dos caminhos do Senhor e ela permanece.
1: É.
0: E aí, o que que acontece? Ele gosta de estar com um motoqueiro, os amigos dele lá e tal, e às vezes eles, no aniversário dele, por exemplo, então eles fazem a comemoração deles lá, é um grupo de amigos, né?
1: Sim.
0: E ele vai, e ele quer que ela vá. E aí tem essa questão, porque ela fala assim, eu não me sinto bem. Por mais que eu esteja ali para poder, ele queira que eu vá, porque é o aniversário dele e tal.
1: Tentar agradar ele com a presença.
0: Exatamente, ela fala assim, eu me sinto mal, eu não consigo ficar ali, me incomoda. Ela fala, me incomoda os palavrões, me incomoda o cigarro, me incomoda a bebida, porque eu não pertenço a esse mundo.
1: É.
0: E exatamente isso, é a sensação de pertencimento. Então, aquele que aceita Jesus e está disposto a mudar de vida, ele não vai se encaixar mais naquele lugar.
1: Não vai.
0: Não vai, porque ele não vai se sentir pertencido ali. Mas quando ele encontra com os irmãos na igreja, né? Os irmãos têm a parte social também.
1: Tem.
0: Então, assim, às vezes você perde aqueles amigos daquela parte social, mas você encontra outros.
1: Encontra. E olha, é bem divertido. Irmã, tem um termo, não sei se a irmã sabe, quando chama assim, o quinta série, sabe? A igreja tá lotada, tudo homem, já dando muita risada, batendo papo, um tirando baratinho do outro.
0: Sim.
1: É uma vida normal e
0: saudável.
1: É prazeroso. É exatamente.
0: É saudável.
1: Que eu falo assim, a turma da quinta série. Não muda, só muda de endereço, né?
0: Você sabe que eu estive recentemente pregando lá em Joinville.
1: Sim.
0: E aí terminou o culto, né? Aí todo mundo ficou naquela, assim, né? A janta hoje é na casa do pastor, a janta é na casa do pastor.
1: Então.
0: E aí, bom, resultado final. Todo mundo foi junto para um restaurante e não parava de chegar gente, sabe?
1: Ah, que delícia!
0: O restaurante se tornou pequeno.
1: Então.
0: Era um restaurante variado, que tinha lanche, tinha pizza, tinha tudo.
1: Sim.
0: E aí foi chegando. Ah, coloca mais duas mesas aqui, porque tá

0: Deus abençoe vocês e muito, muito, muito obrigado por todo este carinho.
1: Olha, tá vendo? Isso faz a gente ver o quão bom tudo isso que Deus prepara pra gente.
0: Com certeza.
1: E aí a gente fica tão preocupado, eu tô usando a gente em forma de expressão, porque uma vez eu já fui, eu não era de nenhum ministério, eu era de uma outra religião, era católico, e tinha, aí eu vi o crente como uma pessoa, falei, isso não leva a vida, isso nem se diverte.
0: Não tem bom humor, porque
1: não,
0: esse daí
1: tem.
0: não bebe,
1: exatamente.
0: Não fuma, nós ainda tinha um agravante, tá? É. Ah, da Igreja Deus é Amor, não bebe, não fuma, não vê televisão.
1: Verdade, né? É um pessoal que realmente vive triste, né? Mal sabem o quão é feliz.
0: Mas nós somos bem-humorados.
1: Glória a Deus por isso. E a gente deixa isso em evidência aqui,
0: sim,
1: né? Porque senão é fora do ar, a gente continua com esse papo descontraído, se respeitando, vivendo bem, tendo prazer. E então, a gente não pode se apoiar no achismo. Esse é o grande perigo do homem. Se você está desconfiado, está desconfiada, faz o seguinte, em vez de ouvir a falando, frequenta, começa a frequentar.
0: Exatamente.
1: Aí você vai falar, ah, não era o que eu pensei. Só que aí já é tarde, já está dentro, já vai gostar. Não era o que eu pensei, agora eu quero trazer mais gente.
0: É por isso que tem muita gente que está se convertendo a Cristo. E realmente tem pessoas, até do mundo secular, que nós sabemos, né? Alguns que ficam em cima do muro ali, mas tem pessoas realmente se convertendo de verdade, entregando a sua vida para Jesus. Por quê? Porque perceberam que a vida com Cristo é muito melhor do que a vida lá no mundo.
1: Verdade.
0: A vida lá no mundo, então assim, é com culpa, é com intrigas, é com confusão, é com arrependimento. Aqui não. Se tem uma coisa que eu fico feliz é quando eu chego na igreja e as irmãzinhas vêm tudo abraçar, sabe? Oi, mãe Eliana, como eu queria ver irmã, como eu, sabe, desejava conhecer irmã, encontrar irmã. Eu fico muito feliz com isso, porque é aquela sensação assim, eu nunca te vi, mas eu já te amo, sabe?
1: Sim, tem esse grau de, parece assim, parece que já tem um grau de intimidade a longo prazo.
0: Grau de família mesmo,
1: um grau de família, de irmão, né? E você poder olhar pra pessoa, ter carinho, você tá num ambiente que, né, a gente tá em comunhão, em oração, você olhar pra todo mundo e falar, eu gosto de todo mundo e pronto. Sabe, não está preocupado com o que vão falar, o que vão deixar de falar, não está preocupado em gerar intrigas.
0: E não tem aquela coisa, fulano chegou, eu vou embora.
1: É, né? Exatamente.
0: Ah, acabou meu dia, acabou minha noite. Não, aqui nós estamos na presença de Deus, a casa não é nossa. A casa é dele, ele recebe, ele convida quem ele quiser. Então é tipo assim, ó, se alguém não está gostando, trate de gostar da minha presença, porque eu vim a convite dele.
1: Verdade. E olha, eu vou te fazer um convite, você que está ouvindo agora, falar, olha, como é que será que é? Está na dúvida? Ó, uma coisa que é singular aqui em São Paulo. A nossa sede mundial está sempre de portas abertas.
0: Todos
1: 24 horas.
0: 24 horas. Mas se você quer participar de um culto maravilhoso, especial e diferenciado, presta atenção, toda quinta-feira em todas as nossas igrejas, Pentecostal Deus é Amor, tem o nosso culto beneficente, é aquele culto. Por que diferenciado, irmã Eliana? Então os outros cultos não são bons, são excelentes, maravilhosos. Qualquer culto que você for, você com certeza vai sair renovado na presença de Deus.
1: Sim.
0: Mas este culto é um culto tão satisfatório, porque além de você ver, cultuar a Deus, estar na presença de Deus, ouvir Deus falar com você, ainda tem aquela coisa assim, eu estou sendo útil, eu estou ajudando, eu estou fazendo bem para aquelas pessoas que eu nem conheço, mas eu estou fazendo bem. Por que que eu estou falando isso? Porque toda a renda revertida dos nossos cultos de quinta-feira é para a beneficência, para as instituições Reviver. Fundação Reviver e Associação Reviver, Help Deus e Amor. É o nosso braço assistencial, as duas irmãzinhas trabalhando junto, colocando comida na mesa de quem tem fome, dando água, fazendo jorrar água, e água limpa, água potável para quem tem sede. E tem mais, sabe? A palavra de Deus nos diz o seguinte, ó, que a palavra nunca volta vazia, e é isso que nós estamos vendo, porque sim, onde nós levamos a comida, a bebida, roupa, sapato, para atender remédio, para atender a necessidade ali, nós também estamos levando o evangelho de Jesus Cristo, e onde este evangelho for semeado, for plantado, no tempo oportuno, dará frutos, belíssimos frutos,

0: estes frutos glorificarão o nome do Senhor juntamente conosco. É isso que nós temos visto. É por isso que eu convido você a ser participante dos nossos cultos. Mas, irmã Eliana, eu tô aqui. E agora, Cido Gamet? Tá lá no outro país, outro estado.
1: Sentiu no coração que fala, eu quero ajudar. Não tá em São Paulo, não tá em Grande São Paulo, não dá para participar do culto diretamente, ouve pelo rádio, mas ajudar sim, ajudar qualquer dia, qualquer hora. Sabe como? Presta atenção.
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0: Isso aí, a fome não pode esperar, a necessidade dos nossos irmãos não pode esperar, mas melhor do que fazer o bem, do que ajudar, é que a recompensa vem de Deus. A Bíblia nos diz o quê? Quem dá ao pobre empresta a Deus. Deus assume a responsabilidade de nos pagar. Exatamente isso. Deus é bom em todo tempo. E agora chegou aquele nosso momento todo especial de quê? De meditarmos na palavra de Deus. E hoje a minha Bíblia se encontra aberta no livro de Isaías, capítulo 40, versículo 29. Isaías, um dos profetas maiores da Bíblia. Então, vamos lá? Dá força ao cansado e multiplica as forças aos que não têm nenhum vigor. Os jovens se cansarão e se fadigarão, e os moços certamente cairão. Mas os que esperam no Senhor renovarão as suas forças, subirão com asas como águias, correrão e não se cansarão, caminharão e não se fadigarão. Eita glória! O nosso Deus, ele faz do improvável provável. Quando nós pensamos, é o fim, acabou, não tem mais o que fazer, ele diz, espera aí, a sua história está só começando. E uma grande prova disso nós temos na história de Abraão. Quando Abraão já tinha lá os seus 90 e tantos anos, né, Sara já com a idade bem avançada, que eles estavam pensando, já está na hora de aposentar, já está na hora de agora curtir o que conquistamos até aqui. Aí Deus simplesmente chama ele e diz para ele, Abraão, é o seguinte, longa será a tua jornada e a tua história não está acabando, ela está começando. Pega a tua esposa, pega tudo que te pertence que você pode levar e vai para uma terra que eu ainda vou te mostrar. E por causa disso, dessa obediência, Deus disse a Abraão, farei de ti uma grande nação e todas as famílias da terra serão benditas. Quando todos viam ali um idoso que não tinha mais o que fazer com ele, porque o tempo dele estava se acabando, a jornada já estava terminando, Deus viu ali. O improvável se tornou, se fez provável. Por quê? Porque o nosso Deus é Deus de planos, Deus de propósito, e Deus suscitou a Abraão ali uma descendência que está espalhada pelo mundo todo e nós, inclusive, aqui brasileiros que aceitaram a Jesus como seu Salvador, fazemos parte da descendência de Abraão. É isso mesmo. Por quê? Porque a Bíblia nos dá esse respaldo aí de que o homem foi criado pelas mãos de Deus ali, Adão e Eva, e hoje nós temos comprovação da ciência. É, olha que Deus tremendo esse nosso, que todos nós somos descendentes de Eva e de Adão. Então, todos nós estamos inclusos nesta promessa. A promessa que Deus fez a Abraão: todo aquele que receber a Jesus Cristo, descendente de Abraão, se torna também parte desta família. E sabe como isso acontece? Existe um jeito simbólico que muitas vezes as pessoas não prestam atenção, mas nós nos tornamos sangue do mesmo sangue de Jesus, sangue do mesmo sangue dos filhos, né? Da promessa de Abraão, através do quê? Da celebração da ceia do Senhor. Nós nos tornamos ali sangue do mesmo sangue, corpo do mesmo corpo, ou seja, herdeiros desta mesma promessa, desta mesma bênção. Se alguém está dizendo para você, acabou, não tem mais para onde ir, é o fim, preste bem atenção. Você tem um Deus que faz o impossível acontecer. Até os jovens se cansam, até os jovens pensam em desistir, mas você tem uma história ainda para contar. E nessa história, você não está sozinho. Sabe por quê? Porque aqueles que esperam no Senhor, exatamente, renovarão as suas forças e subirão bem alto, bem alto, bem alto, com asas como águia correrão e não se cansarão, caminharão e não se fatigarão. Por quê? Porque o Senhor Deus é a resposta, Ele é o cumprimento da promessa, Ele é aquele que coloca de pé, mesmo quando todos dizem que não tem mais jeito. Confia, acredite, vai acontecer na tua vida, em nome do Senhor Jesus. E hoje nós terminamos o nosso programa por aqui, lembrando que todos os dias, às 18h30, tem um encontro marcado comigo. Com quem mais?
1: Eu também.
0: Olha, hoje a Lari foi mais rápida.
1: Lari...
0: Falou na frente do vídeo. Eita, Glória.
1: A Lari tá...
0: Ei, até a próxima, se Deus quiser.
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0: 19 horas com 7 minutos.
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0: É o programa Voz da Libertação. Hoje é sexta-feira, 21 graus em Florianópolis. Tempo limpo, céu limpo, sensação térmica. Aí a máxima é de 25 e a mínima de 18. E a sensação aí é de 21. Estamos ao vivo para toda a região de Florianópolis.
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0: Hoje é sexta-feira maravilhosa, sexta-feira de libertação total. Os cultos que aconteceram, já aconteceu aí o culto da manhã, 9 horas da manhã, presbítero Joel Batista trouxe a mensagem. Às 14 horas, o presbítero Benedito João, presbítero Benedito, pregou a palavra. Aquele que esteve aqui recebeu a bênção, recebeu o milagre, né? Recebeu a vitória. E às 17 horas tivemos a oração, né? A oração ali no prosseguimento da poderosa campanha, né? Uma decisão que produz milagre. Tivemos aí então a continuidade da oração. Oração no altar, na live, pelo Facebook, pelo YouTube, pelo Instagram, pela Rádio Deus e Amor. Nós estivemos na oração. Amém? Então agora 19 com 9 minutos, nós estamos ao vivo e temos o prazer de te convidar, né? Convidar para você estar conosco agora, 20 horas com 5 minutos. Pastor Samuel Dolor vai estar pregando a palavra de Deus.
1: Vai me

Deus abençoe a nossa irmã Amélia Damasceno, né? Nossa irmã Amélia lá de Tijucas. Tijucas está conosco no programa Voz da Libertação agora. São exatamente 19:10. Estamos ao vivo. Você pode participar pelo WhatsApp, mandando a sua mensagem de texto, seu pedido de oração. É, amados ouvintes, o programa local A Voz da Libertação está levando aí a mensagem de salvação à sua casa, ao seu lar, à sua família. É, deixa Deus te usar aí, conta uma bênção que você recebeu da parte do Salvador. A irmã Amélia diz assim: a paz do Senhor Jesus, paz do Senhor, pastor, peço oração. Peço a sua oração em favor do bisneto Mateu. É, o Isaac, para Deus dar saúde. Amém. Eles moram lá em Vitória do Espírito Santo. Amém, irmã Amélia. Vamos estar orando, sim. Clamando a Deus pela sua vida, a vida dos seus netinhos, bisneto, né? Os bisneto. Ela está pedindo oração. Amados ouvintes, temos algo importante da obra de Deus para lhes informar. É domingo é o batismo da nossa igreja pentecostal Deus e Amor, aqui do nosso campo de Florianópolis. O batismo vai acontecer ali na rua Uruçanga, no bairro Joaia. Deus abençoe o povo ali da rua Uruçanga, ali, né, do bairro Joaia. As igrejas que vão estar levando seus candidatos ao batismo, né, os irmãos que vão se batizar. Que Deus abençoe a vida de cada um que retomou essa decisão. Tomou essa decisão aí de batizar-se, de descer as águas, né? Batizar aí nas águas ali da cidade de Tijucas. Então quero te convidar para você estar conosco, você que tem família, você que tem familiar, irmão, irmã que vão batizar, está conosco ali, 9 horas da manhã, 8 horas da manhã.

0: Vamos seguindo com o programa local, 7 horas com 12 minutos, programa Voz da Libertação nesta noite. Noite abençoada, noite de louvor. Quero dedicar aqui um louvor abençoado aos nossos irmãos, né? Os nossos irmãos que estão juntamente conosco aqui na programação A Voz da Libertação. Estão conosco aí diariamente, né? Que Deus abençoe a vida de cada um. Nós temos grandes vitórias, grandes bênçãos para contar da parte de Deus, que muitos já receberam nesta campanha. Campanha de oração, irmãos, a campanha de oração está prosseguindo. Até o dia 30 de setembro teremos a campanha de oração aqui na sede estadual de Florianópolis. E em outubro, pastor Samuel vai estar aí fazendo outra campanha, mas nós estamos numa campanha da meia-noite, das 0 horas a 1 hora da manhã, pelo culto evangelístico, que vai acontecer dia 21 de novembro, lá em Camboriú, onde a serva de Deus, a nossa irmã, querida irmã, cantora Débora Miranda, vai estar pregando a palavra de Deus, cantando belíssimos louvores, lá em Camboriú. Camboriú ali, na responsabilidade do servo de Deus, o pastor Edwilson. Pastor Edwilson, serva de Deus, vai estar pregando a palavra de Deus dia 21 de novembro. Vamos ver aí a confirmação da serva de Deus, dia 21 de novembro.
1: Eu quero lembrar Camboriú, atenção Camboriú, estarei com vocês e o pastor Lorival de Almeida e a banda J. Rafa, pregando a palavra de Deus, orando por vocês, por libertação, por milagres e maravilhas. Estarei também pregando a palavra de Deus no dia 21 em Camboriú, Santa Catarina. Atenção, atenção, os irmãos de Porto Belo que estão nos ouvindo aí pela rádio FM Porto Belo, anuncie, leve alguém, nós estamos numa grande convocação. Cada membro vai levar uma só pessoa, não precisa levar duas não, porque depois que esta pessoa aceitar Jesus, nós iremos cuidar dela. Cada um que levou, nós vamos levar esta pessoa ao discipulado, e será você o discipulador, hein? É, responsabilidade que Deus nos dá, um grande trabalho o Senhor nos dá para esta concentração dia 21 de novembro, na cidade de Camboriú, Santa Catarina. Dia 21 de novembro, estaremos em Camboriú, Santa Catarina, em nome de Jesus. Fiquem na paz de Jesus e até a próxima, se Deus quiser. Eu quero chamar a atenção de Camboriú. Atenção, vocês que estão nos ouvindo na região de Camboriú. Atenção, Santa Catarina. Dia 21 de novembro, eu estarei com vocês no ginásio, aí na cidade de Camboriú, o ginásio principal, né? O ginásio principal, que é o Centro Cultural aí de Camboriú, Santa Catarina, no horário das 18 horas até as 21. Vai começar às 6 da tarde, vai terminar às 9 da noite. E nós queremos ver vocês, servos de Deus, trabalhando. Eu estou falando agora com a rádio ali de Porto Belo. E sabemos que há uma grande audiência neste momento. Vocês que estão nos ouvindo, nós vamos trabalhar juntos pelo reino de Deus, cada membro trazendo uma pessoa, cada membro. Você vai pensar neste mês, uma pessoa, e nós vamos mandar para o pastor da região um manual de evangelismo, de como vocês abordarem esse assunto com a pessoa lá na escola, na universidade, no trabalho, no emprego, na rua, no metrô, no ônibus. Nós vamos enviar para vocês esse manual prático, de bolso, que vocês não precisam carregar, nem carregar no braço, carrega dentro do celular, no bolso aí, né? Esse manual prático de evangelismo. Nós queremos ver toda a igreja se posicionando, se mobilizando para nós ganharmos almas. Mas, espera aí, não é só levar. A pessoa aceitou Jesus, vamos cuidar, porque essa é a ordem do Senhor. Ide e fazer discípulos. O que é fazer discípulo? É todo dia você ensinar. O que é discípulo? É o aluno, é aquele que está junto com você, você junto com ele. Nós estaremos dia 21 de novembro fazendo esta obra maravilhosa do Senhor para crescimento do reino de Deus. 21 de novembro, às 18 horas até as 21 horas, estaremos aí. Eu estarei também contando partes do testemunho do meu esposo, que também estará comigo, a banda J. Rafa, todo o corpo de obreiros, os membros, dia 21 de novembro, estaremos na cidade de Camboriú, Santa Catarina.

É, ouvintes, está então o convite especial da serva de Deus, a nossa irmã Débora Miranda. É, convidando, convocando todo o povão aí que está na audiência desse programa Voz da Libertação nesse instante, para estar conosco ali em Camboriú, no Centro de Eventos Cultural ali, né? O centro, deixa eu ver o nome certinho aqui para você, Centro Cultural Esportivo Vereador Luiz Augusto Ribeiro Guga. É isso aí, bota aí no Google que ele vai te levar direitinho até lá. E vai ser uma benção ter você lá dia 21 de novembro, às 18 horas, até às 9 horas em ponto cravado. Estaremos finalizando ali então o evento, esse evento com a cantora Débora Miranda e o pastor Lorival de Almeida.

19 com 23 minutos, amados irmãos ouvintes do programa de rádio A Voz da Libertação, domingo, dia 27 de setembro, às 8 horas da manhã, estaremos ali no bairro Joaia, na rua Uruçanga, 751, em Tijucas. Estaremos ali na beira da lagoa para batizar os novos convertidos, os irmãos que participaram pelo curso de batismo aqui da sede estadual de Florianópolis, e vão estar descendo as águas ali, todo o nosso campo da região de Florianópolis. Os nossos irmãos estão convidados para estar conosco ali. Vai ser uma bênção, né? Ter você, amado ouvinte, amado irmão, vai ser uma alegria no coração ver o teu familiar, ver você se batizar. Morrer para o mundo e nascer para Cristo. Deus abençoa!

São 19:25. Que Deus abençoe a sua vida, amado ouvinte, amado irmão. Que Deus abençoe o seu lar, a sua família. 19:25. Que Deus abençoe você que está na audiência do programa Voz da Libertação. Receba a doce paz de Cristo, nosso Jesus, o nosso Salvador. Amados ouvintes, você que me ouve, hoje é o culto de libertação total. Culto de libertação total aqui na sede estadual de Florianópolis. Pastor Samuel Dolor, já, daqui a pouco mais, já está pregando a palavra de Deus. Eu quero te convidar para você estar conosco. Tira um dia dessa semana para estar conosco. Para você vir receber a tua bênção, receber o teu milagre, receber a tua cura espiritual, né? Você que sofre aí com até mesmo problemas de saúde, né? Problemas de enfermidades, que a medicina já não tem mais solução, já está desenganada pela medicina. Eu te convido para você estar conosco aqui. Vem aqui, está conosco. Receba uma oração, receba uma unção com óleo santo sobre a sua cabeça. A unção de Deus vai te abençoar, vai te curar. Vem estar conosco todos os dias. Nós temos horários de cultos. Três grandes cultos especiais com um culto relâmpago, que é o meio-dia, que é com o pastor Romildo Alves. Ele faz o culto aqui na sede estadual ao meio-dia. E os demais cultos são 9 horas da manhã, 14 e 19 horas o culto principal da noite. Pastor hoje, pastor Samuel Dolor, nosso dirigente, nosso responsável pela sede estadual de Florianópolis, vai estar pregando a palavra de Deus. Na manhã de sexta-feira, o pastor, o terceiro pastor dirigente da nossa sede, o pastor Joel Batista, às 14 horas, o pastor Benedito João da Silva, prega a palavra de Deus, ora por cada um que se apresenta ali no altar, ali que quer uma oração, recebe o clamor de Deus. Diferente também de todos os outros, também oram também pela sua vida, pela sua família. Então fica aí o convite especial para você estar conosco nos cultos que acontecem aqui na sede estadual de Florianópolis, Avenida Mauro Ramos 184.

Eu quero chamar a atenção de Camboriú. Atenção, vocês que estão nos ouvindo na região de Camboriú. Atenção, Santa Catarina. Dia 21 de novembro, eu estarei com vocês no ginásio aí na cidade de Camboriú. O ginásio principal, né? O ginásio principal, que é o Centro Cultural aí de Camboriú, Santa Catarina, no horário das 18 horas até as 21. Vai começar às 6 da tarde, vai terminar às 9 da noite. E nós queremos ver vocês, servos de Deus, trabalhando. Aqui eu estou falando agora com a rádio ali de Porto Belo. E sabemos que há uma grande audiência neste momento. Vocês estão nos ouvindo. Nós vamos trabalhar juntos pelo reino de Deus. Cada membro trazendo uma pessoa. Cada membro. Você vai pensar neste mês uma pessoa. E nós vamos mandar para o pastor da região um manual de evangelismo. De como vocês abordarem esse assunto com a pessoa lá na escola, na universidade, no trabalho, no emprego, na rua, no metrô, no ônibus. Nós vamos enviar para vocês esse manual prático, de bolso, que vocês não precisam carregar, nem carregar no braço, carrega dentro do celular, no bolso aí, né? Esse manual prático de evangelismo. Nós queremos ver toda a igreja se posicionando, se mobilizando para nós ganharmos almas. Mas, espera aí, não é só levar. A pessoa aceitou Jesus, vamos cuidar, porque essa é a ordem do Senhor. Ide e fazer discípulos. O que é fazer discípulo? É todo dia você ensinar. O que é discípulo? É o aluno, é aquele que está junto com você, você junto com ele. Nós estaremos dia 21 de novembro fazendo esta obra maravilhosa do Senhor para crescimento do reino de Deus. 21 de novembro, às 18 horas, até as 21 horas, estaremos aí. Eu estarei também contando partes do testemunho do meu esposo, que também estará comigo, a banda J. Rafa, todo o corpo de obreiros, os membros, dia 21 de novembro, estaremos na cidade de Camboriú, Santa Catarina. Eu quero chamar a atenção de Camboriú. Atenção, vocês que estão nos ouvindo na região de Camboriú. Atenção, Santa Catarina. Dia 21 de novembro, eu estarei com vocês no ginásio aí na cidade de Camboriú, o ginásio principal, né? O ginásio principal, que é o Centro Cultural aí de Camboriú, Santa Catarina, no horário das 18 horas até as 21. Vai começar às 6 da tarde, vai terminar às 9 da noite. E nós queremos ver vocês, servos de Deus, trabalhando. Aqui eu estou falando agora com a rádio ali de Porto Belo. E sabemos que há uma grande audiência neste momento. Vocês estão nos ouvindo. Nós vamos trabalhar juntos pelo reino de Deus, cada membro trazendo uma pessoa, cada membro. Você vai pensar neste mês uma pessoa e nós vamos mandar para o pastor da região um manual de evangelismo, de como vocês abordarem esse assunto com a pessoa lá na escola, na universidade, no trabalho, no emprego, na rua, no metrô, no ônibus. Nós vamos enviar para vocês esse manual prático, de bolso, que vocês não precisam carregar, nem carregar no braço, carrega dentro do celular, no bolso aí, né? Esse manual prático de evangelismo. Nós queremos ver toda a igreja se posicionando, se mobilizando para nós ganharmos almas. Mas, espera aí, não é só levar. A pessoa aceitou Jesus, vamos cuidar, porque essa é a ordem do Senhor. Ide e fazer discípulos. O que é fazer discípulo? É todo dia você ensinar. O que é discípulo? É o aluno, é aquele que está junto com você, você junto com ele. Nós estaremos dia 21 de novembro fazendo esta obra maravilhosa do Senhor para crescimento do reino de Deus. 21 de novembro, às 18 horas, até as 21 horas, estaremos aí. Eu estarei também contando partes do testemunho do meu esposo, que também estará comigo, a banda J. Rafa, todo o corpo de obreiros, os membros, dia 21 de novembro, estaremos na cidade de Camboriú, Santa Catarina.

Nós estamos, queridos ouvintes, numa poderosa campanha, uma campanha revelada, uma campanha levantada por Deus no mês de setembro com o tema Uma Decisão que Produz o Milagre. O Senhor colocou em meu coração que nesse mês de setembro nós precisamos redobrar as nossas forças em oração. Por isso nós estamos com a equipe de pastores, 8 horas da manhã, pastor Joel Batista, até 9 horas da manhã, em jejum, ao vivo aqui do estúdio em oração. 13 horas da tarde, eu estou mais o pastor Romildo no altar, até as 14 horas em oração. Também às 17 horas, eu estou abrindo a oração com alguns pastores, até às 18 horas. Das 22 horas, 10 horas da noite, até às 23, tem mais uma equipe de pastores orando. E meia-noite, eu estou aqui com 7 pastores orando até 1 hora da manhã. Inclusive, eu quero fazer uma convocação a todos os pastores centrais, pastores regionais, pastores locais. Vem orar conosco, obreiros. Vem para a sede estadual hoje, meia-noite, orar comigo aqui no altar. Eu vou estar em jejum meia-noite, em oração, até 1 hora da manhã, por 2 propósitos. Primeiro, o renovo espiritual na nossa vida. O renovo espiritual no campo de Florianópolis. O avivamento sobre essa cidade. E segundo, vamos clamar pela bênção de Deus. Porque essa campanha, no mês de setembro, ela tem um tema. E o tema é uma decisão que produz um milagre. A decisão em orar, a decisão em honrar a Deus com o seu voto, a decisão de colocar sua vida, seus anseios diante de Deus, vai produzir um milagre. Você pode decidir murmurar, você pode decidir duvidar, você pode decidir esperar cair do céu, você pode decidir pecar contra o Espírito Santo, mas você pode decidir tomar uma decisão agora e entregar sua vida a Jesus, reconciliar com Deus. Você pode tomar uma decisão de fé e entrar nessa campanha, porque nesse mês de setembro nós estamos orando afinco, nós estamos orando determinado em um propósito que Deus vai fazer coisas grandes na vida de 400 colunas que vão se levantar como mantenedores do programa Voz da Libertação. 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
1: A glória de Deus já está enchendo este lugar. É agora que você pode falar em mistérios com Deus. É agora que você pode pedir os dons do Senhor para a sua vida.

Senhor está restaurando agora. Não perca essa oportunidade, porque Jesus está restaurando a sua vida. Você que não falava mais em mistérios com Deus, fale agora.

0: É uma legião de demônio. Queima ele, queima. Você quer matar ela?
1: Quero.
0: Você tá na vida de mais pessoas lá na família dela?
1: Todas, todas.
0: Dá o seu grito de derrota aí. Levanta as mãos pra cá, igreja. Levanta, levanta as mãos pra cá. Diga assim: Satanás, Satanás, tá derrotado. Pelo sangue de Jesus. Seja quanto estiver. E não volta mais na vida dela. Tá liberta, tá liberta, tá liberta pelo sangue de Jesus. Bate em palma e dá glória a Deus. O Espírito Santo de Deus não se engana. Me revela aqui quatro pessoas que Deus fala comigo que é no coração. Glória a Deus. Deus fala comigo que está te dando saúde e é no seu coração. Levanta as mãos para Deus. Você sabe que é contigo, toma posse da benção. Aqui, aleluia, Jesus, recebe a irmã aqui. Glória a Deus, três pessoas, está faltando uma. Glória a Deus, aleluia, o Fidel recebe de Deus. Aleluia, glória a Deus. Glória a Jesus. Exalte e adore o nome do Senhor. Glória a Jesus. Digam graças a Deus. O Senhor te livra de ser fartado. O Senhor fala comigo que te livra de um infarto. Aleluia. Quer a benção de Deus? Eu poderia apontar a sua pessoa, mas o Senhor, Ele sabe como fazer. Aleluia, Jesus. A pessoa se humilha, né? Quando a pessoa, aleluia, Jesus, se prontifica. É como um soldado que, né, vai para a guerra. Ele está pronto. Ele está sempre preparado. Ele já, ó, pega a posição de sentido. Cadê você? Aleluia. Você sofreria um infarto. Não seria. Não é. Não. O Senhor está me mostrando. Eu estou vendo. O Senhor está falando comigo. Está me apontando. Aleluia. Já minuto atrás o Senhor está falando comigo sobre você. E você sofreria esse infarto terrível. Aleluia. Mas Jesus te ama tanto. O amor de Deus é tão grande por ti. Que Ele te dá um grande livramento. Aleluia. Quer a benção de Deus? Não seria. Esta pessoa está aqui, ó. Ó, primeiro corredor, segundo, terceiro, o quarto corredor aqui da igreja. Aleluia. Está aqui, ó. Aleluia, Jesus. Esta pessoa está aqui, ó. Aleluia, Jesus. Quer a benção das mãos de Deus? Eu vou abaixar minhas mãos, vai encerrar a oportunidade. O Senhor te livra de ser fartado. Toma posse da benção. Recebe. Aleluia. Deus entrou com providência na tua vida aqui agora. Aleluia, diga graças a Deus, todos dizem amém. É algo com a sua mentalidade. Aleluia, Jesus, está esquecendo. Coloca o objeto aqui e fica andando, vai para lá, vem para cá, igual uma barata tonta, né? Amém? Desculpe a expressão, todos dizem amém. Aí dali a pouco depara com o objeto. Digam graças a Deus. Três pessoas, quer a benção? Aqui, toma posse. Meu Deus, tudo isso? Jesus amado. Então a igreja fica em pé. Aleluia, a igreja fica em pé. Tudo isso de gente? Aleluia, o sangue de Jesus tem poder. Diz assim, o sangue de Jesus tem poder. O sangue de Jesus tem poder. O sangue de Jesus tem poder. Deus me revelou três pessoas. Aleluia. E esse tanto de gente, pode ter certeza que uma gota do sangue de Jesus já está na sua corrente sanguínea e o livramento já aconteceu. Toma posse da vitória. Glória a Jesus. Lá dentro dos seus olhos, sente como assim, ferrolha. E desce lágrimas, às vezes uma lágrima quente. Aleluia. Cinco pessoas, cadê você? Toma posse da bênção ali. Aleluia, ali também. Lá o Antônio. Aleluia, Jesus. A irmãzinha lá também, aqui, o vestido tudo cheio de cores. Que lindo, né? Que lindo, né? Aleluia. Vocês podem tocar aqui no altar as pessoas reveladas. Falta uma. Aleluia. Aqui está. Toma posse da vitória. Toca aqui no altar e o milagre é certo. Aleluia. Digam graças a Deus. Digam aleluia. Causa na justiça, quatro pessoas. E já vamos receber o homem de Deus. Toma posse da benção. Aleluia. O senhor também? Aleluia. Eu vou orar em favor, mas tem três pessoas. Olha lá. Aleluia. Aqui também. Recebe. Aleluia. Toma posse. O milagre já chegou na tua vida.
2: O Espírito de Deus mostra aqui duas pessoas que Deus vai libertar o teu familiar. Você tem feito até pedidos para Deus. Tu quer ver se teu familiar liberto. Deus vai libertar esta pessoa do vício. São duas pessoas que você está... Vem cá, irmã. Deus vai libertar do vício. Falta mais uma pessoa. Não me confirma ainda. Isso, irmã. Vem, porque Jesus vai libertar do vício. Bate palma e dá glória a Deus, igreja.

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11: Cumprimento a amada igreja com a paz de nosso Senhor e Salvador Jesus. Amém? Só aqueles que têm essa paz podem bater mais palmas. Ai, glória a Deus.
26: Eu agradeço o Senhor pela oportunidade de estar aqui. Agradeço o Senhor pelo privilégio de estar na tua presença. Agradeço o Senhor o privilégio de estar na tua presença. Agradeço o Senhor. Diga o quanto Ele é bom, o quanto Ele é lindo, o quanto Ele é santo, o quanto Ele é poderoso. Isso, agradeça a Deus nessa noite. Feche os olhos e canta.

Levante as mãos e diga: meu Deus, Tu és santo, e eu vim aqui para declarar que só o Senhor é santo, para me honrar e para me abençoar. Então levante a voz e canta nessa noite.

Diga: o que seria de mim, Senhor, sem a tua misericórdia, sem a tua presença? O Espírito Santo está falando para mim que está visitando 14 pessoas. E Ele está colocando na tua mão direita uma palavra, ô glória. E essa palavra é promessa em tempo de crise. O Senhor falou para mim: diga para 14 pessoas, meu servo, que a promessa que eu tenho sobre a vida deles, sobre o lar deles, irão se cumprir, porque hoje eu estou quebrando grilhões, ô glória. Hoje eu estou queimando inveja. Hoje eu estou queimando todo impedimento. Diga para eles que chegou o tempo do novo de Deus. Levanta a mão e receba essa palavra.

põe as mãos na cabeça e feche os olhos. Tem uma pessoa que entrou aqui vítima de um trabalho de bruxaria. Mas Jesus visita você e agora onde você está, Ele te alcança aí, ô glória. E Ele diz, eu estou libertando essa vida aqui agora. O Senhor está visitando você e agora. E Ele falou assim, eu estou libertando dessa opressão chamada inveja. Vai cair aí esse mal, fica atenta aí, irmãs. Esse mal está escondido aí na vida de uma mulher. Mas hoje chegou a noite da libertação do Espírito Santo, oh, glória a Deus. Solta a vida dela aí, Satanás, agora, vamos. Solta a vida dela aí agora, em nome de Jesus, cai por terra, espírito da morte. Eu ordeno, cai por terra, espírito da opressão. Complexo de inferioridade, sai daí. Sai daí, legião do inferno. Solta a mente dessa mulher agora, porque o Espírito de Deus liberta. O Espírito de Deus faz obras gloriosas nesse lugar. O Espírito de Deus faz obras gloriosas nesse lugar. Sai da vida dela, espírito da angústia. Sai da vida dela, espírito da morte. Solta o coração que está aflito, depressivo e angustiado agora. Você não vai matar essa vida, porque Jesus tem uma obra a fazer. Jesus tem uma obra a fazer na vida dessa mulher. Solta o corpo dela agora, a mente dela. Solta agora os pensamentos, espírito da morte. Jesus te repreende agora. Jesus queima essa opressão maligna agora. Em nome de Jesus, caia por terra. Em nome de Jesus, opressão maligna, caia por terra. Em nome de Jesus, angústia, complexo de inferioridade, caia por terra. Sai do coração. Sai dos pensamentos. Sai bruxaria. Sai depressão maligna. Sai peso maligno. Sai do coração e da mente, dos pensamentos agora. Assim nós oramos. Já caiu lá, ó. Segura lá, obreira. Sai da vida dessa mulher. Sai angústia. Sai opressão maligna. Estende as mãos para lá, igreja. Vamos orar por aquela mulher. Diga comigo, em nome de Jesus. Toda opressão, toda depressão, toda angústia, todo laço de morte, em nome de Jesus, sai. Recebe vida, minha filha. Levante as mãos.

0: O Espírito de Deus fala, irmãos. Esse senhor aí que está segurando o braço da senhora que foi liberta. Vem cá, meu filho. Jesus falou para mim que ele quer salvar a tua alma aqui hoje.
1: Aleluia.
0: Ele marcou o encontro contigo aqui como o encontro do retorno do filho pródigo. Deus falou para mim, diga para ele que eu marquei o encontro hoje para salvar a alma dele, à noite de voltar para a minha presença. Oh, glória a Deus. Estende as mãos para cá. Qual que é o seu nome, meu querido? Chegou a noite de voltar para os braços do Pai. Estende as mãos para cá, igreja. Nós oramos pelo Bento, que com lágrimas está aqui reconciliando-se. Salva essa alma. Diga comigo, Senhor Jesus, perdoa meus pecados. Eu estou voltando para a tua presença. Me dá força. Escreve meu nome no livro da vida. Seja bem-vindo, viu? Levante as mãos, igreja. Onde Jesus mora, não há tristeza. Onde Jesus mora, não há dor. Não há choro. Levante a voz.

Essa mulher ali, levanta as mãos, minha filha. Isso, ô glória. É bom orar porque quem ora, ouve, escuta, entende a voz de Deus. O Espírito de Deus falou comigo aqui agora. Ô glória a Deus. Ele falou assim, ó. Contemplei as orações dela e eu me agradei do clamor. A oração dela subiu como um cheiro suave na minha presença. Ô glória. E diga para ela que eu estou trabalhando por ela. Estou tirando o impedimento da vida dela. Estou trazendo um novo tempo e junto com esse novo tempo uma mudança. Porque estou tirando o coração de pedra de alguém, colocando um coração de carne, porque a oração dela subiu e hoje eu entrego respostas de oração. E a resposta é: a mudança e a libertação e a vitória alcança você. Aleluia. Levanta as mãos e diga glória a Deus. Levanta as mãos. Diga: Jesus, me dá forças para te servir. Põe as mãos no coração. Hoje é um culto de adoração. E quando a adoração sobe, ao milagre acontece. Ô glória! Oh, glória.

vermelho e a irmã do lado, levanta as mãos. O Espírito de Deus falou para mim: eu estou pondo as mãos na vida profissional de vocês. Eu estou pondo a mão dos negócios financeiros de vocês. Hoje eu começo a fazer uma obra de transformação para fazer algo novo. E o Espírito de Deus manda conscientizar vocês. Tem pessoas que irão. Novas pessoas virão. Para o novo tempo que o Senhor decretou, que irá fazer novas coisas na vida de vocês. Recebe. Essa moça aqui, ó, vem cá, minha filha. Olhou para o lado. Vem cá. Isso. Eu preciso ungir o alto da tua cabeça. Quem crê que Deus fala? Coloque as mãos no coração. O Espírito de Deus falou: unge a cabeça dela. E diga para ela que eu estou ungindo ela na presença dos inimigos. Porque tem pessoas que decretaram o fim dela. Estão torcendo para ver o fim dela. Só que é só o início da obra que eu, Deus, tenho para fazer. Ô, glória. Estou pondo as minhas mãos sobre a vida dela, meu filho. Estou sarando as feridas do coração. Estou quebrando os grilhões e os impedimentos e os contra-ataques malignos que vieram para tentar desanimar e entristecer, porque minha mão está estendida para trazer vida, libertação e paz hoje. Oh, glória! O Senhor manda te dizer: no meio desse processo do deserto, eu estou lhe fazendo crescer na minha presença, como eu fiz com João Batista. No Evangelho de Lucas, capítulo 1, versículo 80, o menino crescia e se robustecia em espírito no deserto. Nesse deserto, o Senhor te faz crescer. E Ele está te preparando para o novo tempo, para coisas grandes que virão em nome de Jesus. Receba essa palavra de Deus. Quem dá um glória a Deus? Provérbios, capítulo de número 18... Você que trouxe a palavra de Deus, Provérbios capítulo 18, versículo de número 21. Provérbios capítulo 18, versículo de número 21. Deus tem uma palavra que vem ao nosso encontro. Uma palavra que liberta, transforma, cura. Cremos no poder da palavra de Deus. Provérbios capítulo 18. Versículo de número 21. A morte e a vida estão no poder da língua. E aquele que ama comerá do seu fruto. Diga comigo, diga: a morte e a vida estão no poder da língua. Agora diga comigo: há poder nas nossas palavras. Pode sentar em nome de Jesus. A tua palavra escondi. Na onde?

0: As palavras, meus irmãos, as palavras que saem da nossa boca, as palavras que saem dos nossos lábios, as palavras que nós proferimos, que nós disseminamos, que nós falamos, não são apenas sons passageiros jogados aos céus, ao vento, ao ar. Nossas palavras não são apenas textos que refletem em telas, em quadros que foram escritos por alguém. Nossas palavras, segundo John Knox, são contêineres de poder espiritual. E Jesus, no Evangelho segundo escreveu São Mateus, no capítulo 12, no versículo 34, na parte B, ele disse: porque a boca fala o que está cheio o coração. E há uma verdade muito forte nesse texto de Jesus. Porque a nossa boca não funciona por acaso. A nossa boca, segundo Charles Spurgeon, é o termômetro da nossa alma. Pode perceber, quando uma pessoa está com o coração amargurado, uma pessoa está para baixo, uma pessoa está muito triste, ela está frustrada, as palavras que saem da boca dela são como armas, são como flechas. Como em contraste também uma pessoa que está em paz, uma pessoa que está cheia de alegria, cheia de graça, quando ela abre a boca, as palavras que saem dos lábios dela são como um bálsamo. Sara feridas, cura cicatrizes profundas. Então nós devemos tomar cuidado com o nosso vocabulário. Devemos todos nós, no plural, tomar cuidado com as nossas palavras. Tomar cuidado com o vocabulário, porque do vocabulário, ou o vocabulário, cuida do coração. Cuida do coração. E eu quero te fazer uma pergunta nessa noite. O que as suas palavras dizem sobre você? O que as suas palavras revelam sobre a sua conduta? O que as suas palavras dizem sobre o seu interior? Se a boca só fala o que está cheio, o coração. Tem pessoa que está cheia de política. E ela só fala de Lula, Bolsonaro, não sei o quê. É ou não é? Dá até nojo ficar perto de algumas pessoas. Ele abre a boca e já vem falando. Tem pessoas que estão cheias de tragédia. E ela sabe falar da notícia de todo quanto é tipo de coisa ruim. Veio um tsunami. O mar deu uma sacudida lá, arrebentou não sei na onde. Aconteceu isso, aconteceu aquilo. Tem pessoas que são, desculpa a expressão vulgar, porta-vozes de catástrofes. Ele só dá notícia de prejuízo. Ó, fulano bateu o carro, fulano quebrou o carro, ó lá, ó, rachou a casa do fulano. É só tragédia. Quem conhece pessoas assim? Porque a boca só fala o que está cheio, o coração. Será que as suas palavras falam sobre, dizem o que é ao seu respeito? O que as palavras que nós falamos revelam sobre nós? Revela sobre o nosso interior? Será que elas revelam que nós somos, por exemplo, fofoqueiras? Murmuradores? Reclamadores? Ou elas revelam a nossa fé, a nossa devoção, a nossa gratidão a Deus? Em Provérbios, capítulo de número 12, versículo 18, Jetidias, ou Salomão, ele diz assim, ó: há algumas pessoas cujas palavras são como pontas de espada, mas a língua dos sábios contém vida e saúde. Tem pessoas que quando abre a boca fere alguém, mas tem pessoas que quando abre a boca cura alguém que está ferido. Uma palavra tem poder de curar e também de ferir. Quantos casamentos se acabaram por causa de uma palavra? Quantas empresas faliram por causa de uma palavra? Quantas famílias e quantas amizades tiveram o ciclo rompido por causa de uma palavra? E uma palavra dita é igual uma pedra lançada, não volta mais atrás. Por isso eu quero dar um conselho de Deus: cuidado com as suas palavras. Para você ter noção, no livro de Juízes, no capítulo 8, nas seções dos versículos 1 ao 3, nós temos um pouco do deslumbre do poder que há na palavra. A Bíblia diz que Gideão, no momento certo, na hora certa, na ocasião certa, oportuna, usou uma palavra branda. Ele usou uma palavra pacífica e ele desarmou uma bomba que estava prestes a explodir, que era uma guerra contra os Eframitas. Aquela guerra ia dar um início, ia trazer uma tragédia terrível, mas por causa de uma palavra branda, ele apazigou toda a situação. A Bíblia diz que a palavra branda, ela suscita paz, mas a palavra rude suscita ira. Eu tive uma experiência, há um mês atrás, o motoqueiro me fechou. Ele estava errado, e eu quase bati nele e eu freiei. E ele desceu da moto e me xingou. Falou muitas palavras, e eu fiquei caladinho. E aí ele falando. E eu lá no carro, eu falei assim: ô, rapaz, me desculpa. Eu estava certo, mas eu falei: me desculpa. Desarmou ele. Ele estava numa ira assim, com o capacete na mão. Ele queria me rebentar na capacetada. E eu desarmei ele com uma. Porque a palavra branda, ela acaba com a ira. Ela acaba com a ira. Não deixa a palavra de ira destruir teu casamento. Não deixa a palavra de ira destruir teu relacionamento com seus familiares. Cuidado. Em Tiago, capítulo de número 3, versículo 10, a Bíblia diz: de uma mesma boca procede bênção e maldição. Nós estamos agora falando sobre bênção, sim ou não? Mas daqui a alguns minutos, você pode sair daqui e perder tudo, soltando uma palavra de maldição. Eu vi um vídeo esses dias, no story, no Instagram. Estava chovendo, um rapaz com guarda-chuva assim, saindo para trabalhar, e ele passando do lado do meio-fio. Ele: Jesus é tão maravilhoso. O carro passou e jogou água nele, e ele xingou, excomungou, ele falou: ô, meu Deus, perdi a bênção. No minuto ele falou uma palavra boa, e no mesmo minuto ele desfez tudo, porque há poder nas nossas. Agora você decide que palavra ou quais palavras você vai falar. Porque de uma mesma boca procede bênção. Aconteceu um episódio aqui alguns meses atrás, de um irmão membro aqui me ligou, e só não me chamou de santo, mas falou tanta coisa, e eu fiquei caladinho. E aí na mesma hora eu mandei um pix para ele, do meu bolso, eu mandei um pix, num valor X para ele. Na mesma hora que cantou o Pix, ele já falou: o senhor é um pastor maravilhoso, o senhor é um homem tremendo. Na mesma hora, a maldição caiu por terra. O que um Pix não faz, hein? Fala para alguém assim, ó, faz um Pix para mim. Mas é verdade, viu, irmãos? Em Mateus capítulo de número 12, versículo 36, Jesus diz assim, ó: eu vos digo que de toda palavra ociosa, aquela palavra que você não pensa para falar e depois você fala, poxa, eu não poderia ter falado isso. De toda palavra ociosa que os homens disserem, hão de dar conta no dia do juízo. Nesse texto aqui, Jesus ele revela a gravidade da nossa comunicação. O que Jesus está falando é o seguinte: ninguém será tomado por inocente, porque nenhuma palavra é neutra. Diante de Deus, todas as palavras são intencionais. Então eu quero dar um conselho aqui hoje, eu posso? Entre mudo e saia calado. Porque ninguém precisa pedir desculpa pela uma ofensa que não cometeu. Ei! Cale os seus lábios. Porque, desculpa a expressão, quem cala a boca nunca vai ter que pedir perdão por uma ofensa que não fez. Nunca vai ter que desfazer um mal entendido que não começou. Meu pai falava para mim assim, ó: você é dono do que fala, mas escravo. Você é dono do que cala, mas escravo do que fala. Eu termino agora. Mas eu quero te dar um conselho. Pratique a regra dos três porquês. Diga comigo assim, ó: três porquês. Quem me conhece de perto sabe que eu sou muito calado. Eu não sou de ficar falando muito, não. Porque eu pratico há mais de 10 anos a regra dos três porquês. Primeiro, antes de abrir a boca, pergunte-se se isso é necessário. Segundo, se isso é útil. E terceiro, é o momento certo. Porque ajuda muito quem pouco. Então, quando é que eu tenho que calar a boca? Quando a minha opinião não for pedida. Por isso, é melhor falar menos e ouvir mais. O Senhor está nos alertando aqui. E Ele está dizendo: não abra a sua boca para murmurar, mas só para glorificar. Não abra a sua boca para questionar, para indagar. Abra a sua boca para adorar a Deus. E já que há poder nas nossas palavras, se coloca de pé. Eu quero fazer um ato profético. Pastor, acabou a pregação já. Eu falo pouco, só o que Deus manda. Agora levanta a mão aos céus. Já que há poder nas nossas palavras, e eu não vim aqui falar asneira, eu não vim falar blá blá blá, eu não vim falar nem de A, nem de B, nem de C, eu vim falar o que está escrito, levanta as mãos. Eu vim aqui liberar poder, poder de Deus, palavra de Deus. Eu vim aqui debaixo do temor do Senhor para liberar uma palavra, e a palavra é: Deus vai fazer coisas novas na tua vida. Deus vai abrir portas para você passar. Deus vai quebrar grilhões, impedimentos. Nenhuma arma forjada contra ti vai prosperar. 1.000 vão cair ao teu lado, 10.000 à tua direita, e tu não serás atingido. Já que há poder nas nossas palavras, recebe essa palavra de Deus. Hoje Deus vai escrever uma nova história. Hoje Deus vai colocar um novo cântico na tua boca. Se prepara, porque Deus vai te surpreender no momento que você pisar lá fora. Ora e canta lá, basúria. Vai ter vitória na tua família, vai ter resposta de oração, vai acontecer coisas grandes, vai acontecer coisas novas. Deus fará o impossível acontecer. Levante as mãos. Aquilo que parecia
1: impossível. Diga isso. Aquilo que parecia não ter saída. Diga isso. Aquilo que parecia ser minha.

poder de Deus. Põe as mãos na cabeça. Feche os olhos. Nós vamos orar para Jesus libertar agora. Você que entrou aqui depressivo, amargurado, ansioso. Você que entrou aqui enfrentando uma luta espiritual, financeira, sentimental. Põe as mãos na cabeça agora e ora conosco. Segura, meus filhos, por gentileza. Espírito Santo de Deus vai queimando agora. Em nome

Todo embaraço sai agora, sai da vida deste homem, da vida dessa mulher, toda obra maligna, toda angústia, todo mal, toda depressão, sai agora, sai agora, sai espírito da morte, sai espírito da depressão, sai embaraço maligno. Eu repreendo todo embaraço contra a vida desse homem. Só me diz que tem um homem aí vítima de um trabalho maligno de bruxaria, e Jesus vem ao encontro desse homem agora, Elvis. Jesus vem ao encontro libertando esse homem dessa depressão, desta angústia, desse mal que estava trabalhando nos pensamentos desse homem. Sai daí agora, Satanás, sai daí agora, obra maligna, sai daí, pensamentos de morte, pensamentos de suicídio, tristeza maligna, depressão maligna, caia por terra em nome de Jesus, caia por terra opressão maligna, caia por terra obra do inferno, sai daí agora em nome de Jesus, sai desse lar, sai da mente dessa pessoa, sai daí opressão maligna, sai daí peso espiritual, sai daí maldição, toda a fúria do inferno, queima Jesus, queima, queima todo o peso espiritual, toda a maldição maligna, sai agora, sai angústia, sai complexo de inferioridade, sai depressão maligna, sai dessa vida, sai da mente dessa pessoa, sai do coração desse homem e dessa mulher, em nome de Jesus, queima, queima, queima, queima, sai agora, sai pensamentos de morte, sai complexo de inferioridade, sai tristeza, sai todo peso espiritual, em nome de Jesus, sai agora. Aquele homem lá de blusa preta, vem aqui na frente, meu filho, corre. Está com as mãos na cabeça, vem na frente. Jesus hoje vai fazer uma obra linda na tua vida. Quem dá um glória a Deus aí? Quem dá um glória a Deus aí? Essa moça de blusa blusa de frio preta, vem na frente. Jesus vai visitar você também aqui no altar e vai fazer uma grande obra. Quem dá glória a Deus? Quem dá glória a Deus? Aquela irmã que estava do lado do rapaz, levanta a mão, minha filha. Jesus manda te dizer, o que te faz chorar, eu estou cessando hoje, Orimica Lamassúria. Hoje eu coloco na tua mão essa chave. Deus manda te dizer, acalma, quieta teu coração, porque o que eu lhe dei, ninguém vai tomar, diz o Senhor. Ô glória, levanta a mão e dá glória a Deus. Levanta a mão e dá um glória a Deus. Vamos orar, estende as mãos para cá. Todo mal contra a vida desse homem eu repreendo agora. Toda opressão maligna de angústia. Meu Deus, eu creio na obra que o Senhor tem na vida deste homem. O Senhor escolheu ele, conduziu ele aqui para receber a vitória, para receber um novo tempo de vitória, de milagre. O Espírito de Deus vem ao teu encontro, aquecendo o teu coração, fortalecendo a tua fé e queimando

impedimento chamado inveja dos teus caminhos, se prepara, porque o que ele tem contigo, ele vai cumprir. Eu vejo Deus queimando uma obra de inveja contra a tua vida e os seus negócios agora. Receba a libertação desse mal, receba a vida, receba o toque do Senhor, porque essa depressão, essa ansiedade, essa preocupação e essa angústia, ele arranca agora. Sai daí, sai da cabeça a planta dos pés, sai do coração dele todo mal, sai dos caminhos dele todo peso, porque o Espírito de Deus está lhe dando força. O Espírito de Deus, Orimi Kalamassúria, está dizendo: eu marquei o encontro contigo aqui hoje, ô glória. Eu marquei o encontro contigo porque eu tenho mais contigo. Eu tenho algo grande contigo nesse lugar, meu filho. Ô, glória. O Espírito de Deus te trouxe aqui e ele diz assim, ó: hoje eu quero fazer coisas novas.

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2: 6 de outubro. E o impacto das bets nos jovens.
3: Estudo divulgado pelo Ministério da Educação aponta que apostas online podem afetar 2 milhões de estudantes. Edinaldo Júnior.
4: Pesquisa estima que 986 mil potenciais ingressantes deixaram de se matricular em 2026 por causa dos gastos com as bets.
2: Mais experiência para quem quer ser professor.
3: Programa que prepara futuros docentes dentro das escolas agora é lei. Gabriela Noronha.
25: A bolsa é voltada para os estudantes de licenciatura que recebem um incentivo financeiro e a oportunidade de atuar na educação básica.
2: Hoje na apresentação da Voz do Brasil, eu, Mariana Jungmann e Luciano Seixas.
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2: O governo federal decidiu, por medida provisória, proibir as bets no Brasil.
3: Quem tem os detalhes ao vivo é a repórter Luana Karen. Boa noite, Luana.
26: Boa noite, Luciano, Mariana, e boa noite aos ouvintes da Voz do Brasil. O ministro da Fazenda, Dario Durigan, anunciou 3 medidas tomadas pelo governo. A primeira determina a proibição das apostas online no Brasil, as chamadas bets. Por meio de medida provisória, que passa a valer a partir da publicação no Diário Oficial da União, as bets estão definitivamente proibidas no país. A MP também prevê medidas para impedir que esse tipo de propaganda chegue às pessoas e trata da devolução de recursos dos apostadores. A segunda iniciativa anunciada pelo governo é um projeto de lei em regime de urgência que será enviado ao Congresso Nacional com tipos penais para quem explorar ou operar apostas online no país. A terceira ação é uma nova versão do programa Desenrola, de renegociação de dívidas, que vai oferecer novas oportunidades para resolver dívidas antigas dos brasileiros. Sobre o mercado de bets, o ministro da Fazenda, Dario Durigan, destacou que as medidas adotadas pelo governo nos últimos anos, como a derrubada de mais de 70 mil sites de apostas ilegais, a proibição de que beneficiários de programas sociais fizessem apostas e a autoexclusão de mais de 1,5 milhão de pessoas das plataformas não foram suficientes para combater o comprometimento de renda da população e ainda trouxe um problema de saúde pública para o país.
27: E hoje a gente chega à conclusão que, mesmo feito esse esforço, a renda das famílias segue comprometida. Só no mercado que até então estava legalizado, a gente tem mais 60 bilhões de reais que foram para as empresas de apostas. 60 bilhões de reais que foram esterilizados do ponto de vista do uso das famílias, do uso na economia real.